0: que ele vai jogar, ainda mais se o Fluminense se mantiver vivo na Copa do Brasil, se mantiver vivo na Libertadores ou na Sul-Americana, Marcelo, vai ser um Fluminense que vai ter que rodar o elenco, porque a temporada vai ser muito puxada, vai ser muito corrida. Mas eu tenho dúvida se o Hulk, recebendo o salário que recebe de acima de 2 milhões, se ele vai ser jogador que vai chegar para esse histórico absoluto. Mas uma verdade é, ele chega para ocupar aquela cota de jogador veterano experiente que o Fluminense gosta tanto. O Fluminense consegue aquele ano mágico da Libertadores, tendo o Felipe Melo no seu elenco como esse jogador veterano e vencedor. E na temporada passada, onde o Fluminense fez um baita Mundial de Clubes e conseguiu fazer um bom brasileiro e uma semifinal de Copa do Brasil, o Fluminense tinha essa liderança muito, muito concreta no Thiago Silva. E o Hulk, obviamente, ele chega para ser essa liderança vencedora que o elenco do Fluminense pede.
1: A saída do Thiago foi uma pena, né? Na equipe do Fluminense, estava vindo de uma boa temporada. Inclusive é um cara que está aí nessa pré-lista, né, do técnico Carlo Ancelotti para a seleção brasileira neste ano de 2026, né? Pode disputar a Copa do Mundo, o Thiago Silva. O técnico Luiz Ubeldia, Gabriel Peroni, ele falou sobre a situação do Ganso na última entrevista coletiva, né? Ele disse que o Ganso está nos planos. O Ganso ficou de fora.
2: Há uma incerteza, inclusive, sobre os próximos passos da carreira do Ganso. Vai seguir na equipe do Fluminense ou não? Se vai seguir ajudando a equipe do Fluminense ou não? Ele ficou de fora, né, da lista de relacionados daquela última partida contra a equipe do Vitória. O Zubeldia disse, não, conto com o Ganso, conto com ele. Até falando sobre esse jogador experiente, né, a gente debatia sobre isso também no jogo contra a equipe do Vitória. Só vai entender qual vai ser o futuro do Ganso, acho que sábado, né, no duelo contra a equipe do São Paulo. Mas ainda vê espaço pro Ganso nesse time da equipe do Fluminense? Ainda vê utilidade pro Ganso, Gabriel Peroni, ou não?
0: A fase do Ganso é muito ruim, já tem bastante tempo, Marcelo. A gente sabe que na temporada passada ele passou por um momento muito delicado na carreira e na vida pessoal dele, né? Ele teve aquela miocardite que acabou atrapalhando o rendimento dele na temporada toda, porque a gente lembra que o PH Ganso, ele não faz uma pré-temporada com a equipe do Fluminense, ele não joga o Campeonato Carioca para poder recuperar ritmo, para poder conseguir, digamos assim, entrar, digamos assim, na sua melhor forma física, e ele teve que recuperar isso, digamos que jogando o Campeonato Brasileiro, jogando as competições mais importantes que o Tricolor tinha no ano. E quando você analisa a participação do Ganso no Mundial de Clubes, Marcelo, onde muitas vezes o Renato Gaúcho nem sequer colocava o jogador em campo, ele começa a competição tendo oportunidade, e depois ele acaba sendo preterido pelo Nonato e até mesmo pelo Lima. O Fluminense jogava com um esquema de três volantes ou três meias, que era Martinelli, Hércules e Nonato, e o Lima acabava sendo a primeira opção quando precisava mexer. Então ali já teve uma ruptura, né? Já ali já foi um sinal que o Ganso já estava entrando assim, talvez, num declínio. Eu boto muito essa parte física como fator preponderante, porque o Ganso, ele tem dificuldade na temporada toda de achar a sua melhor forma física. E nessa temporada, Marcelo, do jeito que ela começa, também não é muito interessante pro PH Ganso, um jogador que não consegue dar aquele dinamismo que já deu em outrora, não consegue ter tão influente assim no jogo do Fluminense, e acaba também não jogando tão bem assim. Inclusive, a gente lembra que naquela lesão do Lúcio Acosta contra a equipe do Flamengo, naquele clássico que foi adiado, o Zubeldia tem uma... quando o Lúcio Acosta se machuca, e digamos que aquela ali foi a última participação dele com mais contundência na equipe do Fluminense. De lá pra cá, ele jogou pouquíssimos minutos, se não me engano, ele jogou 14 minutos, e olha que essa partida já tem bastante tempo. Não foi titular em nenhuma outra ocasião, não começou nenhuma partida depois disso, e quando vem do banco, ele vem pra jogar, digamos assim, aquela reta final da partida, porque ele não consegue ser influente e não consegue dar dinamismo na equipe tricolor. Inclusive, Marcelo, informações que vem do dia a dia do Fluminense é que tanto ele quanto a máquina de gols Germancano não devem continuar no Fluminense na próxima temporada, que inclusive o Hulk, ele vem com um contrato, digamos assim, de 1 ano e 6 meses, pensando que o contrato do Hulk vai acabar só no final da próxima temporada, quando o atleta já vai estar beirando seus 41 anos, Marcelo. Inclusive, dizem, né, que a diretoria do Fluminense já conta com essas ausências na próxima temporada. Entende que o Ganso é importante, entende que o Ganso é um ídolo, entende que o Germancano é um ídolo, entende que o Germancano é muito importante, mas que o Fluminense deve ter, digamos assim, esse encerramento de ciclos, Marcelo. E quando você alivia a sua folha salarial sem o PH Ganso e sem o Germancano, dá pra dizer que tudo que o Fluminense iria aliviar, basicamente, com essas ausências, vai ser para poder pagar o salário do Hulk, que é multimilionário, um dos maiores salários que o Fluminense ofertou a um jogador.
2: É um grande salário, né, que está vindo receber o incrível Hulk no Fluminense. É claro que se espera que ele consiga corresponder à altura nessa passagem dele no elenco da equipe tricolor, né, um cara que está chegando para ajudar a equipe do Fluminense nessa temporada de 2026, expectativa que ele possa render.

0: ser útil pro time do Fluminense dentro do gramado. O meu dia está ali acompanhando a finalização, né, do trabalho de aquecimento dos jogadores da equipe do Fluminense aqui no estádio do Maracanã. O público ainda não é grande, né? Galera do Operário que está em bom número ali no setor norte do estádio do Maracanã, hein, Gabriel Peroni?
1: É sempre legal jogar no Maracanã, né, Marcelo? É o estádio mais importante do futebol brasileiro, um dos estádios mais emblemáticos do futebol mundial. Então, toda vez que uma equipe que, digamos assim, não está acostumada a jogar no Maracanã, a torcida acaba comparecendo. A equipe do Operário, Marcelo, inclusive, só tem um jogo na história contra o Fluminense, que foi o jogo da Copa do Brasil, da primeira partida. Então, hoje vai ser o segundo. Então, hoje é a primeira vez que o Operário enfrentará a equipe do Fluminense aqui no Maracanã, aqui no Rio de Janeiro. Então, óbvio que a gente sabe que tem a questão econômica, tem a questão de fazer uma viagem longa. Rio, Paraná, não é tão perto assim, obviamente não é nenhuma distância que não dê para você fazer, mas também não é como uma conexão Rio-São Paulo. Tem um pouco mais de distância, mas a verdade é essa. Os torcedores que vêm enfrentar, torcedores de fora, a gente viu isso recentemente com o Rivadavia, viu na temporada passada contra o América de Cali, os torcedores que vêm de fora do Rio de Janeiro sempre se encantam com o Maracanã, né, Marcelo? Porque não à toa, é um dos principais palcos do mundo, e hoje não é diferente. A equipe do Operário entrou em campo hoje mais cedo para poder admirar o estádio, né, para poder tirar aquele reconhecimento, e os torcedores da arquibancada também pode ter certeza que é óbvio que querem a classificação para poder ficar completo, mas só de estar conhecendo o Maracanã, muitos desses torcedores já estão sentindo talvez um sonho realizado, Marcelo.
0: É verdade, né, a galera do Operário comparecendo em bom número aqui o estádio do Maracanã nesta noite de hoje aqui no Jornalista Mário Filho, uma noite mais friazinha, né, chegou aquela frente fria aqui no Rio de Janeiro, e a gente acompanhando tudo pro torcedor que tá ligado com a gente aqui na nossa transmissão, para daqui a pouquinho a bola rolar para Fluminense e Operário de Ponta Grossa. Jogo de volta da Copa do Brasil, edição 2026. O Fluminense tá com trauma de pênalti, né, Peroni? Se puder evitar, melhor, né? No passado caiu pro Vasco nos pênaltis, esse ano amargou o vice-campeonato, Campeonato Carioca, nos pênaltis. Tem tido problema na hora das cobranças de pênalti, decidir quem vai, quem cobra. Tudo bem que tem um baita pegador de pênalti, que o goleiro faz, mas não tá muito pra arriscar o Fluminense. Melhor evitar hoje, hein, uma disputa de pênalti, hein, Gabriel Peroni?
1: E o Zubeldia também tem que me ajudar, né, Marcelo? Porque, como você falou, a eliminação pro Vasco da Gama foi uma cobrança displicente e muito ruim do Canóbio, que já tinha perdido um pênalti recentemente contra o Léo Jardim, quando ainda defendia o Atlético Paranaense. E contra o Flamengo, Marcelo, quem bateu, digamos assim, aquele pênalti decisivo para poder manter o Fluminense na disputa foi o Otávio. E como a gente vem falando, o Otávio é um jogador que tem o seu valor, tem a sua experiência no futebol, jogou no futebol europeu, jogou no Atlético Paranaense, foi muito bem, jogou no Atlético Mineiro e não teve o mesmo desempenho, mas também não foi uma passagem tão ruim assim. Mas quando o Otávio foi para a bola naquela ocasião, na final do Campeonato Carioca, Marcelo, eu acho que boa parte da torcida do Fluminense já estava esperando pelo pior. Então também precisa ajudar o Zubeldia na hora da decisão. E como você falou, o Fluminense teve esses revés seguidos na penalidade máxima, o que acaba até gerando uma estranheza, porque o Fábio, nos seus 46, nos seus 45 anos, quase 46 anos, o Fábio sempre foi conhecido como um exímio cobrador de pênalti. E dá pra dizer que ele tem feito a parte dele, né, Marcelo? Porque tanto contra o Vasco quanto o Flamengo, ele faz as defesas, mas os cobradores depois acabam não ajudando e o Fluminense acaba sendo derrotado. Contra o Vasco da Gama, ele pega a cobrança do Ferretti, e contra o Flamengo agora, se não me engano, ele também começa pegando uma cobrança, mas a equipe do Fluminense depois não aproveita, acaba desperdiçando e acabou amargurando o vice do Campeonato Carioca.
0: Bom, gramado Maracanã já vai sendo deixado pelos jogadores aqui no estádio Jornalista Mário Filho, jogadores partindo para o trabalho de vestiário, para aquela última conversa, para ajeitar as últimas situações antes da bola rolar aqui no estádio do Maracanã. Conto com o like, conto com a participação do torcedor. Daqui a pouquinho a gente vai confirmar inclusive as escalações de Fluminense e Operário para o torcedor ligado, levando a gente carona, mas provavelmente teremos um público bem abaixo. O Fluminense voltou a divulgar aqui no telão do Maracanã, Gabriel, aquela promoção, né, para os jogos da Copa Libertadores da América. Tá até agora fazendo um chamado para o torcedor da Copa Libertadores. Se vence bem hoje, vem São Paulo, tenho certeza que o estádio vai estar abarrotado. Torcedor já vai vir para ajudar a equipe nos jogos da Copa Libertadores da América. Mas precisa fazer bonito para reconquistar o torcedor hoje aqui no estádio do Maracanã. E é até um desafio para os jogadores, né? Galera do Fluminense costuma entrar até mais em cima, é bem verdade, mas até agora a presença muito pequena do torcedor aqui no estádio do Maracanã. Não pode entrar desligado, né? Achando que é um jogo qualquer, achando que é um jogo simples, porque tem esse risco de entrar meio desligado dentro do gramado, e acabada no mole. É, me parece, ô Peroni, claro, são competições diferentes. É, uma coisa é a Copa do Brasil, outra coisa é a Libertadores, outra coisa é o Campeonato Brasileiro. Mas a chave, ela precisa virar. O momento, ele precisa voltar a ser bom, porque por mais que sejam competições diferentes, o momento é o mesmo, né? O momento que você carrega de uma competição, a maneira que o time está se comportando dentro do gramado, você precisa dar essa virada de chave para a coisa voltar a funcionar de boa maneira, hein, Gabriel Peroni?
1: É, quando a gente analisa os últimos 11 jogos do Fluminense, são apenas 2 vitórias. Então, obviamente que o momento não é interessante. Você engloba nesses 11 jogos, Marcelo, jogos de Libertadores, jogos de Copa do Brasil contra o Operário, o jogo de Copa do Brasil contra o Operário e jogos do Campeonato Brasileiro. Então, o Fluminense não vive uma grande fase, não vive um grande momento. E, sendo muito sincero, Marcelo, é óbvio, né, que a gente está fazendo uma estimativa a olho nu, obviamente que a gente não está conseguindo contar, né? Mas eu acredito, Marcelo, que nesse momento aqui no Maracanã, a gente deve ter o quê? Um público inferior a 10 mil? Eu acho que não tem nem 10 mil, Marcelo. O Fluminense, na última partida, colocou 17 mil aqui no Maracanã contra a equipe do Vitória, mas, sendo muito sincero com você, eu acredito que, se somar só a torcida do Fluminense, eu acho que ainda não bateu nem 10 mil, porque até o setor sul, que é onde fica as organizadas, fica, digamos assim, a galera que é mais do povo, né? A torcida mais popular do Fluminense, até agora também está com uma ocupação muito baixa. A gente tem uma pequena concentração aqui na parte direita da arquibancada, mas ainda assim, ainda é um público muito pequeno, mas acredito que o torcedor do Fluminense que estará aqui no Maracanã hoje, que veio para esse jogo, como você falou, 9:30 PM, que é um horário não muito popular, ainda mais numa cidade que é tão perigosa como o Rio de Janeiro, ainda mais fazendo um friozinho, que a gente sabe que para carioca, qualquer temperatura que chegue ali perto dos 23, 20 graus, já é tempo assim mais frio. Então realmente acaba sendo um jogo que não é num horário tão vantajoso assim, não é num dia tão vantajoso assim que o carioca está acostumado com o futebol, então isso acaba pesando. E só para poder passar a informação, o Fluminense na partida contra o Laguaira e contra o Bolívar, né, contra o Bolívar e contra o Laguaira, que é a ordem, o Fluminense traz essa promoção que você falou de ingresso, será a famosa, o Fluminense é da sua gente. Então, torcedores que têm direito a check-in, que podem fazer até 3 check-in para convidados, poderão fazer de graça para 4 torcedores. E torcedores que não têm de convidados acrescentados no seu plano, poderão trazer um convidado para essa partida. A gente viu que abriu o setor Maracanã Mais, o setor Oeste, o setor Sul, e o ingresso mais caro para esses setores, Marcelo, obviamente tirando o setor Maracanã Mais, é de R$30, ou seja, o torcedor que tem sócio torcedor pagará meia, pagará 15, e o torcedor que quer comprar o plano também de comprar sem ser o sócio torcedor, também pagará barato no ingresso, pagará R$30 na inteira e 15 na meia, tendo até mesmo alguns setores que o ingresso está até R$10. Então deve ser 2 partidas de Libertadores que o Fluminense precisa vencer e vai contar com o seu torcedor, que provavelmente lotará o Maracanã para poder apoiar o tricolor. E lembrando que no final de semana também é outro motivo para o torcedor tricolor lotar o estádio, que é a apresentação do incrível Hulk, Marcelo.
0: É, o Hulk vai ter esse primeiro contato com o torcedor aqui no estádio do Maracanã no próximo sábado. Expectativa de 3 jogos, né, com bom público da galera tricolor aqui no estádio do Maracanã. Ô Peroni, até pro torcedor que tá chegando agora, tá meio por fora do momento do Operário, quem são os grandes nomes desse time do Operário de Ponta Grossa? Quem é que o Zubeldia tem que estar de olho hoje, redobrar a atenção? E como é que chega o momento do time do Operário aqui pro estádio do Maracanã nesse duelo de hoje para Fluminense e Operário de Ponta Grossa, Gabriel?
1: A equipe do Luizinho Lopes, a equipe do Operário, Marcelo, ela vem numa boa Série B até aqui. A equipe do Operário, nessas 8 primeiras rodadas, está brigando pela classificação via G6, ou até mesmo pensando numa classificação, buscando ficar em segundo lugar para conseguir a sua vaga direta para a Série A. E o Operário, desde que enfrentou o Fluminense, fez algumas partidas pelo caminho. Jogou a Copa Sul-Sudeste, onde acabou até empatando e perdendo nesse meio caminho, enfrentou a Chapecoense, enfrentou a equipe do Londrina e acabou conseguindo. Só que nessas competições, a equipe do Operário está jogando com uma equipe mista, não está jogando com a sua equipe principal. Mas a verdade é que a equipe principal do Operário acabou sendo derrotada na última partida que jogou, foi até Alagoas e foi derrotada pelo CRB por 3-0, mas antes disso, na 7ª rodada do Campeonato Brasileiro da Série B, o Operário enfrentou a equipe do Londrina jogando no seu estádio lá em Ponta Grossa e também venceu por 3-0. Nesse momento, o Operário caiu para a 8ª colocação, antes estava no G6, mas continua a um ponto da digamos assim, dessa classificação que daria um acesso ao Operário ao playoff e por que não sonhar com acesso para a Série A. Quando você olha essa equipe do Operário, Marcelo, tem alguns jogadores, digamos assim, que são conhecidos do futebol brasileiro. A gente pode citar o caso do atacante Pablo, aquele mesmo ex-atleta Atlético Paranaense e ex-equipe do São Paulo, que jogou a última Série A pela equipe do Sport. A gente pode citar o atacante experiente também, o Ailon, que hoje é um dos pontas da equipe do Operário. O Ailon, que já jogou pelo Operário em outra ocasião, mas é cria do Internacional, passou pela equipe do Ceará, passou pela equipe da Chapecoense, passou pela equipe do Botafogo, tem uma experiência até grande em competições de alto nível. E a gente também pode citar, digamos assim, um jogador que é mais diferente da equipe do Operário, que é o camisa 10, o capitão, o Gabriel Bosquilha. O Bosquilha é cria da equipe do São Paulo, já teve uma passagem também pela equipe do Mônaco, lá no futebol francês, jogou aqui no Brasil pela equipe do Internacional, pela equipe do Cruzeiro. Então é um jogador que já tem uma rodagem. E na zaga a gente pode citar o jogador que é o Cuenu, que veio nessa temporada para a equipe do Operário, vindo do Júnior Barranquilla, um colombiano de 31 anos que tem uma experiência no futebol sul-americano. E a sua dupla de zaga é o Miranda, jogador que foi cria da base do Vasco da Gama, que teve uma passagem pela equipe de São Januário até basicamente 2023, e é um jogador que, quando surgiu no futebol brasileiro, tinha até uma expectativa, Marcelo, porque era um jogador que, várias ocasiões, foi até convocado para a seleção de base. Então é aquilo, a equipe do Operário, obviamente, é inferior à equipe do Fluminense, mas o Fluminense tem que levar a sério essa partida de hoje, porque a equipe do Operário não é, digamos assim, aquele adversário bobinho, Marcelo.
0: Vamos trazer então pro torcedor ligado com a gente aqui na nossa transmissão como joga a equipe do Fluminense, como joga a equipe do Operário para o Novão do Hotel Viva. 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Gabriel Peroni, como é que joga o Flu, como é que joga o Operário, Gabriel?
1: A equipe do Luiz Ubeldia, a equipe do Fluminense, vem escalado com o Fábio, capitão, 23, Guga, na lateral direita, 3, James, fazendo dupla de zaga com o 22, Freitas, o argentino, e fechando a linha de zaga, o 13, Guilherme Arana, na lateral esquerda. O Fluminense vem com 35, Hércules, como volante, 16, Nonato, também fazendo a sua dupla, e um pouco mais adiantado, como camisa 10, o armador, o 32, o argentino, Lúcia Costa. O ataque do Fluminense vem formado com 11, Savarino, venezuelano, 17, o uruguaio, Agostinho Canobi, e o camisa número 9 é o atacante John Kennedy, o urso que nessa temporada é o grande artilheiro do Fluminense na temporada com 11 gols. Vem fazendo boas atuações, vem decidindo muitos jogos pro Fluminense, e no último final de semana ele deu uma assistência pro gol do Kevin Serra e também abriu o placar na ocasião, fazendo 1-0 do Fluminense contra a equipe do Vitória. Vive grande fase o jogador que marcou o gol da glória eterna do Fluminense. O técnico Luiz Ubeldia também conta no banco de reservas com 98, Vitor Eudes, o camisa número 2, Samuel Xavier, o 4, o Ignacio, o 5, o uruguaio Facundo Bernal, e o 6, o René, o lateral esquerdo. Camisa número 7, o venezuelano Soteldo. Camisa número 10, hoje voltando a ser relacionado, o camisa número 10, PH Ganso, o ídolo tricolor. E o 19, o atacante que veio do Lanús, Rodrigo Castillo. O 25, Alisson, também está à disposição. O 29, Milan, também está à disposição no banco de reservas, junto com o 90, Kevin Serna, e o camisa 94, o Otávio. Já a equipe do Operário, o fantasma de Ponta Grossa, vem com a escalação do treinador Luizinho Lopes, com 1, Wagner Silva, 2, Taca, 22, Cuenu, e 16, Miranda, e fechando a linha de zaga, o camisa número 6, Moraes. O meio campo vem formado com 5, Índio, 20, Vinícius Diniz, e o 10, e capitão, Bosquilha. O ataque da equipe do Operário vem com 14, Berto, 92, Pablo, e 11, Ailon. Lembrando que o Pablo é esse mesmo ex-São Paulo, ex-equipe Atlético Paranaense, e o Ailon também é um jogador que já rodou por várias equipes grandes do futebol brasileiro. No banco de reservas, Luizinho Lopes tem o 1, Elias Curzel, 2, John Paul, 7, Felipe Augusto, 26, Maguinho, 29, Edwin Torres, 30, Pedro Vilhena, 37, Gabriel Feliciano, 39, Matheus Trindade, 44, Klaus, 88, Neto Paraíba, e 99, o atacante Caio Dantas. Esses são os jogadores que o técnico Luizinho Lopes tem à disposição no banco de reservas para a partida de hoje, Marcelo Marinho.
0: Beleza, equipe já confirmadas, equipe já escaladas para o jogo de hoje, melhorando ainda a presença tímida da galera aqui no estádio do Maracanã, mas vai melhorando a presença do torcedor aqui no jornalista Mário Filho, nessa noite de hoje, para Fluminense Operário de Ponta Grossa, jogo de volta da quinta fase da Copa do Brasil, a fase de estreia dos times da Série A do Campeonato Brasileiro. Vamos trazer também para a galera que apita O jogo aqui no estádio do Maracanã, o Gabriel Pieroni vai confirmar para a LM, o seu distribuidor de vinhos destilados. 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Minha Peter, a parada aqui no estádio do Maracanã, hein, Pieroni?
1: É um trio paulista hoje, Marcelo. A arbitragem, o número um, fica a cargo do João Vitor Gobi, de São Paulo, e ele vai ter como seus auxiliares o árbitro assistente número um, o Alex Ang Ribeiro, de São Paulo, e também o árbitro são paulista Miguel Cateno Ribeiro da Costa, também de São Paulo. E o VAR da partida de hoje é um VAR mineiro. O VAR hoje será comandado pelo Emerson de Almeida Ferreira, de Minas Gerais, Marcelo.
0: Beleza, é quase tudo pronto, então, para daqui a pouquinho a bola rolar no Maracanã. É o jogo que define o classificado para a próxima fase da Copa do Brasil. Só um avança, o outro fica pelo meio do caminho, ainda 0-0. O que significa que quem vencer hoje aqui no Maracanã estará classificado para a próxima fase da Copa do Brasil. Fluminense buscando tão sonhado bicampeonato, né? No ano passado, o time de Guerreiros acabou batendo na trave naquele duelo contra a equipe do Vasco da Gama aqui no estádio do Maracanã. As equipes vêm para campo. Fluminense vem com a armadura em verde e branco. E Grenal, calção branco. Venham também a branco. Fantasma vem com a camisa branca, calção negro, meião também negro. Neste jogo de hoje aqui no estádio do Maracanã, eu conto com a participação do torcedor. Tô mandando um abraço pra Vânia, para a Rosalva, pro Wilton, pro Marcos, toda a galera sintonizada, vibrando de montão com a gente, pra já já a bola rolar pra Fluminense Operário de Ponta Grossa. Ao vivo na Copa do Brasil, jogo do Flusão, pedindo passagem nesta noite de terça-feira, apenas 3 jogos, né? Na Copa do Brasil desse ano de 2026. E o Nacional Brasileiro está sendo executado. Vamos acompanhar os acordes do hino Nacional do Brasil. E os instrumentos da galera tocando forte. Vai encobrindo, né, a execução do hino nacional brasileiro aqui no estádio do Maracanã. Para cima, vamos ver se a gente tem condição de acompanhar os acordes do hino nacional brasileiro. Os acordes da galera, os acordes do hino sendo abafados pela presença da galera. Assim, o público não é grande, Pedro, mas quem vem parece animado, né, para empurrar o Fluminense. É um jogo importante, pode parecer para o torcedor, um jogo sim, um jogo qualquer. Mas é um jogo de Copa que tem o peso de definir o rumo do Fluminense nessa temporada, Pieroni.
1: Perfeito, Marcelinho. Diferente do Campeonato Brasileiro, que é um campeonato de mata-mata, é um campeonato de pontos corridos, que obviamente se você deixar pontos pelo caminho faz falta, mas você pode recuperar. Depois você pode ter uma sequência positiva, você pode voltar àquela grande fase de outrora do Fluminense e você pode tentar fazer uma campanha interessante. Mas hoje é aquilo. Se perder, está eliminado. Se empatar também, o Fluminense vai correr um risco nas penalidades. Então a torcida do Fluminense que está comparecendo aqui, que até deu uma entrada um pouco mais, um fluxo um pouco maior nos últimos minutos. Agora sim, eu acho que a gente já está batendo ali naqueles 12 mil, 13 mil torcedores do Fluminense. Pode ter certeza que o torcedor que está aqui hoje, nesse friozinho e nessa terça-feira, num horário um pouco não convencional para o futebol, ele está aqui para poder apoiar e está louco para poder ficar doido da cabeça, Marcelo.
0: Aqui no Maracanã, na cabine, é assim, quando está frio lá fora, está calor aqui dentro. Quando está calor lá fora, está frio aqui dentro, na cabine do Maracanã. Mas que é gostoso para daqui a pouquinho. A bola rolar para Fluminense Operário. Eu lembro o jogo ao vivo com a imagem do Amazon Prime. Tem o QR Code na tela direita. Escanei agora mesmo o QR Code na tela direita para assistir o jogo de hoje ao vivo com imagens do Amazon Prime. Eu não sei o que dá para esperar, sobretudo a postura do Fluminense. 5 minutinhos para a bola rolar, os últimos ajustes das equipes no gramado. Tem que ser a postura do Fluminense, do Luiz Ubeldia. Dá para dizer que não dá para deixar o Operário sentir cômodo dentro do gramado do Maracanã, Pieroni?
1: O Fluminense precisa vencer, Marcelo. O Fluminense teve a partida lá em Ponta Grossa, não conseguiu a vitória, não trouxe nenhuma vantagem aqui pro Maracanã. E agora a vantagem que o Fluminense tem é territorial. O Fluminense joga na sua casa, joga com a cura da sua torcida, joga no gramado que está acostumado. A gente lembra que o Zubeldia teve uma sequência de 16 jogos de invencibilidade aqui no Maracanã. Então o Fluminense tem que fazer valer isso mais uma vez para poder se classificar. A gente lembra que o 0-0, o empate, qualquer placar, leva a decisão por penalidade. Então o Fluminense precisa vencer. E para poder vencer, precisa jogar. A equipe do Operário não é uma equipe qualificada como a do Fluminense, mas é uma equipe que faz uma temporada bacana. É o atual campeão paraense. Então não é aquela que você pode apostar que vem aqui pro Maracanã e não sabe o que fazer. É óbvio que na parte técnica, é óbvio que nessa parte de qualidade, o Fluminense tem muito mais, mas tem que fazer isso valer em campo. A gente sabe que Copa do Brasil, sabe que jogo mata-mata é traiçoeiro. O próprio Nonato deu uma entrevista para a própria TV do clube e falou isso, falou que ele esperava, o grupo esperava um confronto hoje muito difícil aqui no Maracanã contra a equipe do Operário, e sabe que essas partidas têm todo um componente a mais, que é o componente do mata-mata. Então o Fluminense sabe dos riscos que tem e sabe que precisa de uma vitória hoje, até mesmo para poder ter paz, para poder ter um jogo interessante contra o São Paulo aqui no Maracanã e depois já voltar a sua atenção para os jogos de Copa do Brasil. E a gente volta a frisar, Marcelo, que talvez uma eliminação hoje pode ser fim da linha para o técnico argentino Luiz Ubeldía.
0: É, galera que estava acompanhando a classificação do Internacional contra o Atlético no Beira-Rio com o Sidão, passa a acompanhar a gente aqui do estádio do Maracanã. A importância do jogo para o Operário, né? Aquela história que o Vampeta lançou lá em 2002, todo mundo foi tirar foto. Então o Operário, no ano passado eles ficaram na trave, né? O Operário bateu na trave ao cair na disputa de pênalti contra a equipe do Vasco da Gama. Então certamente é um desejo de um time que essa história seja diferente hoje aqui no estádio do Maracanã. O cara que tá iluminado é o John Kennedy, Gabriel Pereira. Eu sinto que ele tá buscando, tá querendo o jogo, tá sentindo a importância desse momento pro time de guerreiros, Gabriel Peroni.
1: Um jogador fundamental na temporada pro Fluminense, muitas vezes vindo do banco de reserva, ainda mais recentemente, né? Ele fez uma sequência de jogos vindo do banco de reserva e mesmo saindo como suplente, ele acabava entrando decidindo. Ele decidiu contra a Chapecoense, decidiu contra o Santos, decidiu contra o Curitiba, decidiu contra o Rivadavia, enfim. É uma fase muito interessante que vive o Urso. Na partida do final de semana contra a equipe do Vitória, ele faz 1-0 pro Fluminense e depois ele dá uma linda assistência numa bola enfiada pro Serna empatar a partida naquela ocasião, e hoje ele é premiado, voltando a ser titular. A segunda partida que ele começará como titular e vive uma fase muito interessante, Marcelo. Nessa temporada, ele é o artilheiro isolado do Fluminense com 11 gols.
0: Aqui vai colar a bola. O time do Fluminense vai ficando à nossa direita. Goleiro Fábio vai defender o gol sul do estádio do Maracanã. Goleiro Wagner da equipe do Operário vai defender o gol à esquerda. A galera do Fluminense, o público vai começando a melhorar, mas a gente não deve passar dos 12 mil torcedores aqui no estádio do Maracanã nessa noite hoje. Tô mandando um abraço para o Davi Lucas, participando com a gente, mandando aquele alô, galera ligada. Vai deixando seu like, vai espalhando pra geral. Tem bola rolando no Campeonato Brasileiro. De momento, Pedro, naquela corrente pra frente dos dois lados, hein, Gabriel?
1: As duas equipes já estão se organizando. A equipe do Operário continua ali fazendo a sua corrente de oração, aquele último papo entre os jogadores, e a equipe do Fluminense já terminou a sua. Os jogadores já estão se espalhando pelo campo, já estão se espalhando na sua posição para que a bola possa rolar aqui no Maracanã. Nesse momento, a equipe do Operário também vai se espalhando depois de um chamado do juiz do Gobi, e agora a bola já tá tudo pronto para a bola rolar aqui no Maracanã, Marcelo.
0: Bora pro jogo! Conto com o like, conto com a participação da galera. Saída pertence a equipe do Operário, tá lá o Pablo para dar o pontapé inicial na pelota. Experiente jogador da equipe do Operário de Ponta Grossa, rodado, uma passagem vitoriosa, sobretudo na equipe do Atlético Paranaense. São os últimos ajustes, bola vai rolar. Conto com o like, conto com a participação do torcedor ligado. Levanta a gente. Goleiro Wagner defende o gol do setor norte, o gol do viaduto do Valdo Costa, o gol à esquerda. Goleiro Fábio defende o gol à nossa direita, gol do setor sul aqui. Rolou a bola! Bora pro jogo, emoções da Copa do Brasil em destaque. Já cada equipe do Operário dominou. Cueno serviu até Mikael, deu mole, perdeu, tentou tomar. JK recupera a bola pela meia. Índio caminha para a equipe de Ponta Grossa e joga negado. Tentou tomar Canobi, recuperou. Savarino deu no JK, limpou Canobi, invadiu pé direito, bateu, defendeu o goleiro. Voltou JK, ajeitou, bateu, corta a zaga. Alivia o perigo, Flusão começa a meia na fita. Começa pressionando Peroni.
1: E com menos de um minuto, ainda nem na primeira volta, o Canobi corta. O Fluminense conseguiu fazer uma linda jogada pelo lado direito. O Canobi apareceu livre dentro da área, finalizou cruzado. O goleiro Wagner acabou dando rebote. E no rebote, o JK acabou finalizando a bola pra fora. Nesse momento, Marcelo, a arbitragem parece que pegou alguma irregularidade no lance. E a equipe do Operário terá o tiro livre pra bater.
0: Com um minuto. Um minuto de jogo. É bola pra equipe do Operário, que é por em circulação. Mas o time do Fluminense já mostrou pro que veio aqui no estádio do Maracanã. vai movimentar aqui no campo de defesa. É a representação da equipe do Operário. Estica Miranda, a bola viaja, brigou lá aberto, corta a zaga, alivia o perigo, vem tirando a representação do Flu, tomando o goleiro Fábio. Fábio sai para o jogo, domina para a equipe do Fluminense, ainda Fábio aqui na linha de defesa do gramado. Ele esteta na saída lá do canhoto do Tegueno para Juan Freitas. Ligou no ataque para Nonato, bate no peito, botou no Tegueno, deu mole, perdeu, recuperação foi feita do Índio. Manobra, solta a bola para Cuenu. Cuenu faz a manobra do lado direito com o Mikael. Desce para a equipe do Operário, soltando pela meia. O trabalho do Vinícius, tentava aberto, falta nele. Jogou pesado ali a equipe do Fluminense, Gabriel Peroni.
1: E o camisa número 14 do Operário, Berto, vinha tentando fazer a jogada, acabou sofrendo uma falta um pouco dura. O Gobi marcou, a equipe do Operário agora vai ter a cobrança aqui de falta na lateral direita, Marcelo.
0: Vai movimentar o time do Operário. Bola pela faixa central do gramado, recomeçando tudo aqui atrás, dominando o Cuenu. Solta a bola com o Miranda, Miranda caminha pelo campo de defesa, faz esticada até Pablo, Pablo brigou no alto, a bola viaja para Ailon, batalhou por ela, cortou Freitas, o troco pela linha de Índio, saiu jogando errado, tomou Canóbio, ganha a bola pro time de Guerreiros, acelera na saída, quebrou no JK, o JK manobrou, dá pelo centro do Tegueno, girando com Lúcio, Lúcio Acosta abriu, Savarino se mandou, parou, prendeu, olhou para quem dá, puxou na volta, Lúcio Acosta, a meia canhota faz inversão, num balão para Guga, chega antes, cortando Moraes, ali vem perigo, sai pro jogo com o Bosquilha, abertura do Pablo, deixou para Moraes, acelera pro Fantasma, vem descendo pelo setor esquerdo do gramado, corta a Guga, toma a bola pra equipe do Fluminense, ela fica brigada pelo lado direito, vai insistir Canóbio, lutou por ela no alto, corta a zaga, ele vê Canóbio no bate, rebate, bola pela linha lateral, é manual, para ser cobrado pela representação da equipe do Operário, pelo setor canhoto do Tegueno, galera, com 3 de jogo, 0-0 no estádio do Maracanã. 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Quando volta a equipe do Fluminense, vem dominando Fábio. Fábio faz a trama lá do direito do gramado. Tentou esticar até onde está colocado o Gêmeos. Parou, prendeu. Volta a bola com Fábio. Fábio caminha pela zona de defesa do gramado. Pé direito, Curo comanda. A bola viaja pelo ciclo divisório para JK. Corta a zaga, ele viu o perigo. Vem tomando o Índio para a equipe do Operário. Tomou, chega para lá. Falta. Falta para a equipe do Operário, cobrar pela linha de visória do terreno, Península Maracanã. 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E olha a volta da equipe do Operário. Ligação para o ataque, corta Freitas. Sai para o jogo, caminha pela meia, desce no Nato. Caminha pelo setor direito, zaga para Guga. Guga amorteceu. Abriu jogada no corredor direito para Canóbio. Canóbio para, domina. Olha para quem dá, chama no balanço, voltando com Guga. Jogada retrocedida aqui com Gêmeos. Gêmeos deu de lado. Setor esquerdo do gramado até onde está colocado por ali Guilherme Arana. Ele para, prende, domina, gira. Olha para quem dá. Volta a bola aqui na zona direita do gramado até onde está deslocado. Cado Gêmeos, progride pela zona central, para, prende, volta a bola no Juan Freitas, 22 na camisa, movimenta para Guilherme Arana, desceu pela zona esquerda no gramado para Lúcio Acosta, se mandou para o terço final, balança, domina, olha para quem dá, volta Lúcio Acosta, protege pelota, tomou, chega para lá do Beto, a bola ainda é tricolor, olha como o Operário se fecha, o Fluminense vai à luta, domina Hércules, faixa central do gramado, vem dominando com Freitas, Freitas avança, rola a bola para Hércules, Hércules no movimento, soltou na linha de visória do gramado até Gêmeos. Gêmeos explora o setor inimigo, quebrou para Costa, de prima, para Canobi, cortou a zaga, o troco, é de Acosta, costurou para Canobi, invadiu, levou no fundo, cruzou, Acosta, emendou, para fora! E metade do Maracanã já comemorando, que a bola bateu na rede, pelo lado de fora, dava a impressão que a bola no fundo da rede, Peroni.
1: Impressionante, Marcelo, gol que perdeu o Acosta, o Fluminense fez uma linda jogada, foi tocando bola de pé em pé, o Acosta achou o Canobi pelo lado direito. O Canobi dessa vez não finalizou, cruzou de novo para dentro da área. O Acosta quase na pequena área, acabou finalizando mal e a bola acabou passando pelo lado de fora. Segue 0-0 aqui no Maracanã.
0: Olha a volta! Domina a representação da equipe do Operário, lado direito do gramado. Bola errada do Cuenu, vai direto pela linha lateral, é manual. Para ser cobrado pela representação da equipe do Fluminense. Aqui pelo setor, canhoto do Tegueno, já movimenta. porque o time de Guerreiros trabalhou. Guilherme Arana parou, prendeu, volta a bola com o Juan Freitas. Olha para quem dá, chama, movimento, lado direito do terreno, rolando Nonato. Nonato dá bola pelo lado canhoto do terreno, Adão está deslocado. Freitas, Freitas atrasou no Fábio. Fábio no pé direito, vai ligar no comando, a bola viaja para JK, corta a zaga, ele viu o perigo, o Enu, o troco do Fluminense, Savarino tudo, Savarino se mandou, rolou JK, encosta para Savarino, quebra a bola no comando canhoto do gramado até Guilherme Arana, ele para, prende, domina, rabisca pela meia, volta Lúcio, acosta, faz o movimento, faixa central do gramado, vem descendo pela meia canhota, entendendo com o Hércules, Hércules da Costa, chamou Savarino, corta a zaga, contra, golpe para a equipe do Operário. Dominou Pablo, esticou do lado direito do terreno, quem se apresenta por ali é Bruno Busquilha, vai voltar tudo lá atrás do Vinícius Diniz, para quem começar a jogada, para a equipe de Ponta Grossa aqui no campo de defesa, galera. 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E olha o Operário voltando, caminha pelo setor direito do gramado, a bola retrocedida até o goleiro Wagner, seu jogando é Galo, tomou a costa, pegaram ele, é pênalti! Pênalti pro Fluminense! Quando o Wagner deu no fogo pro índio, o Acosta tomou a frente, foi calçado, é pênalti pro Fluminense, Gabriel Peroni!
1: Uma bobeira do goleiro Wagner, ele acabou botando a bola no fogo amigo, dentro da sua própria, dentro da sua área. A equipe do Fluminense estava muito ligada, conseguiu recuperar. O Acosta, quando ia continuar a jogada, acabou tomando um contato, tomando um encontrão, e dentro da área é pênalti. A equipe do Fluminense começou o jogo pressionando e agora vai ter a grande chance para poder abrir o placar. Canóbio com a bola, Marcelo.
0: Aumenta o volume, galera, tricolor! O pênalti pro Fluminense no gol à esquerda. Canóbio protege a bola, vem o recado lá do banco de reservas. Vamos ver quem cobra essa. Se é o Savarino, se é o JK, se é o Lúcio Acosta. O pênalti é incontestável. Está marcado a favor do time de Guerreiros aqui no estádio do Maracanã. Espalha para geral, compartilha. É pênalti para o time de Guerreiros. É pênalti para a equipe do Fluminense. Canóbio está por ali protegendo a marca da Cal. Savarino e JK conversando. Parece que vem um Savarino, Gabriel Peroni.
1: Isso mesmo, o Canóbio fez aquela proteção, né, da marca, que a gente viu recentemente acontecendo em clássico, do jogador atrapalhando a penalidade. Enfim, o Canóbio ficou ali parado e agora o Savarino vem se posicionando, já ajeitando a bola para poder fazer a cobrança. O camisa 11 venezuelano do Fluminense, Marcelo.
0: Preparado Savarino, atenção galera, lado esquerdo do gramado, contra o goleiro Wagner. Pênalti sofrido pelo Lúcio Acosta. Savarino na bola. Atenção. Pode botar o Fluminense na frente na decisão. Atenção, galera. Savarino vai ser autorizado. Muita demora aqui no Maracanã. Savarino, número 11 da camisa, marca dos 9 de jogo. Vai explodir no Maracanã. Preparado Savarino. Atenção. Deu paradinha, partiu, bateu, balançou.

0: Fluminense.
1: Com que categoria? Bola de um lado, goleiro do outro. Tá na frente o time de Guerreiros abrindo o marcador. Olha o cruzão aí, gente. Na primeira etapa, pênalti sofrido pelo Lúcio Costa. Zamarino bota o time de Guerreiros na frente. Mostra que o Fluminense não é brincadeira. Faz Laranjeiras de novo sonhar.
0: Fluminense.
1: Fluminense 1, Zamarino. Operário 0, detalhe é teu, Pieroni.
2: E o Fluminense aproveitou o presente do Wagner. O goleiro do Operário acabou falhando, o Fluminense recuperou a bola, sofreu o pênalti do Lúcio Acosta e o Savarino bateu com muita qualidade no canto esquerdo, deslocando o goleiro que foi pro canto direito. E o Fluminense, nesse momento, abre o placar aqui no Maracanã, resultado esse, classifica a equipe e deixa o torcedor louco da cabeça, Marcelo.
1: É, pro Fluminense o melhor cenário possível, né? Saindo à frente do marcador cedo, obrigando o Operário a buscar o jogo. Aqui volta o Flu. Galera tricolor, solta a voz aqui no Maracanã, volta Savarino, limpa a bola pra frente, está apertado pelo campo de defesa, chama no movimento, recolhe do lado direito do gramado com Gêmeos. Gêmeos parou, voltou, atrás aqui pra Juan Freitas, lado esquerdo de Zagli, chama no movimento, faz abertura pra Guilherme Arana, no corredor colou pra Savarino, quebrou jogada com o Hércules, acelerou na costa, o mole perdeu, tomou a frente a equipe do Operário, vem descendo o Ailon, invertendo Pablo, Pablo dominou, esticou no comando, a bola viaja, protege o Pablo, corta Gêmeos, o truque é do Índio, Operário tenta a resposta com Bosquilha, ali vem o perigo, o Guga tira de lá, corta de qualquer maneira, o troque da equipe do Fluminense, acelera, Canábio ultrapassa a linha média na Macruz 11, 1, 2, do JK, acelera o Canábio, invadiu, cruzou, John Kennedy, vai bater, corta, Mikael! Ali vem o perigo numa grande trama, tricolor, Pieroni!
2: E o Fluminense tendo muita liberdade para jogar pelo seu lado direito com o Canobi, mais uma vez o uruguaio veio com muita velocidade, conseguiu se impor na parte física e dessa vez ele tentou o passe pro John Kennedy, mas as defesas do Operário cortou com Miranda. O Fluminense começa bem a partida e tá tentando matar o confronto logo, Marcelo.
1: É, Fluminense pressionando. 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de defesa, linha de saída do time de Guerreiros, abriu na zona destra com Gêmeos, vem descendo pela zona marginal direita no gramado, acelerando o comando, tentou Canobio, costurou, roda a bola pela linha com o Nonato, abriu no setor esquerdo do gramado para Arana, Arana serviu para Savarino, Savarino ligou para Lúcio Acosta, de letra voltou para Savarino, vem de pé em pé o time de Guerreiros, Lúcio Acosta, rolou com o Nonato, ameaçou, já preferiu abrir para Guilherme Arana no centro, quem encosta é a Costa, olha a inversão completa, num bolão para Guga, dominou do lado direito, levou no fundo, cruzou pro Canobio, ajeitou, limpou, perdeu o ângulo, volta a bola com o Guga, se manda a Guga, no quarto de ciclo, evita a saída, a bola aqui no bico da grande área para Hércules, chama no movimento o corredor direito, deu na meia lua para Costa, voltou para Hércules, invadiu, limpou, pecando, bateu, defendeu Wagner. Para encaixar para a equipe do Operário, o Gabriel Pieroni.
2: E a equipe do Fluminense achou seu parque de diversões, Marcelo. O lateral Moraes Júnior não está conseguindo combater e o Fluminense está criando todas as suas jogadas de perigo ali pelo lado direito de ataque. A equipe do Fluminense agora fez uma linda jogada mais uma vez com Lúcio Acosta, Savarino, Kevin, John Kennedy. E dessa vez a bola acabou ficando oferecida para o Hércules, que finalizou, tentou aquela finalizada chapada, mas acabou recuando para o goleiro Wagner.
1: Aqui 13, 13 de jogo, 1-0 para a equipe do Fluminense. 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Olha a volta da equipe do Fluminense, caminha aqui na zaga canhota, Juan Freitas, para frente, manobra, domina, recolhe para Gêmeos, Gêmeos abrindo o corredor direito para Canobio, tentou o drible, corta a zaga, ali vem o perigo, vem botando bola pela linha lateral, é manual para a equipe do Fluminense cobrar, galera, com 14 de jogo. Tá 1-0 para a equipe do Fluminense, Valtunense, inversão, Savarino, meia canhota, puxou na direita, bateu, explode no Beto. A sobra vai ser do JK com até a zaga, ele viu o perigo mais uma vez. Gilberto puxando contra a golpe para a equipe do Fantástico. Dominou Berto, costurou, demora e perdeu. Tomou Hércules, ligou Savarino. Abriu no setor esquerdo com o Arana. Arana rolou para Freitas. Freitas liga a bola com o Hércules. Hércules movimenta para Arana de novo. Guilherme Arana vem penteando pela meia. Trabalhando com o Hércules. Hércules domina para a frente. Olha para quem dá costura pela faixa central do gramado. Rua Freitas conectou pela zona direita do gramado para Canadá. Vem atrás, deu falta aqui atrás. No círculo central em cima do Lúcio Acosta. Gabriel Peroni.
2: Perfeito. O Vinícius Diniz acabou chegando atrasado, acabou pegando o Lúcio Acosta. E a arbitragem marcou falta para o Fluminense nesse momento. Um pequeno entreveiro ali no campo. O Berto está discutindo com os jogadores do Fluminense. E o árbitro já tá ali em cima para poder manter o jogo no controle, Marcelo.
1: 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Informando no Rio, 9 horas e 45 minutos. Se liga comigo, torcedor brasileiro, o tempo passa. 15 já foram faltando meia hora para o intervalo do jogo no placar da Gedson Gás. 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Fluminense, Savarino de pênalti. Operário tem nada não. Aqui a coisa do porta-mundo, o JK lançou canada longa demais. A ideia foi boa, mas ficou muito longa. Essa é a bola aí para o Canobi no setor direito do gramado. Com 15,5. 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Olha a volta do Flu. Carnobi ganhou, acelerou contra o Índio. Corta Índio. Toma frente na jogada. Recua no comando. Trabalha pelo centro. Olha o Moraes. Letra. Dá bola na zona canhota do gramado. Rodando pelota Miranda. Miranda volta tudo até o goleirão Wagner. Wagner está aqui no campo de defesa. Chico no ataque. Pelota viaja para o comando. Vai aliviar o perigo. Gêmeos. Corta mal Miranda. O troco é do Guga. Guga chegou para brigar por ela, acabou não encontrando a posse. Melhor para a equipe do Operário, se mandando do lado direito do gramado. Quem recolhe é Berto. Berto parou, prendeu, olhou, voltou. Você viu do lado direito do terreno até Mikael. Mikael dá bola para Vinícius. Vinícius com o Ailon, costura pela faixa central do gramado. Ele caminha, cabeça erguida, olha para quem dá, vem dominando pela faixa central do gramado. Aqui atrás, Cuenu. Cuenu se mandou, parou, prendeu, chama no movimento, recolhe jogada. Cuenu faz abertura pela zona canhota com Miranda. Miranda parou, prendeu. Volta a bola na armação direita de jogada até Cuenu. Cuenu se mandou, quebrou no ataque para Ailon. De letra errou. Retoma a equipe do Fluminense. Vem acelerando bola. Nonato no balão para Savarino nas costas da zaga. Dominou, invadiu. Atenção, segura o pau. Canabi Bento. Ele quer toque de mão. Ele reclama de toque de mão no corte do Operário. No corte do zagueiro. O Canobo reclama que houve pênalti. O árbitro disse que não, Gabriel Peroni.
2: Mais uma bela jogada do Fluminense. O Fluminense conseguiu fazer uma bela jogada aqui pelo lado esquerdo. O Savarino conseguiu entrar na área, conseguiu invadir a área e tentou o cruzamento lá na inversão para o Canobi. O Canobi chegou de carrinho para tentar desviar para o gol. A bola acabou ficando no Moraes e a arbitragem está dando escanteio. Mas a equipe do Fluminense continua reclamando, pedindo o auxílio do VAR para tentar marcar um possível pênalti aqui para o Tricolor. Marcelo.
1: Vamos ver se o VAR vai chamar ou não. É a bola do lado direito do gramado para a equipe do Fluminense. Está chegando bem o time de guerreiros, hein? Gol cedo obriga o Operário a sair um pouquinho mais. Preparado para o Edivaldo, para o Emerson. Galera ligadinha com a gente no chat. Atenção, vem bola na grande área. Levantou Arana, segundo pau. Corta, Cuenu, o troco é do Nonato. Emendou, corta a zaga. Ali de perigo, vai insistir na sobra. E atenção, Savarino. Liga de lado para Guilherme Arana. Chama no Teguendo, caminhando bola até Nonato. Nonato se manda. Atenção na faixa direita do gramado. Ele para, prende, recomeça aqui atrás, caminhando com Guga. Guga de cabeça erguida, faz a trama com o Juan Freitas. Ligou pela zona esquerda do Teguendo até a Costa. A Costa, bola para Juan Freitas, caminha pela meia, escora jogado no terreno com o Hércules. Hércules abriu na marginal para Costa, um dois para Arana. Arana tá apertado, tentou para Costa, corta a zaga. Ali vem o perigo, tirando de qualquer maneira o time do Operário. 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Manual para ser cobrado pelo Mikael. Vai preparar para movimentar para a representação da equipe do Operário aqui do lado direito do gramado. Preparado Mikael para fazer a cobrança. Rolou no comando, tentou a trama, valeu na saída, conseguiu chegar aberto. Abriu do lado, canhoto do gramado para Moraes. Moraes vem dominando pela linha divisória, rasgou ela. Se manda pelo setor inimigo, trava no centro do gramado com Vinícius. Vinícius volta a bola com o Miranda, cria do Vasco da Gama. Ele abre no setor esquerdo com Moraes. Moraes voltou para Miranda, caminha com Cuenu. Cuenu se manda. Lado direito do Tequeno faz a abertura de jogada para Mikael. Mikael para, prende, domina, pensa o jogo. Roda a bola aqui atrás com Cuenu. Cuenu rolando, pelota para Miranda. Miranda se manda. Faixa de defesa do gramado. Ele de cabeça erguida da luta. Faz a volta de bola aqui pela linha de defesa do Tegueno até o goleiro Fagner, que errou no lance no primeiro gol do Flu. Ele entregou no Flu, acabou com a Costa, sofreu pênalti. Volta o goleiro Fagner. Olha o passe curto, tomou. Lute a Costa, atenção, Vitor, segura, sai Fagner! Nos pés do Lute a Costa. Ia se repetir no filme, Gabriel Peroni.
2: E o Fluminense tem que ficar atento a isso, Marcelo. O goleiro Wagner não está passando nenhuma confiança na partida. Mais uma vez o Operário tenta acionar ele para poder sair jogando, para não rifar a bola. E mais uma vez ele toca errado. Dessa vez ele tocou mais uma vez curto. O Lute Acosta conseguiu fazer a interceptação, só que ele conseguiu se recuperar e saiu para abafar o atacante. O Fluminense tem que aproveitar isso, finalizar de fora da área, tentar mais finalização, porque o goleiro Wagner está claramente tirando a partida até aqui.
1: Aqui volta a bola. Domina a equipe do Operário, campo de defesa. Caminha aqui atrás, Índio. Chama no movimento, olha para quem dá, recolhe na zona direita, na marca dos 20. 20 jogadas, a informação da Unilagos, venha para Unilagos Medicina. 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Bosquilha deu no Vinícius, vai começar tudo aqui atrás. Unilagos informa, 9 horas e 51 no Rio. Se ligou no torcedor brasileiro, tempo passando. Já foram faltando 24 para o intervalo do jogo no placar do Novão do Hotel. 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
0: Fluminense 1,
1: Operário 0. Amanhã tem mais, eu vou lá, São Januário, tem Vasco da Gama e Paysandu, além da cobertura completa de muitos outros jogos na Copa do Brasil. Peroni, com 20:30, qual é a do jogo? Estamos chegando na metade da primeira etapa, a galera quer te ouvir, Gabriel.
2: O Operário começou um jogo um pouco assustado, Marcelo, não à toa, o goleiro Wagner tá falhando, o Fluminense começou tentando fazer uma pressão muito grande, principalmente pelo seu lado direito do ataque com o Canobi, tentando cair ele na marcação do Moraes, lateral esquerdo do Operário. A equipe do Fluminense tá jogando bem, tá conseguindo criar as jogadas, e a equipe de Ponta Grossa nesse momento tá tentando ter um pouco mais de tranquilidade, mas não tá conseguindo criar. O meio campo do Operário até aqui ineficiente na partida, Marcelo.
1: E olha a volta do Operário, de bem, bem, vem Mikael, gingou Bosquilha, inverteu, bolão pra Moraes, pista livre, vai invadir, a canhota cruzou, vem Galo, emenda pra fora! Impressionante a chance que teve o Ailo. Foi bem acionado no primeiro pau, dentro da pequena área, Gabriel Peroni.
2: Na primeira jogada do Operário, que conseguiu botar a bola no chão e conseguiu trabalhar. O Gabriel Bosquilha saiu para poder fazer a armação, conseguiu atuar ali como um volante e conseguiu achar um lindo passe para o Moraes na linha de fundo. Ele cruzou para o intermediário, o Ailton apareceu sozinho e acabou perdendo uma chance clara, Marcelo. Dá para dizer que o Lute desperdiçou uma chance clara e agora o Ailton também desperdiçou. Segue 1-0 Fluminense aqui no Maracanã.
1: É, cara, 22:30. 22:30, bola para a equipe do Fluminense cobrar metade dessa etapa inicial. 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No Instagram, @NovaOndaHotel, Fábio está apertado, ligou no comando, a bola viaja, corta a zaga. O truque da equipe do Operário vem descendo pela linha central do Tequeno. Quem dominou é Índio. Tenta ligar para Berto. Berto deu bola e perdeu. Vai tomar frente Hércules. Já liga na saída com Canóbio. Esticou para JK. 4 contra 4. Bate o JK. Se desvencilhou do primeiro. Deu no centro. Mal para Costa. Corta a zaga. Não foi boa a escolha do John Kennedy na tentativa do contragolpe. Aqui vem recuperando o jogador na faixa central do gramado. dominando a bola, Bosquilha. Quebrou de ladinho, golou, jogada com o Vinícius. Vinícius abriu na zona marginal com o Moraes. Moraes dá bola para Vinícius, ele para, prende, domina, pensa o jogo, vem gingando pela faixa aqui defensiva até Miranda. Miranda conectou no Pablo. Pablo fez o corpinho, acelera no Cueno. Cueno dá bola para Berto. Berto manobra, centro direito do Amado, ele para, prende, pensa o jogo, tá na faixa central do campo, volta na zona divisória para começar tudo aqui atrás no Cueno. 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Na tentativa de pivô do Pablo, Operário tentando crescer no jogo, Gabriel.
2: E é impressionante como a equipe do Operário, toda vez que a bola passa pelo Bosquilha, consegue fazer uma jogada mais interessante. Agora, mais uma vez, ele recuou para poder fazer a armação de jogada. O Operário conseguiu tocar muito bem a posse de bola, até que ela chegou ali pro Mikael. O Mikael conseguiu um passe na fogueira ali pro Pablo, que dominou no peito e acabou se precipitando e finalizou de fora da área para fora. Vai em Fluminense.
1: Olha o Flu, caminha Everson Savarino, Savarino com 24,5, voltou no Hércules para recomeçar tudo lá atrás do Gêmeos. Ao novo lance para o time de Guerreiros, a informação é da Macfi, está construindo, está reformando, locação de caçambas, máquinas, ferramentas elétricas, é na Macfi. Aqui vem do lado esquerdo, Lúcio Acosta, caminha, volta, trabalha pela meia, vem dominando Juan Freitas, quebrou para Gêmeos. Lado direito do gramado se manda para ultrapassar a linha central. Olha a ligação no bolão para Costa, aconteceu legal. Tentou girar o baixinho, corta a zaga, vem tomando o goleirão Wagner. Para quem começar a jogar para a equipe de Ponta Grossa, quando no Rio. 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E olha o Operário se mandando, Bosquilha fez grande jogada. Abriu no Bertão da falta, Berto se mandou pra cima do Arana, 2 contra 6, Berto se manda, invadiu, trava a zaga, Fluminense em maioria toma posse e na marca dos 25, eu confirmo o placar da Drogaria Verdinha, a original de Cabo Freire, entrega a Gabra com a equipe própria, já porque volta o Operário, tentou Bosquilha, sofreu falta. Falta em cima do Bosquilha, quando o Fluminense desperdiçava oportunidades do contragolpe. No placar da Drogaria Verde, eu confirmo.
0: Fluminense.
1: Fluminense 1, Operário 0. Zubeldi ficou uma fera, hein, Peroni?
2: Isso que eu ia falar, Marcelo. O Zubeldi, agora o Fluminense recuperou a bola, acabou perdendo logo em sequência após um passe ruim do Hércules. O Zubeldi estava, digamos assim, abrindo uma garrafinha d'água para poder beber. Ele ficou tão pistola com a situação que ele acabou jogando a garrafa no chão e explodiu aqui no Maracanã. A equipe do Fluminense vem conseguindo dominar a partida, mas o Operário cresceu nos últimos minutos. E é impressionante, Marcelo. Toda vez que a bola passa pelo Bosquilha, ele consegue achar uma solução para a equipe do Fantasma.
1: Preparado o próprio Bosquilha. Vai levantar lá dentro da grande área. Atenção, galera. Bruno Bosquilha na bola. Você ouviu o apito. Pé canhoto vai levantar lá dentro da muvuca. Partiu Bosquilha, bateu direto. Fábio! Tira de soco, sofre falta. Uma dividida forte do Fábio com o atacante da equipe de Ponta Grossa, Peroni.
2: Perfeito, o Bosquilha bateu a falta venenosa para dentro da área. O atacante da equipe do Operário tentou chegar para poder dividir com o Fábio e acabou acertando o goleiro. A arbitragem marcou falta, o Fábio continua caído ali no chão, reclamando de dores. A equipe do Fluminense, nesse momento, tenta cadenciar um pouco a partida. Nesse momento, o Fábio já fica de pé, Marcelo.
1: Beleza, vai se levantando o goleiro Fábio na marca dos 27. 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Pela volta da equipe do Fluminense, acelera, Gêmeos arranca, que velocidade, rompeu o sistema de defesa, abriu na canhota para Arana, rasga a linha média, conexão foi feita para Savarino, Savarino vem desfilando pelo setor canhoto do gramado, chama no movimento, recolhe na volta, recomeça a jogada com Freitas, Freitas caminhou no Hércules, Hércules na trama, faz a abertura no Gêmeos, conexão imediata para Guga, Guga se manda no bolão para Costa, ajeitou mal para o Camargo, corta a zaga. Vem tomando Moraes, ele rabisca, voltou no Miranda. Miranda que foi para ataque. A bola viaja para Pablo, se antecipa a equipe do Fluminense. Vem tomando com falta. Falta cometida pelo Guga na marca dos 28. 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Aqui volta a equipe do Operário. Falhou, perdeu, tomou Canóbio. Acelera, sai da falta, tá valendo tudo. Ele lançou pro JK, girou no pivô. Driblinho de futsal, centralizou no Hércules. Pediu Savarino. Hércules carregou agora sim, abriu o lado esquerdo da grande área para Savarino. Volta o venezuelano. Caminha para Hércules, vai bater na grande área. Preferiu triangular para Guilherme Arana. Aberto pela extrema, Calta levantou o JK, vai testar. Corta a zaga. Correu o Canóbio para evitar a saída. Vamos ver de quem foi o último toque. Foi do John Kennedy. Esse é tiro de meta para ser cobrado pelo Operário de Ponta Grossa. Com 29, informação da LM. 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Por enquanto, os times do pote 1 levando a melhor. Olha a volta da equipe do Operário. 29,5. 1-0 para o time de Guerreiros. Dominando pelo setor esquerdo do gramado. Quem avança por ali é o Índio. Tá apertado. Quem começa no fogo, Miranda. Miranda que foi de qualquer maneira, vai tomar Guga. Limpa a bola para Hércules. Protegeu, triangulou. Bola pelota para Nonato. Nonato vem costurando a faixa central do gramado. Desce pela linha, faz a inversão na canhota para Savarino. Savarino ultrapassa o setor divisório. Faz a abertura de ladinho, desenrola para Arana. Arana volta com Savarino. Domina o venezuelano. 11 na camisa. Centralizou para Costa. Quebrou do lado direito do gramado para Jonas. Mas teve falta, né? Falta em cima do Lúcio Acosta, sendo caçado amarelo pro Aylon Peroni.
2: Perfeito, Lúcio Acosta ia fazendo a jogada rápida, tentando devolução. O Aylon chegou na marcação para poder tentar atrapalhar o jogador e acabou só atingindo a perna do Lúcio Acosta. Lúcio Acosta nesse momento fica no chão, sentindo muitas dores, e o árbitro já deu o cartão amarelinho pro Aylon nesse momento jogar pendurado na partida, Marcelo.
1: 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Tire comigo, torcedor brasileiro. Tempo passa, pode. Ainda já foram faltando 15 para o intervalo do espetáculo. 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Ele estava impedido, por isso não atacou o espaço. É posse para a equipe do Operário. 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
0: Fluminense.
1: Savarino, Operário zero. O Hércules fez falta. Falta ali em cima do Bosquilha. A bola para ser movimentada pela equipe de Ponta Grossa pela faixa central do gramado. 31 de jogo. 1-0 para o time de Guerreiros. Lá no Mineirão, Cruzeiro está saindo na frente do marcador. Cruzeiro 1, Goiás 0. Gol do Caio Jorge. Aqui movimenta pelo setor direito do gramado.

0: pegou, Canobi tentou um giro de corpo, Índio acabou pedindo falta, Petratin deu. Falta em cima do Índio, a bola para a equipe do Operário cobrar pela faixa central do gramado. O Operário tenta ter mais a posse de bola. Daqui a pouquinho eu vou ouvir o Gabriel Peroni. Axel Operário tem nova falta. A arbitragem pega mais uma falta da equipe do Fluminense ali pela meia. 32,5. 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Aqui volta o Flu, tentou Canóbio. Brigou Pablo. Desce aqui atrás, busca o jogo. Operário é valente, desce o Fantasma. Faz a abertura no corredor direito do gramado com o Mikael. Mikael pela linha de Zora. Quebrou no ciclo central. Vinícius protegeu, Egardo perdeu. Tomou a costa. João Queiroz dominou. Ligou para Savarino. Ele contra dois. Driblou primeiro. Encarro o segundo, pode bater de longe. Deu no JK, corta a zaga. Sobrou Savarino, espigou no outro. Encarou o goleiro, bateu, balançou. Mas não valeu. Pegou um toque de mão. Foi do próprio Savarino. O toque de mão pegou o árbitro, o Gabriel Peroni.
1: A equipe do Fluminense vinha saindo muito bem no contra-ataque após o Vinícius Diniz perder a bola e o Savarino foi acionado. O Savarino conseguiu limpar o Mikael e depois disso acabou trombando com o Cuenu e com o Miranda e a bola acabou sobrando com ele dentro da área, só que a bola pegou na mão dele. Um fator interessante, Marcelo, é que nesse momento dá pra dizer que é um jogo bastante faltoso. O Fluminense já tem 11 faltas na partida contra 4 do Operário.
0: Bom, quase 34 de jogo. 1-0 para a equipe do time de Guerreiros. Volta o Operário, se mandou no comando. Lançamento, pintou, se antecipa o Fluminense. Vem tomando o Guga no setor direito do gramado, galera. Com 34. 34 de jogo. Vem bola pela zona canhota do gramado para Arana. Arana rolou no comando canhoto do terreno. Até onde está deslocado Savarino. Savarino voltou para Freitas. Freitas dá a bola no setor direito do gramado. Até onde está deslocado Gêmeos. Gêmeos parou, prendeu. Rolou a bola com Freitas. Freitas vem descendo pela faixa canhota do terreno com Guilherme Arana. Volta a bola mais uma vez com Juan Freitas. Caminha pela meia. Saída de defesa da equipe do Fluminense. Chegada, falhou. A tentativa do Gêmeos pro gol, acabou entregando a paçoca. No momento de atenção do Fluminense, o Gabriel Peroni.
1: E a zaga do Fluminense, mais uma vez, fazendo besteira. Já foi o Freitas no último lance, agora o Gêmeos. O Gêmeos estava desatento, tentou um passe pro Guga sem olhar e a bola já ficou pro Operário que bateu o lateral. Marcelo.
0: Levantamento pintou, corta a zaga, livre perigo, trocou. É do Operário, vem Ailon, levantou, Fábio! A bola do Ailon veio venenosa, pegou na direção da baliza. O Fluminense consegue o corte ali, viu perigo, já liga o ataque frente para JK. Eu dou o giro, pivô, corta a zaga. Lance perigoso do Ailon, Gabriel Peroni.
1: O Fábio acabou se atrapalhando na jogada, Marcelo. O Ailon pegou a bola depois da tentativa do lateral para dentro da área e ele tentou um cruzamento. Só que a bola acabou saindo venenosa, foi na direção do gol e parecia que o Fábio estava inteiro na bola. De última hora ele acabou não sentindo tanta segurança para encaixar, acabou espalmando e a bola sobrou com o Fluminense. Lá vem o Operário de novo.
0: E olha o Operário se mandando pela meia. A jogada lá do canhoto terreno. Atenção, Ailon bem aberto, levantou. Corta a zaga. Alivia o perigo, vem tirando de qualquer maneira. O troca da representação da equipe do Fluminense. Vem tomando o Hércules. Caminho Savarino. Savarino se manda a zona esquerda no gramado. Tentou para Arana. Arana costurou, voltou no Hércules. Hércules parou, prendeu. Dá bola com o Lúcio Acosta. Caminha pelo ciclo central do gramado. Vem descendo. Na faixa canhota do terreno, quem domina é Arana. Arana quebrou na costa. Volta a bola pela meia para Hércules. Recomeçando tudo aqui atrás. Na marca dos 35. E meio, 35 e meio. Olha a volta da equipe do Fluminense. Caminhou pela faixa central do gramado, vem dominando pela meia Freitas. Freitas quebrou no setor, caiu outro gramado tentando Savarino. Savarino abriu o lado esquerdo para Guilherme Arana. Guilherme Arana parou, prendeu, olhou, voltou. Rolou Savarino, recolheu para Nonato. Miquinho lançou para Costa, ele, o goleiro limpou, bateu.

0: mostra que o Fluminense não é brincadeira. 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Fluminense 2, Lúcio Acosta. Operário 0, uma grande jogada, Peroni.
1: Belo gol do Fluminense, Marcelo. O Fluminense começou a jogada pelo lado esquerdo com o Guilherme Arana, foi trazendo pro meio até que a bola

0: Nonato. O Nonato viu a movimentação do Lúcio Acosta, que entrou na função do centroavante após o John Kennedy abaixar um pouco a linha. O Nonato enfiou um belo passe pro Lúcio Acosta, que dominou, conseguiu fazer o giro e finalizou sem chance pro goleiro Wagner. O Fluminense nesse momento tinha um pouco mais de dificuldade na partida, mas o Lúcio Acosta fez esse gol para dar tranquilidade e fazer o 2-0 pro time de Guerreiros, Marcelo.
1: E aí vamos ver se abre o caminho para um grande placar da equipe do Fluminense no jogo. 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Aqui tem bola, aqui para a estação da equipe do Operário. Gingando bola pela meia, saindo na correria. Trabalha por ali Vinícius. Vinícius caminha, volta aqui atrás com o Índio. Índio parou, prendeu. Amorteceu, olhou para quem dá. Liga a bola pela zona, canhoto, tentando. A tentativa foi feita no comando de Pablo. Pablo ligou para o Ailon. Longa demais a bola. Vai recuperar a equipe do Fluminense aqui pelo setor direito do gramado. Sai para o jogo Nense. Ligação para Savarino, a bola passa por ele. Vem retomando a equipe do Operário. Savarino acredita, tentou tomar, não conseguiu. Protege Mikael, que começando a jogada para a equipe de Ponta Grossa. 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Aqui volta na canhota. Progride a equipe do Operário. Vem movimentando Índio. Índio parou, prendeu dois em cima. Tá apertado. Tentou ganhar o JK. Com ele a Costa. Ganhou a posse. Valeu o Índio manual para a equipe do Fluminense. O Fluminense quer mais. O Fluminense quer virar a chave. Dominou Canóbio. Abriu uma Costa. Bola com o Guga. Guga caminhou. Quebrou o JK. Recebeu. Tentou o drible da vaca. Corta a zaga. Vem tomando a equipe do Operário pela meia. Insiste Canóbio. Tentou brigar por ela. Recomeça a equipe do Operário. Desce pela meia. Ultrapassa a linha média. Bruno Bosquilha. Soltou no Ailon. Ailon se mandou. No movimento recomeça para Bosquilha. Bosquilha do lado direito. Tentou a trama no Vinícius. Vinícius abriu no corredor do gramado para Mikael. Mikael volta a bola no ciclo central do Renan, até onde está colocado Vinícius. Pela linha divisória se apresentou por ali a representação da equipe do Operário com Miranda. Miranda. Foi de trama do Índio, Índio no Ailon. Parou, prendeu. Olha pra quem dá, bota a bola no terreno. Domina aqui a prestação da equipe do Operário. Negado, tomou o Nense. Ligado a Costa, sofreu falta. É alto ali pra cima do Lúcio Acosta, Gabriel Peroni.
0: E o Acosta mais uma vez vai ao chão, Marcelo. É a segunda falta que ele sofre um pouco mais dura. Ele vinha conseguindo fazer a jogada pra tentar limpar o Bosquilha. O Bosquilha tentou dar aquele totozinho na bola, acabou acertando ali perto da barriga do Acosta, que já cobrou a falta, lá vem o Fluminense.
1: É, cara, com quase 40 de jogo. 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Se liga comigo, tô sendo passando, vai passar a noite. 40, 40 já foram. Desce a equipe do Fluminense, tentava John Kennedy, arbitragem deu falta atrás do Canóbio. Na máquina dos 40 jogados, eu confio no placar. 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Fluminense 2, Savarino e Acosta, Operário 0. Lembra que amanhã tem Vasco da Gama e Paysandu. 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Aqui desce Savarino. Recolheu no eco, chamou no movimento, tentou adiantar no comando, corta a zaga. O troco da equipe do Operário de Ponta Grossa. Ligação pra Beto, tentou o giro, corta a zaga. E tem falta. Falta ali em cima do Beto na tentativa de corte da equipe do Fluminense. O Operário tem bola pra tentar voltar pro jogo, Pieroni.
0: E o Beto fica no chão sentindo muita dor, Marcelo. Ele vinha tentando fazer a jogada ali pelo centro, acabou sendo tocado pelo Hércules e o Fluminense reclamou muito da falta, mas a verdade é que já foi marcado e o Bosquilha está ali se preparando. É o principal jogador do Operário e o homem das bolas paradas, Marcelo.
1: 41 tá marcando o sinal. 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Preparado o time do Operário. Bosquilha tá ali no pé canhoto, preparado. Será que cabe direto? Tá longe demais. Fábio arma bagagem humana com dois bonecos. Miranda, Coenu, todo mundo lá dentro da grande área. Tô de olho no Pablo. Tô de olho também no Ailon. Miranda saiu. Parece que veio pra bomba. Coenu também saiu, hein? Em Bosquilha. É distante. Pé canhoto. Vai bater direto. Preparado Bosquilha, grandalhões, quer o rebote. Bosquilha bateu. Fábio no rebote. Espalma, bota a bola. Do jeito que o figurino manda, né? Pro lado. É porque os zagueiros saíram e os atacantes não vão lá para conferir o rebote. Olha o Fluxo mandando. Caralho, deu pra Samarino, corta a zaga ali no perigo. Vem recuperando a posse de bola. A equipe do Operário pela linha divisória do gramado, galera. 42 de jogo, a informação é da McPhy, tá construindo, tá reformando, locação de caçambas, máquinas, chegamentos elétricas, era a McPhy, aqui desce Mikael, acelerou, foi no fundo, cruzou pra Plavo, Pablo dominou, girou, corta a zaga, ali viu o perigo, se safou na escala, meteu o bolão pra Costa, 2 pra 3, a Costa Ecoli desacelera agora sim, botou na frente, caminhou, a Costa apertado, tentou pro Canob, queria a falta, mas não deu. Falta em cima do Lute, estava sendo caçado ali pela meia, Gabriel.
0: Ia ser um belo contra-ataque do Fluminense, Marcelo. O Canobi conseguiu achar o Acosta, que desacelerou, ele acelerou na hora certa. Depois ele tentou a devolução para o Acosta, mas acabou sendo calçado pelo Bosquilha e a arbitragem pegou a falta para o Fluminense.
1: É bola para representação tricolor, galera. Quem sabe o terceiro do Fluminense no jogo vai levantar a bola lá na grande área do time dos Guerreiros. Está se preparando para fazer a cobrança o Guilherme Arana. Com 43 de jogo, a informação de Larissa Marinho do Estúdio, novo conceito de beleza em Cabo Frio. 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É bola para a equipe do Fluminense cobrar, tá lá na bola Guilherme Arana, tá lá na pelota Jefferson Savarino. Preparado para a cobrança o time de Guerreiros. Partiu Arana, levantou a primeira para frente, testou, defendeu Wagner. Estou bonito no frente, Peroni.
0: É, o Fluminense botou a bola dentro da área com o Guilherme Arana, a bola foi ali pouco antes da marca do pênalti. O Freitas subiu com disposição e acabou cabeceando para uma defesa do Wagner. Volta o Fluminense com o Guilherme Arana.
1: 44. Olha a volta do Fluminense, acelera. Savarino limpou pé direito, caminhou na direção do setor inimigo, roda a bola para Nonato, espetou para Arana. Arana que colheu, olhou para quem dá, caminha Guilherme Arana, faz o pulpio. Abertura de bola foi feita na canto com Lúcio Acosta, quebrou com Savarino. Um, dois, para Costa, chamou no movimento, soltou no fundo para Arana, corta a zaga. Alivia o perigo, vem safando com 44,5, equipe de Ponta Grossa. Trabalhou Bosquilha, foi apertado pelo Guga, é falta. Alta em cima do Guga, bola para a equipe do Operário cobrar. 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Olha a volta da equipe do Flusão. Caminha Guga, sinalzão marcando 40. Vira Nonato, explora na canhota, Savarino, Savarino limpou, pé direito, parou, prendeu, ajeitou no comando, desse final para Guilherme Arana, olhou, voltou, dá bola para Savarino, Savarino penteou, pode lançar na muvuca, preferiu no círculo central, encostar com frente no biquinho,
0: mais
1: chamou
0: três.
1: Gêmeos, vamos até os 48, informação do Gabriel Peroni, quando o Gêmeos se mandou, abriu na direita com o Guga, Guga balançou, voltou, dá bola com o Gêmeos, aqui pela meia direita do gramado, ele para, prende, conecta até Hércules, Hércules volta no Gêmeos, caminha no círculo central do gramado até onde está deslocada por ali o Freitas, abriu na zona esquerda, dominando Guilherme Arana, Guilherme Arana conectou no Savarino, Savarino limpou para Guilherme Arana, centralizou com o Hércules, Hércules se mandou, olhou, serviu no centro, a Costa girou para Hércules, atenção, bateu, corta Miranda. Ali vem o perigo, trocou de Ailon, domina para a equipe do Operário, dá o combate, James insiste, o Guga teve falta. Falta ali em cima do Ailon, na tentativa de tomada, retomada, tricolor. Está amarelando para o James, Peroni.
0: É, o James acabou chegando atrasado ali em cima do Ailon, fez uma falta, lá vem o Operário.
1: Olha o lançamento para o Beto, o árbitro mandou voltar. Isso que ainda não estava autorizado,
0: Marcelo,
1: pode completar, Gabriel.
0: Só para poder complementar a informação, primeiro tempo de muitas faltas. Essa é a décima, essa que o James acabou sendo amarelado. Foi a 15ª falta do Fluminense contra a 7 do Operário. Primeiro tempo muito faltoso aqui no Maracanã.
1: 46,5. 46,5. Olha a volta da equipe do Operário de Ponta Grossa. Vem Índio. Acelera na zona direita do gramado. Tentou para Beto. Beto levantou no ataque. Corta a zaga. Ele viu perigo. O troca da equipe. Tricolor. Caminha Guilherme Arana, volta a bola no campo de defesa até onde está deslocado. Por ali o Freitas, Freitas caminha, dá bola na zona direita do gramado até Gêmeos. Gêmeos acelerou, linha direita do Teguinho, ultrapassa ela Guga. Guga se manda, costura pelo centro do gramado com o Nonato. Nonato fez o corpinho, olhou para quem dá, abriu no setor canhoto do Teguinho. Quem se manda é Lúcio. Lúcio Acosta, chamou no movimento, recolheu, deu para Nonato. Nonato para, prende, recolhe na volta, caminha aqui na saída de bola com o Freitas. Freitas pelo setor canhoto do Teguinho, dá bola para Nonato. O Zão já está namorando relógio, estamos com 47-20. Partiu Freitas, inverte tudo do lado direito, gravado para cá, 9, mata da coxa, botou no Teguinho, triangulou no fundo para Guga. Guga levantou, segurou o papo, baixou a costa, vai testar, passou por ele a bola, sobrou para Arana, lado canhoto, Teguinho encara a marcação, traz pro pé direito, ajeita a bola para Savarino. Savarino deu para Hércules, limpou, vai bater, carregou, bateu, defendeu Wagner. Recolhe para a equipe do Operário, bela defesa do Wagner, na boa emendada do Hércules Peroni.
0: O Fluminense tentou a jogada aérea, o Guga tentou o cruzamento procurando o Lúcio Acosta, que não conseguiu vencer na jogada aérea. A bola continuou para o Fluminense, voltou para o Guilherme Arana, que conseguiu também colocar a bola para dentro da área. A bola acabou sobrando para o Hércules, que finalizou da média distância, e o goleiro Wagner fez a defesa, Marcelo.
1: Juizão olhou, Gamachi terminou. Final da primeira etapa. Aqui no estádio do Maracanã, está na frente o Fluminense. Final do primeiro tempo, Fluminense na frente. Fluminense. Operário, tem nada não, informações da saída dos jogadores. Gabriel.
0: O time do Fluminense terminou o primeiro tempo bem, Marcelo. O Fluminense conseguiu abrir o placar cedo na partida com apenas 10 minutos com o Savarino. Após o goleiro Wagner se atrapalhar na saída de bola, o Lúcio Acosta estava atento, conseguiu recuperar a bola ainda na pequena área e acabou sofrendo pênalti. O Savarino bateu, deslocando o goleiro no canto esquerdo e conseguiu fazer 1-0 para o Fluminense. Depois disso, a equipe do Operário teve uma chance clara de poder empatar. Numa linda jogada do Gabriel Bosquilha, a bola chegou na lateral esquerda pro Moraes, que acabou cruzando, e o Ailon apareceu livre sozinho na pequena área e acabou finalizando para fora. Depois disso, o Fluminense dividiu a posse de bola com o Operário. A posse de bola foi muito equilibrada nessa primeira etapa, com 52% para a equipe do Fluminense contra 48% do Operário. E depois disso, o Fluminense ficou nessa disputa. E numa bela jogada do Nonato, o Lúcio Acosta conseguiu fazer o 2-0. Dá pra dizer que foi um primeiro tempo muito bem do Fluminense, uma partida que o Fluminense não conseguia repetir um primeiro tempo tão bom assim há muito tempo, Marcelo.
1: Bom, vamos ouvir os jogadores falando na saída do gramado após esse primeiro tempo de 2 para o Fluminense, 0 para a equipe do Operário de Ponta Grossa, 2-0, né, para a equipe do Fluminense aqui no estádio do Maracanã, gols do Savarino e do Lúcio Acosta. Vamos tentar ouvir o Savarino falando na saída do gramado após essa primeira etapa, que marcou o primeiro gol do time de guerreiros do jogo, o que foi importante logo no iniciozinho para trazer o Fluminense confiante, né, para esse jogo de hoje aqui no estádio do Maracanã. Obrigar um pouquinho o Operário a sair daquela zona de conforto ali na faixa de defesa do gramado. Vamos lá para a gente ouvir o Jefferson Savarino falando após esse primeiro tempo de 2-0
2: pelo Fluminense na temporada, e um gol com menos de 10 minutos era tudo que o Fluminense precisava para driblar ali o nervosismo de um jogo tão importante, Savarino.
3: Sim, é verdade, sim. Estamos na nossa casa, como falamos aí antes do jogo, temos que fazer respeitar nossa casa. Aqui em casa sempre temos que ganhar, graças a Deus convertimos um gol ali no início do jogo. Y eso fue lo importante para a gente hacer el segundo. Y ahí tenemos que entrar concentrado en un segundo tiempo para ya afianzar la victoria y la clasificación para octavas.
1: Está ahí, Savarino falando pelo lado da equipe do Fluminense. Vamos ver o Ailon também.
0: Como fazer para reverter esse resultado no segundo tempo?
4: Pois é, a gente veio, né, para jogar a nossa identidade. Infelizmente, uma saída errada, né, restou num pênalti, a gente acabou tomando um gol cedo. A gente teve que expor um pouco mais. A gente até teve a chance de empatar, mas a gente não fez e fomos penalizados no segundo gol, né? Quando a gente estava melhor no jogo, chegando, criando mais, mas agora é arrumar o segundo tempo e tentar buscar o empate.
1: Tá aí o Ailon, ele teve a grande chance, né, pelo lado da equipe do Operário de Ponta Grossa. Bom, o Inter já está classificado, é o primeiro classificado para as oitavas de final. O Cruzeiro está vencendo por 1-0, Goiás também está avançando, e o Fluminense está batendo por 2-0, o Operário de Ponta Grossa está avançando para a próxima fase da competição. Amanhã, vários jogos em Vasco e Paysandu, Juventude São Paulo, Coxa e Santos, Mirassol e Bragantino, Remo e Bahia, Ceará e Galo, Jacuipense e Palmeiras. São 7 jogos. E para fechar na quinta temos 6. Chape, Botafogo, Confiança e Grêmio, Atlético Goianiense, Atlético Paranaense, Corinthians e Barra, segue bem Fortaleza e Vitória e Flamengo. São jogos em destaque para o torcedor ligado com a gente nessa fase de quinta, né? A quinta fase da Copa do Brasil nesse ano de 2026. Fluminense vai avançando, vai se classificando, pode até tomar dois gols. O time de Guerreiros, que ainda assim estará classificado para a próxima... Aliás, pode tomar um gol. Se tomar dois gols, o empate leva a decisão para os pênaltis. Mas, Perone, a galera quer te ouvir. Gostou do que viu nessa primeira etapa, a postura do Fluminense dentro de campo. O gol cedo, claro, ajuda na construção do resultado. O Operário também teve a chance, sobretudo ali com o Ailon. Duas chances com o Ailon, né? Uma dele no primeiro pau e outra que ele ameaçou cruzar. Bateu direto, vai ter que fazer uma boa defesa. Tem uma bola parada também do Bosquilha, que é uma força da equipe do Operário. Tá tentando buscar uma alternativa no jogo. O Fluminense chegou bem, fez gol de pênalti do Jefferson Savarino e marcou também com o Lúcio Acosta, um belo passo do Donato. E aí, Perone, a sua análise dessa primeira etapa de jogo aqui no estádio do Maracanã, Gabriel?
5: O Fluminense começou muito bem a partida, Marcelo. A equipe do Fluminense achou um ponto fraco na equipe do Operário nessa primeira etapa, que era o lado esquerdo de defesa, né? Junto ali com o Moraes, e a equipe do Fluminense tentou explorar muito isso. Não à toa, as principais jogadas do Fluminense na primeira etapa, né? Principalmente assim que a bola começou a rolar, foram por ali. O Canóbio estava tentando fazer essas jogadas ali em cima do Moraes Júnior e conseguiu levar vantagem. Finalizou uma muito perigosa antes do primeiro minuto, ainda com 34 segundos, onde o goleiro Wagner acabou dando rebote. E logo depois disso, o Fluminense continuou explorando por ali e continuou fazendo jogadas perigosas. Depois disso, o Flu aproveitou um erro individual do goleiro Wagner, que veio a se repetir novamente, novamente na partida, com o decorrer do primeiro tempo, e conseguiu nessa jogada. O Lúcio Acosta conseguiu recuperar a bola muito bem, estava atento, aproveitou o passe curto do Wagner, que não quis rifar a bola, quis sair jogando, uma característica que deu para perceber essa equipe do Operário, que poucas vezes dá bicão, tenta sempre buscando uma jogada bem construída pelo meio, e acabou falhando nessa jogada. O Lúcio recuperou e acabou sofrendo uma penalidade muito bem batida pelo Savarino. O venezuelano bateu deslocando o goleiro aqui no canto esquerdo, o goleiro caiu para o canto direito e o Fluminense nesse momento abriu o placar aqui no Maracanã. Depois disso, o Fluminense teve chance de fazer o 2-0. Como eu falei, mais uma vez o goleiro Wagner saiu jogando errado, outra vez o Lúcio Acosta recuperou e o Fluminense continuou tentando fazer o seu segundo gol. Logo depois, ali por volta dos 30 minutos, a equipe do Operário, principalmente quando o Gabriel Bosquilha descia para poder fazer a saída de bola, começou a levar perigo no jogo. Bosquilha é um jogador que já passou pelo futebol europeu, jogou pelo São Paulo, jogou no Mônaco, é um jogador muito qualificado e mostra ser, digamos assim, esse jogador diferente na equipe do Operário. Ele, toda vez que ele vem participar do jogo, toda vez que ele vem participar nessa fase de construção, acaba sendo um jogador muito interessante, tanto na bola parada, batendo direto pro gol, tanto no cruzamento, quanto na construção de jogadas. E com isso a equipe do Operário começou a gostar um pouco mais da partida. O Bosquilha desceu para fazer uma função quase um jogador mais recuado, um volante, conseguiu achar um passe muito interessante pro Moraes, que cruzou para dentro da área e o Ailon acabou desperdiçando uma chance claríssima que não poderia perder aqui no Maracanã. Depois disso, o Fluminense começou a dividir a posse de bola com o Operário, posse de bola muito dividida aqui no Maracanã. Na reta final, o Fluminense acabou tomando a dianteira e terminou o primeiro tempo com 52%. E logo depois disso, dessas chances perdidas pela equipe do Operário, o Fluminense fez uma jogada com Arana aqui pelo lado esquerdo, veio costurando por dentro, veio costurando para o meio, até a bola chegar no Nonato. Nesse momento que o Donato domina, Marcelo, a equipe do Fluminense uma movimentação muito interessante. O John Kennedy abaixa um pouquinho para poder fazer uma função de meio campista. E o Lúcio Acosta, que não é um jogador tão forte assim, acaba centralizando como centroavante e acaba recebendo um lindo passe do Donato. Ele recebe de corte, consegue fazer o giro, sai cara a cara com o goleiro Wagner e finaliza com qualidade para fazer o 2-0. Foi um primeiro tempo do Fluminense melhor do que nas últimas partidas. O Fluminense hoje teve mais intensidade, teve vontade. E a equipe do Operário acabou sendo punida primeiro pelo erro individual do Wagner e depois nessa bela jogada individual do Fluminense. E dá para dizer que também não foi um jogo ruim do Operário. O Operário, toda vez que teve a posse de bola, tentou sair jogando aqui no Maracanã, tentou chegar na parte ofensiva, mas acabou esbarrando, digamos assim, na falta de qualidade para poder fazer os seus gols. E com isso, o Fluminense vai para esse intervalo com uma bela vantagem aqui no Maracanã para poder conseguir a sua classificação para as oitavas de final. Marcelo.
1: Bom, daqui a pouco as equipes estão voltando para o gramado nesta segunda etapa. Vamos lá para trazer as opções do Fluminense neste segundo tempo de jogo. Vitor Eudes, Ignacio, Milan, Samuel Xavier, Guerreiro, Soteldo, Ganso, Otávio, Alisson, Serna, Facundo, Bernal, e Rodrigo Castilho. Do lado da equipe do Luizinho Lopes, Elias Martelo, Maguinho, Gabriel Feliciano, o Jean Paul Torres, William Claus, o Torres, o Edwin Torres, Neto Paraíba, Pedro Vilhena, Matheus Trindade, Felipe Augusto e o Kai Dantas. O time do Operário tem o Beto, tem o Cuelu, tem o Jean Paul Torres, que é colombiano, Torres, que é colombiano. O Beto é de Cabo Verde, né? É de Cabo Verde, o Beto, na representação da equipe do Operário, jogando aqui pelo setor direito do gramado. Mexeria alguma coisa no Fluminense para esse segundo tempo? E sobretudo esses jogadores que a gente destacava, hein, Gabriel Perone, Acosta, Savarino, Kennedy, estão funcionando nesse esquema junto do Canóbio. É inegável que os três hoje são os preferidos do torcedor, mas tem essa dúvida de quem é esse quarto homem, se é o Serna, que não tá tão bem, apesar de ter feito gol, se é o Canóbio, se é uma outra peça. O Zubeldia tem alternado muito, né, esse quarto homem de ataque, Gabriel Perone.
5: Foi um Fluminense que jogou bem o primeiro tempo, Marcelo, principalmente o Lúcio Acosta e o Savarino. Foram os jogadores que fizeram os gols do Fluminense e, na minha opinião, também os melhores em campo, junto com o Nonato ali, para poder fechar essa trinca. Foi um Fluminense que funcionou, na minha opinião. O Lúcio Acosta muito participativo na partida. Ele que contra o Vitória deu uma queda no segundo tempo, acho que até mesmo pela questão física. E hoje, nesse primeiro tempo, ele comandou o Fluminense. Ele teve uma chance clara ainda no início da partida, acabou finalizando num momento que quase todo o Maracanã estava vibrando o gol, porque pensou que a bola tivesse entrado, mas ele finalizou para fora. Mas depois disso ele se redimiu. Ele sofreu a penalidade numa jogada infeliz do goleiro Wagner e de muita felicidade do Acosta, que estava atento para poder recuperar a bola e sofrer a penalidade. E depois ele entrando como um camisa 9, ele recebeu do Nonato, conseguiu fazer o giro e fez o 2-0 aqui no Maracanã. Então dá para dizer que foi um bom primeiro tempo do Acosta, um bom primeiro tempo do Savarino, que bateu o pênalti com muita qualidade. O Savarino está muito bem aqui na ponta esquerda, junto com o Guilherme Arana, está conseguindo fazer movimentações interessantes. E o Canóbio, Marcelo, como eu venho destacando, o Canóbio começou a partida sendo a principal válvula do Fluminense, porque o Moraes Júnior parece que entrou um pouco desligado na marcação, não conseguia fechar os espaços e acabou dando corredor para o Canóbio. E o Canóbio, quando tem um corredor para poder botar na frente, para poder correr, ele é um jogador perigoso. Mas nas chances que ele teve, por exemplo, de finalizar, Marcelo, acaba faltando a qualidade. O Canóbio não é esse jogador tão decisivo, não é esse jogador de tanta qualidade assim. Ele é muito mais um jogador de disposição do que qualidade. E quando ele precisou fazer algo diferente, finalizar para poder fazer o gol, para poder sair para o abraço, acabou faltando esse refino do Canóbio. Mas olhando para o que ele vinha desempenhando, Marcelo, hoje foi um Canóbio mais participativo, foi uma partida mais interessante do jogador do Fluminense, o uruguaio.
1: É um cara que é muito útil, né? Sobretudo na recuperação das bolas, na dedicação da equipe do Fluminense dentro do gramado. Vamos ver se daqui a pouquinho o Canóbio volta para campo junto da equipe do Fluminense. Mas mudaria alguma coisa ou manteria? Porque é aquela coisa, né? Achar que o jogo já está encaminhado. Há quem diga que o 2-0 é um placar perigoso. Ou já está encaminhado mesmo e dá para dar rodagem pro time? O Operário tem forças para tentar voltar pro jogo, hein, Gabriel Perone?
5: O Operário não fez um jogo ruim, Marcelo, mas é óbvio que quando você joga no Maracanã, quando você é a equipe favorita, você é a equipe mais qualificada e você abre um placar de 2-0, você dá uma encaminhada. Mas o Fluminense, obviamente, não pode se desligar, não pode deixar a energia e a concentração abaixar, porque o futebol é perigoso. O Operário, como você falou, faz um golzinho, faz um 2-1, ainda com bastante tempo no placar, ainda com bastante tempo no relógio, pode ser perigoso. Analisando o primeiro tempo do Fluminense, Marcelo, eu não voltaria com nenhuma substituição, pensando em parte tática e parte técnica. Acho que foi um bom primeiro tempo do Fluminense. Mas pensando em não ter chance, dar chance pro azar, eu confesso que eu tiraria o James, que tomou um cartão amarelo, e voltaria com o Ignacio, Marcelo. Pensando nisso, pensando talvez, né, numa jogada que o Operário tente fazer um contra-ataque, uma jogada mais perigosa, o James acaba precisando fazer uma falta, poderia significar o segundo cartão amarelo, e isso seria ruim pro Fluminense na partida.
1: Até para não dar mole, né? Qualquer coisa, qualquer cochilo pode acabar complicando a vida da equipe do Fluminense para a segunda etapa. Aproveitar que os times não voltaram pro gramado. Ontem a seleção brasileira mandou a pré-lista para a FIFA. E aí hoje os times começaram a ser comunicados. E aí é natural que a informação ela vaze, né, dos jogadores que estão na pré-lista da seleção brasileira. Passar rapidinho aqui pra galera do Fluminense, nós não temos nenhum nome nessa pré-lista de 55, mas são eles: Alisson, Ederson, os goleiros, Hugo Souza, John e Everton, os defensores Alexandro Ribeiro, Bremer, Carlos Augusto, Danilo, Douglas Santos, Fabrício Bruno, Gabriel Magalhães, Ivan, Kaique Bruno, Léo Ortiz, Léo Pereira, Luciano Juba, Marquinhos, Natan, ex-Flamengo agora no Real Betis, Paulo Henrique, Thiago Silva, Vitinho, Vitor Reis e Wesley. São os defensores dessa pré-lista do técnico Carlo Ancelotti. Os meias, Andrés Pereira, Andrés Santos, Bruno Guimarães, Casimiro, Danilo, Ederson, Fabinho, Gabriel, Sara, Gerson, Paquetá e Matheus Pereira. Os atacantes, Anthony, Hendrick, Gabriel Jesus, Martinelli, Igor Jesus, Igor Thiago, João Pedro, Caio Jorge, Luiz Henrique, Matheus Cunha, Neymar, Pedro, Rafinha, Rayan, Richarlison, Samuel Lino, Savinho também está nessa pré-lista do técnico Carlo Ancelotti e o Vinícius Júnior, são jogadores entre os 55 nomes pré-listados pelo técnico Carlo Ancelotti para lutar pelo tão sonhado hexacampeonato nos Estados Unidos. Ele vai cortar 29, né? Vai levar 26 nomes para a Copa do Mundo. Essa lista será divulgada na próxima segunda-feira, lá no Museu da Manhã, no Porto Maravilha, aqui no Rio de Janeiro. Equipes voltando para o gramado, parece sem mudanças. Tanto Fluminense, tanto a equipe do Operário, hein, Gabriel Perani? Equipes mudando a voltando a princípio sem alterações, Gabriel.
5: Perfeito, Marcelo. A gente consegue, daqui a pouco a gente vai ter a confirmação, né, quando os jogadores todos estiverem em campo. Mas a impressão é essa mesmo. O Fluminense volta com seus principais jogadores, volta com os jogadores que começaram o primeiro tempo. A equipe do Operário também. Agora os jogadores já entraram em campo. Ninguém ficou ali na linha de fundo para poder ter aquele ritual da substituição. Então a gente já pode confirmar. Volta as duas equipes iguais terminaram no primeiro tempo.
1: Vamos pro jogo. Bola vai voltar a rolar na segunda etapa. Conto com like, conto com a participação do torcedor ligado com a gente aqui na Litoral News, na Ondas, na Manchete. Fluminense encaminhando a classificação para a próxima fase da Copa do Brasil, mas ainda tem todo esse segundo tempo na frente. Ainda pertence ao time de guerreiros. Goleiro Fábio defende o gol à nossa esquerda, o gol do setor norte do Maracanã, o gol que dá para o Maracanãzinho. Goleiro Wagner defende o gol do setor sul, o gol, aliás, o gol do setor sul, esse sim do Maracanãzinho. Gol do setor norte, dá para o viaduto do Valdo Costa. E aqui, bola! Vai rolar! Bora para a segunda etapa. Eu sou o Marcelo Marinho. Estou contigo nessa. O outro ajeito dele lá, o ajeito meu cá. E bora pro jogo. Atenção, galera. Tá rolando a bola.
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1: Sou Marcelo Marinho. Estou contigo nessa. Aqui caminha Gêmeos. Domina para a equipe do Fluminense. Trabalha com Freitas. Manobra para jogar para Arana. Arana soltou no comando. Tentou para JK. Corta Vinícius, toma a frente, o perigo vem cortando a representação da equipe do Operário. Diga, Peroni.
5: Só uma curiosidade interessante aqui nesse início do segundo tempo é que a estação de metrô do Maracanã mudou de nome. Agora ela se chama Rei Pelé Maracanã.
1: Ah, legal. Bacana, bacana. É o novo nome, então, da estação de metrô aqui no Maracanã. Aqui vem John Kennedy, dominou, girou, teve toque de mão. Teve toque de mão do Coelho. Pra mim, houve pênalti. O toque de mão foi muito claro. Quando o JK dominou, tentou o giro. O toque de mão foi muito claro do Coelho. Vamos ver se o VAR vai chamar ou não, Gabriel Peroni.
5: E o time do Fluminense vai todo em cima do Gobi reclamar do lance. O Fluminense colocou uma bola de lateral na bola longa. O John Kennedy recebeu dentro da área. Quando ele foi tentar dar aquele cortezinho no Coelho, a bola bate na mão do zagueiro colombiano. O juiz mandou o jogo seguir, tá bem posicionado. E agora a gente vai ver se o VAR vai acionar.
1: Vamos ficar de olho.
5: Ele tá indo no VAR.
1: Ele vai no VAR. O VAR chamou, o VAR lá do outro lado. Pra mim, o pênalti foi muito claro. Daqui do teto do Maracanã, da nossa cabine, eu vi. O árbitro rapidamente foi chamado pela arbitragem de vídeo, Peroni.
5: É impressionante, Marcelo. É impressionante, porque como eu falei na minha última participação, o juiz estava bem posicionado, o Gobi lá de São Paulo. Ele estava bem no lance, ele estava bem posicionado. E dentro do campo ele mandou seguir. E a gente consegue ver que daqui da nossa cabine, a gente viu que foi penalidade. E o VAR na mesma hora já chamou. Tanto que a bola já sai e ele já vai imediatamente. Então é aquela famosa muleta, né, Marcelo? Ele tá bem posicionado e não quis marcar dentro do campo.
1: É, o telão do Maracanã ainda não mostra. A arbitragem anda muito segura, né, no futebol brasileiro. Pênalti certamente será marcado para a equipe do Fluminense no giro do John Kennedy. Toque de mão do Coelho, cometendo pênalti. O árbitro segue revisando o lance lá do outro lado. Cara, será que ele tá com dúvida mesmo? Será que ele tá com dúvida mesmo, Gabriel Pereira?
5: É, aparentemente tá, porque ele tá demorando. A gente tava aqui falando que era um lance simples, né? Mas ele tá demorando a interpretação. Até agora não tomou uma decisão. Mas o lance, na minha opinião, foi muito claro, Marcelo. A bola sobra pro John Kennedy dentro da área, depois do lateral. O John Kennedy tenta dar um corte pra trás e o Cuenu, com a mão aberta, acaba tocando só com a mão na bola. Vamos ver agora.
1: Vem a decisão, ele faz sinal do VAR. Dá pênalti! Pênalti para a equipe do Fluminense, pênalti claro, JK. Ele dominou, girou, se a bola não pega na mão do Cuenu, o John Kennedy ia fazer um golaço, cara a cara com o goleiro. Então pênalti está marcado. Vamos ver quem vem, para quem sabe fazer o terceiro tricolor no jogo, Peroni.
5: É, vamos ver quem vem, o Canobis já está ali na marca do pênalti, mais uma vez guardando posição. E dessa vez a gente tem o Lúcio e o Savarino do lado dele. E um fator interessante, Marcelo, é que após a marcação do pênalti ser anunciado, o Cuenu também tomou um cartãozinho amarelo. Então, é mais um jogador do Operário pendurado na partida.
1: Aumenta o volume, galera! Tricolor! Ligaram com a gente, quem sabe o terceiro, aí sim, para praticamente sacramentar a classificação do Fluminense para a próxima fase.
5: JK.
1: O Fluminense precisa virar a chave. E aí a Copa Libertadores, o Fluminense depende apenas das próprias forças. Em busca do bicampeonato da Glória Eterna e também em busca do bicampeonato da Copa do Brasil. É sacudir a poeira. É dar a volta por cima. É devolver o sorriso no rosto da galera tricolor. John Kennedy, o menino rei, vai ser autorizado. Ele contra o goleiro Wagner. Ele tomou distância ainda dentro da grande área. Preparado John Kennedy, no gol à direita. Atenção, respira fundo em grande fase. John Kennedy marcou nos últimos dois jogos. Preparado John Kennedy. Autorizado, você ouviu o apito. Aumenta o volume, galera tricolor. Passada de lado John Kennedy. Caminhou lentamente, passinho, passinho. Garou o goleiro, bateu no travessão. Ela explodiu o travessão e foi pela linha de fundo, Gabriel Peroni.
5: John Kennedy que bateu com estilo, né? Ele foi devagar, foi fazendo passinho, enfim, na hora da cobrança ele acabou chutando no meio do gol, só que chutou um pouco alto demais, a bola explodiu no travessão. E essa era a oportunidade dele se isolar ainda mais na artilheira do Fluminense, Marcelo. Ele é o artilheiro do tricolor no ano, com 11 gols marcados.
1: É, ele tentou tirar demais, vamos ver. Ele não pode se abalar, né? Tá bem no jogo, John Kennedy. Aqui sai a equipe do Operário. O Operário vai se animar, né? Estou o terceiro. E é ficar difícil a vida do Operário com 2-0. Ainda tem a chance de tentar entrar no jogo a equipe de Ponta Grossa. 5 minutos de jogo. John Kennedy teve a chance, o pênalti acabou. Indo no travessão, torcedor
5: Marcelo,
1: ligado com a gente, diga Peroni.
5: Ele tá trazendo uma lembrança para o tricolor, naquele mesmo gol, naquela semifinal da Copa do Brasil, o John Kennedy também desperdiçou sua cobrança contra o goleiro Léo Jardim.
1: É verdade, né, cara? É verdade. O Sidão mandou uma mensagem assim, ó. Apesar do primeiro gol ter sido de pênalti, Fluminense pênalti, não anda combinando muito, não. Aqui a Costa, lançou pro Kennedy, colonga demais. Acabou que passou por ele, né? Mas foi um bolão do Lúcio Acosta, hein, Gabriel Peroni?
5: É, o Lúcio tentou uma bola enfiada pro John Kennedy, que seria perfeita. O John Kennedy tentou colocar o corpo na frente para poder amortecer a bola acabou passando e ficou ali pro goleiro Wagner, que bota o Operário no jogo de novo.
1: No Rio, são 10 horas e 40 minutos, hora certa. 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Olha que o Arana ganhou, deu para Savarino, no fundo rolou, para Arana, cruzou, corta a zaga. É escanteio para a equipe do Fluminense, por isso eu confirmo no placar. 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Estou contigo nessa, quando tem chance da equipe do Fluminense, lá vai Savarino, pé trocado, perigo dobrado, levantou, segundo pau, fechadinha, corta a zaga, insiste na sobra do Nato, batalha contra o Beto, voltou, Arana, emendou, defendeu Wagner, um tirambaço, uma pancada do Guilherme Arana, Peroni. Johnny.
5: E por muito pouco o Guilherme Arana não abriu o placar aqui no Maracanã. A bola sobrou pro Guilherme Arana, que bateu muito bem, e o goleiro Wagner fez a defesa. A equipe do Operário volta pra partida.
1: 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Olha a descida do Operário, corta a zaga, alivia o perigo, vem tirando de qualquer maneira. É manual para representação da equipe do Operário, cobrar aqui pela zona canhota do gramado. Preparado para botar em circulação, Moraes. Moraes tentou no Pablo. Tá nulo no jogo, Pablo, né? Acabou chegando forte no Guga. O árbitro voltou aqui e deu falta, né? O Pablo não tá bem no jogo, não. Anulado pela equipe do Fluminense. Imagina o feitiço, né? O doutor Estranho errou o feitiço. Foi em 2018, né, Pedro? Finalzinho de 2018, o Pablo quase foi parar no Flamengo, né? Poderia ter sido o Rodriguinho Pablo ao invés de Arrascaeta e Gabriel Barbosa, hein, Peroni?
5: É isso aí, o Pablo era o sonho da diretoria do Flamengo, ele tinha acabado de conquistar a Sul-Americana pela equipe do Furacão, vinha valorizado, e na ocasião o Pablo, até por uma escolha pessoal, porque ele depois revelou que a família dele é São Paulino, o avô dele é São Paulino, ele acabou escolhendo São Paulo, e dá pra dizer que não foi ruim pro Flamengo, e o Pablo não teve tanto sucesso em camisa tricolor.
1: O Flamengo tentou primeiro o Rodriguinho, o Pablo acabou contratando o Arrascaeta e o Gabigol, né? Aqui vem lançamento do Freitas, corta a zaga, vem tomando o Cuenu, alivia o perigo pela meia, vem tomando jogada na faixa central do gramado, aqui a apresentação da equipe do Operário com Bosquilha. Bosquilha se mandou, ligou no comando, linha lateral, vem descendo o Operário, corta o Nense, o troco é do Índio, deu no Pablo, foi calçado, queria falta, insiste, Alan brigou, sofreu falta e vai sujar. Amarelo para o Guga pela meia canhota. O Operário não se entrega, Peroni.
5: E foi uma falta dura do Guga. A equipe do Operário vinha fazendo a construção da jogada com o Índio. A bola acabou sobrando para uma disputa entre o atacante Ailon e o Guga. E o Guga acabou chegando atrasado numa falta dura. Cartão amarelo bem aplicado. Falta perigosa para o Operário, Gabriel Bochina na bola.
1: 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Dali o Bosquilha pega bem. É aquela falta que parece molengo-tengo, mas o Pablo ajeita no pé direito e o Bosquilha no pé canhoto. O Cuenu nem vai pra área. É sinal que vem bola direto. O Bosquilha pega bem na bola. O Pablo também tá com pinta, confiante, querendo bater direto. Se segura a galera do Fluminense. E parado Pablo. Ou pra ele, ou pro Bosquilha. O Cuenu nem foi pra área, o Miranda também não. Então o que eles querem é bater e tentar conferir o rebote. Lá vem Bosquilha, deixou pro Pablo, emendou na luz. Isso aí é Cápsula Orion. Voltando da lua após a missão Artemis, hein, Gabriel Peroni?
5: E não dá pra entender, né, Marcelo? Todas as bolas paradas da equipe do Operário até agora foram com Bosquilha. E ele conseguiu boas cobranças. Uma ele bateu direto, ou ele tentou cruzar. Dessa vez o Pablo, que não faz um grande jogo, tentou se intrometer e acabou isolando a bola.
1: Olha o Guga, ligou, John Kennedy, o Cuenu protege. Cuenu corta, Mikael. Alivia o perigo, o troca de Ailon sai jogando no comando pra Pablo. Corta a zaga, tricolor, dois gêmeos, foi seguro, é falta. Me lembrou. Esses dias eu vi um vídeo sensacional, depois eu conto, ele foi igualzinho, gente. Lá no Nova América, esses dias teve uma confusão, aí saíram correndo na praça de alimentação, aí a mulher pegou a criança e deu um rodopio com a criança, foi igualzinho. O gêmeos tomou ali. Aqui vem do lado do gramado, desce a Costa, se mandou, manobrou, invadiu, golou, pra Arana vai bater, corta a zaga. Alivia o perigo, é contra, golpe pro Operário, desce Beto, acelera, ganha velocidade, botou na frente, atenção, cruzou, mal, vem, toma no gêmeos, falhou, vai brigar Pablo, corta, gêmeos, que isso! Quase que o gêmeos deu um presente de Natal antecipado pro Pablo, Gabriel Peroni.
5: Uma bela jogada do equipe do Operário. O Berto conseguiu apostar a corrida com frente, conseguiu ganhar e cruzou rasteirinho para dentro da área. A bola estava tranquila com o gêmeos, aí ele acabou se atrapalhando e por muito pouco o Pablo não aproveitou para poder descontar para a equipe de Ponta Grossa, Marcelo.
1: Cara, quase que entregou a paçoca o gêmeos. 11,5. 11,5 de jogo, 2-0 para a equipe do Fluminense, galera. 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Agora também o Namar Carpel. quase 12. 2-0 para o Fluminense, mas o Operário vai à luta. Não desija, é importante o Fluminense não deixar a peteca cair. 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LM, aqui volta aqui a apresentação da equipe do Operário. Vem Miranda, recua, fraquinha para Wagner. Canobi tentou chegar, olha o Wagner, ele já falhou duas vezes na saída de pés. Deu para Cuenu, tá apertado, abriu mal Cuenu, tomou Savarino, ligou para Costa de Prima, para JK Nonato, pediu, recebeu na intermediária, bateu, explode no Miranda, o troca de Guga, desce matando o peito, acelera, embate, cruzou, segura o pau, John Kennedy vai testar, corta a zaga, alivia o perigo, vem tomando a equipe do Operário de Ponta Grossa. É, volta Beto com quase 13, Beto manobrou, você viu do lado direito no gramado, tentativa foi feita no comando da representação de Ponta Grossa, ligação para o Ailon, vem descendo pela zona marginal, ele batalha por ela, corta o Fluminense, aliviando o perigo, botando a bola pela linha de lado, é manual para o Ailon cobrar, tem pressa, deu no Pablo, 13, tem muito jogo ainda, hein? O Operário está crescendo, Pablo dá bola no Ailon, voltou Bosquilha, limpou o pé canhoto, bateu, Giada vai pela linha de fundo, achando que o Fluminense está dando muito campo para o Operário, Peroni.
5: O Operário cresceu após o pênalti perdido, Marcelo. O Fluminense desperdiçou a chance de fazer o 3-0 com o John Candy. A equipe de Ponta Grossa agora tenta fazer uma pressão. E um fator curioso, Marcelo, é que eu acho que se fosse gol, por exemplo, agora nessa jogada, eu acho que teria sido revisado, porque o Pablo bateu muito esquisito esse lateral.
1: É verdade, 3,5. Preparado o time do Operário, atenção, pintou levantamento, fechado de direita, Fábio, tira de soco, o troco do Operário girando pela meta, tentou Mikael, ajeita, para Beto, faz abertura pela zona direita do gramado, atenção, Bosquilha no pé canhoto, vai levantar na muvuca, atenção, segundo pau, subiu, na testada do Cuenu, encaixando o Fábio, ele tem pressa na saída, liga no contra-gol para Canó, vai correr, botou na frente o uruguaio, atenção, se antecipou demais, vem tomando Miranda. Tendo bola para a representação da equipe do Operário de Ponta Grossa, galera, informação do show Gasquinho, o Godizio mais completo na região, carnes nobres, guarnições à vontade, a costela mais macia, Avenida Henrique Terra, 856 Portinho, show Gasquinho, espetáculo, show Gasquinho, show. Olha a volta de Miranda, caminha pelo círculo central do gramado, trabalha por ali até Cuenu. Chama a jogada no goleiro Wagner. Wagner no pé direito faz a ligação. O ataque para Índio. A bola carambolou no outro. Vem sobrando com o Guga. Guga tomou para a equipe tricolor. Dá bola no Hércules. Acelerou. Samarino quebrou para JK. Girou na meia bola. Pé direito. Bateu para fora. Pela linha de fundo. Passa a esquerda do goleiro Wagner. Quase pintou o terceiro. Peroni.
5: Savarino conseguiu achar um belo passe para o John Kennedy. Que recebeu. Conseguiu fazer o giro e bateu. Na minha opinião, a bola deu uma pequena desviada no Miranda. Mas a arbitragem não viu, vai bater o tiro de meta o Wagner.
1: É bola para ser movimentada pela representação da equipe do Operário aqui no campo de defesa. Vem dominando o goleirão Wagner, daqui a pouco vem três mudanças no Operário. Olha o Beto, domina na faixa central da bola com o Bosquilha. Movimenta no Beto, aperta o Flu, tenta ganhar no combate. Beto fez o grupinho, limpou lateralmente para Mikael. Volta a bola para Cuenu, pegaram o Beto, está sendo expulso o jogador do Colô. Está sendo expulso o Lúcio Acosta. Depois que a bola já tinha voltado para o Cuenu, ele chegou forte em cima do Beto, está expulso. O árbitro não quis nem saber, está expulso o Lúcio Acosta. E fica sentindo o Beto no gramado, uma chegada boba do Lúcio Acosta e pode acabar complicando a vida do Fluminense, Peroni.
5: Uma jogada muito infeliz do Lúcio Acosta. O Beto estava fazendo o rodopio para poder voltar a bola para a parte defensiva e o Lúcio Acosta, depois que ele dá o passe, acaba chegando atrasado, acaba pisando sem querer no jogador de Cabo Verde e acaba tomando um cartão vermelho infantil aqui no Maracanã. E nesse momento, o Zubeldia reclama muito com a arbitragem, reclama também com os seus jogadores e vamos ver se o Fluminense vai mexer, porque os jogadores do Banco de Exército também saíram. E daqui a pouco, uma das substituições, o treinador da equipe do Operário acabou desistindo e vamos ter duas mudanças daqui a pouco na equipe do Operário, Marcelo.
1: Agora, tô vendo aqui no monitor, tô achando um pouco exagerado. Pegou, ali não, foi na ponta. Quero também saber sua opinião, Gabriel Peroni, sobre esse lance aqui do Lúcio Acosta, que ele pega na ponta dos pés do Beto. Ele vai ou não vai? Achei exagerado. Exagerado, certamente. Vai revisar. O Acosta não tem amarelo ainda, né? Ou já tem?
5: Não, só que não, esse aqui tem amarelo no Fluminense. Foi o primeiro tempo, foi o James. E agora no segundo tempo o Guga também tomou um amarelinho.
1: É, bem exagerado o lance. A bola tava fora de combate. E aí o Lúcio Acosta tem um pisão na pontinha do pé do Beto. Que o Beto deve ter gritado ali na hora, deve ter assustado o árbitro. Mas achei uma decisão exagerada, o VAR tá chamando para consertar, Peroni.
5: É, tem um pisão, mas esse pisão, na minha opinião, também não foi para cartão vermelho. O Lúcio Acosta acaba ficando atrasado, a gente vendo que o lance não foi de propósito, né? Ele tava no movimento para poder tentar chegar na bola e acabou pisando na ponta do pé do jogador de Cabo Verde. O árbitro acabou se impressionando, acabou dando cartão vermelho, mas acho que ele vai acabar alterando essa marcação.
1: Bom, tá vindo a decisão, vamos lá, ele tira o vermelho, tá dando só amarelo pro Lúcio Acosta. O Super Dia é sensacional. O Super Dia, ele virou, fez assim, como é, meio que debochado também ali, né? O Luiz Mundi, ele é fora de sério, o Gabriel Peroni.
5: É, ele é um treinador muito, muito, muito expressivo, né? Ele levantou a mão pro céu e começou a vibrar, meio que ironizando também a arbitragem. Mas ele gostou da reversão, o jogador dele ia ser expulso e acabou voltando atrás. E vamos às mexidas no Operário, Marcelo.
1: Vamos lá, tá mexendo. Operário vem aí o 37.
5: Vem Gabriel Feliciano.
1: Beleza, 37 Feliciano. É a primeira.
5: E sai o 14, o jogador de Cabo Verde, o Berto.
1: Beleza, Berto saindo, Feliciano entrando. Entrando também o 88. Essa placa vermelha tá bem picada ali da arbitragem, né? Vamos ver quem vai pintar aí.
5: Neto Paraíba.
1: E vai pra quem tá saindo? Vamos ver, é o Índio que tá saindo ali. Parece que é o Índio.
5: Isso,
1: tá
5: é o Índio, com a número 5, tá sendo substituído.
1: Beleza, Neto Paraíba. É mais uma novidade. Então, pintando aí o Feliciano, né? Paraíba, 88. A representação da equipe do
5: Operário. A placa do Maracanã ferrou a gente aqui, hein? Tem uma substituição que a gente acabou não pegando, porque a placa estava muito apagada.
1: A vermelhinha está apagada. Então, precisando trocar a bateria.
5: Já,
1: né,
5: já trava a informação, Marcelo.
1: Beleza, 19. 19 de jogo, olha a equipe do Operário se mandando para até a Chufu. Pegar um manual pelo setor canhoto do terreno. 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Umalabs, aqui dessa equipe do Fluminense, liga pro comando Freite, tentou brigar por ela. Aqui é a prestação tricolor, que começa pela meia, Lúcio Acosta, ficou só amarelado o Lúcio Acosta, lá vai Guga se mandou, abriu no comando ofensivo pra K9 3 em cima, cruzou, cortou a zaga, atenção, vai sobrar pro Samarino, corta o time do Operário, vem tomando na saída, caminha aqui Feliciano, faz a abertura na zona esquerda do gramado, acelera o time de Ponta Grossa, vem dominando na faixa central do terreno, na representação do Operário, perde por 2-0, precisa de 2 gols para forçar a disputa de pênaltis a equipe do Operário, que volta ali do lado direito do gramado com o Cuenu. O Cuenu faz a abertura no Micael parou, prendeu, olha para quem dá, faz a manobra, soltando a bola pela meia, conectando, jogada Bosquilha, Bruno Bosquilha se mandou, atenção, invadiu, bateu, corta a zaga. O troca da equipe do Operário, Aylon se mandou, abriu Micael penteou, tá pedindo Vinícius, ele preferiu no Bosquilha, voltou pra Micael, tramou, Bosquilha, esteve o Aylon, atenção, na meia direita do gramado, desce, a equipe do Operário de Ponta Grossa envergada, tomou Guga, sai jogando no fogo, até onde tá deslocado por ali, Nonato parou, prendeu, recolhe com Freite na zona canhota do gramado, vem encostando com Savarino da bola, até onde tá deslocado, o jogador da representação do Fluminense, que é o Guilherme Arana, que é começando tudo aqui no campo de defesa do Teguense.
5: Marcelo, Peroni. Só para poder confirmar as substituições, saiu o camisa 6, Moraes Júnior, e entrou o 37, Gabriel Feliciano. Saiu o camisa 5, Índio, e entrou o 88, Neto Paraíba. E saiu o 14, Berto, e entrou o camisa número 30, Pedro Vilhena.
1: 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Olha a volta do Gêmeos, lado direito do terreno, roubou de ladinho para Nonato, recolheu, jogada com Guga. Entra o 7 pra Fábio, apertado pelo Bosquilho. Ele sai pro jogo, Campos defesa pra frente. Olha o frente, driblou o primeiro. Sai pro jogo, acelerando a bola com Guilherme Arana. Guilherme Arana vem na transição, ultrapassando a meia média, dando um ataque pra Lúcio. Lúcio fez curpinho, trabalhando o Savarino, encosta Lúcio, faz a inversão completa, lado direito do gramado, quem se apresenta é Nonato. Nonato no fundo, atenção pra Canobio, trouxe pra dentro, intermediária, voltou pra Costa, Arana pediu, a Costa viu, levantou pra Arana, vai testar, brigou, sobrou, atenção, sai Wagner! Pra encaixar e tomar a bola para a equipe do Operário, mas foi uma bela visão de jogo do Acosta buscando o Arana no segundo pau, Peroni.
5: Perfeito, só que a arbitragem já paralisou para dar falta. O Guilherme Arana tentava a infiltração na defesa do Operário, depois de um belo passe do Lúcio Acosta, só que o Arana acabou chegando atrasado e atropelando o lateral Mikael. O árbitro já pegou a falta, Wagner na cobrança.
1: 22 de jogo, a informação do Instituto Dôminos Construir o Futuro e Olhar no Presente, com esse momento do hoje no do maternal ao pré-vestibular. 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Aqui tem bola do lado canhoto do gramado, Caguegavan, o jogador da representação da equipe do Operário. Vilhena, a equipe do Fluminense fez o corte, botando bola pela linha lateral. Quando enfim vai mexer na bola, o técnico vai mexer no time, Luiz Meldinho. Em três minutos parece ficar Chico, Bernay e Ganso. São eles,
5: acredito que é isso. É, o Castilho está confirmado, o Ganso também. E eu acho que aquele jogador ali é o Bernal, que deve também para o Fluminense.
1: Beleza, já mexendo três vezes, o Pierone vai confirmar e vai analisar para a galera. Quando volta a Bosquilha, quebrou no centro, até Neto Paraíba, atenção. Ajeita a bola no segundo central com Miranda. Miranda penteou, olha para quem dá, caminha do lado esquerdo, Neto Paraíba, num bolão, corta Canobio, insiste o Flu. Canobio no contra-golpe, acelerou para Nonato, JK pediu, Nonato viu, JK. Girou mal no corpo, vem tomando com o Cueno. Era pra ele ter dominado, ele tentou deixar a bola passar pra ganhar a corrida, o Cueno se aproveitou. Olha o Wagner, aperta Lúcio Acosta, saindo do goleiro, aberta a bola com o Cueno. No fogo pra Mikael. Mikael perigosamente, atenção, volta a bola com o Wagner, tira de lá, alivia o perigo da bola. Pedro Vilhena mata no peito, ajeita na canhota, tenta Gabriel Feliciano. Olha o bolão no comando pra Ailon, recebeu uma grande jogada do Neto. Caminhou Ailon, meia direita, golou pra Bosquilha, pé canhoto, bateu pra fora. Que perigo! Que perigo a bola do Ailon Peroni!
5: Uma bela jogada da equipe do Operário. O Operário saiu muito bem no contra-ataque depois da dominada no peito do Vilhena. O Gabriel Feliz conseguiu achar um belo passe pro Ailon, que conseguiu travar a jogada e achar o Bosquilha para fazer a zona de fora da área. E a bola passou raspando o gol do goleiro Fábio. E o Fluminense vai mexer, Marcelo.
1: Beleza, tá mexendo a equipe do Fluminense, vamos lá, são três.
5: A primeira substituição é, sai o Nonato com a 16 e entra o 5, Facundo Bernal. Depois entra o PH Ganso com a 10 e sai o 32, Lúcio Acosta. E sai o camisa 9, John Kennedy, para a entrada do camisa 19, Rodrigo Castilho.
1: Gostou das mudanças do Flu? Castilho na vaga do JK. Bernal na vaga do Nonato e Ganso na vaga do Lúcio Acosta, faltando 20 para o final, Peroni.
5: Ele basicamente trocou 6 por meia dúzia. Ele tirou um centroavante e colocou outro, tirou um volante e colocou outro e tirou o seu principal armador para colocar o PH Ganso. E é óbvio que o Fluminense, com essas mudanças, fica um pouco diferente, apesar de serem substituições, digamos assim, protocolares. O Castilho é um jogador mais de área, consegue aguentar mais a marcação. O PH Ganso, obviamente, um jogador mais cadencial o jogo do que o Lúcio Acosta. E o Bernal sendo esse volante um pouco mais marcador que o Nonato, que é quase um meia.
1: 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Unilagos informa, 11 da noite, olha o erro do Flu, tomou o Operário, lançado o Bosquilha, ajeitou, pintou emendado, Neto pegou mal na bola. Pela linha de fundo, o Fluminense está brincando com fogo, porque fica aquela sensação com o 2-0 que está encaminhado, mas o Operário já chegou mais duas, três vezes aí nos últimos minutos, com muito perigo, hein, Peroni?
5: A equipe do Operário não desiste da partida. O Fluminense saiu jogando errado com o James, mais uma vez dando bobeada. A equipe conseguiu recuperar a bola com tranquilidade e nessa jogada o Bosquilha conseguiu deixou a bola afeição pro Neto, que veio estando mal. O Fluminense precisa abrir o olho para não sofrer nessa reta final de partida, Marcelo.
1: No ano passado, aquele jogo contra o Vasco, o Operário empatou os 48. do segundo tempo para levar para os pênaltis. Então é uma equipe que não desiste. Olha o Arana. Travou pelo setocando, gramado, inverte tudo. Zona destra para Canóbio. Flu tenta um para matar o jogo. Deu mole e perdeu o Canóbio. Tomou Gabriel Feliciano. Se mandou, driblou, corta a zaga. Cis Gabriel. Retoma a jogada, trabalha pela meia, Neto Paraíba. Costura com Miranda, Miranda pela meia. Trabalha no comando, Neto Paraíba de novo, 26,5. Dominando Vilhena, Vilhena é voltegado, corta ganso. Aliviando o perigo, botando a bola pela linha lateral. É manual para ser cobrado pela equipe do Operário de Ponta Grossa, galera. 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Olha o Operário se mandando. Mikael parou, prendeu, olhou para quem dá, costurou, ajeitou no ar, condição legal. Deu no fundo, vai pintar cruzamento, corta o Nense. O toque foi da equipe do Operário, tiro de meta para o time de Guerreiros cobrar. 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Olha o Flu, Freitas sai pro jogo, tá apertado, ajeita a jogada pra Arana. Arana desce em disparada lá no canhoto, ligou pra Savarino, deixadinha pra Arana. Arana tentou o drible, deu mole e perdeu, gol Bosquilha. Acelera pro Operário, deu no Pablo, Pablo triangulou pra Ailon. Lado direito do gramado, ele volta na trama com o Mikael. Mikael penteou, olhou pra quem dá. Ailon tá pedindo, Mikael ainda ele na

0: Guilherme, insiste Castilho, recupera Miranda, o troque da equipe do Operário, bola aberta na canhota, atenção, avança Gabriel, pé direito, limpou, bateu Fábio! Encaixa para a equipe do Fluminense, a bola que vem no contrapé, Gabriel Peroni.
1: E a equipe do Operário não desiste, o Gabriel Feliciano agora veio costurando, veio fazendo uma boa jogada, tentou trazer de fora da área, a finalização não pegou com tanta força assim, e o Fábio conseguiu fazer a tranquila defesa, o Fluminense tem que abrir o olho, Marcelo.
0: 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O Fluminense está brincando com o perigo. Domina Savarino, costura, gira, o jogo está ficando tenso. Bernal volta, deu no Ganso, Ganso progrediu. Olha a bola com o Savarino, inverte tudo para Canobi, longa demais. Tomou Gabriel Feliciano, mata no peito, Operário não se entrega com 29. Gabriel Feliciano chama no Corrupio, trabalha para Vilhena. Vilhena driblou primeiro, ultrapassa a linha média do gramado, atenção. Abriu no Feliciano, Vilhena está pedindo, Gabriel Feliciano tentou o drible. Aperta pelo segundo central do gramado, no Neto voltou Feliciano, acelerou, foi travado, ganhou. Hércules dando Castilho. Canobi volta no Guga, usa a jogada tranquila, não vai. Bernal domina o uruguaio. Facundo Bernal ligou para Savarino, tentando acelerar para matar o jogo pelo setor esquerdo do gramado. Desce Guilherme Arana. Guilherme Arana na progressão para Savarino. Savarino volta a bola com o Facundo Bernal. Bernal molhou para quem dá. Movimenta pelo setor central do gramado com Hércules. Hércules deu no Castilho. Castilho girou, chamou no movimento. Olha para quem dá. Volta no círculo central do gramado. Caminha Hércules. Deu de lado no Guga. Guga se mandou, parou, prendeu, na bola, no Bernal, abertura de bola foi feita para Canobio, Canobio no Hércules, triangulou para Ganso, de letra, Savarino, de costas para zaga, rolou com o Hércules, deu no Ganso, bolão para Guga, corta a zaga, tomou Feliciano, sai para o jogo com o Vinícius, Vinícius acelerou, tem três em cima, ligou, bolão para Bosquilha, corta Freitas, estou aqui em providencial do Freitas, mas já tinha falta. Aqui na faixa central do gramado, Peroni.
1: E vai mudar a equipe do Operário, Marcelo. Vai fazer suas últimas substituições na partida. Vem o camisa 7, Felipe Augusto. E vem também o colombiano Edwin Torres na equipe de Ponta Grossa.
0: Beleza, vai pra cima, Operário. Vai pro tudo ou nada, né? Tá dando adeus pra Copa do Brasil com 30. 30 de jogo, informação de Larissa Marinho, Beauty Studio, novo conceito, beleza. 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Antônio Feliciano de Almeida, 22, na passagem. E olha o Operário se movendo. Desce Vilhena. Voltou. Trabalhando com o Mano Bosquilha. Voltou Vilhena. Atenção no fundo. Feliciano cruzou pro Pablo. Sobrou o Ailo. Ajeitou pro Pablo. Voltou o Ailo. Quebrou na tá. Corta o fundo. Vem tomando o Fábio. Tá ficando perigoso. O Ailo cai sentindo cãibra, Gabriel.
1: É, e a equipe do Operário já poderia estar fazendo, digamos assim, feito 2-1. Tá criando as oportunidades, mas o Ailo e o Pablo não estão conseguindo aproveitar. Dessa vez a bola veio pra dentro da área no cruzamento. O Ailo tentou dominar, tentou ajeitar pro Pablo, não conseguiu. E a bola acabou ficando com o Fábio. O Ailo nesse momento cai no gramado. Deve ser um dos jogadores substituídos, inclusive. Vai sair o camisa número 20, o Diniz, para a entrada do camisa 7, Felipe Augusto. E agora vamos ver, esperar a outra substituição.
0: Beleza, Felipe Augusto pintando, é a primeira novidade, entrando, saindo o Ailon para entrar no 29.
1: Saiu camisa número, camisa 11, Ailon, e entra o 29, o Ed Torres.
0: Beleza, Torres, é mais uma novidade. O Flamengo ainda tem duas mexidas para mexer, o técnico Luiz Ubeldia. 32 de jogo, informação do melhor café colonial do Brasil. 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Aqui Freitas, ligou Castilho, matou no peito, ajeitou Savarino, desce o venezuelano, progressão pra Canobi, eu vou com ele, atenção, Canobi, acelerou, no fundo pra Guga, vai driblar primeiro, corta a zaga, aliviando o perigo, tirando de qualquer maneira, escanteio, escanteio pra equipe do Fluminense, que ia matar logo o jogo, Peroni.
1: Perfeito, a equipe do Fluminense tentava descer ali pelo lado direito, não conseguiu, a zaga acabou cortando, e vem agora Guga e Savarino, vem pra cobrança.
0: Vem Savarino, Guga deixou pra ele, Savarino na bola com 33, informação da Península Maracanã, lotes a partir de 360 metros quadrados, com XGI no espaço ecologicamente correto, à beira da Lagoa, seu novo bairro nobre em São Pedro, vendas pelo 22 999 35 37 61. Savarino na bola, partiu, levantou o primeiro pau, Castilho de Rio, corta a zaga, é novo escanteio para a equipe do Fluminense. Fluminense não tem pressa. 33 e meio, Drogaria Verdinha.

0: 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E agarra dentro da grande área, o Togo está na bronca com o Castilho. Agora sim vem Savarino, para quem sabe pintar o gol da classificação. Partiu Savarino, levantou, subiu na testada. Foi bola pela linha de fundo. Está tirando gêmeos com o Bernardo ali no primeiro pau, bola pela linha de fundo. Pierone, como é que fica o jogo? 11 para o final, 2-0 para o Fluminense, Gabriel.
1: O Fluminense acabou recuando demais, Marcelo. A equipe teve a chance de fazer o 3-0 no início do segundo tempo. John Kennedy acabou errando a penalidade máxima e o Operário cresceu na partida. A equipe vem tentando incomodar o Fluminense, que ao meu ver poderia ser um pouco mais incisivo para poder matar logo a partida.
0: Olha o Operário se mandando, Torres brigou. Mikael pediu, recebeu Mikael, público. Trabalhou pela meia, Camila faz central, atenção, Pablo ajeitou no pivô, costurou, voltou, vem emendada de longe, servindo para Torres, Torres do lado direito, levantou, segura o pau, passa por todo mundo a bola, de Galaperoni.
1: Só para confirmar o público, Marcelo, 11.703 torcedores do Fluminense presentes aqui no Maracanã para a partida.
0: É um público bem abaixo, né, expectativa de confirmada a classificação. Público seja melhor contra o São Paulo e, sobretudo, nos jogos da Libertadores. Contra a equipe do Bolívar e contra a equipe do Maguire. Aqui levantou Guga. A bola viaja para Castilho. Foi seguro, queria falta. O árbitro deu. Falta em cima do Castilho com 35. 35 de jogo, informação para você. 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Se vem comigo, torcedor brasileiro, o tempo passa. A morte. Já jogaram os 35, já foram faltando 10 para o final do espetáculo. E no placar da Copa do Brasil, placar eu confirmo da LM. 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Fluminense 2, Operário 0. Que galera tá vaiando, hein, Gabriel Pierone?
1: Porque nesse momento o Zubeldía chamou Alisson e Serna pra entrar em campo. E pelo tom da vaia, era pro Alisson.
0: É, o Serna, a galera tava muito na bronca. Só que ele fez gol contra o Vitória. Agora o Alisson fez um pênalti bobo, né? Achou que tava lutando judô. O Alisson naquele jogo contra a equipe do Vitória. Aqui volta a bola. Dominando a representação da equipe do Fluminense. Caminhou Hércules, a bola aqui na faixa de defesa do gramado para Gêmeos, 36, faltando 9. A bola está aberta com frente, ligação para Canobi, corta Mikael. Ali vê o perigo, troca de Facundo Bernal, vem Arana. Arana recebeu, conectou, faz a abertura para onde está colocado o Canobi, se chiu, demora e perdeu. Retoma a equipe do Operário, sofrendo falta. Falta com 36,5. 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Domina Miranda. No campo de defesa, trabalha na faixa central do gramado para Neto, Paraíba, recolhe, volta com Miranda. Miranda domina, serviu no ataque, tentativa na trama, é da representação tricolor, tentando fazer o corte, é manual para a equipe do Operário. Tem pressa o Operário, Pablo domina, gira, faltando 8 para o final. Caminho no ciclo central do gramado com Neto, Paraíba, abertura foi feita com Mikael. Mikael se mandou, conectou com Torres, Torres pedala, balança, cruza, segura, patência, vem do emendado, balançou. Gol do Operário, Felipe Augusto. A flaga do Fulparou. Operário. O Felipe Augusto pintou com uma flecha no segundo pau para botar a bola no fundo da rede. Tem jogo ainda. Tem jogo ainda. Operário. 37. Aguenta, coração tricolor. O Operário diminui. O Felipe invadiu sozinho. Bateu de chapa no contrapé do Fábio agora. Fluminense 2, Operário 1, detalhe é teu, Gabriel.
1: E não foi por falta de aviso, Marcelo. A equipe do Operário vinha crescendo a partida, conseguiu fazer uma linda jogada pelo lado direito com o Edwin Torres e cruzou. A bola ia sendo tranquila pro James, ele acabou vacilando mais uma vez na marcação e o Felipe Augusto conseguiu antecipar e colocou para dentro. O Fluminense recuou, toma o gol e agora a tendência é que temos mais 10 minutos aqui no Maracanã de emoção.
0: É, e a sensação que passa é que o Fluminense achou que a vida já estava resolvida.
1: Marcelo.
0: Não tava, tem jogo. Ano passado o Operário empatou o jogo aos 48 do segundo tempo. Os 48 de segundo tempo, levou pros pênaltis contra o Vasco, Peroni.
1: E não é por falta de tentativa, né, Marcelo? O James tentou 3 vezes entregar, agora ele conseguiu. Ele tá muito inseguro na partida, tava falhando nas vezes que o Operário chega, e dessa vez ele falhou de novo. O cruzamento veio pelo lado direito do Edwin Torres, o James estava inteiro na bola, ele acabou vacilando, a bola passa por ele e sobra pro Felipe Augusto completar. Não foi falta de tentativa, né, Marcelo?
0: É, não foi, cara. 38... Agora o Operário fica 1 gol de forçar os pênaltis. O Fluminense mimiu no jogo. O Fluminense estava levando a banho-maria, achou que já estava resolvido. A gente estava alertando. Ih, falhou o gatilho. Tomou Bosquilha, acelerou para Torres. Torres se mandou do lado direito. Pedalou, canetou, vai invadir, é perigoso. Corta a zaga, rapaz. Que o Fluminense está fazendo com o seu torcedor? Um drama, vive o início da reta final. O Fluminense da semana, corta o Operário agora. O Fluminense tá brincando com o perigo. O Zubeldia não mandou os jogadores de volta pro aquecimento. Mas o Cerno e o Alisson estão esperando até agora, Gabriel Peroni.
1: É, e acho que ele até desistiu da substituição, Marcelo. Agora tá voltando, ele tá voltando de novo chamando o Kevin Cerna. O Alisson dessa vez aparentemente não foi chamado. E o Fluminense atrasa a sua substituição. Mas é o que a gente vinha falando, Marcelo. O Fluminense brincou com o perigo e agora vai acabar tendo um jogo emocionante na reta final sem necessidade.
0: Que situação! Olha o clima fechando, Arana e o Torres. Eles se encararam.
1: É, Marcelo,
0: o Operário que é na reta final. Diga, Peroni.
1: E o Torres, depois do lance do gol, não sei se foi por causa da comemoração, ele tomou um cartãozinho amarelo. Então é perigoso essa briga aí pro Operário, porque o Torres já tomou um cartão amarelo e agora ele acabou se entendendo com o Guilherme Arana, camisa 13, tricolor.
0: É, cara, 40! 40 já foram, faltando 5 em formação. 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Preparado para fazer a cobrança. Ali do lado esquerdo, o time do Fluminense. Caminha no ciclo central do gramado. Dominou Guga. Trabalha pela zona divisória para Bernal. Bernal voltou no Guga. Guga vem descendo pela zona central. Caminho inverteu. Dá na canhotinha para frente. Frente da bola. Na zona esquerda com Arana. Arana no frente. Volta a bola com Arana. Arana no fogo para frente. Olha se enrolando. Frente e fogo para ataque. É o manual. A zaga cortou. Bola pela linha lateral. É manual para ser cobrado pelo time do Fluminense. 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Agora também o Namar Cartel, sinalzão, tá marcando 41. Tem o Serna no Flu, Gabriel.
1: Sai o uruguaio, muito vaiado, o Canobi com a 17. E entra o colombiano número 90, Kevin Serna.
0: Justas vaias pro Canobi, ou Gabriel?
1: É porque a fase dele não é boa, Marcelo, mas o jogo de hoje do Canobi não foi ruim, não. O Canobi é óbvio que ele peca na finalização, ele peca às vezes na conclusão da jogada, até no cruzamento, mas hoje ele gerou muito jogo, na minha opinião. Hoje o Canobi não foi tão mal assim.
0: E olha o Flu, tenta a resposta, Zambarino, caminha pela meia, olhou pra quem ainda vem descendo na linha direita do gramado, Guga. Guga parou, prendeu, recolheu com Hércules. Hércules se manda pela zona divisória do gramado, faz a inversão completa para Savarino, matou no peito, botou no tegueiro, que é o terceiro para matar a vaga. Caminhou, Savarino foi seguro, é falta! Falta, tá amarelo, Hércules já fez da rua! É o Torres, tá expulso, ele já tinha o amarelo, tá na rua, num belo lance do Savarino, tá expulso o Torres no segundo amarelo, Peroni.
1: É, ele acabou tomando um amarelo depois do primeiro gol da equipe do Operário, não sei se foi alguma falta que a gente acabou não pegando, e depois eu já alertei, Marcelo, ele foi tentar brigar com a Arana, tava sendo esse jogador polêmico em campo, e agora fez uma falta boba em cima do Savarino e acabou sendo expulso. Uma pena pra equipe do Operário, Marcelo, porque ele tinha entrado bem na parte ofensiva, e agora deixa a equipe do Operário com um jogador a menos aqui no Maracanã.
0: É, tá expulso o Torres, o Fluminense vai ter um a mais, com 42,5. Se segura, o Fluminense, Savarino ganha tempo, né? Quem sabe na bola parada, o Fluminense não mata. A vaga ali do lado esquerdo tá se preparando para fazer a cobrança, o Guilherme Arana. Ele que tá lá na bola, o Fluminense tem a chance de matar o jogo agora. Vale botar ela na área e sofrer o risco do contragolpe? Ou é melhor tentar valorizar a posse? Os zagueiros estão se mandando. É um risco, né? Você pode fazer gol, mas você pode tomar um contragolpe. Pode acabar se expondo. 43. Tem mais 2. O Fluminense tem um homem a mais. Preparado lá no canhoto do gramado, atenção. Quase no bico da grande área, Guilherme Arana. Partiu, levantou-se no pau. James testou, defendeu o goleiro, voltou, corta a zaga. Impressionante. Finalmente, a ação do Wagner para salvar por ali Gabriel Peroni.
1: E a bola do Gêmeos bateu bem no travessão, ali na junção entre o travessão e a trave. O Gêmeos, que não faz uma boa partida, falhou muito na parte defensiva e por pouco agora não fez o gol da tranquilidade para a equipe do Fluminense. Vem Savarino na bola.
0: Savarino na bola, atenção galera. É aqui do lado direito do gramado, tá preparado. Savarino foi de fato goleiro que pegou essa. É bola do lado direito do gramado, Savarino. Preparado, atenção galera, pé direito, Savarino levantou. Vem aí o desvio do Bernal, corta a zaga, que drama. 44, tensão no ar, um minuto pro final, vai ter posse a equipe do Operário. Fluminense segura, tá conseguindo a classificação. Olha o Operário se mandando, vem costurando. Atenção, por ali domina Miranda. Miranda e Vasco faz a progressão, abriu no Feliciano. Feliciano se manda, olhou para quem dá, costurou, Campos defesa. Domina Feliciano, faz a abertura para Mikael. Mikael no Bosquilha. Bosquilha caminha pela faixa central do gramado, 10 na camisa. Serviu no centro para Neto. Neto Paraíba, rolou para Cuenu. Cuenu volta tudo no goleiro Wagner. 30 segundos para o final, vamos ficar por conta da arbitragem. Caminha a equipe do Operário de Ponta Grossa. Lado direito do Teguino Cuenu. Ultrapassa a linha média de gol no ataque. Tentou para o Felipe Augusto, autor do gol, Cortunense. Alivia o perigo, tira de qualquer maneira. Desce o time de Guerreiro, sinalzão, já vai marcar, 45. Olha o Flu. Bernal, deu no Guga. Guga olhou para quem dá, costurou, Ganso pediu. Guga preferiu circular. Encostou para Ganso, volta a bola, 47. Vamos até o 52, tem jogo. O Flu tenta garantir a vaga. Domina Gêmeos. Caminha pela zona divisória do gramado, Freitas. Freitas da bola no centro, Bernal. Bernal recolhe. Pra frente, frente da canhota, a Charana, Arana no comando, recolhe pra Serna, que começa tudo aqui atrás, no comando de defesa até onde está colocado o frente, fez o corpinho, olhou pra quem dá, lançou o bolão pra Serna, é pra matar a vaga, partiu Serna, trouxe no pé direito, centralizou, Savarino penteou, bateu pra fora! Um bolão do Savarino foi pro triz, Peroni!
1: Numa linda jogada do Freitas, o Freitas conseguiu fazer o lançamento preciso pro Kevin Senna, que encarou a marcação e conseguiu achar o Savarino. O Savarino de fora da área dominou, bateu e a bola saiu raspando no gol do Wagner.
0: É, que tensão é essa? O Operário se manda, o Flu se segura. O Flu segura como pode, 46, faltam 6 pro final do jogo. Tiro de meta cobrado pelo Wagner. A bola desce na canta, Feliciano. Trabalhou para Neto, Neto volta a bola com Miranda. Miranda no pé direito, levantou, atenção para o Felipe, passa por ele a bola. Vai direto pela linha de lado, é manual para o Fluminense. Fluminense tenta gastar o tempo, está se classificando, a informação não Malabes. 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Aqui tem bola para movimentar Castilho. Volta a bola, Campos defesa, atrás Arana. Arana tentou lá no ataque, pro Serna estava impedido, não vale mais nada, é posse pro Operário. Juizão prometeu o jogo até os 52, estamos chegando aos 47, faltando 5, faltando, marca o sinal, 47. Domina Feliciano, ultrapassa a linha média, se manda com uma flecha, ligou para Pablo, tentou o drible, corta Gêmeos de qualquer maneira. Sai pro jogo, Bernal, Bernal do Hércules, levantou pro Castilho, a bola longa, se antecipa, Cuenu. Dá bola com o Miranda, um drama na reta final, o Operário tenta o empate, o Fluminense segura. Se o Operário empatar, a decisão vai ser nos pênaltis, o Fluminense tenta garantir a vitória. Olha o erro do Operário, corta o Nense Bernal. O Droga de Savarino tentou o drible, corta o Bosquilha, o último toque foi de quem? Foi do Bosquilha. É manual para o Fluminense, 47,5. 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Olha o Flu se mandando, Hércules. Linha de fundo, 2 em cima, tentou driblar, porta fechada pelo Miranda, que sofre falta. Com 48 foi inteligente Miranda nessa aí, Gabriel Peroni.
1: É, o zagueiro do Operário conseguiu recuperar a frente do Hércules e fez a proteção. O Hércules, naquela afobação para tentar matar logo a jogada, acabou fazendo a falta e lá vem o Operário.
0: Olha o Operário com pressa. Domina o goleiro Wagner. Wagner ligou para Cuenu. Cuenu do lado direito do Teguinho. 48, já foram faltando só 4. Dominou Mikael, deu no Bosquilha, voltou para Mikael. Fluminense aperta a marcação. Olha a saída do Felipe Augusto. Driblou primeiro. Olha o Campos, defesa limpo. Acelerando jogada pela zona canhota do gramado. Volta a bola, Gabriel Feliciano. Se manda para a equipe do Operário. Tentou o X1. Botou na frente, ganhou do primeiro corte. É Savarino. Foi bem no lance, Savarino. Sai Guga. Deu no Bernal. Travado com falta. Falta em cima do Bernal. Ali na saída, cabeça grande área. Um momento tenso. Com quase 49. O juizão prometeu o jogo até os 52. Fluminense vai vencendo 2-1. 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Errou o Flu. Tomou Gabriel Feliciano da bola. Com Miranda, tramou no centro para Neto. Abriu para Mikael. Corta, Kevin Serna. Acelera a jogada. Atenção para matar. Savarino pediu. Serna segurou. Agora sim para Savarino na meia direita. Bico da grande área. Cruzou para Castilho. Corta a zaga. Voltou para Serna. Atenção. Vai bater. Trava a zaga. Voltou. Serna emendou. Defendeu o goleiro. A bola foi na trave. E com a impressão de defesa do goleiro. A bola foi na trave, foi pela linha de fundo, tiro de meta. O Flu perdeu a chance de matar o jogo, Pieroni.
1: O Fluminense teve uma chance clara de fazer o gol. O Savarino acabou cruzando a bola dentro da área. A bola sobrou pro Kevin Senna, que brigou ali com a marcação e acabou finalizando. A bola pega na trave.
0: Lá vem o time do Operário. O Bosquilha lançou longa pra Pablo. Corta a zaga, vem tomando o Gemi. Sinalzão marcando 50. Faltam dois. Rolho em frente, sem volante. Isso é o errado. Tomou o Bosquilha. Vai brigar, Vilhena. Tem falta. Falta pro Flu, jogadores do Operário reclamam. Dividida do Vilhena com o Castilho, falta pro Nense Peroni.
1: E eu achei que o juiz errou, Marcelo. Eu achei que foi falta para a equipe do Operário. O Castilho chega atrasado, ele chega tocando, na minha opinião, o Vilhena, e na minha opinião, a arbitragem errou. E Marcelo, só para poder fazer uma previsão, né? Eu acho que o que a gente falou da torcida do Fluminense ser exigente, eu acho que vai se confirmar quando acabar a partida. Conhecendo a torcida do Fluminense, tá com cara que vai ter vai quando a partida acabar, Marcelo.
0: É, com certeza, cara. O torcedor sai de casa, o público abaixo. 50 mil, um estádio para 60 mil torcedores, 10 mil. Apenas aqui no estádio do Maracanã. 51, tá caindo o Castilho. Tem mais um cometido pela arbitragem, o Castilho tá pedindo um atendimento, Gabriel Peroni.
1: E a zaga do Fluminense também precisa se ajudar, né, Marcelo? O James e o Freitas também, vários erros bobos, assim, de que eles tentam sair jogando e acabam se atrapalhando. E o James já falhou em alguns lances na partida, em lances capitais, acabou falhando no gol do Operário. E agora o Freitas, mais uma vez, também tentou sair jogando e por muito pouco não deixou a jogada na boa pra equipe do Operário. E nessa falta aqui agora que tá marcada, o Marcelo, enquanto o Castilho continua de atendimento, o juiz acabou dando amarelo pro camisa número 30, o Pedro Vilhela.
0: Bom, 51,5, jogo tá parado, 2 pro Fluminense, 1 pra equipe do Operário. Fluminense vai se classificando, já estamos chegando aos 52, vamos ver se o árbitro vai acrescentar mais algo. 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Nada ainda do Castilho se levantar, segue recebendo o atendimento. O atleta da equipe do Fluminense, Gabriel Peroni.
1: É, aparentemente sentindo muita dor o atacante argentino, continua caído no chão, não consegue levantar e a arbitragem, por enquanto, continua com atendimento no campo. Até agora ele não autorizou a entrada da maca, até agora nenhuma movimentação da maca e o Castilho continua caído no chão, muita dificuldade para poder levantar. Vamos ver se o jogador vai ter condições de continuar em campo, Marcelo.
0: Beleza, 52. 2-1 para a equipe do Fluminense. Aqui no estádio do Maracanã, a gente vai ficar pela conta da arbitragem. O árbitro inicialmente prometeu o jogo até os 40, até os 52. Vamos ver se ele vai acrescentar mais algo nessa reta final do jogo. Torcedor ligado com a gente, nós estamos com quase 53. Falta pintou mais ou menos ali por volta dos 50, está com muita dificuldade. O Castilho, vamos ver se ele vai ter condição de voltar para o gramado. O Fluminense está com um a mais dentro de campo. Se o Castilho não tiver condição, vão ficar igualados os times dentro do gramado. Atenção! E a bola para ser movimentada é pela equipe do Fluminense. A placa ainda não subiu. 53 a 54 é o 55. Atenção, a placa vai subir agora e está dando mais dois. Exatamente isso. Vamos até 55 minutos. Preparado, Gêmeos. Não tem pressa para fazer a cobrança. Liga no ataque para Kevin Serna. Batalha com ele, Miranda. Tentou o giro certo, fez falta. Vai cobrar a reposição de bola, o goleiro Wagner. Vai todo mundo do Operário lá para frente. Preparado, Wagner tentou ganhar bons metros. Ele vai lançar lá para o ataque. Pode ser a última bola do jogo. Preparado o goleiro Wagner no campo de defesa. Grandalhão e se manda. Wagner ligou para ataque, batalha com ele no Cortunense. Tomou Savarino para manter a posse, vai dar o jogo. Savarino rolou com o Ecos, corta a zaga. Recuperou o Operário, caminha pela meia. Neto inverteu para Pablo, ele contra o Guga. Pablo tomou a frente, quebrou o bolão para Bosquilha. No bico da grande área, foi travado, correu. A bola saiu do domínio dele, é Manoel Prunense. Vai acabar o jogo. Vai se classificar o time de Guerreiros para as oitavas de final. Mais sofrido que o torcedor imaginava. Guga não tem pressa para o manual. 30 segundos para o final do jogo. Atenção. Guga levantou, buscou Caxiri, perdeu a posse do Fluminense, cara. Recupera Savarino. Savarino perdeu a posse de novo. Recuperou Vilhena, a bola carambolou no outro. É manual, tricolor. O Atru está namorando, o Guerreiros vai terminar. Atenção. Manual para o Fluminense. 15 segundos para o final do jogo. Preparado o Ganso. Deixou para o Guga. Guga gasta o tempo. Sinalzão vai marcar 55. Guga lançou para o Serna. Atenção. Olha o Ecos pedindo. Serna cruzou mal. Corta a zaga. Tira o Operário. Já estamos na conta do juiz. Há tempo de último ataque do Operário. Lá vem Miranda. Abriu Felipe Augusto. É o último lance do jogo. Bueno está pedindo. Felipe Augusto inverteu para Pablo. Longa bola. Vem para Fábio. Para tomar para o Fluminense. O árbitro pediu a bola e terminou.
2: Olha o fusão aí, gente.
0: Olha, vai. Olha, vai. O Fluminense está classificado. Mas o torcedor fica na bronca. No Maracanã, deu Fluminense. Fluminense 2. Operário 1. Parecia que seria fácil, mas não foi. Foi uma luta pro Fluminense avançar de fase. Fluminense está nas oitavas de final da Copa do Brasil, Peroni.
1: É, a equipe do Fluminense flertou com o perigo nessa reta final da partida. E eu alertei, né, Marcelo? A equipe do Fluminense, a torcida do Fluminense que a gente vinha falando aqui no nosso pré-jogo, é uma torcida exigente, é uma torcida que não gosta quando a equipe não tem uma atuação tão destacada assim. E teve um segundo tempo que acabou incomodando o seu torcedor. O John Kennedy teve a chance, ainda nos primeiros minutos da segunda etapa, de ampliar o placar para 3-0 e basicamente sacramentar a classificação. Ele acabou desperdiçando a penalidade. Fazendo travessão. Depois disso, o Fluminense, sem necessidade, na minha visão, acabou recuando demais e o Operário cresceu na partida. O James fez uma partida muito insegura nessa noite aqui de terça-feira e acabou falhando quando o Felipe Augusto colocou a equipe do Operário de novo no jogo. E nessa reta final, com um jogador a menos, a equipe do Operário ainda tentou pressionar o Fluminense, mas acabou não sendo o suficiente. O Fluminense classificado para a próxima fase. Marcelo.
0: Agora, é claro que o torcedor, ele sai aliviado, mas preocupado, né, Peroni? Acho que o torcedor esperava hoje um jogo para lavar a alma, vencer bem, não foi. O Fluminense até poderia ter feito um placar maior. O Fluminense teve a chance de abrir 3-0. O John Kennedy botou no travessão e depois disso a sensação que passou é que o Fluminense achou que passaria de qualquer maneira, a qualquer momento. O Operário não se entregou, não desistiu. Há de se avaliar a atuação da equipe tricolor aqui no gramado do Maracanã, porque, beleza, a Copa do Brasil foi, o Fluminense vence, mas é impressionante como há muito tempo a gente não tem uma vitória tranquila, fácil da equipe do Fluminense. Repito, o time está classificado, é preciso valorizar isso, mas me parece que o torcedor vai muito desconfiado agora para o duelo direto contra o São Paulo, para o jogo contra o Bolívar, e que o Fluminense tem até 3 gols de diferença. 1-0 não adianta, 2-0 não adianta, tem que ser 3 gols de diferença. Então há uma preocupação do torcedor do Fluminense que pouco é tratado na vaia após o jogo de hoje, Gabriel Peroni.
1: Perfeito, Marcelo. E como a gente vinha falando em outras transmissões, a equipe do Fluminense tem muita dificuldade de fazer suas chances, tem muita dificuldade de fazer um placar elástico, Marcelo. E hoje seria, se tivesse acontecido a partida no 2-0, seria apenas a quarta vez na temporada que o Fluminense vence uma partida com 2 gols de vantagem. Ou mais, né? Então, o Fluminense acabou desperdiçando, como tem sido de praxe, mais uma vez, uma partida muito insegura na zaga. O Fluminense precisa ajeitar isso urgentemente, seja com o Milan, seja com o Ignacio. A verdade é que é uma partida muito ruim do Freitas, uma partida muito, muito, muito ruim do Gêmeos. Na minha opinião, o pior jogador em campo. E o Fluminense, mais uma vez, sofre. A equipe do Tricolor das Laranjeiras conseguiu fazer um bom primeiro tempo, um primeiro tempo até equilibrado, mas se você for ver, o Fluminense teve as principais chances. Mas no segundo tempo, não sei se bateu cansaço, não sei o que foi, se foi uma estratégia do Fluminense. A verdade é que o Tricolor recuou na partida e deixou uma equipe do Operário tentar tomar as ações da partida. Na reta final, acabou sofrendo essa pressão de forma desnecessária, Marcelo.
0: É, vamos tentar ouvir os jogadores falando a saída do gramado, a gente vai seguir analisando o jogo. A expectativa pela fala do técnico Luiz Ubeldi. Vamos ouvir os jogadores do Operário falando.
3: O restante da temporada do Operário.
4: Bom, primeiramente, exaltar a entrega do grupo, da equipe hoje aqui. A gente sabia que ia ser um jogo extremamente difícil, o Fluminense vinha pressionado. Dentro de casa, a gente sabia que, principalmente no início do jogo, eles iriam imprimir um ritmo forte. Mas que no segundo tempo a gente fez uma boa partida. Conseguimos fazer o gol ali. Tentamos incendiar um pouco o final do jogo para tentar empatar. Mas enfim, exaltar mesmo a entrega de todo mundo. Também deixar marcado que é o primeiro jogo da história do Operário aqui. Então a gente veio para honrar a camisa e acho que foi o que a gente conseguiu fazer. Apesar da derrota, mas o grupo todo se entregou. Então estão todos parabéns e também quero agradecer muito a Deus pelo meu gol aqui.
3: Que obrigado.
0: É o Felipe Augusto falando. Após o jogo de hoje, vamos ver quem fala pelo lado da equipe do Fluminense. Após o jogo de hoje, classificação da equipe do Fluminense vencendo por 2-1. O que importa é que está nas oitavas final e agora a expectativa para virar a chavinha para a Copa Libertadores, para o Campeonato Brasileiro. Tem confronto direto contra o São Paulo, o campeonato está muito embolado. Não dá para dar mole, né? Nesse momento, antes da parada para a Copa do Mundo de 2026. Mas se você perde 2, 3 jogos consecutivos, você pode acabar ficando de fora do G4, do G5 da competição. Vamos tentar ouvir o Lúcio Acosta. Ele está falando na saída do gramado pelo lado da equipe do Fluminense após o jogo de hoje. Vamos lá, ouvir.
5: Do Fluminense, uma classificação importante para as oitavas de final traz um alívio para o torcedor, para a equipe também. Mas na sua opinião, o Fluminense mostrou um futebol suficiente para reconquistar a confiança do torcedor, pensando já nos próximos jogos que tem pela frente?
6: Sim, primeiramente muito feliz por haver conseguido a classificação, por haver ganhado aqui de novo no Maracanã. A gente tomou confiança hoje um pouco mais de jogar, de fazer o jogo que a gente está acostumado. E como falei recién, a confiança aumenta quando ganando. Assim que a gente de agora mais tem que seguir nessa racha.
5: Obrigada, Lúcio.
0: Daí o Lúcio. É o Lúcio falando, Gabriel Peroni, que a confiança vai aumentar de acordo que o time vai vencendo. E aí, como é que você vê no todo essa atuação da equipe do Fluminense, essa fala também do Lúcio Acosta sobre a confiança e devolvendo o caminho para o time de Guerreiro?
1: Sendo muito sincero, Marcelo, é óbvio que a gente tem que ver como é que vai ser a reação da diretoria, como é que vai ser o jogo do final de semana, esses jogos da Libertadores, mas a impressão que dá é que já acabou o trabalho do Zubeldia. Foi mais uma atuação ruim do Fluminense, um segundo tempo muito abaixo. O Fluminense começa bem a partida, mas no segundo tempo foi muito, muito mal. E, sei lá, a impressão que dá é que o trabalho já acabou. O Fluminense está insistindo, vai continuar insistindo. Acho que com a classificação, mesmo com a partida ruim da equipe do Tricolor, principalmente no segundo tempo, não deve ter essa mudança. Só que eu acho que é um trabalho que já está fadado a ser encerrado a qualquer momento. E o Fluminense vai continuar insistindo e torcer para o torcedor do Tricolor. Tem que torcer para que essa possível insistência não atrapalhe o ano do Fluminense em conseguir a classificação da Libertadores. Mas a impressão que dá, Marcelo, até vi, o Fluminense postou uma arte, né, nas suas redes sociais para poder falar da classificação, e eu vi um torcedor e ele fez um comentário muito pertinente. É esse time do Fluminense que precisa fazer 3-0 no Bolívar? Porque o Fluminense tem uma dificuldade tremenda de fazer seus gols e tem uma compactação defensiva muito ruim. E outro fator também que me chama a atenção, que eu acho que vale a pena fazer uma crítica ao Zubeldia hoje, Marcelo, é que, na minha opinião, se o Savarino estiver em campo, ou se o PH Ganso estiver em campo, eles têm que bater o pênalti. Não adianta, porque estava 2-0. Enfim, o John Kennedy, como eu falei, ele teve cobrança desperdiçada recentemente contra a equipe do Vasco da Gama na Copa do Brasil na temporada passada. E não é um jogador que bate bem pênalti. Se você for ver, o JK já tem alguns pênaltis perdidos pelo Fluminense. E naquela ocasião, o Savarino estava em campo. E por que, que ele não bateu? Já que ele foi o batedor da primeira cobrança. Enfim, eu acho que a impressão que eu tenho é essa. Que tanto a arquibancada... quanto o momento, ele pede, ele dá um indício que talvez o trabalho do Zubeldia já esteja, assim, no final de ciclo. Vamos ver se o Fluminense vai, se o Fluminense vai continuar insistindo, mas a impressão que eu tenho é que, nesse momento, o treinador argentino não parece que vai dar a volta por cima do tricolor, Marcelo.
0: É, parece, fica aquela sensação de quando, ah, se não vencer o próximo jogo é fim da linha, né, aquele debate que a gente estava tendo sobre a convicção que o Fluminense precisa ter para a sequência da temporada, até para o trabalho que vai ser feito aí durante a paralisação para a Copa do Mundo esse ano de 2026, porque se não tiver convicção, a coisa pode acabar ficando complicada, né, nesse restante ano. E eu concordo, para mim, o Fluminense hoje, ele sentou no resultado. Ele achou que já estava classificado, cochilou.
1: Até o John Kennedy bateu o pênalti, Marcelo. Eu acho que se tivesse 0-0, quando estava 0-0? Quem bateu não foi o Savarino? Então por que estava 2-0 e o John Kennedy bateu? O John Kennedy, como eu falei, agora não tem os dados precisos, mas eu vou pesquisar aqui. O John Kennedy não é um exímio batedor de pênalti. Ele já errou alguns pênaltis com a camisa do Fluminense, e errou mais uma vez. E ele fez uma boa partida, eu não acho que ele foi desastroso, fez um bom jogo. Só que esse pênalti que ele errou encheu a equipe do Operário de confiança. O Fluminense, como a gente já falou aqui, sentou na vantagem e acabou se complicando. Enfim, eu acho que isso também passa pelo treinador. O Fluminense tem seus batedores, ele tá em campo, ele tem que bater, Marcelo.
0: É, até porque lá na frente, hoje não fez falta, mas lá na frente pode acabar fazendo falta essa coisa da equipe do Fluminense. E me parece que o caminho é seguir dando confiança para quem tá bem, né, Pierone? O Savarino, por exemplo, mais uma vez foi bem dentro do gramado. E é preparar esse time para sábado contra o São Paulo. O São Paulo é um time que tá passando por muito questionamento. Não sei se é uma fase parecida com a do Fluminense, mas que a galera tá meio sem saco, o treinador também. É um duelo direto na parte alta da tabela, duelo de G4. Querendo ou não, o Fluminense precisa voltar a vencer. Porque se não vence, traz mais desconfiança que confiança pro jogo contra a equipe do Bolívar, hein, Pierone?
1: É, o Fluminense precisa, como o Lúcio Acosta falou, precisa dos resultados para voltar a ter confiança. O Fluminense agora são, nos últimos 12 jogos, apenas 3 vitórias, ganhou na Copa do Brasil hoje, conseguiu a sua classificação. E eu concordo com essa frase do Lúcio, as vitórias vão trazer confiança pro Fluminense. Só que a gente já falou aqui, Marcelo, que a torcida do Fluminense, ela é muito exigente. Ela não quer saber só da vitória, ela quer saber como você constrói a vitória. Não à toa hoje, eu alertei na reta final, porque, e não alertei porque eu sou genial, não. Eu alertei porque eu já fiz o jogo do Fluminense e eu sei o comportamento da torcida. Era muito cristalino e claro que nessa reta final ia até a vaia, porque o Fluminense não agradou seu torcedor. O torcedor já deu um sinal quando o Zubeldia chamou o Alisson, ele foi vaiado. E dessa reta final, quando acabou a partida, teve a sonora vaia, porque o Fluminense sentou no resultado, não conseguiu matar a partida e acabou sofrendo um jogo que dá pra dizer que não tinha necessidade. Em relação ao Campeonato Brasileiro, Marcelo, a equipe do Fluminense vai pegar um São Paulo que também não tá muito bem, como você já falou. A equipe do São Paulo teve uma cena muito lamentável essa semana do seu presidente vazando um áudio, digamos assim, né? A gente sabe como é que geralmente são esses vazamentos, geralmente parte dentro do próprio clube mesmo, e ele falando que não tem dinheiro para poder mandar o Roger Machado embora. Engraçado, Marcelo, que ele não pensou nisso quando ele mandou o Crespo embora, né? Naquela hora ele tinha o dinheiro, enfim. E também saiu a informação que o São Paulo, que tá muito ruim das pernas financeiramente, tá pagando uma multa pro Dorival Júnior. Isso, inclusive, gerou um burburinho nas redes sociais, porque se a gente voltar no passado, não foi o São Paulo que demitiu o Dorival Júnior. Dorival Júnior que pediu para ir embora por causa do acerto com a seleção brasileira. Então os torcedores estavam se perguntando, que dívida é essa que tem com o Dorival? E hoje o jornalista André Hernando trouxe a informação que é a dívida ainda daquelas premiações e bônus pela Copa do Brasil que o São Paulo ainda não pagou pelaquela conquista. Então é uma equipe que também vive uma fase muito ruim. A gente pode falar que tanto o Fluminense contra a equipe do São Paulo não vive uma boa fase no brasileiro. E como você falou, são duas torcidas que já estão cansadas do seu treinador. A diferença é que o Zubeldia teve um momento muito bom no Fluminense e o Roger Machado, desde que chegou, já é muito criticado na equipe de São Paulo.
0: Agora, Pedro, pra você, quem foi o melhor em campo hoje, hein? Desse Fluminense 2, 1 pra equipe do Operário, quem você destaca positivamente desse jogo de hoje, Gabriel?
1: Eu acho que dá pra destacar muito bem a dupla Lúcio Acosta e Savarino, mas se for pra escolher um, eu fico com o Lúcio Acosta. Lúcio Acosta perdeu uma chance muito clara quando tava 0-0 ainda, mas logo depois ele recompensou, sofrendo uma penalidade, depois ele sofreu a penalidade pro gol do Savarino, e depois ele faz um belo gol depois de uma bela enfiada do Nonato. Então, meu melhor em campo, na minha opinião, foi o Lúcio Acosta. E para poder também não não fugir, Marcelo, eu também vou votar no pior em campo. E na minha opinião, ficou muito bem entregue esse prêmio pros James na partida de hoje.
7: Não gostou?
1: O James foi muito mal, muito mal, muito mal. Ele, aquela jogada do segundo, do primeiro gol do Operário, do gol do Operário, ele tava na bola inteiro, ele tem alguma situação que ele fica inseguro, ele acaba deixando a bola passar. E como eu falei, não foi a primeira vez que ele fez nessa partida. Tiveram três jogadas que foram assim, Marcelo. Uma, o Ailon acabou dominando depois de uma falha do James, tentou o toque pro Pablo, a bola sobrou pro goleiro Fábio. E também teve uma que a bola tava vindo pro James, ele tava inteiro na bola, ele se atrapalha e a bola por muito pouco não sobra pro Pablo empurrar pra dentro. Então, uma partida muito, muito ruim do James. E é outro ponto que a gente tem que também chamar a atenção no Zubeldía, Marcelo. Ele já tá o quê? Há 6 meses no Fluminense, quase 7 meses, e o Fluminense tem um sistema defensivo muito fraco. A gente pode citar os jogadores, obviamente, para não citar só o treinador, mas não tem muito o que fazer, porque ele continua escalando o Freitas, ele continua escalando o James, mas também, se você for ver o banco, também não tem muitas opções, né? Porque se não for o James, é o Ignacio. Se não for o Freitas, é o Milan, que até agora também é óbvio que não teve uma sequência, mas as vezes que jogou, também não achei nada demais no zagueiro que o Fluminense contratou na última janela.
7: É, o Zubeldía agora contra o São Paulo vai precisar encontrar o caminho junto da equipe do Fluminense. Bom, 11 horas e 43 minutos. O Fluminense está classificado para a próxima fase da competição. O Fluminense vai esperar agora só no segundo semestre, as oitavas de final. O Fluminense tem a parada para a Copa do Mundo. Vai ter Bolívar, São Paulo primeiro, Bolívar, Mirassol, Laguaire e Cruzeiro. São os próximos 5 jogos da equipe do Fluminense. O Fluminense no Brasileiro tem 27 pontos. São Paulo tem 24, ou seja, o Fluminense tem a oportunidade de tentar abrir distância no G4 para pelo menos garantir uma ida para o meio do ano, para a paralisação para a Copa do Mundo no G4 do Campeonato Brasileiro. Ainda tá, esse que é o ponto, Peroni, mesmo com todo o problema, mesmo com toda a dificuldade, ainda está tudo sob controle para a equipe do Fluminense. Não pode deixar, tá dando indício que pode virar, não pode deixar virar, eu sinto que ou vai ser 8 ou 80. Agora esses últimos 5 jogos da equipe do Fluminense até a parada para a Copa, Peroni.
1: E tem que fazer valer o seu mano de casa, o seu fator casa, né? O Maracanã é uma fortaleza do Fluminense. Como a gente falou, o Zubeldía teve uma sequência de 16 jogos de invencibilidade aqui. Assim que ele chega, ele ganha do Botafogo, quebrando um tabu muito grande, que o Fluminense não ganhava do Botafogo há mais de 10 jogos. E depois disso ele consegue fazer uma sequência muito interessante jogando como mandante no Maracanã. Porque nesse meio período ele acaba tendo algumas derrotas por baixo da gama, tanto na Copa do Brasil quanto no Campeonato Brasileiro. Mas é um Fluminense que precisa voltar a jogar, principalmente 90 minutos. O primeiro tempo do Fluminense não foi ruim hoje, mas o segundo tempo foi muito, muito abaixo, muito abaixo. A equipe não
7: conseguiu. Um pouco de mental, porque o time, contra o Vitória, a gente falou, o time tá sem vibração. Hoje o time cochilou. Acho que tem um pouco dessa coisa do time achar que às vezes já foi, de ir levando. E não ter essa vibração mesmo? Tem um pouco de mental disso, Pedro?
1: Acho que tem. Porque eu acho que aquela situação que envolvendo o contra o Vasco da Gama, ali foi um problema que o Fluminense mostrou. E também tem outra situação, Marcelo, que é óbvio, a situação do Vasco da Gama que eu refiro, é quando o Fluminense abre o 2-0 aqui no Maracanã, poderia ter feito 3-4-0, não matou a partida, e na segunda etapa o Vasco faz um gol com o Nuno Moreira ali para os 27, 28 minutos, e depois acaba conseguindo a virada no último lance da partida. E ali o Fluminense teve um revés na parte mental, na minha opinião, muito grande. E depois disso a gente já viu o Fluminense vacilando contra o Flamengo, naquela situação que a diretoria acabou adiando o jogo, contra o Rivadavia, na primeira partida que o time argentino fez fora de casa, o Fluminense sai na frente com o gol do Guilherme Arana, sofre uma virada com um problema defensivo, e esse é o fator, Marcelo. A gente pode citar essas duas questões em relação ao Fluminense. É uma equipe que perde muita chance de matar os jogos, não faz os gols quando tem a oportunidade, e é uma equipe muito insegura na parte defensiva. Então, se o Fluminense tivesse feito os seus gols hoje, que teve a chance de poder fazer, poderia ter matado a partida com facilidade e acabou dificultando a situação sem necessidade. Como eu já venho falando aqui nessa transmissão, até mesmo no jogo contra o Vitória, o Fluminense venceu apenas 3 partidas no ano por uma vantagem superior a 2 gols. Foi uma partida, se eu não me engano, contra o Bangu, a outra foi contra o Corinthians e a outra, se eu não me engano, também foi no Campeonato Carioca. Então é um Fluminense que precisa fazer essas oportunidades, precisa que os jogadores assumam a responsabilidade. Isso só não dá para colocar na conta do Zubeldía. O Fluminense cria e acaba não matando o jogo, e tem que entender o porquê que a equipe tá tendo essa queda de intensidade, essa queda de vibração, se é cansaço, o que é, enfim. Mas o Fluminense precisa corrigir. O Zubeldía, nesse momento, além dele conseguir fazer o time sem tenso por 90 minutos, ele precisa urgentemente corrigir a parte defensiva, Marcelo. É o Fluminense, não sei se é o jogador, mas o Fluminense não consegue desempenhar na parte defensiva também.
7: Bom, é isso, 11 horas e 47 minutos. Agora o Fluminense prepara para no próximo sábado enfrentar a equipe do São Paulo, na expectativa que consiga virar essa chave. A gente espera que seja uma boa atuação, Tricolor, Peroni.
1: E vale a pena trazer também, né, chamar o torcedor Tricolor, que não está muito satisfeito com o momento do clube, mas lembrar que essa partida, Marcelo, que foi alterada o horário, né, o jogo que seria 8h30 passou para 7 horas no sábado, vai ser a apresentação do atacante Hulk no Fluminense. Ele vai estar aqui no Maracanã, ele vai estar no estádio para poder acompanhar a partida e vai ser apresentado no campo para a torcida Tricolor, Marcelo.
7: É isso, eu, Marcelo Marinho, estive ao lado do Gabriel Peroni. Após Fluminense 2, Operário 1, siga com a gente na Ondas, na Manchete, também na Litoral News. Muito obrigado pelo carinho da sua audiência. Amanhã eu vou lá a São Januário contar as emoções de Vasco Paissandu. Galera do YouTube, siga na tela, vem mais informação pra galera do Dai. O show terminou, 2 pro Flu, 1 pra equipe do Operário. Encontro marcado amanhã, 7 da noite, São Januário pra Vasco Paissandu. Vou lá contar a história desse jogão. Valeu, galera, fiquem todos com Deus. Uma boa noite, Deus, pra você que vai trabalhar. Sucesso da caminhada, fiquem todos com Deus. Até a próxima, tchau, tchau. Fui!

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1: Mesmo, é, abrindo café da manhã hoje assim. As vinhetas, elas estão querendo ficar aqui só no repeat. Normal. Ela tá querendo tomar o café da manhã já em dose dupla, dose tripla. Quartamos, enfim, hoje dia 13 de maio de 2026. E aí, como é que tá o seu dia? Como é que tá a sua manhã? Aquele bom dia extremamente abençoado pra você. Hoje você tem aí a oportunidade de escrever mais um capítulo incrível na sua história. Respire fundo, agradeça e faça valer a pena. Energia positiva é a chave, hein? Comece o dia atraindo bem e o resto virá. Tenha um dia extremamente iluminado. Que hoje o seu sorriso seja a maior arma contra o desânimo. Siga com fé e foco. Mais um dia, mais uma página em branco para escrever uma linda história. E eu tenho certeza que a sua há de ser aquela história incrível. Que Deus guie seus passos neste 13 de maio e que a paz reine no seu coração. A dica que eu te dou, acredite em si mesmo. Transforme cada obstáculo em degrau para o sucesso. Viva o processo, se respeite e lute pelos seus sonhos. Tá com aquele sonho aí? Pode ter certeza de uma coisa, se Deus plantou aí no teu coração, é porque você pode realizar. E aqui estou eu, sempre bem acompanhada. Bom dia, Fernanda. Fernanda Raven.
2: Bom dia, Pri. Bom dia, ouvintes da Rádio Manchete Rio. É com muito prazer hoje aqui que eu estou com vocês mais um dia.
1: É, iniciando bem demais amanhã, né? Aqui as vinhetas hoje...
2: Todo mundo
1: elas...
2: no 220 hoje, é, pra começar meio de semana já. Ó, sim. Meio caminho já tá andado.
1: Já tá perto aí do fim de semana, né? O fim de semana vai ser bem movimentado, né?
2: É, tem Expo Noivas aí acontecendo e a Rádio Manchete vai estar lá presente.
1: Com certeza, quero pegar buquê, quero... Também dá uma agilizada ali nas questões de vestido de noiva. Vou estar por lá, hein? Também, hein? Junto com vocês, hein?
2: Aproveita pra convidar os ouvintes pra bater foto com você lá.
1: Vamos, vamos. Com toda certeza. E você também.
2: Também, mas eu vou estar trabalhando na organização da Expo. Não vou estar no stand. Quem vai estar no stand vai ser você, dona Priscila.
1: É, tá vendo? Ela tá assim, ela tá chique nos últimos. Que é, Caju? Hoje o olho dele tá mais abertinho.
3: Tudo bem, Pri? Um ótimo dia pra você e pra todos os nossos ouvintes sintonizados na Manchete. Tudo bem, Robin? Bom dia.
2: Bom dia. Hoje ele tá acordado. Boa hoje.
3: Mas eu dormi menos que ontem, mas eu acho que algumas coisas me fizeram dormir melhor. Mas daqui a pouco eu vou contar por que que eu dormi.
1: Eu acho que eu sei o porquê que ele dormiu melhor.
2: Você sabe, né?
1: É, mas essa fofoca aí é esportiva.
3: Opa. Fofoquinha.
1: É fofoquinha boa pra gente.
3: É, fofoquinha em partes, né?
1: Ah, meu Deus do céu.
3: Mas...
1: Não, começa não.
3: Eles fizeram sorrir, dormir um pouquinho mais tranquilo.
1: É. Ele hoje tá com uma aparência muito boa.
3: É que já vai dar sexta-feira já, né? É. Hoje já é a quarta, pra mim
1: é
3: já quarta,
1: é sexta. É meio de semana.
3: Já tá na sexta.
1: Já é uma pré-sexta,
3: sim,
1: digamos
3: já
1: assim.
3: Já estamos na sexta-feira, amanhã já é quinta. Que pra mim já é a sexta.
1: É.
3: E a sexta-feira mesmo, pra mim, já é o fim de semana.
1: Já, né?
3: É, então é sempre bom.
1: A gente já vai no ritmo.
3: Sim, sempre.
1: Então bora que bora. E aqui a gente começa bem demais o café da manhã com Save Your Tears, The Weeknd.

0: We Can't Save Your Tears na Manchete. Rádio Manchete 6:10. E você tá bem parado demais? Vem tomar aquele café da manhã aqui com a gente em 96,1 FM. Ô, Fernanda, os nossos ouvintes que estão conectados com a gente fora aqui do estado, ou também quem está sintonizado aqui pelo Rio, ouvindo aqui a nossa programação, como é que faz para participar aqui com a gente?
1: Pelo 995070525, Priscila. E se for fora do Rio, tem que colocar o 21.
0: É, tem que lembrar aí do 21, que senão a sua mensagem não vai chegar aqui pra gente, hein? Então, já sabe, anota aí direitinho. Fernanda, mais uma vez.
1: 995070525. Se for pela web, radiomanchete.com.br.
0: Então, tá falado. Fernanda falou, tá falado. Anota aí, hein?
2: Café com bola.
0: Tá chegando.
3: Hello.
0: Sim, na verdade ele já chegou, por isso que ele chegou com esse sorriso de ponta a ponta da orelha.
3: É, um sorriso de atenção.
0: É.
3: Mais um sorriso.
0: Mas é um sorriso. Porque antes a gente não tava sorrindo, não.
3: É, não estava me sorrindo, a gente tava, na verdade tava com uma cara meio de choro.
0: É.
3: Pelo menos a minha era essa.
0: É de cara de choro, cara de
1: Meu
0: desespero.
1: Deus, drama.
0: É, a situação tava
3: não,
0: crítica.
3: Nove jogos totalmente instáveis com 350 bilhões de derrotas. Brincadeira.
0: Mas isso aí era mais pro lado do Vasco, apesar que o Vasco agora deu uma melhorada, né? Ele mudou até a expressão.
3: Vasco tem feito bons jogos, né?
0: Tem, agora sim.
3: Sim, ao comando do Renato Gaúcho tem feito bons jogos.
0: É, porque o Renato Gaúcho foi pra lá, né? A gente já tá acostumado, a gente já sabe como é que é o estilo dele,
3: mas,
0: né?
3: Mas ele deu a entender depois da entrevista que ele se arrependeu de ter saído daquele jeito do Fluminense,
0: sim,
3: né?
0: Sim, pediu pra sair.
3: Ter continuado.
0: É, tá. Agora...
3: faz parte.
0: Faz parte, agora tem que...
1: Agora
0: tem
1: ele
0: que
1: é nosso, vocês que chorem.
0: Ah, mas a gente...

0: Sei lá, eu não sei se com o Renato se a gente chora, se a gente comemora.
1: É, eu acho que, na verdade, o Renato tinha muito essa questão de utilizar os próprios jogadores.
0: Sim.
1: Ele tinha uma linha de frente de jogadores que ele queria e ele só colocava esses jogadores. E aí muitos jogadores...
0: As suas preferências.
1: Recém-chegados, né? Enfim, não eram utilizados. Isso realmente deixava o torcedor um pouco chateado.
0: Exato.
1: Se bem que o Zubeldia hoje em dia faz a mesma coisa.
0: Então, a gente... Não mudou muita coisa, né, Carlinhos?
1: Pois é, não mudou em nada. Vamos falar
0: Bora.
1: De Flamengo?
0: Bora. Fala aí do urubu que tá voando e bem demais, né?
1: Hoje a gente segue a quinta rodada da Copa do Brasil. O estádio do Barradão recebe essa partida entre Vitória e Flamengo, que vão se enfrentar ali às 9:30 da noite. Pelo jogo de volta, né, dessa quinta fase, com a vantagem de 2-1. O Flamengo ganhou aqui no Maracanã de 2-1. Esse jogo promete ferver, porque o Vitória tem essa árdua missão de, no mínimo, empatar esse jogo, né, ou fazer 1-0 nesse jogo, na verdade, nessa partida de volta, justamente para poder tentar conseguir alguma coisa do Flamengo, que a gente sabe que fora de casa realmente tem fechado muito a sua defesa e ido pro ataque de forma absurda, né, de forma voraz. Então isso realmente fica muito complicado pro Vitória, que agora vai ter que fazer o resultado em casa. Vai ter que fazer um bom jogo em casa para tentar levar, no mínimo, essa vitória, né? Para poder chegar nesse empate e levar para os pênaltis. Provável escalação do Flamengo, a gente fala aqui, vem com Rossi, Varela, Léo Ortiz, Léo Pereira e Ayrton Lucas, Everton Araújo, Jorginho, Carrascal, Gonzalo Plata, Samuel Lino e Pedro. Vamos falar do Vasco também?
0: Bora!
1: O Vasco recebe o Paysandu. Esse jogo do Flamengo é na quinta-feira, às 9:30 da noite. O Vasco recebe o Paysandu hoje, às 7 da noite, em casa, né, pela Copa do Brasil, como eu falei também, essa partida que vai definir quem vai para as oitavas de final. Confronto de ida em Belém, lá no Pará, terminou com a vitória do Vasco por 2-0. Esse duelo vai ser disputado, como eu falei, em São Januário. O Cruz Maltino tem essa vantagem, né, de poder perder até um gol de diferença, né, enquanto o Paysandu precisa de 3 gols para avançar. Então, é um resultado bem favorável pro Vasco. E é claro, mas as duas equipes vêm embaladas, né? O Vasco vem de vitórias consecutivas, ganhou do Audax Italiano, do Atlético Paranaense, também na Sul-Americana, né? Na Sul-Americana e no Brasileirão. Então, uma boa fase do Renato Gaúcho. De outro lado, a gente sabe, né? O Paysandu tem feito uma grande participação na Série C do Brasileiro, líder da Série C do Brasileiro, vem atropelando todo mundo. Então vai ser um bom jogo, um ótimo jogo, mas é claro, né? Não tem como comparar o Vasco nesse momento com o Paysandu, na situação em que o Paysandu tá. A gente fala da provável escalação do Vasco. Vem com Léo Jardim, PH, Saldívia, Lucas Freitas e Avelar, Cauã Barros, Tietê e Matheus França, Brenner, Davi e Nuno Moreira. Falo também do Botafogo, bom momento sob o comando de Franklin Carvalho. O Botafogo vai visitar a Chapecoense nessa quinta-feira, né, às 18 horas. Como eu falei, a Chapecoense está tentando reverter esse horário do jogo, mas até o momento o jogo continua marcado para quinta-feira às 6 horas da tarde.
0: Gente, ainda Arena não mudaram isso, meu pai.
1: Pois é. Mas essa boa fase do Botafogo traz, né, bons ares pro time. O time venceu por 1-0 aqui no estádio Newton Santos no jogo de ida. No jogo de volta agora tem que, no mínimo, empatar 0-0 para poder se classificar. E a gente fala, né, esse resultado não é um resultado tão bom assim, porque 1-0 pode simplesmente levar um gol e ir pros pênaltis. Então tem que chegar já matando o jogo, fazendo gol pra poder...
0: É, que 1-0 você...
1: O jogo inteiro, né?
0: 1-0 você sempre fica ali no risco, né?
1: Pois é. Provável escalação do Botafogo: Neto, Vitinho, Alexander Barbosa, Ferrarese, Alex Telles, Cristian Medina, Danilo e Edenilson, Júnior Santos, Arthur Cabral e Matheus Martins. Vamos falar do Fluminense agora?
0: Bora.
1: Que foi o jogo que realmente aconteceu ontem, então a gente deixou pro final.
0: Uhum.
1: Não tem nada a ver porque ficou pro final, é só por conta disso.
0: Foi só por isso, foi só porque jogou ontem.
1: É.
0: Terça-feira, né, gente?
1: Faz parte.
0: Terça-feira normalmente não é um dia muito comum, assim, de jogos, né?
1: É, não é muito comum de jogos. Não. Ainda mais pra esse horário, geralmente quando é terça-feira, Libertadores, o jogo é 7h30, né?
0: Isso.
1: É, pra esse horário, 9h30 é realmente um pouco de novidade.
0: É.
1: Falando um pouquinho mais do jogo, o Fluminense confirmou o favoritismo, se é que podemos dizer um pouco de favoritismo nessa fase que o Fluminense tá. Avançou na Copa Brincadeira, é sim, por conta da Ferroviária, que nem é um time de Série A, né? Enfim. E realmente já era considerável que o Fluminense iria passar pela Ferroviária. A Tricolor garantiu essa vaga, né, nas oitavas de final. Agora vai esperar os outros adversários, o próximo sorteio também, e os colegas cariocas, para ver se todo mundo vai conseguir se classificar. Muito difícil, não, né? Pelos resultados e também pelos times que estão disputando. É, venceu 2-1 no Maracanã. Venceu. Convenceu?
0: Não.
1: Jogo muito complicado. Na verdade, o jogo começou muito bem, né? Na verdade, foi um jogo muito bem atacado e marcado. Na verdade, o Fluminense praticamente não deu chances para a Ferroviária atacar e passar do meio. Eu falando Ferroviária.
0: É Operário, não é?
1: É porque é Operário Ferroviária.
0: Tá. Eu falei assim, gente, será que. Eu não tô entendendo certo. O Carlinhos, ele
1: é porque é o time do Operário Ferroviário, então fica Ferroviário.
0: Operário. Mas no final dá tudo no mesmo aí, né? Ferroviário, pois Operário, é tudo parecido.
1: E aí o time do Operário Ferroviário não teve praticamente chance nenhuma no primeiro tempo. Realmente o Fluminense prendeu o time ali no seu campo de ataque. E foi uma chuva de gols perdidos. No primeiro tempo fez um gol, no segundo também. No terceiro tempo, na verdade, os dois gols foram feitos no primeiro tempo. No segundo tempo, o John Kennedy teve uma chance claríssima. Na verdade, foi um pênalti, né? Teve uma chance claríssima de fazer um gol.
0: Ai.
1: Tacou lá no travessão. Mas enfim, e aí no final teve até um pequeno sufoco, mas um sufoco mais tranquilo. O Fluminense levou um gol, né? E aí, nesse final, ficou aquele coração, sabe? Do último jogo. O jogo, inclusive, contra o Vitória. Aquele empate, aquela virada. Enfim. Mas é isso. O time não convenceu. Nesse momento, saiu vaiado também. O próprio Zubeldía também saiu vaiado. Chamado de burro mais uma vez. Porém, passamos.
0: Ih, a situação pro lado do Zubeldía não tá muito boa, não, hein? Tá estranho o negócio aí.
1: Mas era necessária essa vitória, pelo menos, pra...
0: Pra dar uma respirada, né?
1: Sim, porque semana que vem tem Fluminense e Bolívar no Maracanã, 7h na terça-feira. E é isso.
0: Balão de oxigênio?
1: Precisa.
0: Tá preparado?
1: Não, mas vamos nessa. Mas o próximo jogo do Fluminense é no sábado pelo Brasileirão, às 7h.
0: Ah, então vamos que, ó, tem fusão aí. E vamos, agora a gente tá respirando.
1: Tentando.
0: Um pouquinho melhor, tentando, né? Valeu, Carlinhos. Agora anota a hora aí, 6h20. Na verdade, é 6h21. Por quê? Porque o relógio já mudou. E ela tá chegando por aqui.
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0: Luciana Paiva, bom dia, maravilhosa.
3: Bom dia, Pri, maravilhosa. Tudo bem, querida?
0: Tudo ótimo,
3: bom
0: tudo
3: dia,
0: bem.
3: Bom dia, Fê.
0: Bom dia,
3: Carlos Júnior.
1: Bom dia,
3: filho.
1: Bom dia, mamãe.
3: Bom dia pra todo mundo que tá sintonizado com a gente aqui no Café da Manhã. Café quente e forte pra poder enfrentar mais um dia, viu? A gente começa, Pri, trazendo as informações sobre a previsão do tempo pra esta quarta-feira no Rio, que será de tempo estável. Sem previsão de chuva, segundo o sistema Alerta Rio. O céu varia entre parcialmente nublado a claro ao longo do dia. A gente está com o tempo aí sob influência de um sistema de alta pressão. Os ventos ficam fracos a moderados e as temperaturas entram em elevação. Friozinho aí de madrugada, né? Vocês vieram todo mundo casacadozinho, né?
1: Muito frio. Sim.
3: Friozinho agora de madrugada, de 15 graus aí. Daqui a pouco a gente vai trazer as mínimas registradas aí durante a madrugada, mas o tempo, a temperatura vai subir durante o dia, tá? A máxima prevista para hoje é de 30 graus. Nesse momento aqui no centro do Rio, a gente tem céu parcialmente nublado. Termômetros estão marcando 19 graus. Aí, mantido ainda aquele aviso de ressaca, aviso de ondas altas na orla do Rio, aviso de ressaca emitido pela Marinha do Brasil, ondas que podem chegar até 3 metros de altura. Esse alerta da Marinha está valendo para até as 9 da manhã de hoje. Inclusive, lá na Zona Sul, a gente tem uma faixa da Avenida Delfim Moreira interditada agora de manhã, onde equipes da Colube trabalham fazendo a limpeza da areia acumulada na pista, assim como aconteceu na manhã de ontem também. Ainda falando sobre trânsito, tem um carro enguiçado lá na Zona Norte que ocupa uma faixa da Avenida Pastor Martin Luther King Jr., no sentido em Inhaúma, na altura da Rua César Muzi e Vicente Carvalho. O trânsito é intenso desde a estação de metrô de Irajá. A Guarda Municipal foi acionada para orientar os motoristas ali no local. Ainda falando sobre o trânsito, as informações são do Centro de Operações Rio. Na Avenida Brasil, o motorista encontra lentidão no sentido centro, entre Manguinhos e o Caju. No sentido Zona Oeste, tráfego de veículos segue sem problemas. Há trânsito intenso também no momento no gasômetro, no sentido centro, na Avenida Francisco Bicalho, na altura da Leopoldina, tanto para quem segue em direção a Presidente Vargas, Rebouças e Maracanã, quanto no acesso à rodoviária do Rio. Ponte Rio-Niterói, agora de manhã, quem está saindo de Niterói com destino ao Rio de Janeiro, encontra tempo de travessia em 15 minutos, tráfego de veículos mais intenso na altura do pedágio, sentido Niterói. Pistas com trânsito fluindo sem problemas. Priscila Leal, volto daqui a pouco com mais do panorama da cidade, deixando o ouvinte da Manchete muito bem informado. Volto com você, querida.
0: Até já, Lu.
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0: Rádio Manchete 6h27. Fernanda, estaremos aí marcando presença na Expo Noivas.
1: Isso, no Norte Shopping.
0: Então, o que, que a gente tem que falar pros nossos ouvintes, pra todo mundo ir pra lá?
1: É você que vai se casar, você que vai, é debutante, você que tem formatura.
0: Quem tá se preparando também aí pra comemorar bodas, né? Bodas de prata, bodas de ouro, bodas de algodão, gente. Vale tudo.
1: Inclusive, a Rádio Manchete tá numa promoção maravilhosa. Que duas pessoas vão ser contempladas, uma debutante e uma noiva, com exatamente tudo para o seu casamento. Daqui a pouquinho a gente vai soltar a vinhetinha. E, cara, a noiva vai ganhar vestido para ela, pro vestimenta do noivo. Não, não pode. Não pode, é só os ouvintes da rádio.
0: Agora eu, que você tava andando do Dia das Mães, agora tava, eu que tô
1: querendo.
0: Nossa,
1: você viu? E olha, a Rádio Manchete, ela tá, gente, tá
0: caprichando.
1: Nós voltamos com tudo.
0: Isso aí, a gente
1: as
0: tá caprichando
1: nas
0: promoções.
1: Estão arrebentando. E a noiva vai ganhar o vestido dela, vai ganhar a vestimenta do noivo, das daminhas.
0: Uau, tudo completo,
1: tudo,
0: gente.
1: Tudo completo. Daqui a pouquinho a gente solta aí pra vocês. E nós vamos estar também dentro da feira com um stand, Priscila.
0: Muito legal.
1: Porque tem muita gente que ainda não sabe, né, que nós estamos aqui e viemos pra ficar.
0: Em 96,1, ali no meio, bem no meio ali do seu rádio, ali no dial, a gente chegamos pra fazer barulho.
1: Isso
0: então,
1: aí. Isso mesmo.
0: Bora lá conhecer a gente, conhecer essa turma, a equipe toda aqui da Rádio Manchete, que vai estar todo mundo lá marcando presença na Expo Noivas.
1: Sexta, sábado e domingo no Norte Shopping.
0: Isso aí. Então você mesmo que tá aí acompanhando a gente, você é presença que queremos lá. Você é o nosso principal convidado. Então, por favor, não faça essa desfeita, tá? É, e a gente vai ficar triste com você. Agora ela tá chegando por aqui.
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0: Bom dia, Roberta. Roberta?
3: Bom dia, Priscila. Bom dia, ouvintes da Rádio Manchete. Começando mais uma edição do Café Esotérico. Hoje, quarta-feira, 13 de maio de 2026. A quarta-feira amanhece sob um céu que mistura pressão, amadurecimento e necessidade de posicionamento. A Lua em Áries faz conjunção com Saturno, impondo um clima mais sério, exigente e emocionalmente mais contido. Muitas pessoas podem sentir o peso das responsabilidades através de cobranças e decisões que já não podem mais ser adiadas. Esse pode ser um daqueles dias em que o universo parece nos perguntar: até quando você vai fugir do que precisa enfrentar? Ao mesmo tempo, Mercúrio em Touro forma bom aspecto com Júpiter em Câncer, um posicionamento astral extremamente favorável para negociações, estudos, planejamento financeiro e conversas importantes. Diferente da impulsividade dos últimos dias, o céu começa a mostrar que inteligência emocional vale muito mais do que a reatividade. Outro movimento importante acontece meio que nos bastidores. O asteroide Vesta ingressa em Áries, iniciando um longo ciclo de reconstrução da identidade, da autonomia e também da relação com os nossos propósitos pessoais. A tendência a partir de agora é perceber com mais clareza onde estamos gastando a nossa energia tentando agradar expectativas dos outros, enquanto abandonamos a nossa própria essência. O dia hoje pede firmeza sem brutalidade, coragem sem arrogância e maturidade para compreender que nem sempre toda batalha precisa ser travada na base do grito. Algumas vitórias acontecem mesmo é no silêncio. E olha, se você quiser entender como toda essa movimentação astral pode impactar o seu dia, então espera só mais um pouquinho, porque já já eu volto com as previsões para os 12 signos. Até já.
0: Até já, Roberta. Agora 6h32. É maravilhosa, tá chegando por aqui Marisa Monte. Eu sei.

0: 6h35, bom dia, bom dia.
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0: Luciana Paiva.
2: Então de volta, Priscila, agora a gente fala sobre os transportes públicos que estão funcionando na manhã de hoje sem maiores problemas, viu? No metrô, as linhas 1, 2 e 4 operam normalmente. A concessionária lembra que na linha 2 as transferências no trecho compartilhado devem ser feitas entre as estações Central do Brasil e Botafogo. VLT Carioca circulando sem atrasos em todas as linhas integradas ao Terminal Gentileza. Supervias trens dentro da grade regular de horário, com plataformas abertas para passageiros que seguem em direção à Zona Norte e também à Baixada Fluminense. Ramal de Santa Cruz tem intervalos médios de 10 minutos agora de manhã e Japeri 9 minutos. Ramal de Saracuruna com intervalos de 15 e Belford Roxo operando com intervalos de 30 minutos agora de manhã. Os corredores do BRT Transoeste, Transolímpica, Transcarioca e Transbrasil também funcionando sem restrições, sem intervenções da manhã de hoje. Priscila, volto com você.
0: Até já, Lu. Agora eu vou com ela. Bom dia, Joyce Santos.
3: Bom dia, Priscila Leal. Para você e para os nossos ouvintes da Rádio Manchete, o Aterro do Flamengo recebe nos dias 16 e 17 de maio mais uma edição do Rio Blues Festival. O evento acontece na altura do posto 3, do meio-dia às 10 da noite, reunindo shows ao vivo, festival de vinhos, gastronomia e atrações para toda a família. A entrada é solidária. O público deve doar 2 quilos de alimento ou fazer uma contribuição online para a campanha Música Contra a Fome. Durante os 2 dias de evento, bandas do cenário carioca vão apresentar clássico do blues, rock, soul e folk. Entre as atrações estão o The Blue Experience, Zero Balada Blues, Bruno Velt e muitos outros. O festival também irá contar com degustação de mais de 50 rótulos internacionais de vinhos, além de área gastronômica, feira de moda e artesanato e espaço infantil com brinquedos infláveis. A proposta é unir música, lazer e gastronomia em um dos cartões postais mais tradicionais da cidade. Volto com você, Priscila Leal.
0: Valeu, Joyce!
4: O que você manda?
5: Bora falar na manchete!
0: Fernanda! O que você manda agora? O que você fala?
5: Bora fofocar?
0: A gente gosta.
5: A gente gosta, né, menina? A gente tem que... Olha, Priscila, você saia dessa vida, hein?
0: Eu?
5: Conta da vida alheia, hein?
0: Eu não faço isso?
5: Não,
0: quem
5: imagina.
0: Faz é você. Você que faz. Já chega aqui, ó. Já chega contando tudo que tá rolando. Mas é o seu ponto de vista. É outro...
5: É.
0: Você conta
5: Carlinhos,
0: outra versão
5: então,
0: da história.
5: Quase não gosta.
0: É.
6: Jamais. Eu não gosto de fofoca. Sou uma pessoa... respeito. Nem fui eu que separei essa fofoca
0: pra quebrar
6: ela.
5: Que pra quem não sabe, gente? O meu produtor, ele que separa aqui as fofocas pra mim.
0: É.
6: Ele
0: fez uma cara de que, tipo assim,
6: sou eu? Só as fofocas mais tranquilas. As mais tranquilas.
0: Aquela que o veneno escorre e não é com ele.
5: Pois é, então bora lá. Viviane Araújo. Nossa diva carnavalesca.
0: Maravilhosa.
5: Agora atriz. Ela contou, gente, que pediu pra que o Belo, o ex dela, né, que hoje tá atuando com ela na novela Três Graças, em entrevista ao portal do Léo Dias, ela afirma que ela se incomodou em ver nas imagens do casal fictício, onde ela faz a Consuelo e ele o Misael, sendo exibidas nos telões das apresentações do cantor. Então, segundo artistas, as projeções mostravam cenas assim bem românticas, né, dos personagens, incluindo aquele beijaço que eles deram e foi exibido na trama.
0: Sim.
5: E ela falou que achou que não teve nada a ver ele colocar isso durante os shows dele e pediu, né, explicou que ela não queria as imagens sendo vinculadas nos shows. E aí rolou o papo também, inclusive, sobre o marido, o atual marido dela, se, como é que ele reagia a essa exposição, a essa situação.
0: Se ele também estava se sentindo incomodado com isso.
5: E ela contou, gente, acreditem que ele não vê as cenas dela na novela. Ele prefere não ver. É, e foi isso, rolou esse climão por conta dessas exposições das cenas dela na novela, nos shows do cantor. Eu também achei que não tem nada a ver fazer um lance desse,
0: né? Eu também acho que não. Eu acho que ele, tipo assim, ele quis usar isso talvez como, entre aspas, um clipe. Mas tá pra nós, né, gente? Assim, a Fernanda, você também atua, né?
5: Uhum.
0: A gente tem essa questão que ali é um personagem que a gente tá vivendo, beleza. É, mas na vida pessoal, né, eu imagino, né, como é que não deve ter sido assim estranho pra ela, né? Eu até vi uma matéria também que ela falou que se sentiu um pouco incomodada com a questão do beijo, né? Assim, da primeira cena de beijo deles.
5: Isso. E aí ela falou o seguinte, inclusive foi perguntado pra ela como é que foi a uhum. sensação de ter beijado o ex anos depois. Ela falou que foi muito tranquilo, que o beijo foi técnico.
0: Sim.
5: Que não teve sentimento nenhum, né? Que inclusive não teve língua, mas mentira que teve sim, tá? Porque eu vi.
0: Você viu?
6: Eu sempre apurando.
0: Ela vendo a língua, ela foi ver a língua.
5: Ah, claro, aquele beijão ali, desentupidor de pia. Nossa, não teve, né, nesse negócio de dizer que não teve,
6: quem já teve intimidade uma vez não perde intimidade.
5: Pode não ter tido o sentimento, mas uh-huh. que foi um beijaço de categoria, como dizia.
0: Mas ela é atriz, gente, tem
5: foi
0: que ser.
5: Foi um beijaço.
6: Mas
5: mesmo.
6: Eles já frequentaram ali, né?
0: É.
6: Eles já se frequentaram,
0: gente, complicado,
6: né?
0: Olha, eu tô tentando defender aqui o negócio.
5: E aí ele aproveitou, né? Aproveitou ali o negócio pra colocar as cenas ali nos telões dos shows dele e tal, não sei.
0: É, eu também, será que tá isso querendo, aí eu não achei legal, não.
5: Será que tá querendo rolar, assim, um...
0: Eu acho que ele tá querendo... Será que tem um...
5: Deixa a gente ficar, vamos ficar quieto, né? A gente não tem advogado pra isso, não, gente.
6: É, a nossa equipe de advogados tá de férias.
0: Tá,
6: desde outubro do ano passado. Vai voltar cedo. Então...
0: Vamos passar um zíper na boca, então, gente.
5: Bora.
0: Que a gente tá se empolgando.
5: Pois
0: a gente já tá começando a falar demais. E você tá aqui na Manchete, vamos faturar agora 6h42. Confirmando a hora certa, agora o relógio já virou 6h43.

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1: É, vem que o galo já cantou e já tá na hora de você acordar, hein? É, sim, sim. 6h45 e ele tá chegando por aqui.
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1: Bom dia, Anderson Ramos.
2: Bom dia pra você também, minha amiga. Muito bom dia pra todo mundo sintonizado aqui na Manchete. Já tô de olho no Rio na manhã desta quarta-feira, 13 de maio. De olha, uma faixa de rolamento ainda interditada para limpeza da via da Avenida Delfim Moreira, ali no Leblon, na altura do posto 11, em direção à Copacabana, por conta da ressaca que atingiu boa parte da orla do Rio de Janeiro. Ficou muita areia ali na pista e o pessoal tá trabalhando lá para tirar essa areia para evitar acidentes, hein? Então, portanto, muita cautela quem for dirigir do Leblon, principalmente ali descida da linha Maia em direção ao Leblon pela Avenida Delfim Moreira. Por enquanto, não tem engarrafamento não, viu? São boas as condições de trânsito nos túneis de Bolsa, Santa Bárbara, Zuzu Anjo, porém, saída da Washington Luiz com trânsito engarrafado em direção à Avenida Brasil, hein? Quem segue de Caxias vai encontrando lentidão em Antiga Kennedy em direção a Bulhões de Marcel. 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Eu volto já já.
1: Valeu, Anderson.
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1: E ela tá de volta, Luciana Paiva.
3: Sim, Pria, tô de volta com informação importante para quem utiliza os ônibus aqui no Rio, viu? Uma mudança importante no sistema de transporte que passa a valer já agora, a partir de 30 de maio. Os ônibus não vão mais aceitar pagamento em dinheiro.
1: Oh.
3: É, a partir do dia 30, os motoristas não vão mais aceitar moedas, nem notas para pagamento da tarifa. A tarifa que atualmente é de R$ 5,00 e o embarque será feito exclusivamente pelos cartões ou pela plataforma, né, do Jaé, baixando o aplicativo do Jaé no telefone. A prefeitura esclareceu que o dinheiro em espécie será proibido, mas poderá ser usado apenas para fazer as recargas dos cartões nas bilheterias, né, naqueles terminais. Com a mudança, o sistema Jaé passa a ser o principal meio de pagamento nos ônibus municipais. O passageiro poderá utilizar o cartão físico ou gerar um QR Code diretamente no aplicativo para poder liberar a passagem nos ônibus. Ainda falando sobre passagens nos ônibus aqui no Rio, o Rio Card continua sendo aceito apenas para passageiros que utilizam o benefício do bilhete único intermunicipal. Outra alteração importante envolve o bilhete único carioca, aquela integração que permite fazer até 3 viagens em até 3 horas, vai ser exclusiva para quem tem aquele cartão preto do Jaé. Quem tem esse cartão preto é cadastrado pelo CPF do usuário. Quem tem o cartão verde, que é usado para viagens avulsas, vai deixar de realizar aquela integração automática, né? Que você passa aí a segunda passagem, acaba sendo de graça. Não vai mais poder usar com o cartão verde. Essa informação é importante para o usuário já baixar aí o Jaé ou adquirir o cartão preto, porque senão fica sem essa integração. Quem comprou o cartão verde, a prefeitura informa que basta solicitar o reembolso dos R$ 5,00 pagos pela emissão do cartão e devolve o cartão em posto físico ou no sistema Jaé, adquirindo o cartão preto. Isso tudo já daqui a pouquinho, tá? A partir do dia 30 de maio, Priscila.
1: É, já tá bem em cima, né?
3: É, bem em cima. Agora é. E se a pessoa não tiver, gente, o Jaé, como é que faz? Se não tiver adquirido o cartão, ela vai ficar proibida de dar o dinheiro ali no...
1: Aí,
3: é uma questão a ser discutida, né?
1: Complicado, porque como é que a pessoa vai fazer pra andar de ônibus?
3: É uma questão, assim, pra se discutir, porque como impedir que a pessoa pague a passagem? Já não tem o cartão, não tem o aplicativo Jaé, não tem telefone. Como é que faz?
1: É complicado.
3: Mas tá aí a informação da prefeitura, essa alteração já valendo a partir do dia 30 de maio. Priscila, volto com você.
1: Tá ótimo. Até já, Lu.
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1: Vem comigo, Roberta.
4: Oi, Priscila. Tô de volta agora com as previsões para Áries, Touro e Gêmeos.
1: Ariano, a lua no seu signo, junto de Saturno, pode trazer uma sensação de cobrança, cansaço ou necessidade de assumir responsabilidades importantes. O dia favorece decisões maduras e cortes necessários. Touro, Mercúrio no seu signo, em bom aspecto com Júpiter, favorece negociações, planejamento financeiro e conversas produtivas. Sua capacidade de enxergar soluções práticas estará acima da média. Gêmeos, o dia favorece contatos profissionais e organização de metas futuras. Algumas amizades ou grupos podem exigir limites mais claros. E olha, não hesite em impor esses limites. Já já eu volto com as previsões para Câncer, Leão e Virgem. Até já.
4: Até já, Roberta. E agora você pode aumentar o volume porque tá chegando por aqui aquela hora que eu sei que você adora. Fica aí já esperando. Tá chegando o quê? É aquele café super especial.
0: Vai uma dose dupla aí? Café em dose dupla.
4: E é com ela, Ana Carolina.

aquele café super especial em dose dupla aqui na Manchete com Ana Carolina, Trancado e Garganta. Bom demais, hein? Essa é a Manchete 96,1. E aí, tá gostando? Vem tomar aquele café da manhã super especial aqui com a gente. A gente tá aqui te esperando. E é muito bom ter o carinho da sua companhia aqui na Manchete, hein? Vem comigo, que aqui o negócio é bom demais. Hoje, quarta-feira, dia 13 de maio. E o que que temos aqui? Temos muita coisa boa. Claro, daqui a pouquinho a gente vai ter bate-papo, vai ter entrevista com o Wesley Nogg. Então você fica por aqui para não perder nada, hein? Também tem mais informações aqui para você, tem muita informação, música, tudo aquilo que você gosta. E agora, 7 em ponto, e quem tá chegando por aqui é o Érico Barreto, trazendo para você a nossa linha do tempo.

0: Lula promete criar Ministério da Segurança Pública assim que PEC avançar no Senado.
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0: Quarta-feira, 13 de maio de 2026. Segundo o Alerta Rio, o céu durante esta quarta-feira ficará parcialmente nublado, sem previsão de chuva. Temperatura ficará estável, com máxima em torno de 26 graus. Os ventos serão de fracos a moderados. Neste momento, Rio e Grande Rio com céu parcialmente nublado. Neste momento, aqui no centro, 19 graus. O novo titular da Casa Civil do Rio de Janeiro, Flávio Willemann, oficializou nesta terça-feira mais 30 novos desligamentos, elevando para 147 o número total de servidores exonerados em apenas 2 dias. Os cortes promovidos por Flávio Willemann concentram-se especialmente no Departamento de Transportes Rodoviários, com 17 baixas. Willemann também exonerou 9 servidores das divisões internas da Secretaria de Transportes, sinalizando uma revisão estratégica na mobilidade fluminense. Na segunda, o titular da Casa Civil já havia exonerado 116 servidores. Flávio Willemann assumiu a pasta no último dia 14 de abril e é considerado um dos articuladores da reforma administrativa interna do governo do Rio. A Comissão Especial de Favelas e Periferias da Assembleia Legislativa do Estado do Rio de Janeiro se reuniu nesta terça-feira para avaliar os impactos da crise climática nos territórios periféricos fluminenses. De acordo com a análise, a região metropolitana do Rio registrou o segundo maior número de mortes associadas às ondas de calor no país entre 2000 e 2018. A onda de calor teria atingido, sobretudo, pessoas pretas, pardas e periféricas. Diante dos dados, a comissão anunciou que irá discutir medidas de enfrentamento à crise climática junto ao governo do estado. O presidente Luiz Inácio Lula da Silva afirmou nesta terça-feira que o governo federal pretende criar um Ministério da Segurança Pública após a aprovação da PEC da Segurança pelo Senado. A declaração foi feita durante o lançamento do programa Brasil contra o Crime Organizado em Brasília. Segundo o presidente, a nova pasta deve ampliar a participação do governo federal no combate ao crime organizado e na integração das forças de segurança em todo o país. A PEC da Segurança Pública foi aprovada pela Câmara dos Deputados e aguarda agora o início da tramitação no Senado. A proposta enfrenta resistência de parte da oposição e de governadores que avaliam haver risco de aumento da interferência da União nas atribuições dos estados. O governo argumenta que as facções criminosas atuam em escala interestadual e internacional, que por isso é necessária uma coordenação nacional mais forte. 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E segue o Café da Manhã Manchete com Priscila Leal.
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0: Que vamos! Aquele bom dia, bom dia, bom dia! Vamos acordar, gente! Tá na hora de ir pra escola, tá na hora de ir pro trabalho. Já tem muita gente que já está no trabalho, tá na condução. Aquele super bom dia pra você que tá acompanhando aqui a nossa programação, sintonizado, dando aquela carona. Motorista de aplicativo, motorista de táxi, você que tá indo pro trabalho. Você, cozinheira, professora, profissional de segurança pública, médicos, enfermeiros. Também pra você que ainda nem terminou o dia, né? Você que tá aí começando, né? E tem muita gente aí que também está emendando alguns... Encerram aí o expediente às vezes às 8 ou às 9 da manhã. Então, todos vocês que estão sintonizados e conectados aqui na Manchete, é bom demais ter o carinho da sua audiência, ter a sua companhia. E hoje é quarta-feira, 13 de maio de 2026. Gente, essa contagem regressiva aqui tá que tá, hein? Faltando apenas 232 dias para 2027. Hoje é dia da abolição da escravatura.
1: Hoje é dia nacional da denúncia contra o racismo.
2: Dia do automóvel.
0: Dia da fraternidade brasileira. E nesta data, em 1888, aconteceu algo muito importante. A princesa Isabel assina a Lei Áurea, abolindo oficialmente a escravidão no Brasil.
1: Em 1967, o cantor Caetano Veloso apresenta Alegria, Alegria, marco do tropicalismo na música brasileira.
0: Muito bom!
2: E em 1985, é inaugurado oficialmente o Memorial da América Latina, idealizado por Oscar Niemeyer.
0: E em 2013, o Papa Francisco canoniza os primeiros santos do pontificado.
1: Infelizmente, em 2022, o Brasil registrava a retomada dos grandes eventos culturais. Melhor dizendo, é triste, não é, né? A retomada Sim. dos eventos culturais após a pandemia, mas infelizmente a gente passou pela pandemia, né, gente?
0: É, o que é uma data, assim, ela é uma data feliz, porque foi a volta, né, a retomada dos grandes eventos. Porém, triste porque a gente teve esse ato aí, né, por conta da pandemia, né?
1: Esse momento tão difícil, né?
0: Foi.
1: Gente, 2 anos aí, praticamente, né, o pessoal em casa.
0: É.
1: Quase de quarentena, assim, totalmente, né?
0: Verdade. E eu fico pensando, né, o Carlinhos também, né? É, apesar de ser um pouco mais novinho que a gente, né, Fernanda? A Fernanda me olha com aquela cara de que, tipo assim, você tá falando isso mesmo? Gente, ela me fuzila aqui com o olhar.
2: Claro! Meu Deus, que mania de ficar falando de idade. Não se fala
0: mas,
2: de
0: gente,
2: idade.
0: Mas deixa eu te falar. Olha só, Fernanda, nós vivemos todas essas evoluções. A gente passou pela evolução

0: linda,
1: né? Toda quarta-feira tem ela e
0: exatamente, tem prêmios maravilhosos. Então, pra gente não perder tempo... Balanço, gente, eu, quando eu era garoto, eu achava que eu era Bete Balanço. Só porque eu ia no balanço da praça ali do General Osório e Pabelo. Barão Vermelho!

0: dia, Escândalo! Seja bem-vindo aqui ao nosso Escândalo Show. Começamos muito bem, né? Começamos com o Barão Vermelho, Bete Balanço e agora felicidade, seu Jorge. Que você tenha felicidade todos os dias na sua vida, em todos os momentos, né? Porque sem ela a gente não é nada. Ah, aqui no Escândalo Show o tempo todo assim, tá? É música e informação, assim, não para. Trânsito, tudo que tá acontecendo no Rio de Janeiro. É muita coisa gostosa pra você. Certo, Escândalo? Felicidade. Tá na hora da gente falar do nosso boletim e nosso central de trânsito.
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0: E ele, eu chamo ele de como se fosse Homem Pássaro, só que não é. Ele é homem rua. Um bom dia, meu amigo Escândalo Vitaminado, Anderson Ramos.
2: Bom dia pra você também, Gasparete. Muito bom dia pra todo mundo sintonizado aqui na Manchete. Escândalo Show no ar, meu amigo. O trânsito tá complicado na Avenida Brasil, na altura de Vigário Geral, na pista em direção ao centro. Ônibus quebrado, rapaz. O motorista perde tempo e vai encontrando retenções na Avenida Princesa Isabel, lá em Copacabana. Tem acidente em direção a Botafogo. O motorista perde tempo e vai encontrando retenções. Ressegue por Copacabana ali pelo túnel velho ou pelo corte do Cantagalo, vai encontrando melhores condições. 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Tena, eu volto já.
0: Valeu, Anderson, é mais aqui, ó, você volta daqui a pouco, mas o povo já tá aqui, firme.

0: Minha Rup Golper, tá tudo bem?
1: Bom dia, apoteótico, maravilhoso.
0: É, você hoje tá de Estou bolinha amarelinha, né?
1: É, não vi que...
0: É verdade. Fala comigo, amiga.
1: Falo sim, você tá com a vacinação em dia, Gaspa?
0: Tô, sempre.
1: Ah, então, olha, Secretaria Municipal de Saúde iniciou hoje a aplicação da vacina atualizada contra mais uma cepa da Covid-19. Imunização nessa primeira fase destinada a idosos com 70 anos ou mais e gestantes. A vacinação vai ser de forma escalonada para os outros grupos.
0: Legal.
1: Vai chegar aí para todo mundo, conforme forem chegando aí mais doses do Ministério da Saúde. A vacina contra a cepa LP8.1 está disponível nas unidades de atenção primária, incluindo clínicas da família, centros municipais de saúde, ali daqueles polos, né? Supercentro Carioca de Vacinação. Sim. Que tem em Botafogo, na Zona Sul, também em Campo Grande, na Zona Oeste, e no Shopping Nova América, na Zona Norte. Paralelamente, seguem acontecendo as vacinações normais contra outras doenças, como gripe, febre amarela e também sarampo. No caso da influenza, a campanha segue aberta, a gripe, né? Para toda a população, a partir dos 6 meses de idade, Gasparetti.
0: Que bom, né?
1: Você.
0: Fala.
1: É amanhã, tá?
0: É amanhã.
1: Ah, tá. Não esquece, não.
0: Amanhã, meio-dia. Vou casar. Porque no civil.
1: Tem gente que esquece casamento. Aquelas coisas.
0: Pula essa parte que agora esse tempo já passou.
1: Aquelas coisas que depois a gente conta.
0: Deixa arder. Valeu, Lu. Fala comigo, Carlos. Bom dia, gostoso.
2: Tudo bem, Gaspa? Um ótimo dia mais uma vez pra você e pra todos os nossos ouvintes. Vamos de trânsito? Porque
0: vamos
2: a gente,
0: de trânsito,
2: O ouvinte, quem tá passando lá, não tem como esquecer.
0: Verdade.
2: Vamos de trânsito. A gente segue falando. A gente sempre gosta de falar nessa abertura da Ponte Rio-Niterói, de todo aquele entorno ali.
0: Sim.
2: A gente passa esse panorama nesse momento, sentido Rio, com retenções nos acessos à subida do vão central, na saída pro gasômetro, sempre nesse horário, aquela parte ali do início de Niterói pra chegada do Rio é bem complicado.
0: É, porque a gente que vem do Fonseca, da própria Niterói, do centro de Niterói, vem de São Gonçalo.
2: Isso, Niterói, Marília.
0: Vem de Itaboraí. Uma loucura.
2: Um abraço pra essa galera, inclusive.
0: Beijo,
2: galera.
0: Meninas. Tá todo mundo ouvindo, aqui,
2: com certeza.
0: Beijo.
2: 21 minutos de travessia, atenção para quem tá ali chegando no vão central, para quem tá subindo também nos acessos, passando ali pelo pedágio, e para quem tá ali já chegando no Rio, no gasômetro, tempo mais ou menos ali 21 minutos de travessia, mas deve passar mais ou menos isso, deve fazer a travessia em quase meia hora.
0: Sim.
2: Sentido Niterói nesse momento, 3 minutos de travessia. Tô olhando aqui o viaduto do gasômetro, realmente agora por conta de um acidente, tem um carro ali na pista da Avenida Brasil, já no sentido, né, na chegada ao viaduto do gasômetro, causando bastante retenção. E rapaz, a Avenida Francisco Bicalho tá
0: braba.
2: Bem parada.
0: Francisco Bicalho é sempre assim.
2: Bem, até mais do que o habitual, realmente o trânsito tá bem complicado. E vou lá rapidinho na BR-101, pra quem tá chegando aqui no acesso à ponte. Nossa, tá pior ainda do que
0: tá
2: ontem.
0: Pior, né?
2: Realmente tá passando ali a Unidos do Viradouro, que é um ponto ali que a gente consegue marcar na BR-101. Tá chegando quase lá no shopping de São Gonçalo. Rapaz, o trânsito tá bem complicado pra quem tá acessando a ponte. E é aquilo que você fala, né?
0: É.
2: Tranquilidade.
0: Não adianta se desesperar.
2: Não tem como.
0: Você vai chegar.
2: Não
0: mas
2: tem
0: na
2: balsa.
0: Hora certa.
2: Não tem balsa.
0: Bota Deus na frente e vai ouvir o Escândalo Show e a Manchete, que você tem informação o tempo todo aqui.
2: Com certeza.
0: Certo? Valeu, Carlos!
2: Valeu.
0: Ó, gente, o Gasparetti quer saber de hoje é o tema, tá? Você gosta de se exercitar, fazer academia? Você gosta de se cuidar da saúde? É isso que eu quero saber. Se você não gosta, eu quero também saber se você faz ou não. Então, mande sua mensagem pelo 995070525, Escândalo, que tem pra você aqui muita coisa boa hoje no Gasparetti. É do Dicas do Gasparetti com a Bela Cici. É, tá valendo, sabe o que? Um tratamento facial com nutrição com fios de seda. Que chique, né, minha? Caraca. Tá afim de ganhar isso? Então, manda a mensagem também e fala. Eu quero ganhar esse tratamento facial com nutrição e com fios de seda, Gasparetti. Não tem problema. Vem comigo que vai dar tudo certo. Tá certo, Escândalo? 995070525. Daqui a pouco tem beijos e abraços. Daqui a pouco tem mensagem do pessoal. Tá certo? Daqui a pouco a gente volta com muito mais pra você aqui no nosso Escândalo Show.

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0: Salomeu, com a segunda parte, que é não a segunda parte, né? Segundo tempo. Pedacinho do Escândalo Show. Falando pra você que hoje tem Dicas do Gasparetti com Bela Cissi. Daqui a pouco tem ela chegando aí com as primeiras perguntas, né? Hoje a gente vai falar da importância de alimentação, estética corporal, precisa de coisa. Saúde. Tá valendo pra você um tratamento facial com nutrição, né? Com fios de seda. Tá a fim de ganhar? Então assim, Gasparetti, eu quero ganhar essa promoção do Escândalo Show da Bela Cissi. Tô precisando. É só mandar 995070525. Daqui a pouco tem beijos e abraços pra galera, os beijos e escândalos, certo? Gasparetti quer saber o tema de hoje. Você se exercita? Faz academia? Você gosta de se cuidar? Gosta da saúde? Você se cuida ou não? Eu quero saber de você, tá bom? 995070525. E ó, não posso deixar de falar, né? Da minha equipe escandalosa, sempre escandalizando o programa Escândalo Show aqui na Manchete. Meu sonoplasta Treme e o Clark, o meu produtor Carlos Júnior, a minha direção geral Rádio Manchete, os meus jornalistas Luciana Paiva, Gabriel Machado e Anderson Ramos, todos escandalizando pra você. Vamos de música, Escândalo? Isso é um clássico maravilhoso pra você aqui, pra você ouvir aqui no
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0: No Saudade Escândalo tem

0: gosto do... No gosto do gueto, não, cara. Eu, hein?
1: E vai rolar a festa.
0: Ivete Sangalo! Festa! Antes, meu amor, do que... É No Stopping Now. Now, maravilhoso, né? McFadden. O White Hurt. O Hurt. Clássico. Com saudade de escândalo. E caraca, entrou Back to Light, não, não é agora não, coisinha. Daqui a pouco segura aqui, caraca, só musicão aí. Só agora o Back to Light, segura só um pouquinho, tá? Daqui a pouco você. Porque tá na hora de falar do Central do Trânsito.
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0: E a gente vai falar com ele, o querido, o vitaminado apoteótico Anderson Ramos. Fala aí, Anderson!
3: Oi, escândalo! Eu tô de volta no pique. O trânsito continua intenso no elevado Paulo de Fronten, reflete um acidente envolvendo pelo menos dois carros da pista sentido Lagoa. O motorista perde tempo e vai encontrando retenções. Na Avenida Brasil, na altura de Vigário Geral, ou ainda um indicativo aqui de um ônibus quebrado, passarela 21, pista sentido centro. Quem segue pela linha vermelha vai encontrando agora melhores condições na pista sentido centro da cidade, principalmente para você que tá saindo da Baixada Fluminense, em especial São João de Meriti e da Bavuna. 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Eu volto já já.
0: Valeu, Anderson. Aqui nada, nada fica de fora. Você fica sabendo de tudo.
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0: Luciana Paiva, fala comigo.
5: Falo sim, Gaspa. Tô de volta agora falando do reforço lá da tropa de elite da Guarda Municipal, que vai começar a atuar também lá na Zona Oeste, lá em Bangu. A partir do dia 24 de maio, outro domingo, a Força Municipal tá chegando por lá para combater roubos e furtos na região, segundo a Prefeitura. O patrulhamento será feito a pé, com viaturas, encontros estratégicos definidos pelo Serviço de inteligência. O anúncio foi feito ontem pelo prefeito do Rio, Eduardo Cavalieri. Desde o início das operações, em março, a Força Municipal já realizou mais de 2.500 abordagens e quase 500 prisões e detenções, além da recuperação de celulares, motocicletas, bicicletas e também apreensão de armas, reforçando aí a segurança em alguns pontos do Rio. Esse reforço já chegou também em Campo Grande, Tijuca, Botafogo, Flamengo e também no entorno da rodoviária, Gasparetti.
0: Isso é bom, né? O Rio de Janeiro está precisando, as pessoas estão precisando de segurança.
5: Eu tenho andado, vejo aquele pessoal do uniforme bonito, novinho e tal, dá uma sensação de maior segurança assim na rua.
0: Que bom, continuamos assim. Daqui a pouco você volta, Lu.
5: É já.
0: Escândalo, aqui não para. A gente vai de música logo depois que a gente voltar do comercial. Tem beijos e abraços pra galera, tá? Já tem dicas da Gasparetti, a Bela Cici já tá aí. Dá um oi, Cici. Fala oi, Gasper.
6: Oi, cheguei, meninas. Estou aqui, bom dia. Hoje eu vim de trem.
0: É, deixa a... Ela tá fazendo uma linha cara de boneca, que a Duda arrasou.
6: Corta o cabelo.
0: Até daqui a pouco. Então tá, escândalo, vamos de música. Agora sim, Back to Light. Solte Soul, isso é um clássico. Vamos dançar? Já já tem beijos e abraços, já mandando sua mensagem, hein? 995070525. Tá valendo pra você tratamento facial com nutrição com fios de seda, muito chique. Bom dia!

0: Que maravilha, né? Você tá gostando? Que bom. Ó, daqui a pouco a gente começa, depois do comercial, Dicas do Gasparetti com a Bela Cis. Tem perguntas aqui falando da beleza estética, essa coisa toda. Tá valendo o tratamento facial com nutrição, com fios de seda. É simples, você manda mensagem 995070525, fala Gasparetti, Cici, eu quero ganhar nutrição da beleza de pele facial aí com fios de seda. É fácil. E também tá valendo aqui o tema de hoje que eu quero saber de você. Você gosta de se exercitar, fazer academia? Você gosta de se cuidar da sua saúde? Ou você não faz isso? Porque é super importante, tá? Ó, agora é o que eu sempre falo. Aqui é o tempo todo você ligado no que acontece no Rio de Janeiro.
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0: Tá na hora de falar com ele, o escândalo. Fala comigo, Anderson Ramos.
2: Tô de volta, Gasparetti. Acidente no Rebouças, hein? Pista sentido Lagoa, carro e moto. Tá aí motivo do trânsito bem complicado no elevado Paulo de Fronten. Outro acidente com moto na Avenida General Justo em direção à Avenida Brasil. Compromete a saída do aterro em direção ao Túlio Marcelo Alencar. O motorista perde tempo e vai encontrando retenções e dificuldades por ali, viu? De olho aqui no telão do Coco, conferindo a movimentação pela linha amarela, acidente com moto também, hein? Pista sentido Fundão, na altura da Praça do Pedágio. 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

0: escândalo. Eu até me engasguei. Que isso? Que fase. Vamos com ela, a maravilhosa Rupi Gopher. Fala comigo, Luciana Paiva.
1: Falo sim, Gaspo. Agora falar do babado lá de Niterói, menino. Olha, os agentes de segurança presentes prenderam uma mulher acusada de agredir a gerente e uma funcionária de um spa lá em Caraí, viu? Durante o patrulhamento, a equipe observou que tinha uma viatura da Polícia Civil tentando ali separar uma briga. E então eles se aproximaram e conseguiram prender essa mulher. A mulher foi no spa e afirmou que tinha um serviço pago pelo namorado dela. E aí, então, a funcionária começou a executar o serviço, só que elas descobriram que não estava autorizado o tal do Pix, não tinha sido feito. Então, foi aquela confusão generalizada e houve até agressão com lápis de olho. Olha isso.
0: Meu amor, eu falo o seguinte, você pediu o serviço, marcou a data, não pagou, você quer ficar bonita? Ah, para, meu amor. Você tem que também dar valor à pessoa que tá do outro lado, né, não, Lu?
1: Tem que ir lá no espaço Cici, tudo direitinho, tudo confirmado.
0: Deixar disso. Né? Minha pele tá a pele de pêssego.
1: Tá uma coisa,
0: arrasou.
1: Né? Pois é, então aí a envolvida lá na confusão, os envolvidos foram levados pra delegacia, pra aquele esclarecimento e tal. E a mulher foi detida e vai responder por agressão depois de ter agredido a funcionária com lápis de olho. Olha isso.
0: Agrediu e não pagou. Ah, eu e truqueira. Cuidado!
1: Com você, Gaspa.
0: Para, valeu, Lu. Para, em truqueira. Tá cheio de truqueira no Rio de Janeiro, hein? Escândalo, não sai daí não, que eu volto já já. Já depois, com os beijos e abraços, as perguntas aqui no Dica do Gasparetti com a Bela Cícia, tá bem? E a gente continua no tema aí, eu quero saber de você. Você gosta de se exercitar, fazer academia? Você gosta de se cuidar da saúde ou não? Você tá se cuidando? Pelo amor de Deus, hein? Já tá todo mundo aqui. Gasparetti, cadê meu bicho? Vou mandar, tá? Não sai daí não, que eu volto rapidinho.
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3: O Rio de Janeiro ouve a manchete, meu amor. Ei, estamos de volta agora para fazer aquelas perguntas básicas da primeira parte na Dicas do Gasparetti com ela, Simone Bela Cici. Vamos nessa?
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3: Ô, escândalo! Vamos começar aqui. Dicas do Gasparetti com ela.
5: Oi!
3: Isso, encosta no microfone. Certo, escândalo? Ó, a primeira pergunta de hoje com a Bela Cici, mas deixa eu falar com ela. Tudo bem, amiga?
5: Tudo bem.
3: Você tá um escândalo elegante, cortou o cabelo. Botou um negocinho aí nesse cabelo.
5: Eu tô modelo Maria de Fátima, de vale tudo.
3: É verdade.
5: Tô a própria Glória Pires Preta.
3: Deixa eu ver. Muita gente não sabe, a Bela, conheci ela, eu sei, numa revista anos e anos atrás, eu vestia de drag queen ainda. Black People revista.
5: Isso, eu era concorrente da Raça.
3: Eu fui modelo dessa revista. Bom espetáculo, desfilava, não tem noção. Vamos lá, Bela, é o seguinte, qual a importância da alimentação para a estética corporal?
5: Então, a alimentação, ela é crucial porque fornece nutrientes necessários, tá? Necessários para sua saúde, para a pele. Então, o cabelo, as unhas, o controle de peso e a redução da celulite e a flacidez. E também, gente, na desintoxicação do corpo, a alimentação é fundamental. Interfere muito na sua vida.
3: Verdade.
5: Você é aquilo que você come.
3: Verdade. E tá? Eu não vou nem falar... Não, eu pensei numa outra coisa. É, deixa arder. Mas vamos que vamos, vamos pra segunda pergunta.
5: Sim.
3: Ó, como a dieta afeta a saúde na minha pele?
5: Então, a dieta, ela é rica em antioxidante. Você pode usar muita vitamina A, vitamina C, vitamina E. E as gorduras saudáveis que nutrem a sua pele. Melhora a elasticidade, combate o envelhecimento precoce e promove a cicatrização. Principalmente se você tem muito acne, pele oleosa. Então, a sua alimentação e a sua dieta é importantíssimo para a saúde da sua pele e do seu corpo. A partir do que você come.
3: Muito bacana, maravilhoso.
5: Direitinho.
3: É, tudo é disciplina, né?
5: Tudo é disciplina e constância, foco e determinação. Você consegue tudo.
3: É, isso aí, arrasou. Qual o nome do seu marido meu, que eu esqueci de mandar beijo pra ele? Até mandei, né?
5: Edenilson!
3: O Edenilson, beijo na virilha do lado esquerdo.
5: Ai, manda, tá todo mundo ouvindo a manchete lá no trabalho dele.
3: Daqui a pouco eu mando beijo pra todo mundo aí. Daqui a pouco a Bela, ela volta e tem o seguinte, tá? Tá valendo um tratamento facial com muita, com nutrição, com fios de seda. Chique isso, né? Já tem gente aqui mandando mensagem, né? Vamos botar? Vamos lá aqui, cadê o Carlos? Vamos lá, a primeira. Carlos, cadê? É de hoje. Essa aqui de cima, as duas? Não? É isso tudo aqui? Ah, peraí, você tá colocando ainda, né? Ah, deixa de... Agora, vai, vem, vai. Fala, escândalo!
6: Bom dia! Aqui quem tá falando é a Alessandra Matos.
3: Bom dia, Alessandra!
6: Eu mereço receber um tratamento facial, porque hoje eu tenho 47 anos, minha filha vai casar e eu quero estar lindíssima no casamento dela.
3: Muito bem, acho justo. Tá bem, gostosa? Não só você, mas tem tanta gente aqui já mandando. Tem gente que tem vergonha. A gente, ninguém tá te vendo, pelo amor de Deus, tá? Aí tem vergonha de falar, mas tem gente aqui mandando mensagem também, tá bom? Tem mais uma aqui pra gente falar? Deixa eu botar mais uma aqui, peraí, cadê o babado? Ih, mas esse mouse hoje tá uma coisa seríssima, hein? Vamos lá, fala, escândalo!
4: Fala, Gaspar.
3: Oi.
4: Bom dia.
3: Bom dia.
4: Edson Cardoso.
3: Oi, Edson.
4: Guapimirim.
3: Guapimirim.
4: Então, quero ganhar esse kit aí, esse prêmio da Bela Ceci, porque, então, homem também se cuida, né?
3: Claro.
4: Valeu, tamo junto, é nóis. O programa tá um escândalo, tá muito bom. A audiência ecoando aqui em Guapimirim.
3: Ô, oh, valeu, um beijo pra você e pra todos de Guapimirim. Valeu, escândalo. É, os homens também querem, meu amor, não tem essa não. Vamos de música, escândalo meu. Ainda bem. Xande de Pilares.
7: 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Pedi autorização pra cantar essa música.

0: maravilhoso Gilberto Gil. Palco! Essa música é maravilhosa, né? Tudo que é de ruim fora daqui. Hey! 995-070525, tá valendo pra você. Tratamento facial com nutrição com fios de seda da nossa bela Cici. E daqui a pouco tem as segundas perguntas, duas outras últimas perguntas. O Gasparetti quer saber, quero saber se você quer se exercitar, você faz academia, você gosta de cuidar da saúde ou não, tá bem? Daqui a pouco tem várias coisas aqui. Quero mandar um beijo especial pra Ana Paula, a Japa de Manaus, a Vanessa, a minha fã número um, e a Letícia, a mulher que dá o desconto de tudo. Beijo pra vocês, meninos. Obrigado pelo carinho e atenção de ontem. Tá tratamento 10 pra mim e pra minha esposa. Beijo, meninas! Agora, escândalo, não sai daí não, que tá chegando a nossa linha do tempo, nosso jornal, tá bom, escândalo? A gente volta já já com muito mais. Tá na hora da linha do tempo com o nosso maravilhoso Érico Barreto. É com você, Érico.
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2: Apresenta Anvisa 239 correções após suspensão de produtos.
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2: Quarta-feira, 13 de maio de 2026. Neste momento, Rio e Grande Rio com céu parcialmente nublado. Aqui no centro, 20 graus. O ministro Cássio Nunes Marques afirmou nesta terça, ao tomar posse na presidência do Tribunal Superior Eleitoral, que a corte terá como prioridade garantir eleições limpas e transparentes em 2026. Nunes Marques também defendeu a liberdade de expressão e citou o uso da inteligência artificial para um dos desafios do próximo pleito. Ele afirmou que a justiça eleitoral deverá enfrentar desafios relacionados ao avanço da inteligência artificial nas campanhas eleitorais. Participaram da cerimônia de posse do ministro, o presidente Lula e os presidentes do Senado, da Câmara e do STF. A Alerj vai anunciar hoje a composição da comissão especial criada para discutir medidas de corte de gastos e contenção do avanço da dívida pública estadual. Os detalhes serão dados pelo presidente da Casa, Douglas Ruas. O grupo será formado por 5 parlamentares. A missão será realizar um levantamento das despesas do Estado, avaliar a estrutura administrativa e propor medidas voltadas ao equilíbrio fiscal e à eficiência da gestão pública. Segundo o presidente da Alerj, a intenção é discutir formas de racionalização da máquina pública sem comprometer serviços considerados essenciais. A Agência Nacional de Vigilância Sanitária, Anvisa, se reuniu nesta terça-feira com representantes da IP para discutir as medidas adotadas pela empresa após a suspensão de lotes de produtos por suspeita de contaminação microbiológica. Segundo o fabricante, já foram implementadas 239 ações corretivas nos processos de fabricação. As mudanças atendem também a apontamentos feitos pela Anvisa durante inspeções realizadas em 2024 e 2025. A reunião aconteceu na sede da agência em Brasília e contou com a presença de dirigentes da Anvisa e executivos da empresa. De acordo com a IP, a Unidade Industrial de Amparo, no interior de São Paulo, intensificou as medidas de adequação desde a publicação da resolução que determinou a suspensão e o recolhimento de lotes específicos da marca. A Anvisa informou ainda que vai analisar nesta quinta-feira o recurso apresentado pela empresa para tentar reverter a decisão. Segundo a agência, as restrições foram adotadas com base em análise de risco sanitário e após inspeções identificarem falhas no controle de qualidade e nos processos de fabricação. 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
0: Estamos de volta!

0: deixar de. Essas coisas todas é bom que eu lembro. Sabe o que, que é? 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Deixa ardeia. Escândalo. Presta atenção. A partir de agora, você que tá mandando as mensagens do Gasparetti quer saber. Você gosta de se exercitar, fazer academia, você gosta de cuidar da saúde, tá? Eu quero saber a sua opinião pelo 995070525. E tá valendo pra você um tratamento facial com nutrição com fios de seda. Tá a fim de ganhar? Manda mensagem. Gaspar, eu mereço esse tratamento facial com nutrição de fios de seda da Bela Cici, porque é isso e aquilo. Tá certo, Escândalo? Então tá, daqui a pouco tem a agenda do Gasparetti, daqui a pouco tem um beijo e abraço, logo depois dessas músicas maravilhosas. Esse clássico aqui no nosso maravilhoso e vitaminado...
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0: Saudade e Escândalo, a gente muito escuta músicas que marcaram nossas vidas. Earth, Wind and Fire.
3: Boogie on the Land.
0: Maravilhoso, né? Que seu dia seja abençoado com essa luz linda desse sol maravilhoso do Rio de Janeiro. Bom dia!
4: Bom dia!

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0: 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Somos de Cão, escândalo show. Tá na hora da gente fazer saber de tudo que tá acontecendo no trânsito do Rio.
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0: Anderson Ramos, fala comigo, meu amigo.
2: Oi, Gasparetti, tô de volta no pique, meu amigo. A trânsito bastante tranquilo agora na saída de Copacabana, em direção Leme. Desfeito aquele acidente na Princesa Isabel, na saída da Nossa Senhora de Copacabana, em direção à Avenida Pasteur. São boas as condições de trânsito agora. O trânsito está ainda bastante agarrado na linha amarela por conta de um acidente que aconteceu agora há pouco no trecho da Praça do Pedágio, em direção ao Fundão. Opção é Autoestrada Grajaú.
0: É a opção a Grajaú Jacarepaguá, mas continua aí.
2: Jacarepaguá tem boa movimentação e não observa maiores dificuldades. Tem também a Cândido Benício, que liga o Largo do Tanque até o Largo do Campinho, tem boa fluidez. 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
0: Valeu, Anderson!
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0: Oh, coisa linda, fala comigo! Gabriel Machado.
4: Bom dia, Gasparetti. Bom dia também para os nossos ouvintes. Vamos trazer aqui dois casos de desaparecimentos no Rio de Janeiro.
0: Sim.
4: O primeiro deles, Alexandre Luiz Inácio, de 39 anos, é barbeiro. Foi visto pela última vez no dia 25 de abril no bairro do Colégio, na zona norte do Rio. A mãe dele tem usado as redes sociais para tentar trazer mais informações e receber informações também. E esse caso, quem tiver informações, a foto dele tá no nosso Instagram, já no nosso story. Quem não conseguir ver agora, daqui a pouquinho consegue ver lá no nosso story a foto.
0: Sim.
4: Do Alexandre. Quem tiver mais informações, buscar contato pelo Disque Denúncia 2253-1177. 2253-1177. Alexandre Luiz Inácio, de 39 anos. A foto dele já tá nas nossas redes sociais. O outro caso é o Marcos Vinícius Júnior, 20 anos. Não é visto desde ontem de manhã, viu, Gasparetti? Ele é de Niterói.
0: Sim.
4: Ele tava na casa de um amigo no centro de Niterói, na Amaral Peixoto. A informação que a irmã dele passou também pelas redes sociais é que ele teria marcado de se encontrar com outros dois colegas também ali no centro de Niterói, na Amaral Peixoto. Daí, quando um colega dele chegou, ele não estava lá, tentou contato, tentou ligar, o celular deu desligado. E desde ontem, por volta das 8 horas, vai dar 24 horas, desde as 8, 9 horas da manhã, ele não é encontrado também, ninguém tem notícia, o celular permanece desligado. Marcos Vinícius Júnior, 20 anos. Também vamos passar aqui um celular para contato e a foto dele vai para o nosso Instagram às 10 horas da manhã. No story vai ter a foto dele lá no nosso Instagram. 21 99066633. 21 99066633. As duas fotos vão pro nosso Instagram. Quem tiver alguma informação, ver na rua ou tiver
0: entre
4: alguma informação que possa ajudar, tem esses contatos aqui. A gente vai postar também nas nossas redes sociais.
0: Valeu, Gabriel. Coisa linda, escândalo. Daqui a pouco tem mais notícias aqui. Gente, tá na hora de botar pessoas que estão aqui já, né, comigo no escândalo, fazendo mensagens, mandando mensagens aqui. Fala, escândalo, fala comigo.
5: Elizabeth, eu acho que eu mereço tratamento facial, porque eu tô me sentindo muito pra baixo, um momento muito difícil. E queria me sentir melhor comigo mesma, com a vida, com tudo. Sentir melhor pra cuidar da casa, dos filhos, estudar. E dizer que eu amo vocês. Um beijo, bom dia.
0: Obrigada, Elizabeth. Tá vendo? Isso é legal, porque tem muita mulher que tá com estima baixo. Então, isso já ajuda, já dá aquele clima pra ela, né? A animação. Porque às vezes a mulher dona de casa fica tão sem poder fazer as coisas, aqui tá tendo uma oportunidade. Maravilha, tem mais uma aqui. Fala aí, escândalo.
6: Bom dia. Meu nome é Maria Helena.
0: Eu achei que você esqueceu.
6: Sou de Vista Alegre.
0: Valeu, Maria.
6: Eu gostaria muito de ganhar a participar dessa linda promoção aí de vocês.
0: Tá certo.
6: Com a Simone Bela Cici.
0: Arrasou. Tá certo, escândalo? Daqui a pouco a gente bota mais. Não esquece, não do Gasparetti quer saber. Você gosta de se exercitar, fazer academia, você gosta de se cuidar da saúde. É como uma menina mandou aqui. Ela não tem tempo e ela quer levantar a autoestima dela, que tá pra baixo. Trabalha, mulher, dona de casa, não tem tempo. Isso é legal. Sai da não, que a gente volta já já. Daqui a pouco, com muito mais aqui, vou dar a agenda do Gasparetti, tá bom? Daqui a pouquinho, você saber onde eu vou estar, o que vai acontecendo. Tá certo, escândalo? Sai da não, eu volto já já com mais um Escândalo Show.
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0: Escândalo, tô de volta. Deixa eu dar minha agenda rapidinho antes de botar música. Presta atenção. A agenda do Gasparetti tá num escândalo maravilhoso. Vamos nessa?
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0: Ó, oh, já começo falando de sábado. Sábado agora, quando terminar o escândalo, o Black Escândalo, 1 da tarde, sábado agora, às 3, eu tenho um programa de Black Charme o tempo todo. O Black Escândalo. Eu e DJ Black J, de 1 às 3, muito charme, almoçando com você, fazendo você almoçar no churrasco, curtindo, só tocando charme. Aí eu saio de lá e vou para Expo Noivas. Tá bom? Vou estar chegando por volta de 4 horas por aí, no Norte Shopping, a partir das 3 da tarde. Tá certo? Eu saio daqui e vou pra lá. 4 horas, tô chegando aí. Vai estar Pedro Augusto, vai estar o Francinha, vai estar uma galera. Aí, vem, tá chegando o aniversário de Itaboraí. Dia 17 de maio, tem corrida e caminhada. Dia 21, tem show da Aline Barros. No dia 22 de maio, tem o desfile e a cavalgada. Aí, à noite, dia 22, eu vou apresentar o show do Natanzinho. No dia 23, vou estar apresentando Ludmilla e o grupo Vou Zoar. No dia 24, vou estar apresentando Dennis DJ e João Gabriel, tá bom? E 29 a 31, tem motociclistas e o Pedal. Tá certo? Tudo isso é aniversário de Itaboraí, agora em maio. Aí no dia 20 de junho, tem a noite do Escândalo Show, primeiro show do Escândalo Show no ano, com ele, Max Santos, no clube Hyperge, em Itaboraí. É, meu amor, fica ligado, tem muita coisa, tá? Noite do Escândalo Show, dia 20, com ele, Max Santos, no clube Hyperge, em Itaboraí. E daqui a pouquinho, depois do programa, às 10, começa Rádio Cacetada, comandada por Cláudio Manoel, Beto Silva e Hubert, grandes nomes do humor brasileiro. Daqui a pouco tem Bela Cici, agora tem Fábio Júnior, Cassi Caçador. Tudo isso pra você no nosso...
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0: maravilhoso Bruno Mars, as the Adjustments. Escândalo! Toquei também Caça e Caçador, Fábio Júnior, 995-070525. Quero saber de você, no Gasparete quer saber, você gosta de exercitar, fazer academia, você gosta de cuidar da saúde ou não? Tem a Bela Cissi com as duas perguntas daqui a pouquinho, tá certo, Escândalo? Mas antes de mandar um beijo e abraço pro povo, o povo tá aqui já desesperado, né? Gaspinha, cadê meu beijo? Então tá bom, vambora, tá aqui, deixa arder. Eu, hein? Quero mandar um beijo, Escândalo, pro pessoal do posto Macau, lá em Niterói, na Niterói Manívia. Abraço, alô, rapaziada. Beijo pro Carlos, pro Pedro, pro Magrinho, pro Pedro Augusto e pro Anselmo. Todo mundo ligadinho aí desde ontem, hein, aí no Escândalo. Tamo junto ouvindo a manchete. Olha, rapaziada, obrigado pela moral. Beijo pro casal Alexandro. É mais conhecido como Xandinho, né? Valeu, Xandinho! E a sua esposa Milena e a sua filha também, tá? Eles são da Penha. Todo mundo ligado. Manda um abraço aqui pro Vinícius e o João Vitor, que trabalha aqui no prédio, aqui, ó. Comprei ontem os acessórios que eu tava filmando aqui. Espetacular. Gostei. Tem mensagem, tem gente mandando mensagem. Vamos lá. Fala, Escândalo!
1: Oi, Gasparete.
0: Oi.
1: Edinalva, de Nova Nagela.
0: Oi, Edinalva.
1: Reanimação facial. Porém, eu tenho um aniversário de 15 anos da minha sobrinha, dia 30. A Rádio Manchete é a melhor rádio do Brasil.
0: Valeu, gostosa. Ó, a Luciane Ramos, lá de Cordovil, mandou pra gente aqui. Oi, Gasparete. Quero ganhar esse prêmio maravilhoso da Bela Cissi. Tá bem gostosa. Beijo pra você, tá? Vambora, fala mais uma.
1: Eu queria esse tratamento com a Bela Cissi, porque minha pele está derretendo. Gente, me ajuda aí. Meu nome é André Barbosa e falo de Guapiri. Rádio Manchete, Escândalo da Gasparete. Me ajuda aí a subir isso tudo aí, ó.
0: Ih, coisa tá linda. Beijo pra você e pra Guapiri. Tem mais.
1: Meu Deus, olha, minha cara tá derretendo, hein?
0: É, né? A cara, ela falou que a cara dela tá derretendo. André, preciso disso, Gasparete. Cissi, me ajuda. Gente, vou te falar. É muita mensagem que tá chegando, graças a Deus. Não para de chegar as mensagens aqui. Tem uma aqui que é interessante aqui que tá falando. Eu sou uma vovó de 56 anos, Gasparete. Gente, tá todo mundo querendo, né? A gente vai mandar mais, tá bom? Certo, daqui a pouco tem mais perguntas para a Bela Cissi. E não esquece que daqui a pouco às 10 tem o maravilhoso Vitaminado. Rádio Cacetada com Cláudio Manuel, Beto Silva e Hubert. Os nomes do humor brasileiro agora na manchete. Daqui a pouquinho tá na hora da gente falar do futebol. Manchete bate um bolão.
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0: Parceiro Gabriel Machado, tudo bem?
3: Bom dia, tudo bem?
0: Peraí, agora sim, fala aí.
3: Bom dia, Gaspa.
0: Não, peraí, agora fala.
3: Bom dia, Gaspa.
0: Gente, tudo bem, os dois
3: microfones.
0: Agora
3: sim, o microfone ligado é melhor.
0: Tá tudo certo?
3: Tudo certinho.
0: Coisa linda, agora a gente vai pro futebol e é o seguinte, vamos falar de quê? Seleção brasileira?
3: Deixa eu te perguntar, você quer começar falando mal do goleiro da seleção?
0: Vamos falar porque é do tempo, seleção brasileira.
3: Seleção brasileira, o goleiro Bento ontem do time do Cristiano Ronaldo teve uma falha que preocupa bastante, pode até tirar uma vaga dele numa Copa do Mundo.
0: Olha, cara, eu sou sincero, eu não levo o Bento, não. Tem goleiro melhor do que
3: eu
0: o Bento.
3: Eu também não levaria o Bento, eu levaria numa dessas até o Fábio. O Fábio, infelizmente,
0: merece.
3: Não tá. O Fábio não tá
0: não
3: nessa
0: é o
3: pré-lista.
0: Fábio, não é o Fábio que tá na pré-lista. Ele tinha que estar tá na pré-lista.
3: Deveria.
0: Ele já tava na hora dele estar tá na Copa do Mundo.
3: O Bento não traz segurança, o Ederson não traz segurança, que é o goleiro reserva também. E o Alisson, que é o goleiro titular, que pra mim é o melhor goleiro dessa geração, disparado. Não tá bem fisicamente, já vem um tempo sem jogar no Liverpool, sofrendo com lesões, voltou, se machucou de novo, vai estar disponível para a Copa, pelo menos a expectativa é essa, mas fisicamente não traz confiança, apesar de ser o melhor goleiro da seleção, e os dois reservas não fazem uma boa temporada, o Ederson vem falhando, e o Bento também falhando muito, e ontem teve uma falha grotesca. Vamos passar então rapidinho pro Fluminense, que jogou ontem, ganhou, classificou.
0: Mas também não convenceu.
3: Zero, zero, Gasparetti. Ganhou o jogo, classificou e saiu vaiado. A torcida vaiando muito o time do Fluminense. Abriu o placar com um gol de pênalti do Savarino. O Operário ajudou, né? Se a pressão tava grande ali pro Fluminense, abriu o placar rápido. O Operário ajudou, fez um pênalti. Logo na sequência, Lúcio Acosta ampliou. Mas depois de 2-0, o Fluminense baixou o ritmo. Achou que era a oportunidade do Fluminense fazer um 2, 3, 4 pra, né, aumentar a moral da torcida, mas baixou o ritmo, não foi bem, a torcida começou a vaiar, no finalzinho o Operário ainda fez um gol, diminuiu pra 2-1, então o Fluminense classificou, ganhou, fez seu papel, mas é isso, venceu, vambora, mas não convenceu. Hoje tem Vascão.
0: Boa, que horas?
3: Vasco vem em boa fase, Vasco e Paysandu em São Januário, às 19h, o Vasco tem vantagem de 2 gols. Tem uma expectativa aí de alguns titulares, né? O Vasco tem poupado, às vezes, na Copa do Brasil, mas de alguns titulares jogarem essa partida. Thiago Mendes e Rojas. Os dois estão suspensos do jogo do Brasileirão no final de semana. Então, maravilha, devem ser titular na partida de hoje. O Vasco tem 4 jogos sem perder. 3 vitórias e 1 empate. O empate foi aquele jogo contra o Flamengo, então é um empate com um saborzinho de vitória. E o Paysandu é um time da Série C. Então, o Vasco já tem 2-0, deve fazer um placar bom hoje também, se classificar sem sustos. Provável escalação?
0: Bora!
3: Léo Jardim no gol, Paulo Henrique, Saldívia, Lucas Freitas e Lucas Piton. Barros, Thiago Mendes e Rojas. Rinestrosa, Nuno Moreira e David. É um time mesclado, mas com alguns titulares, como a gente falou. Sim. Thiago Mendes, Rojas, Léo Jardim. Então, uma equipe boa, forte, que já tem uma vantagem para ganhar tranquilo.
0: Bota
3: do Paysandu hoje.
0: Fogo.
3: Amanhã tem Botafogo Chapecoense, às 18h. O Botafogo tem vantagem de 1-0 e joga fora de casa. Amanhã a gente traz aqui a provável escalação, tudo certinho. Não vive um bom momento fora de campo. Mais um transfer ban, foi punido na semana passada, agora saiu essa punição. Mais um transfer ban, a gente vai trazer todas as atualizações amanhã. E amanhã também tem Flamengo e Vitória na Bahia, às 21h30. O Flamengo tem a vantagem de 2-1 também. Deve ter um time um pouco mexido, mas assim como o Vasco, tem jogadores suspensos pro final de semana que devem jogar essa partida de amanhã. A gente tá aí, a escalação certinha amanhã.
0: Amanhã.
3: Do Escândalo Show.
0: Tá certo, Gabriel. Vamos com tudo. Tá certo, Escândalo. Valeu, Gabriel. Hoje você está Alberto Roberto. Muito bom. Eu amava o Alberto Roberto Chicadinho. Escândalo! Não sai daí não, que eu vou ali e volto rapidinho. Daqui a pouco a gente tem a segunda parte aqui das perguntas com a Bela Cissi. Tá bem, escândalo meu? É, não esquece que daqui a pouco, na sequência, 10 da manhã, tem aí o Rádio Cacetada com Cláudio Manuel, Beto Silva e Hubert. Os nomes do humor agora na manchete. Deixa aqui, coisinha.

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0: Estamos de volta. Ah, daqui a pouquinho o programa tá terminando, tá? A gente já vai aqui rapidinho para fazer logo as duas perguntas para ela no Dica do Gasparetti. Manda mensagem, porque tem música para tocar. E é claro, você que é o mais importante de tudo.
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0: Vamos, Simone. Mais uma pergunta, escândalo. É o seguinte, vamos nessa. É, encosta ali, tá, amiga? Isso. Existem alimentos que pioram a celulite?
2: Sim, alimentos ricos em sódio que causam retenção de líquido, tipo açúcares também, gordura trans, gorduras saturadas, pode agravar a sua celulite e promover uma inflamação e um acúmulo de toxinas no seu organismo. Você fica inchado às vezes?
0: Eu não.
2: Não? Ai, que pena. Psicológico, né?
0: Deixa eu ver. Vamos lá. Quais os nutrientes são importantes para ter cabelos e unhas saudáveis?
2: Isso é muito importante, porque às vezes a mulherada fica reclamando assim, ai, meu cabelo tá caindo, que não sei o quê. O importante é você ter muita proteína, bovina também, tá? Comer muita carne é muito bom. É biotina, ferro, zinco, vitamina do complexo B e uns essenciais que são para a força, muito importante. Isso aí fortalece a unha, fortalece os cabelos. Aquela queda da mulherada, principalmente, que está na menopausa. E outra coisa, vou ter que falar. Pessoal que tomou a canetinha, tá perdendo muita coisa. Muito cabelo, muita flacidez. Então é importante focar nas vitaminas. E principalmente se você tem acompanhamento médico, ele vai falar com você sobre isso.
0: E é bom malhar, né?
2: E é bom malhar, porque, gente, fica tudo molengo.
0: E não pode ficar sem comer.
2: Nem comer. Alimentação é fundamental. Alimentação é vida.
0: Maravilha, gente, tem tanta gente mandando mensagem aqui. E outra, deixa eu falar. Tem beijo de abraço pra mandar rapidinho?
2: Tem, eu quero falar só uma coisa muito importante. Os beijos, todo mundo está beijados e abraçados. 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
0: Maravilha, então já sabe, quarta-feira que vem, se prepara aí para você começar a ganhar dinheiro. 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
0: Tá bom, deixa arder. Beijo, escândalo. Ó, tem gente aqui. Fala aí.
3: Bom dia, meu nome é Shirley Teixeira.
0: Oi, Shirley.
3: Da Penha. E eu mereço ganhar um tratamento facial pra cuidar da minha autoestima, né? Porque eu cuido de tantas coisas e acabo esquecendo de dedicar um tempinho a mim, né?
0: Isso aí.
3: E um tratamento facial, eu iria cuidar não só da minha beleza, da minha pele, mas da minha autoestima, do meu emocional.
0: Isso, que, né? É muito importante.
3: E porque eu me sentindo bem, eu me olhando no espelho, me sentindo bem por fora, eu estarei bem por dentro também.
0: Arrasou, gostosa. É isso aí, gostei, hein?
4: Bom dia, meu
0: bom
4: nome
0: dia.
4: É Renata Matos.
0: Oi, Renata.
4: De Vista Alegre.
0: Já
4: sou cliente da Bela Cici,
0: da
4: querida Simone Leite. E gostaria muito de estar ganhando esse belo presente, que é o tratamento facial com nutrição e fios de seda. Seria excelente para uma vovó de 49 anos, que é a vovó da Clara, do João, e tá vindo a Bela por aí.
0: E arrasou.
4: Gostaria muito de ganhar.
0: Mais uma,
4: um beijo.
0: Mais uma.
4: Obrigada, Simone, por você ser essa profissional maravilhosa que cuida da minha pele como ninguém.
0: Arrasou.
2: Que beleza, você está linda, né, gente? Ela está toda em dia.
0: Vamos lá.
5: Bom dia, abençoado dia para todos
0: bom
5: nós.
0: Bom dia.
5: E a tia Jo, explicadora.
0: Oi, tia
5: merece
0: Jo.
5: Merece tratamento com a maravilhosa Bela Cici no Escândalo Show. A tia Jo é uma professora de força e admirável, mas até as guerreiras precisam de uma pausa. Cuide de quem cuida de tantas vidas.
0: Verdade.
5: A tia Jo merece. Beijo.
0: Valeu, tia Jo. Coisa linda, né?
2: Maravilhosa.
0: Vamos de música.

0: Vitor Clay! Ainda bem que chegou. Chegou o momento da gente falar sobre o quê? Da Central de Trânsito, a última aqui, né? Vamos nessa?
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0: Fala comigo, meu querido Anderson Ramos.
2: De volta, escândalo, tô de volta no pique. Uma informação importante pra quem segue da Barra, Jacarepaguá, linha amarela, toda parada ainda, por conta de um acidente envolvendo um utilitário e uma moto na altura da Praça do Pedágio, em direção ao Fundão. O motorista perde tempo e vai encontrando realmente retenções. Atenção em sinais luminosos apagados da Marechal Rondon. Cautela ao dirigir, principalmente nos cruzamentos. Quem segue pelo outro lado da linha do trem vai encontrando melhores condições. 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Daqui a pouquinho eu tô de volta no Pique, na Rádio Caceta com Cláudio Manuel. Já já tô de volta.
0: Valeu, Anderson. Coisa linda, escândalo meu. Vamos que vamos. Gente, deixa eu falar uma coisa pra vocês aqui. Daqui a pouquinho, hein? Tem Rádio Cacetada. Já, já. Daqui a pouquinho eu já vou dar os ganhadores aqui, ou o ganhador, tá? Do tratamento facial com nutrição com fios de seda. Já tem gente pra mandar aqui, mas beijo e abraço. Esse aqui de cima é pra mandar ou já mandei? Depois da promoção. Manda aí. Fala aí, tem gente da enquete e eu quero saber. Gasparetti quer saber. Fala aí, escândalo.
3: Oi, Gaspa, bom dia.
0: Bom dia.
3: Eu amo me exercitar. Gostaria muito de estar fazendo academia, me cuidando um pouco mais, mas o tempo para mim não dá. Eu trabalho em casa de família, faço faxina, passo roupa, faço tudo. Esses daí são os meus exercícios diários.
0: Sim, mas sabia que você tem exercícios que você pode fazer parado? Amiga, você pode fazer exercícios parados, entendeu? Pra perna, sentar, levantar, muita coisa. Tem muita coisa que você pode fazer sem estar na academia, tá bom? Pensa nisso. Tem mais uma mensagem aqui? Vamos lá. Tem gente, muita mensagem hoje, muita. Graças a Deus, eu quero te agradecer pela audiência. Fala aí, escândalo!
4: Olá!
0: Oi!
4: Povo maravilhoso, eu sou a Jorgina. Eu gostaria muito de ganhar esse presente de facial. Hoje, meu aniversário foi agora mês passado.
0: Parabéns!
4: 55 anos,
0: tudo dia de 23 bom.
4: De abril. Eu queria ser presenteada por vocês. Melhorar mais ainda, né? Pra ficar mais bela, bonita, com meus filhos, meus netos. São minha família, que eu amo demais.
0: Coisa linda, escândalo. Deixa de. Vamos de música. A última de hoje. Stevie Wonder. Super Titan. Super Tartion. Sabia que eu não sei falar isso direito? Teacher, né? Super Teacher. Né? Isso é um clássico aqui no nosso
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0: Super Chichon. Ó, quem ganhou os ganhadores aqui da Bela Cici foi Elizabeth de Cordovil, final do telefone 8151, parabéns. A Edinalva Carvalho de Magé, final do telefone 8106. A Andréa Barbosa de Guapimirim, do final 6177. E Jô da Vila da Penha, do final 3844. Deixa eu falar, as mensagens que a gente não mandou ainda, a gente bota outro dia e a gente agradece, tá? Pelo carinho. Tem os dois últimos aqui, né? Não, o último, só um. Fala aí, escândalo.
1: Oi, Gasparetto, bom dia.
0: Oi.
1: É, sempre cuido da saúde. Eu vou toda vez que eu venho aqui em Barueri, tô aqui tudo de agendamento.
0: Maravilha.
1: E é de seis meses, entendeu? Sempre gosto de cuidar da saúde, entendeu?
0: Que bom.
1: Ok, gente. Um abraço pra todo mundo. E o Valdelano de Barueri, interior de São Paulo.
0: Valeu, Valdelano. Okay? Obrigado pela sua participação aí, de Barueri. Obrigado, escândalo. Gente, eu tô indo embora. Amanhã a gente volta. Eu não fiz o Escândalo News, a gente faz o Escândalo News amanhã. Tá certo? Amanhã, 8 da manhã, eu tô de volta. Tá chegando a rapaziada do Rádio Cacetada. Com Cláudio Manuel, Beto Silva e Hubert. Um beijo! Até amanhã! Fica com Deus, tá? Tá chegando também ele. Quer dinheiro? Ah, gente, beijo! Tô indo embora! Escândalo!
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0: Tá na hora da Linha do Tempo com Érico Barreto.
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2: Rio acaba com pagamento em dinheiro nos ônibus a partir de 30 de maio. 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
5: Quarta-feira, 13 de maio de 2026. Nesse momento, Rio e Grande Rio com céu parcialmente nublado. Aqui no centro, 18 graus. O PT do Rio vive uma crise interna após a direção nacional do partido assumir o controle sobre a escolha dos suplentes da pré-candidatura de Benedita da Silva ao Senado. A decisão provocou reação imediata da executiva estadual, que divulgou uma nota classificando a medida como autoritária e acusando a cúpula nacional de atropelar o debate político construído no estado. Nota dos petistas fluminenses afirma que a medida racha o PT do Rio, desmobiliza a militância e enfraquece a candidatura de Benedita ao Senado. A nota também diz que o partido no estado não aceitará decisões de cima para baixo com as instâncias locais. A Força Municipal de Segurança prendeu Larissa Quintanilha, conhecida como Lalá, no centro da cidade na noite da última segunda-feira. Contra Lalá, havia um mandado de prisão preventivo em aberto por tráfico de drogas e associação para o tráfico. Larissa é irmã de Wilton Quintanilha, o Abelha, apontado como um dos chefes do tráfico na região central do Rio. Lalá foi presa quando uma equipe da Força Municipal fazia um patrulhamento na rua General Caldwell, próximo à Avenida Presidente Vargas. Com ela foram apreendidos dinheiro e um telefone celular. Lalá foi encaminhada para a delegacia da região. A partir do dia 30 de maio, os ônibus municipais do Rio deixarão de aceitar pagamento em dinheiro. A mudança faz parte da implantação do sistema JAE e vai impactar milhões de passageiros que utilizam diariamente o transporte público na capital fluminense. Segundo a Secretaria Municipal de Transportes, o embarque passará a ser feito exclusivamente com o cartão Jaé ou com o Rio Card. Neste último caso, apenas para usuários do bilhete único intermunicipal. A prefeitura afirma que a medida busca reduzir o tempo de embarque, aumentando a segurança nos coletivos e ampliar o controle da arrecadação tarifária. Hoje, a passagem dos ônibus municipais custa R$ 5,00. Outra mudança é que o cartão verde avulso do Jaé deixará de valer para integrações do bilhete único Carioca e do bilhete único Margaridas. A partir do fim do mês, essas integrações funcionarão apenas com o cartão preto do sistema. Apesar do fim do dinheiro dentro do ônibus, a prefeitura informou que o pagamento em espécie continuará sendo aceito para recarga dos cartões em máquinas de autoatendimento, bilheterias do BRT e cerca de 2 mil pontos credenciados. 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

0: Bom dia, olha a Rádio Cacetada aí na área. Depois de uma estreia vitoriosa, ganhamos os 3 pontos, a torcida ficou feliz. Estamos aqui de volta para ficar essa manhã inteira com vocês, falando de tudo, né? De tudo que é importante, principalmente do que não tem a menor importância. Não é isso, Cláudio Manoel?
1: É isso aí, Beto Silva, meu... Bom dia para os ouvintes, as ouvintas, os ouvintos da Rádio Manchete, da Rádio Mancheta, da Rádio Mancheto, todos os gêneros, números e graus. Bom dia, mais esta quarta-feira de Rádio Cacetada, a melhor coisa da sua manhã depois da ereção matinal, não é isso?
2: Bom dia, Cláudio Manoel. Bom, no seu caso pode ser, né? Talvez você ainda tenha uma edição matinal, né?
1: Não todas as manhãs.
2: Não, nem todas as manhãs. Então,
1: algumas manhãs.
2: É, exatamente. Mas eu dou bom dia, principalmente a minha cidade maravilhosa, o Rio de Janeiro. Nós estamos aqui para zoar, para fazer, falar de tudo, falar de nada, né? Porque vocês sabem que o melhor debate-papo das manhãs é a Rádio Cacetada.
1: É isso aí.
0: Pois é, então vamos começar logo com a nossa cacetada do dia, já, né? Que é cada programa, cada um de nós vai dar sua cacetada, vai falar de um tema, uma notícia importante, uma notícia que considera legal de falar. E a primeira cacetada é sua!
2: É isso aí, rapaziada.
1: Hubert.
2: É a minha...
1: Espera aí, tem a vinheta, rapaz.
2: Ah, é, tem uma vinheta.
0: Sim!

0: Diga aí, Hubert.
1: Vamos lá, pra minha cacetada. É o seguinte, gente. Todo mundo só se fala noutra coisa, né? É que é o caso Ed Motta, né? O Ed Motta se meteu numa confusão, quer dizer, ele se meteu numa confusione, porque foi num restaurante italiano, né? Ele certamente foi lá, como é um cara muito sofisticado, ele foi lá comer um menu enganazione, né?
0: Mas explica o que aconteceu pra quem não
1: sabe. O que aconteceu foi o seguinte: o Ed Motta ficou revoltado com a taxa de rolha cobrada, que é o seguinte, que é aquele negócio que cobra sempre que você leva a sua garrafa de casa, o restaurante, por uma praxe, ele cobra ali um valor simbólico, mais ou menos simbólico, porque o sujeito está levando o vinho de casa, mas ele também está utilizando os copos, os serviços e tudo mais. Então é meio uma coisa que todo mundo, é um acordo que existe, que é meio todo mundo. E o Ed Motta, não sei porque Carlos D'Água encheu a caveira, né? Né? Que você não sabe, né? Mas embaixo do Ed Motta tem uma caveira.
2: Muito embaixo, bem pra embaixo.
0: Não, mas no caso ali seria taxa de rolha de poço.
1: Exatamente. Ele achou que ia pagar só 100 reais por garrafa, não. Mas o cara chegou: não, seu Ed, o negócio é o seguinte, pro senhor é rolha de poço. Aí o cara subiu nas tamancas
0: e brigou.
1: Brigou, aí o sujeito da mesa dele e tal, e ele foi embora, jogou uma cadeia, disse que tava bêbado, e agora estão saindo áudios comprometedores,
0: né? Até os áudios, mas eu acho que cabe ressaltar, né, que tirando o barraco, a bobagem, a coisa toda, a bebedeira, o camarada que agrediu, né, jogou uma garrafa na cabeça do outro, não foi o Ed Motta. O Ed Motta foi embora, ele levou a fama, até porque ele era o famoso, era um dono de restaurante, e o cara e como dono de restaurante, dentro de toda uma coisa assim, né, que é muito doido, que você ter a harmonização dos vinhos, e não houve harmonização nenhuma, foi um clima de total desarmonia. Você não sabe nem se o vinho que foi jogado na cabeça do cara é tinto ou branco.
2: Era bom.
0: Se combina.
1: Se combinava.
0: Porque se você, por exemplo, se você abre um talho e sai sangue, sim, é bom que o vinho seja tinto ou seja branco?
1: É melhor que seja tinto, mas se você bater com muita força e saírem os cérebros, entendeu? É melhor vinho branco.
0: Se formar um galo. Se formar um galo.
2: O Ed Motta, ele toma vinhos, né? Ele é um cara. Ele jogou uma cadeira, é importante dizer isso, na hora de ir embora.
0: Mas isso é uma coisa normal. Mas, né? Pensa no lado da cadeira, é melhor ser jogada do

0: parte da confusão. Que é, ou seja, já tem um quê de uma animosidade que eu não entendo por que ele fala mal do, ele fala mal do barman, chama de Paraíba e fala que a próxima vez que ia ser Tijuca contra Nordeste. Eu nunca nem sabia que teria
1: esse confronto, que tinha essa
0: rivalidade. Briga, é. E fala mais ainda, ele fala assim: olha, um dia eu vou pular o balcão. Isso eu queria ver.
1: Isso eu queria ver.
0: Que coitado desse balcão. É. Ninguém pensa no lado do balcão. É. Se esse balcão não for reforçado, imagina.
1: Sim. Os donos de restaurante estão muito preocupados, porque vai que o Ed Mota começa a ir nos restaurantes pulando o balcão. É. Tem que gastar uma fortuna para fazer balcões muito reforçados.
2: Pobre, coitado, o Ed Mota ele errou na mão ali.
0: Né? Mas ele errou na mão, mas quem errou na mão mesmo, de novo, foi o cara que tacou a garrafa de vinho.
1: É verdade.
0: Esse
1: verdade.
0: Cara, ninguém fala o nome dele. É. Ele é dono de restaurante.
1: Ele é dono de restaurante.
0: Um restaurante que até que eu frequentava, não vou mais, porque eu acho isso o covarde. E não, porque tem isso, que você chega assim, você vê o vídeo, você vê lá o Ed Mota, porra, fez aquela palhaçada, aquela presepada, foi pego na câmera. Pô, mas o cara foi muito pior, pô.
1: Tu
0: levou uma garrafada na cabeça.
1: Não, mas vocês ficam falando, diz que o Ed Mota não tá tão gordo assim.
0: É porque, comparado com quem?
1: Não, porque televisão engorda, gente. Televisão engorda, mas a gente vê pela televisão.
0: Ele come a televisão.
1: No caso dele, televisão engorda, mas no caso dele é air fryer e forno de micro-ondas que anda engordando mais.
0: Mas é engraçado. Não, mas isso, você, tirando toda a gordofobia do de lado,
1: total,
0: eu não vou tirar nem fio.
1: Eu sofro muito com isso.
2: Não, você não pode negar que o Ed Mota é um cara que tem talento, né? Até mesmo pra andar pra fora do restaurante, você vê que ele tá lindo, né? Ele vai como se fosse um.
0: Mas, cara, tem que ver o que causou isso tudo, que tá muito mal explicado, que tem uma atitude muito transtornada.
2: É verdade. Eu acho que o Ed Mota devia ser mais calmo. Já que ele passa o dia molhando o bico, enchendo a cara, ele devia ser um pouco mais tranquilo, né?
1: Ele às vezes toma um pouquinho de vinho de qualidade, mas jamais. E ele falou mal do hip hop há um tempo atrás também.
0: Do hip hop.
1: E aí não, depois o pessoal ameaçou ele.
0: E aí
1: ele ficou meio grilado.
0: Ele falou mal do Rio de Janeiro também, que tem um vídeo dele famoso, que ele fala que não é só beber, você tem que saber a ordem certa de beber as coisas, o que eu não consigo, sou uma vez bêbado, fica difícil. E ele fala que o Rio de Janeiro é um problema, que o Rio de Janeiro não tem ordem pra nada.
1: Vem pra beber.
0: Mas digamos assim, na coisa de falta de ordenamento do Rio de Janeiro, a prioridade não é tomar vinho na ordem certa.
1: Sim, me lembrei agora de uma história que o Ed Mota foi no nosso programa.
0: Foi no nosso programa
1: e eu me lembro que a gente tinha lá o camarim, né? E tinha umas. Tinha lá uns lanchinhos, umas coisas que o pessoal pegava ali, não sei, padaria ali perto, não sei o quê. E aí ele olhou, ele foi lá, examinou com a sua. Né, porque ele é gourmet, né? E aí ele falou, que beleza. Aí comeu um.
0: Docinho.
1: Um isole,
0: sabe? Não, era uma beleza.
1: Um docinho,
0: era beleza de patisserie.
1: Beleza de patisserie.
0: É, porque tinha uns brigadeiros.
1: Comentários de quem conhece.
2: O que eu acho é o seguinte: o Ed Mota ele pode até escapar dessa, porque ele pode pegar uma cana de 1 ano a 3 meses.
1: Não acredito nisso.
2: Não, acredito que não, mas é. É. Bom.
1: Agora, ele não vai tomar cana, porque ele não é de tomar cana,
0: ele vai tomar vinho.
2: Ele não vai ser enjaulado, ele vai ser engarrafado, né? Então eu acho o seguinte, o Ed Mota tem que ver, esse restaurante, por ser italiano, ele pode ter relações com a nossa famosa máfia, né?
1: Qual máfia?
2: Máfia italiana.
0: Não, eu discordo que eu conheço o restaurante, o restaurante é muito bom, não tem culpa de nada. Entendeu? O restaurante eu conheço, o melhor restaurante do bairro.
2: Imagina se a máfia convida o Ed Mota para conhecer os vinhos da Sicília, experimentar os sapatos de cimento italiano.
1: Aí complica.
2: Aí vai complicar. Você sabe que os sapatos italianos de cimento são famosos pelo design, né? Pelo bom gosto, pela elegância. E agora nós vamos.
1: Não, mas peraí, calma aí. Agora então, pois é, vamos chamar agora o nosso amigo Anderson Ramos, que vai dar as informações do trânsito. Bom dia, Anderson.
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4: Bom dia para você também, Beto Silva. Muito bom dia para todo mundo sintonizado na Rádio Caceta aqui na Manchete. Já tô de olho no Rio, conferindo a movimentação na manhã deste sabadão de sol no Rio de Janeiro, poucas nuvens e a temperatura subindo. Meu amigo, olha, o trânsito ainda apresenta retenções na linha amarela, na altura de Pilares, em direção ao Fundão, acidente com dois carros.

0: motorista vai encontrando trânsito lento também pela Avenida Brasil, entre o utilitário quebrado na altura de Bom Sucesso, passarela número 8 da pista sentido centro da cidade. O motorista perde tempo e vai encontrando retenções. Linha amarela com péssimas condições na manhã de hoje. O motorista realmente vai encontrando trânsito lento, hein? 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Eu volto já já com outras informações, ok, amigo?
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2: Valeu, Anderson. Que beleza, o trânsito. Sempre complicado. Mas olha só, vamos agora ao panorama da cidade com o Carlos Júnior.
3: Opa, tudo bem? Bom dia pra vocês, Cláudio, Beto, Hubert e a todos os nossos ouvintes sintonizados no 96.1 aqui na Rádio Manchete. A gente começa falando dos trens. Até o momento não há registro de ocorrências nos ramais da Supervia, fluxo normal dentro do padrão previsto pela concessionária. Metrô Rio, panorama agora com fluxo dentro do padrão também de tempo previsto nas linhas 1 e 2, com intervalos habituais ali entre 4 e 6 minutos. Falo também do VLT, linha 1, terminal Gentileza Santos Dumont, intervalos de 8 minutos. Linha 2, Praia Formosa, Praça 15, intervalos de 1 hora. Linha 3, Santos Dumont Central, intervalos de 8 minutos. E linha 4, Gentileza, terminal Gentileza, Praça 15, intervalos de 8 minutos. Barcas, quem utilizou as barcas hoje não tem enfrentado dificuldades nos deslocamentos ali para Cocotá, Praça 15, Araribóia, Charitas, Paquetá e também para quem está se deslocando entre Ilha Grande e Mangaratiba. Falo agora do BRT, o Mob Rio. O BRT Mob Rio informa que por conta dos serviços de manutenção, as estações Recanto das Garças no sentido Santa Cruz, Guinhardo no sentido Alvorada e Dom Bosco no sentido Santa Cruz estão parcialmente interditadas para a realização de serviços de manutenção. Os embarques e desembarques estão temporariamente suspensos nesses sentidos. Panorama agora dos aeroportos. Os aeroportos Internacional do Galeão e Nacional Santos Dumont estão com os painéis de voo atualizados. Operação normal. Volto com vocês.
4: Opa, peraí, caceta.
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2: É hora da nossa pesquisa. Vamos lançar aqui a pesquisa do dia, que você vai poder participar, né, pelo WhatsApp 21 995 07 0525, ou então lá pelo YouTube da Rádio Manchete FM. A pesquisa é o seguinte: hoje é dia 13 de maio, dia da abolição, e a nossa pesquisa tem a ver com isso. É o seguinte: no dia da abolição, o que você gostaria de abolir da sua vida? Pode responder lá pelo WhatsApp, repetindo aqui, 21 995 07 0525. Cláudio Manuel, o que você gostaria de abolir da sua vida?
6: Que boa pergunta, Beto Silva. No dia da abolição, eu gostaria de abolir da minha vida esse compromisso que tem de comer com engordar. Esse vínculo direto. Eu vou falar de boletos, mas eu acho que isso, para mim, se eu pudesse comer o que eu quisesse sem preocupar com a balança, seria uma boa libertação desse vínculo obrigatório. Eu acho isso careta.
7: Mas aí você, antes da abolição, você teria que ter a lei do ventre livre.
6: É da barriga livre.
2: Da barriga livre, é verdade. E você, você aboliria?
7: Eu aboliria o que o Cláudio não quis falar. Que é o seguinte, eu acho que essa coisa, eu acho que tem muita cobrança no mundo, entendeu? Muita gente cobrando você, né? Muita
6: pressão, né?
7: Boleto, muita pressão. Então eu queria abolir com os meus boletos, a abolição dos meus boletos.
2: A minha abolição já vai pro lado do futebol, porque ontem eu sofri mais uma vez com o meu time. Queria abolir alguns jogadores, mas não vou nem dizer quais.
6: Você não abole? É a bola que fala?
2: A bola. Abolir a bola. Também pode. Abolir a bola. A bola tá atrapalhando um pouco.
6: É a bola que fala?
7: Acho que é a bola.
6: Como é que conjuga o verbo abolir?
7: Eu abolo. Tu aboles.
6: Abolos?
2: Acho que ele abole.
6: Abolos.
2: Abolo. Não, aí já vai na política.
7: Eu acho que
2: é
7: abolo.
2: Mas é isso. Aí vai pro... Vamos para os nossos comerciais.
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2: Voltando aqui. E agora vamos falar sobre apostas, porque se tem um negócio que tá dando certo no Brasil, é bet, né? Bet tá dando muito certo, só tem bet por aí. E agora eu mesmo lancei a minha bet, que é a Bet Silva, né? Então, vamos às nossas apostas. Solta a vinheta aí.
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2: Pois é, vamos falar das nossas apostas. Eu vou começar falando da minha aposta, que é o seguinte. Na segunda-feira que vem, dia 18, sai a convocação da seleção brasileira. E a minha aposta tem a ver com isso. Eu aposto o seguinte, eu aposto que depois que o Ancelotti divulgar a nova convocação, nenhum brasileiro vai concordar com os 26 nomes que ele vai dizer. Nenhum brasileiro, nem o Ancelotti vai concordar com ele mesmo, né? E vai ficar todo mundo discutindo sobre essa convocação, todo mundo com os seus craques. Craque não, porque não tem muito craque mais no Brasil, né? O que vocês acham?
6: Cara, eu vi a pré-lista dos 55 nomes.
2: É.
6: Você veja se antigamente você falava assim, ah, o Brasil pode formar não sei quantas seleções. Teve até Copa que o Brasil levou 40 e poucos jogadores. Hoje, para os 55, Brito, a maioria você não quer no seu time.
13: Não quer no
6: seu time. Você não quer no seu time. Primeiro, a maioria você não sabe quem é.
13: É.
6: E segundo...
13: Joga lá fora, né?
6: Ou joga lá fora, ou joga em algum lugar. Sim.
13: Ou joga fora,
6: até se você pega os 55, joga ali, quantos conseguem chegar no Maracanã? Não tem a menor ideia se os caras já jogaram no Maracanã. Então, tem assim, eu aposto, eu tô apostando, e tô apostando mesmo no bolão aí, que a gente vai tomar dentro nessa Copa. Eu acho
13: e você, Roberto, qual é a sua aposta nessa em relação à seleção?
7: Eu gostaria de mudar o eixo da nossa conversa, da nossa prosa aqui, para uma coisa mais política internacional. Eu acho.
6: Mas não está na
7: minha
6: mesa
7: aposta.
6: Ainda.
13: Então vai na sua aposta, vai na sua aposta.
7: Você queria tudo fazer bem. O quê? Chamar uma.
13: Não, eu estava perguntando qual é a sua aposta em relação à seleção brasileira.
7: Tá bom, eu tenho muitas apostas. Eu acho
13: assim, o Neymar, por exemplo.
7: Eu não entendo porra nenhuma de futebol, uma coisa que eu me orgulho muito.
13: É.
7: Mas eu se eu fosse. Se o Ancelotti.
6: Eu seria uma massa.
7: Se eu fosse. Eu usaria com molho a bolonhesa.
6: Recheada de. Ancelotti não parece um.
7: Parece. Ancelotti. Ancelotti é as quatro queijos.
13: É. Não é? Será que foi esse o prato que o Ed Motta pediu?
7: O Ancelotti é um prato que se come frio. Não é?
6: Mas eu interrompi seu comentário.
7: Eu levaria o Neymar assim.
6: Aonde? Aonde?
7: Eu levaria ele, deixaria ele no banco, que é um lugar que ele já conhece bem, porque no banco ele fica contando o dinheiro que ele tem.
6: Ele fica no celular na gente.
7: É, fica no celular na gente e fica fazendo dancinha. Não importa, ele chega ali. Ah, entra aí, Neymar.
6: Mas tem uma questão que na última Copa o Neymar foi e levou o cabeleireiro e o colorista. Sim. Você acha que se o Neymar for agora, ele tem que ir também o cabeleireiro e o colorista também?
13: Ah, acho que sim, claro. Sim,
6: é
13: claro,
6: o staff que
13: não.
6: Tá,
13: e mais gente, inclusive. Por que não?
7: Mas o Neymar, na última Copa, que eu me lembro, ele levou, foi um golpe.
13: Ele caiu.
7: Do Vargas, não teve isso?
6: Não,
13: foi em 2014. O cara realmente, você falou que tá muito certo. Você não entende nada de futebol.
6: A última foi em 22.
7: Ah, não, isso eu não entendo nada de história também, porque isso aconteceu na outra Copa.
13: Já tem mais de 10 anos isso.
7: Pois é, mas...
6: Três Copas.
7: Ele foi.
6: Contra a Colômbia.
13: Mas, Cláudio Manoel, qual é a sua aposta na Betis? Silva.
6: A minha aposta?
13: É a sua aposta.
6: Cara, eu vou apostar que nada vai ser mais imbecil até o final do ano do que a polêmica do detergente IP. Eu tô achando que o Oscar da imbecilidade nacional já está ganho. O prêmio Puskas de coisa mais idiota. Porque para quem não sabe, eu também não sabia, teve algum rolo que os detergentes IP foram, sei lá,
13: foram
6: enrolados pela Anvisa.
13: É.
6: Mas depois foi desenrolado. Isso gerou uma teoria da conspiração, porque como foi proibido, desproibido, ficou essa coisa aí, sei lá o que, como é que tá hoje. Então que o IP é vinculado ao bolsonarismo também, não sabia, porque os donos do IP deram uma grana para a campanha do Bolsonaro. Então a galera que é a favor do Bolsonaro achou que tinha isso aí, um troço. Então para provar que eles estão com o IP e não abre, aí nem começou a lavar frango com detergente para mostrar que era bom. Bebê.
13: Você bebe qual sabor que você preferiria?
6: Eu beberia de limão, porque eu acho que deve ser, comparado
13: lavanda.
6: Com os outros, que é lavanda, não sei se é bebido.
7: Eu acho melhor limão, que você bota um pouco de cachaça.
6: E a cachaça, você sabe que a cachaça neutraliza o detergente.
13: É verdade.
6: Tem toda só nessa pés aqui. Eu acho que pode ter também chato, cachaça, bode mistura, e a cachaça, você sabe que a cachaça neutraliza o detergente.
13: É verdade.
6: Tem toda só nessa peça aqui. Eu acho que pode ter também essa sugestão muito boa. Drinks com
13: detergente IP.
6: Detergente IP.
7: Drinks que não seja feita pelo barman lá do.
6: Não, que você pensa assim, né? você chega assim, quando vem uma embalagem de shampoo, não sei o que não é para consumir diretamente, você vê assim. A quantidade de aviso tem que dar para as pessoas não fazerem merda. Aí o camarada vai lá e bebe o detergente assim. Eu sou para acabar com a polarização. Eu vou lançar para a Anvisa para dizer que tem um inseticida vermelho que vai ser proibido e um outro amarelo e verde que vai ser proibido também para começar a tomar inseticida. Pra poder...
7: Eles vão ter que começar a botar no desinfetante, né? Aprecie com moderação.
13: Mas, Hubert, e a sua aposta?
7: A minha aposta é o seguinte, é que o famoso Estreito de Hormuz vai ser arrombado.
13: Não será mais estreito?
7: Não, não, não. Pelo seguinte, há muito tempo atrás se falava do buraco do ozônio, né? Uhum. O buraco do ozônio era o maior problema da humanidade. Mas hoje em dia não fala mais disso. O ozônio na época foi um cara sacaneado, né? Porque a gente falava, o buraco é do ozônio, ninguém tem nada a ver com aquele negócio. Mas agora ele foi substituído por outro acidente, né? Um é na estratosfera e outro... No Irã, que é o Estreito de Hormuz, por onde passa uma produção enorme do petróleo.
13: Esse Hormuz é um cara muito fechado, cara. Eu acho ele um cara, né?
7: Mas eu acho que a disposição do Trump, eu acho que vai. O Estreito do Hormuz não vai ser mais estreito, vai ser arrombado em breve.
13: Então agora vamos às informações do trânsito, lá com Anderson Ramos. Fala, Anderson, continua no mesmo lugar, como é que você tá?
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0: Tô de volta aqui na Rádio Caceta da Manchete, no pique. Olha, o trânsito ainda apresenta lentidão no elevado Paulo de Fronteira. Mais cedo teve um acidente dentro do túnel Rebouças, na pista sentido Lagoa, Praça da Bandeira, com grande movimentação de carros, até que tá melhorando na altura da Rua do Matoso, pista sentido Avenida Presidente Vargas, que se desloca nesse exato momento pela Avenida Brasil, ainda encontra retenções na altura de Bom Sucesso, reflexo de um utilitário quebrado na altura da passarela 8, em direção ao Caju. O turista perde tempo e vai encontrando retenções, tem dificuldade por aqui. Lá em Higienópolis, na rua Manuel Continelli, queda de um poste, um sinal ali caiu. Olha, o trânsito apresenta lentidão, tem problemas, pessoal da Sete Rio e da Rio Luz trabalhando por lá. 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Vem aproveitar e eu volto já!
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13: Voltando mais uma vez, agora vamos dar uma blitz no que está acontecendo agora na cidade, no país, no mundo, na minha casa. Quer dizer, na minha casa não precisa saber não. Então vai a vinheta aí. Ah, desculpa, foi mal, gente. É o Gabriel Machado com as notícias.
14: Bom dia também para os nossos ouvintes. Uma mega operação da Polícia Militar mobiliza 3 batalhões na Cidade de Deus, Zona Oeste do Rio, desde as primeiras horas desta quarta-feira. A ação ocorre exatamente uma semana após a prisão de Deco da Cidade de Deus, apontado como um dos principais líderes do Comando Vermelho na região. O principal objetivo da corporação é cumprir mandados de busca e apreensão e sufocar a atuação das facções criminosas que controlam a comunidade. Como reflexo dos desdobramentos da segurança na região, a rotina dos moradores foi fortemente afetada. Unidades escolares da rede pública suspenderam as aulas. Clínicas da família e postos de atenção primária operam com restrições e suspenderam visitas domiciliares. Equipes do batalhão de policiamento em vias expressas reforçam também os acessos no entorno da linha amarela. O clima de tensão na comunidade se intensificou após desdobramentos da última fase da Operação Barricada Zero, realizada no início do mês. Na operação, a PM capturou o Deco da CDD, um dos chefes do tráfico mais antigos do Rio de Janeiro. O criminoso, que estava em liberdade condicional, foi localizado em um imóvel no Karatê com um fuzil. As autoridades monitoram possíveis disputas territoriais ou reações do crime organizado. Volto com vocês.
13: Valeu, Gabriel Machado. Vai lá.
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13: São 10h33 e agora vamos falar do que está acontecendo nesse momento, agora, já.
6: Vamos lá, vamos lá. Quem é eu primeiro? O Hubert ainda está procurando.
13: Pode ir, Hubert.
6: Não, estou procurando aqui.
13: Então vai, Cláudio.
6: Eu vou aqui primeiro, vamos lá, entendeu? Bom, tem o que está acontecendo agora, já. Estou vendo aqui no noticiário. E temos aqui que você sabia que a Mega Sena vai pagar 230 milhões acumulados?
13: Caraca, que beleza, hein?
7: Acumulou
6: a Mega Sena, em especial, tô vendo aqui agora. 230
13: tá bom, cara.
6: É, mas tem uma coisa mais interessante, acabei de ver. Rapaz, uma operação policial ontem, vocês não vão acreditar, por incrível que pareça, primeiro tem um deputado envolvido. Mas a operação chama Operação Castrate, porque envolve um esquema de falcatrua que desvio da Secretaria de Agricultura em castração de animais.
13: É, eu vi isso.
6: 200 milhões de reais para castração de pet, boi e porco.
13: E aí tem gente ganhando dinheiro com isso.
6: Não, tem nego fraudando dinheiro com isso, entendeu? Assim, então é impressionante aonde a gente tem falcatrua pra tudo. Foi, aconteceu ontem, não aconteceu agora, mas acabei de ler na internet.
13: A mas deve estar acontecendo agora também.
6: Está acontecendo essa coisa. E eu queria propor, então, se a coisa da castração química, já que tem no tema, a gente podia começar a castrar deputado.
13: Mas você acha que vai ter gente fazendo falcatrua com isso também?
6: Ah, certamente.
13: É mais vindo de dessa área, né?
6: Não, mas essa operação, eu gostei do nome, Operação Castrate.
13: Castrate? Castrate eram aqueles caras que cantavam com voz fina.
7: Era o cara que era cortado.
13: Cortavam o negócio do cara.
6: Castrado.
13: E aí os cachorros também latem com voz fina.
6: Provavelmente, E você, Hubert?
13: Hubert, o que está acontecendo agora, já?
7: Rapaz, eu também tenho um. Ó, você falou dessa aí, essa foi ontem, essa da. Tem uma outra operação aqui que vai prender saque fraudulento de 500 mil de precatórios na Caixa Econômica.
6: Que porra
7: realmente,
6: é essa?
7: Hã?
6: Que isso?
13: Sei lá, não entendi nada que você tá rindo de quem.
7: Os sujeitos foram lá na Caixa Econômica receber um precatório. Você sabe o que é precatório, né?
13: Explica aí o que é precatório. Aí,
7: não, eu não vou explicar. Ah, não,
13: então
7: direito.
13: Tu não sabe o que é precatório.
7: Não, eu sei que é precatório, mas aí os caras foram lá, acharam que o cara da Caixa Econômica não sabia, mas o cara sabia. Aí descobriu que era um golpe.
6: Isso tá acontecendo agora?
13: É o seguinte, precatório é o seguinte, o governo tem essa vantagem. Porque é o seguinte, se você estiver devendo dinheiro, tem que pagar. O governo não, aí ele vira precatório, paga alguma hora, quem sabe um dia, entendeu? É isso.
7: Exatamente.
13: É.
7: Então, os precatórios também são... Agora é incrível, né? Porque o Brasil tem... Existe também, no lugar que existe a máfia do coco, né? Existe uma máfia que...
6: Tem máfia de tudo.
7: Tem máfia do coco.
13: Tem máfia até da máfia.
7: Tem máfia do gelo, sabia disso?
6: Não.
7: Máfia do gelo. É um país que tem tantas máfias assim.
6: Você está muito preocupado com a máfia. Tem uma novidade que acabou de sair, novas regras. Isso vai interessar muito para algumas pessoas aqui dentro. Anvisa reduz burocracia para prescrição de cannabis medicinal. Só para avisar para vocês.
13: Parabéns. Última, rapidamente, o que está acontecendo agora já também, lá na China. Longe pra caramba, mas tá com dois caras importantes, mais ou menos, assim, um tal de Trump e um tal de Xi Jinping, que estão se encontrando.
6: Pra quê?
13: Não sei, pra conversar.
6: Pra conversar em que idioma?
13: Em chinês, eles não vão se entender mesmo, então qualquer idioma que seja, tá bom. O Xi Jinping vai falar em chinês, o Trump não vai entender, o Trump vai falar em inglês, o Xi Jinping não vai entender e vai dar tudo no mesmo.
7: Exatamente.
13: É, tá acontecendo agora já.
6: É isso, então dá.
13: Mas então vamos agora a um momento musical, coisa bonita, vamos falar de música, que é o nosso quadro Música para Zoar Brasileira, solta a vinheta.
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13: A minha música, eu que escolhi essa música, é uma música que eu acho que eu gosto muito, muito bonita, eu vejo tocar muito em festas, é uma música que eu acho que, eu não sei se ela foi feita com o intuito de ser engraçada, mas ela é muito, eu acho ela muito engraçada, muito divertida, uma música que tem muitas informações, informações de geografia, informações de biologia.
6: Eu sei, né? Qual é a música, e só para complementar para o ouvinte que está ouvindo, eu acho que deve ser a única música brasileira, talvez do mundo, que ela tem errata, ela corrige a si mesmo. O cara, quando ele tava fazendo a letra, ele se engana, e ele, em vez de trocar na letra, não, ele bota o engano na letra, é sensacional.
13: Eu acho maravilhosa, essa música se chama Piranha, e é do Alípio Martins, Som na Caixa.

0: rapaziada, estamos de volta aqui. O que, que vocês acharam dessa música, hein, Beto? Essa
1: eu
0: música...
1: gosto muito, eu que escolhi, aliás, né? Por isso que eu escolhi, porque eu gosto, aliás.
0: Sim, eu gosto dessa música também.
1: É, eu gosto porque a gente aprende muito, né? Que a piranha da, na Amazônia. Não, não, perdão, né? É bom que é uma música que se autocorrige, gosto muito disso. Acho que isso devia ser usado em várias outras músicas. As músicas deviam se autocorrigir. Né?
0: É verdade, é verdade. Eu acho que nunca na história da música pop mundial alguém, um autor corrigiu a letra e ficou ali mesmo, ficou dentro da música. É impressionante esse o Alípio de Barros, né? Alípio Martins. Eu me lembro muito também que essa música, a gente tomou contato dela na época que a gente estava fazendo a série Procurando Caceta e Planeta.
1: Ah, é? Não lembro.
0: Eu me lembro que o pessoal era uma brincadeira ali do pessoal da equipe Piranha. Agora também tem uma coisa, Beto. Piranha, ele errou porque ele botou a Rio Amazônia. Ele errou,
1: né? São Francisco,
0: né? É porque Piranha é peixe de rio, né?
1: É.
0: De Rio, de São Paulo, de Belo Horizonte, né?
1: É Paris, verdade, Nova é verdade.
0: Então é isso, meus amigos. Agora vamos para a nossa...
1: Comercial.
0: Ah, nossos comerciais estão pagando nosso salário elevadíssimo aqui na Rádio Manchete.
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1: É isso aí. Voltamos e agora vamos com as informações do trânsito com o nosso grande Anderson Ramos.
2: Oi, Hubert, tô de volta, meu amigo. Rádio Caceta no ar aqui da Manchete. Tô de olho no Rio, nos ajudando os nossos ouvintes a sair desse engarrafamento. Olha, meu amigo, o trânsito ainda apresenta lentidão na Salvador Allende, na altura da Barra Olímpica e na altura da estação BRT. Minha Praia, em direção ao Creio dos Bandeirantes, caminhão quebrado por ali. O motorista perde tempo e vai encontrando retenções. Linha Amarela ainda tem dificuldade na pista sentido Fundão por conta do excesso de veículos, acidente na altura da Praça do Pedágio, até que teve um outro acidente envolvendo dois carros, mas já foi desfeito na altura de Pilares, na pista em direção à Avenida Brasil. O motorista realmente vai encontrando retenções pelos lados da linha amarela, não são boas as condições de trânsito na manhã desta quarta-feira. 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Eu volto já!
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1: Falou Anderson Ramos e agora nós vamos direto com as notícias. Notícias com a repórter Luciana Paiva.
4: Olá, querido Hubert, bom dia para Cláudio Manuel, bom dia também Beto Silva, para todo mundo que está acompanhando a Rádio Cacetada, chegando agora com a informação de que a Secretaria Municipal de Ordem Pública realiza a demolição de um prédio comercial de 7 pavimentos lá na Rua Major Toja Martinez Filho, no Vidigal, Zona Sul do Rio. Segundo a prefeitura, o imóvel com cerca de 400 metros foi construído sem autorização dos órgãos municipais. De acordo com a CEOP, a obra é considerada irregular desde 2013. Olha isso, já havia recebido diversas notificações de embargo e autos de infração. Os responsáveis chegaram a abrir um processo para tentar legalizar a construção, mas o pedido foi indeferido pela prefeitura do Rio, então foi decretada a demolição do imóvel, avaliado em aproximadamente R$1,5 milhão. Os técnicos estão lá trabalhando nessa demolição. Volto com vocês aí no estúdio.
1: Oh, que beleza, que beleza. Luciana Paiva contando tudo aqui, dando todas as notícias pra gente. E agora a gente vai chamar, vai saber qual é a cacetada do dia.

0: Muito bem, agora chegou a hora do Cláudio Manuel dar a sua cacetada do dia. Vai lá, rapaz.
1: Muito obrigado pela oportunidade. A minha cacetada do dia vai para essa onipresença, essa onipotência, esse ser humano maravilhoso chamado Ciro Nogueira, quer dizer, Ciro Nogueira, o homem que está em todas. Teve uma revelação, né? Assim, que foi realmente assim, que surpreendeu a todos. No telefone do nosso grande amigo Vorcaro.
2: Seu amigo?
1: Estava nada mais, nada menos que Ciro Nogueira, né? É. Recebendo 500 conto de mesada por mês. Aí comprou um apartamento de 22 milhas. E o Ciro Nogueira é sensacional, né? Que você deu o personagem, eu tô vendo assim. Ele foi ao mesmo tempo. O que ele sacou? Qual a grande jogada dele? Que em vez de você ficar no varejo, ele vende no atacado, ele virou dono do partido. Ao virar dono do partido, ele negocia esse apoio do partido dele. Então é genial que durante um tempo no governo Bolsonaro, ele foi senador, chefe da Casa Civil e presidente do partido. Como ele não podia acumular, ele saiu do senador e botou o suplente dele, que é a mãe dele. Ah, olha, claro, que maravilha. A dona Mamãe Nogueira. Então é sensacional que tem uns personagens, né, que a gente vê assim de vez em quando surge, assim, o cara tem muito mais processo e rolo com a justiça do que, por exemplo, projeto de lei, atuação parlamentar. É. Então tinha que ter alguma coisa. Se eu falasse, assim, por exemplo, Ciro Nogueira, Valdemar da Costa Neto, os nomes que você, ao ouvir, você já sabe que vem com alguma coisa, né? Que
0: da área criminal, né?
2: Eu acho engraçado, assim, uma coisa que essa coisa da mesada, né? Porque ele ganhava uma mesadinha, coisa boba, pra 300 pau.
1: 500 conto.
2: Depois passou pra 500. Que mesada, né? Quem ganha mesada? Eu, pra mim, na minha ingenuidade, criança, adolescente, ganhava mesada. Mas aí o pessoal tá ganhando mesada direto. Porque tem gente que ganha mesada, tem gente que ganha semanada mas a maior parte do povo não ganha nada mesmo.
1: Né? Mas então você tem essa coisa, antes de você dar seus brilhantes comentários sobre esse tema fantástico que eu propus, que você vê assim, os valores, né? Você vê assim, o sicário, que era um cara marado que era contratado para fazer serviços sujos para o cara, ganhava uma milha. Lewandowski levou 5 milhas. Né? A dona Moraes, lá, Alexandra de Moraes,
0: 139 milha.
1: É. Assim, eu queria saber duas coisas. Primeiro, assim, o cara pagava bem pra caramba, vai pagar o do Obama. E segundo, quem foi que espalhou que eu sou honesto, que ninguém me oferece esses trocos?
2: Não tem mesada.
1: Ninguém chega pra mim, não precisa ser isso tudo, não.
2: Mas o que você vai dar em troca, rapaz?
1: Rapaz, gente, dependendo do valor, a gente
2: olha.
1: 140 milha?
0: O Vorcaro deu um upgrade na corrupção no Brasil. Os caras ganhavam 50, 20, 30, não. O cara já botou pra 500, 300, 120 milhões. Então eu acho que esse cara, ele chegou para mudar a corrupção no Brasil.
1: Levou pra outro patamar.
0: Para um outro patamar. Eu me lembro que uma vez eu fui na Jamaica. Aí eu cheguei lá e comprei um jornal da Jamaica, tinha jornal, olha só. Que tinha lá um ministro tinha ganhado $1,000 e foi expulso do ministério.
2: Isso não é nem notícia. Aqui.
0: Exatamente, $1,000
1: capaz. Não, tu vê assim, quantos caras gastaram de uísque. O cara, assim, numa degustação de uísque, 3 milhões. Cara, assim, você, que fígado é esse que aguenta esse negócio todo?
2: Sabe o que eu acho engraçado? Que agora vai ter delação premiada. Porque esse negócio de premiado é uma coisa muito engraçada. Parece loteria da Caixa, né? Dedo duro da sorte! Coisa assim.
0: Aliás, a delação do Vorcaro acumulou!
2: Tá pagando 500 pau, você falou aí, de um prêmio aí?
1: Agora você vê assim, se o sicário foi suicidado, né? Ganhando isso.
2: Estranho.
1: Esse cara, pra ser delator, deve ter um certo, né, fica meio assim um chofó na mão, né, porque não deve ser, e aliás o cara só um parênteses assim, né, esse suicídio foi genial, porque o camarada, além de ninguém viu, com o cara se suicidou com a manga da camisa de manga
2: comprida.
1: Que camisa é essa, velho? Porra, é isso. Bom, minha cacetada foi, chega você, meu filho.
0: Maravilha. Então agora nós vamos falar
2: da nossa pesquisa,
0: da nossa pesquisa.
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0: Pois é, meus amigos, o pessoal já está aqui respondendo a nossa pesquisa, né? Olha assim, li umas boas.
1: Diz a pesquisa
0: aqui.
1: Qual é a primeira?
0: A nossa pesquisa, o que no dia da abolição não é? Que é hoje 13 de maio, o que que você gostaria de abolir da sua vida? O que que você quer que seja abolido? O que que você aboliria?
1: Aboliriaste.
0: Aboliria, o que que você... Aí então o pessoal tá respondendo aqui, ó. Fala galera da cacetada, aqui é o Marquinhos de Madureira. Eu gostaria de abolir a segunda-feira. Não serve pra nada. A gente passa o domingo triste, chega segundo, o ônibus atrasa, o chefe tá nervoso e o café esfria, acaba com esse dia e deixa só na terça.
2: Gostei, gostei. Vou ler uma aqui também. Um cara aqui que concordou com o Cláudio Manuel. Fala cacetada, aqui é o Renato de Duque de Caxias. No dia da abolição eu queria abolir a balança, porque ela mente. Você come uma folha de alface a semana toda e ela não te ajuda. Agora come uma coxinha, ela te entrega na hora. Isso é traição. Muito bem, Renato. Acho que você está certíssimo. Eu também aboliria isso. Eu não queria abolir a coxinha, não. A coxinha eu gosto.
0: Mas você aboliria a folha de alface?
2: Com certeza, já está abolida.
0: Mas se você fosse uma tartaruga e abolisse a folha de alface,
2: não,
0: você não ia comer nada e ia morrer.
2: Eu queria dizer, inclusive, fazer aqui uma denúncia, porque a coxinha é complicada, mas o joelho é pior, porque eu devo metade da minha barriga ao joelho que eu comi dos 20 aos 25 anos. Todo Nossa. Dia eu comia um joelho. E eu adoro joelho e realmente eu queria abolir essa ideia de que joelho engorda. Isso é realmente um...
1: Você sabia que... Isso tá na sua cabeça, você sabe disso, né? É só você mentalizar.
2: Ah, mentalizando?
1: Isso é tudo coisa que dá na sua cabeça.
0: Você sabia que tem um... Eu nunca comi nada lá não, mas aqui no Rio... Tem uma joelharia gourmet
1: em Copacabana.
0: Como chama?
1: Na Barata Ribeiro.
0: Joelheria.
1: Tá fazendo jabá de graça, onde é o joelharia? Bota joelho.
2: Vou ler mais um aqui, vou ler mais um aqui.
1: Então lê você. Você já leu, eu não li, pô.
2: Lê você.
1: Eu vou falar assim, vamos lá. Aqui é a Débora de São Gonçalo. Eu queria abolir a falsidade. Tem gente que te chama de amiga, mas torce contra você o tempo todo. O mundo tá precisando de mais verdade, mais respeito e um pouquinho menos de fofoca no grupo de família também. Eu discordo. Porque você falou e não falou quem era essa pessoa. Qual a graça?
2: Tem que dizer,
1: você
2: também
1: reclama da pessoa.
2: Nomes,
1: que é
2: queremos
1: falsa.
2: Nomes.
1: Queremos nomes, dona Débora de São Gonçalo. Pelo amor de Deus.
0: E ela tem que esquecer o seguinte: falar de coisas no grupo de família ou no grupo de amigos, a Polícia Federal está trabalhando direto nisso. Vorcaro, não é? O famoso Peleleco, né? Ele várias negociatas dele, ele mandava pra namorada, dizia, ó, hoje eu vou lá pagar não sei quem pra não sei o que lá, entendeu?
2: É verdade.
0: É, então assim...
1: Mas não é o grupo de WhatsApp que é o problema é roubar.
0: Não, é verdade. Há controvérsias, Cláudio, porque eu acho que o Vorcaro não achava isso, achava que roubar era o de menos, quer dizer, era o demais, né?
2: Vou ler mais uma aqui, tá?
1: Tá bom.
2: Vamos lá. Fala Beto, Hubert e Cláudio Manuel, aqui é Josiane de Bangu. No dia da abolição, eu queria abolir era a fatura do cartão. Porque a fatura vence todo mês, mas o salário some em 2 dias. A gente parcela uma blusinha em 12 vezes e fica preso mais que namoro tóxico. Liberdade pro meu limite, pelo amor de Deus. Muito bem,
0: muito contigo,
2: Josiane.
0: Palmas pra ela, para Josiane.
1: A luta é justa, justa.
2: Inclusive a taxa da blusinha está... caindo, né?
1: Caiu a blusinha, caiu a taxa da blusinha, caiu a popularidade de quem fez a taxa da blusinha e agora tá acabaram com a taxa da blusinha pra acabar com a taxa da blusinha. Muita confusão.
0: E se for uma blusinha, a taxa da blusinha, tomara que caia, caiu?
1: Não sei ainda.
2: Inclusive, estão querendo mudar o nome dessa tomara que caia, dessa essa blusa, né? Dessa roupa, pra uma coisa mais politicamente correta, é tomara que caia se a pessoa estiver com vontade que ela caia.
0: Tomara que caia se ela não for um cadeirante.
1: Eu acho que tem que chamar o Ed Mota. Eu acho que tem que chamar o Ed Mota. Ed Mota pula o balcão e esse troço tudo por lá.
2: Vai lá, Ed. Segue, Hubert.
0: Agora nós vamos apresentar uma outra belíssima sessão do nosso programa Rádio Cacetada. Atenção, pessoal, é Rádio Cacetada, entendeu? Com C, com C maiúsculo, quer dizer, minúsculo. Porque nós vamos falar dos melhores áudios, uma sessão que foi batizada em homenagem ao Cláudio Manuel. É o Cláudio Manuel.
1: Áudio Manuel.
0: Não
1: sabe nem falar o nome da sessão.
2: Áudio Manuel. Opa!
1: Agora com o Equio. Quem é o primeiro?
0: Você.
1: Eu sou o primeiro, então, meu querido Treme-Treme, solta aí meu áudio.
4: Olha, quem me conhece sabe que eu não gosto de estar falando das coisas na internet, não, mas assim, o que eu morro de inveja é assim, tem gente, tem grupo de amigos assim, de 4 ou 5 amigos, que combina pra tomar uma cerveja, 2, 3 cervejas, bebe ali socialmente, acaba a cerveja, paga a conta ali, divide pro número certo de amigo, número da conta, e vão-se embora, a vida segue, assim, não é, não, meu ciclo de amizade não é assim. A gente, quando combina pra beber, assim, parece que a gente tá vivendo, assim, um apocalipse, parece que a bebida do mundo vai acabar. A gente bebe como se não houvesse amanhã, a confusão é grande no outro dia, tem uns que se internam numa UPA, tem uns que se separam, tem outro que vai morar com a mãe, a confusão é grande, gente, é vídeo, foto de gente vomitando, é uma loucura tão grande, é áudio das esposas esculhambando a gente de tudo quanto é gente no mundo, na rua, assim, eu queria tanto chegar assim, a pessoa, você bebe, eu disse assim, eu bebo socialmente.
1: É muito isso, bom, muito, muito bom. Gostou do áudio?
2: Achei muito bom. Social, eu também bebo muito socialmente.
1: Eu bebo socialmente,
0: bebo socialmente porque o homem é um animal social.
1: É um animal. Então, é basicamente um animal.
0: E um animal beberrão.
1: É isso. Quem é o próximo áudio?
0: O próximo áudio é o meu. Ouça aí um belíssimo áudio, Manuel, que eu trouxe.
5: Eu tava pensando, quando nós morrer, se tiver outra vida, eu quero casar com você de novo.
6: Rapaz, que raiva é essa que tu tem de mim? Que ódio é esse? Que mal foi que eu te fiz?
0: Pois é,
1: muito,
0: né?
1: Muito amor ali, muitos casais.
0: A mulher falou ali achando que ia ganhar o não sei o que era, não sei o que.
1: Que mal lhe fiz.
0: Eu quero que colhe o morra.
1: Você, Beto Silva.
2: Ó, meu áudio, o rapaz foi na festa e ele teve um pequeno probleminha. Ele vai explicar aí pra vocês quando ele pegou a menininha. Olha o que aconteceu.
7: Quando eu fui beijar a boca dela, mano, eu fui com velocidade demais. Bateu dente com dente.
0: E era provisório.
7: Aí eu procurei meu dente na boca, não achei, mano. Eu procurei meu dente no chão, também não tava. Falei, meu Deus, me ajuda, meu Deus. Cadê meu dente, meu Deus? Meu dente. Eu olhei pra essa menina, cara, no meio da balada. Ela falou, roubei teu house.
2: Roubei teu house é muito bom. A menina engoliu. Será que ela engoliu o dente do cara?
1: Roubou, ficou chupando.
2: Ficou chupando o dente do cara, mas não tinha sabor, né?
1: Sabor,
2: caraca, gente.
1: Roubei teu house.
2: Espera que ele tentou morder.
1: Na prova, engolir, tu esperar o house sair.
2: Depois o house sai, né?
1: Sabor chupado.
0: Aquela história, né, de você... O que você está no bolso? Você está com bolso ou está feliz de me ver? Não tinha essa história. Bom, agora então nós vamos para a linha do tempo, com as notícias. Notícias que vão ser dadas aqui pelo grande Érico Barreto. É contigo, rapaz.

0: CEOP realiza demolição de construção de 7 pavimentos do Morro do Vidigal.
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0: 13 de maio de 2026, neste momento Rio e Grande Rio com céu parcialmente nublado. Aqui no centro, 22 graus. O presidente dos Estados Unidos, Donald Trump, publicou uma foto do mapa da Venezuela como o 51º estado americano. A postagem ocorre um dia após o republicano afirmar estar avaliando seriamente um plano para tornar o país parte permanente dos Estados Unidos. Trump citou, inclusive, o valor estimado em 40 trilhões de dólares do petróleo venezuelano. Essa não é a primeira vez que o presidente americano sugere que a Venezuela possa se tornar um estado. No entanto, para que Trump anexe a Venezuela e transforme em um estado, seria necessário a aprovação do Congresso e o consentimento do país. A Caixa Econômica Federal aumentou para 200 milhões de reais o prêmio do concurso especial da Mega Sena de 30 anos a ser sorteado no dia 24 de maio. Inicialmente, o prêmio estava estimado em 150 milhões de reais. As apostas já podem ser feitas nas casas lotéricas ou pelos canais eletrônicos da Caixa. O bilhete simples custa R$ 6,00. As apostas exclusivas para o sorteio começam dia 17. O sorteio da edição da Mega Sena de 30 anos seguirá o mesmo formato da Mega Sena da Virada. E o valor não acumula. A Secretaria Municipal de Ordem Pública iniciou hoje a demolição de uma construção irregular localizada na rua Major Toja Martinez Filho, no Vidigal, zona sul do Rio. A construção, com aproximadamente 400 metros quadrados, foi erguida sem qualquer autorização da Prefeitura do Rio. Ela se caracteriza como um prédio comercial com 7 pavimentos, não atendendo ao regramento urbanístico para a localização. O prédio, inclusive, ganhou grande notabilidade após uma reportagem recente de um programa de televisão. As obras encontram-se irregulares desde 2013, com diversas notificações de embargo e autos de infração já emitidos. Os responsáveis chegaram a apresentar um processo de legalização, porém o mesmo foi indeferido pela Prefeitura do Rio. Ainda assim, as obras continuaram. O imóvel encontra-se em fase de alvenaria e a demolição precisa ser feita de forma manual em virtude da dificuldade de utilizar maquinário pesado na região. 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

0: É o Hubert Beto Silva.
1: Pois é, pessoal, Rádio Cacetada de volta, estamos na área aqui. E agora nós vamos chegar a um momento nostálgico, um momento que a gente vai falar do passado, das coisas que aconteceram no programa Caceta e Planeta. E eu vou chamar aqui,
2: nossa vinheta.
1: Antes de tudo, uma vinheta muito bonita para esse momento inesquecível, diz aí.
0: Momentos inesquecíveis, que a gente já quase esqueceu.
1: Pois é, e quem vai contar o seu momento inesquecível hoje em dia... Hoje em dia não, hoje é o Cláudio Manoel.
3: Não, mas deixa eu só, antes de colocar a questão é que no domingo passado...
2: Eu ia falar disso, você pode falar.
3: Não, mas você conta a história, porque você vai saber melhor. O Cláudio Manoel...
2: Eu?
3: Esteve lá no Projac, né? Na verdade, esteve antes no Projac, mas no domingo foi ao ar um quadro onde ele estava no meio de uma novelinha lá que eles estão fazendo lá no programa do Hulk, né? Que é uma... inspirada, entre aspas, no nossa, na novela que a gente fazia lá atrás no nosso programa. Estão fazendo uma paródia da Três Graças e chamaram, convidaram o seu Creyson para participar. E seu Creyson esteve lá e foi muito legal, porque a repercussão foi, ficamos muito felizes, foi muito legal a repercussão nas redes sociais, todo mundo falou saudades do seu Creyson. Então, Cláudio, a gente resolveu contar aqui a história de como é que surgiu esse personagem icônico.
2: Foi isso, né? Na verdade, a gente foi convidado, né? Em meu nome, na ideia de fazer uma referência às novelas, às paródias de novela que a gente fazia no Caceta. E só pra... e bombou nas redes. Eu nem... pra falar a verdade, eu nem me lembrava mais, porque quando... eu pensei que já tinha ido ao ar.
3: Sua memória já foi há muito tempo.
2: Eu pensei que já tinha ido na semana anterior, que eu gravei, já tinha um tempinho. E aí bombou, as pessoas começaram a me mandar o negócio. Eu não assisti, né, eu não assisti no ar, né? E foi engraçado, porque todo mundo falou, não, porque foi o programa do Hulk lá, voltou a fazer as paródias que a gente fazia. Só para deixar claro o seguinte, que não é você voltar a fazer assim como, vamos voltar a fazer um western, vamos voltar a fazer um filme mudo. Não era um gênero que estava lá, digamos assim, sem uso, e de repente foi, não, é um quadro que a gente inventou. Não era uma coisa assim que estava para... Bom, mas dito isso, vamos falar do seu Creyson. O que é que aconteceu? O seu Creyson foi um personagem do Caceta que surgiu lá por circunstâncias da criação nossa, mas que pegou uma coisa conjuntural, que a legislação eleitoral de 2002 mudou basicamente para atingir a gente, que só a gente fazia humor político na época. E teve uma lei que proibia fazer piada, que se não fosse para todos os candidatos, seja, equitativamente.
3: Tinha 15 de candidatos, você tinha que fazer todos os 15. Até aquele sujeito que nem a família dele sabia o nome.
2: Porque candidato que... para presidente, né? Então a gente já zoava com o horário eleitoral, fazendo paródias do horário eleitoral, de candidaturas falsas, de deputados. Mas como a gente não... para não cair na lei de ter que fazer piadas para todos os candidatos a presidente, a gente resolveu lançar nossa própria candidatura. E o seu Creyson era um personagem popular na época, então foi o seu Creyson para presidente. A gente já tinha brincado em outras eleições também, mas nessa a gente fez uma diferença. E nas vésperas da eleição, antes da campanha eleitoral acabar, o último quadro do programa, Maria Paula anunciava um comício do seu Creyson a ser gravado num dia lá específico, na Praça da República, em São Paulo, com o encerramento da campanha. Aí quando a gente vai lá, fui eu, Maria Paula de apresentadora, eu de candidato, seu Creyson, e vários convidados, tinha o Fala Mansa, Jair Rodrigues, o Traja Rigor, Ira... que naquela época existiam muitos showmícios. Então ia ter um show.
3: Um show
2: no começo do seu Creyson.
3: Beleza. Do seu Creyson.
2: Aí quando a gente chega lá na hora pra gravar, tudo bem. Quando a gente chega, eu sou avisado de cara primeiro que a Ana Maria Braga, né, queria fazer uma entrevista comigo no ar. Ela e o Louro José foi entrevistado, eu de seu Creyson.
3: O Louro José é um grande entrevistador.
2: Quando a gente chega lá para gravar, avisar também que a Polícia Militar de São Paulo tinha calculado em 15 mil pessoas o público. Então isso tem imagem na internet. Então foi impressionante, porque era uma piada. uma piada feita com um candidato, um personagem muito, muito trash, né? O seu coisa não tinha nada de realista. Eram dentes pintados, cabelo sem troncho, barriga de travesseiro. Não era assim, era para ser quase um boneco mesmo, um troço meio falso mesmo, falando errado e tudo. E quando a gente chega lá, vira um comício que as pessoas que

0: IPM dá pra gente de 15 mil a 20. Aí o cara ficou, agora que você achou, que ele tá com inveja. Que se fudeu, Zio. Porque era, cara, pô, o seu Creyson arrasou. Era isso.
1: Bom, esse é o seu Creyson.
0: Agora com Ekio.
2: É isso aí. Seu Creyson. Mas é, eu me lembrei também, Cláudio, agora do Ciro Gomes, uma outra história com a gente, que no, a gente tava numa festa na casa da Monique Gardenberg e tava o Ciro Gomes. Que eu acho que naquela época ele era casado com a Patrícia Pilar. Aí tava lá o buffet, ele era ministro do Lula nessa época, ou alguma coisa do Lula. Aí tinha um prato assim de Lula, esse cara, Cláudio Maior, falou assim, aí Ciro, cuidado, salou Lula.
0: Não, tá, eu falei assim, não, Lula, oh, que bom Lula, que Lula é bom de comer, não de votar. Aí, o cara, aí ele virou o cara assim pra mim, dona assim, pra vocês piada, tudo é piada, né?
2: Pra você é tudo política, né?
0: Mas ele é grande, cara. Ele é alto, forte.
2: Maravilha, é um sujeito bonitão, né?
0: Não, dá medo de levar porrada mesmo.
2: Bom, é isso aí. Agora vamos chamar o nosso sensacional Anderson Ramos com as informações do trânsito.
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4: Eu tô de volta no PIC, Avenida Salvador Allende, meu amigo. O trânsito tá complicado na altura da Barra Olímpica, no trecho ali da estação BRT Minha Praia, caminhão quebrado. O motorista perde tempo e vai encontrando realmente dificuldade. Tá saindo do Largo da Freguesia em Jacarepaguá, em direção à Barra da Tijuca, Gabinal, apresentando lentidão na chegada à CDD, a Cidade de Deus. O trânsito ainda apresenta retenções na Avenida das Américas. Falamos agora há pouco de um acidente envolvendo três carros no sentido São Conrado, no trecho da estação BRT Afrânio Costa. O motorista perde tempo e vai se encontrando retenções na Avenida Brasil, lentidão na altura de Bom Sucesso, van quebrada por ali. Pare de usar duas fraldas, Contena, a dupla camada de absorção garante mais segurança e menos trocas. Tena aí, eu volto já.
2: Valeu, Anderson Ramos, vamos acionar a equipe de jornalismo.
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2: Com vocês, a sensacional Luciana Paiva.
6: Sim, tô de volta. Agora falando para os ouvintes da Rádio Cacetada sobre a ação da Polícia Federal de manhã, que prendeu no município de Itaguaí um homem de 26 anos por armazenamento e compartilhamento de mídias contendo cenas de abuso sexual infantil na internet. No ato da prisão, os agentes confirmaram as atividades criminosas no aparelho celular do suspeito, com compartilhamento de cenas de abuso infantil, inclusive com usuários da Colômbia e Espanha. A investigação integra a segunda fase da Operação Guardiões, que teve início em 2025, após informações encaminhadas pela Polícia Nacional da Espanha. A Polícia Federal informou que o aparelho do suspeito será encaminhado à perícia. Volto com vocês aí no estúdio.
2: Ok, Luciana!
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2: Que beleza! E agora nós vamos para um quadro que já é um sucesso, que a gente roubou, inclusive, esse nome do nosso querido Reinaldo, não é? Música para zoar brasileira. E quem escolhe agora? Pois é, meus amigos, quem escolhe essa música agora sou eu. Quem escolheu fui eu mesmo, por incrível que pareça. A minha música foi escolhida pela minha pessoa. E eu vou essa música eu sempre gostei. É um clássico do duplo sentido brasileiro. Foi muito sucesso com o cantor Manhoso. O cantor Manhoso era um cara especializado em músicas de duplo sentido. Por exemplo, a famosa Soca Pim Nela.
1: Uhum. Soca Pim Canela.
2: Soca Pim Canela.
1: É.
2: Também tem o Peladão.
0: É. Né? Mas esse não é ele que vai cantar, não.
2: Não,
0: é.
2: Não. Pois é. É uma música famosa do Manhoso. Mas acontece que o Spotify não estava liberando uma versão que eu gostava. Só uma versão que eu achei meio ruim. Então nós vamos botar essa música, que é um clássico, foi gravado por vários caras de duplo sentido, também como Genival Lacerda e tudo mais. Agora vou ouvir a música O Tico Tico com o grande Sandro Becker.

0: Gostou? E você treme? Te comi aonde?
1: Não
0: te comi, hein?
2: Não, logo.
0: É verdade? Que Tico é fogo, rapaz. Tico é um gato danado. Tico mesmo. Que, tá vendo? Esses gatos, quando ficam miando o tempo todo,
3: te
0: comendo tudo, que é estranho aí.
1: Essa sonoplastia com de gato, eu tenho uma melhor pra você. Depois você grava a minha varia. Uau!
0: Pô, mas que gato mesmo? Gato rouco?
1: O gato, você vê em filme, só tem esse. Eu acho que os caras vão fazer sonorização, tem lá gato. Você vê, é o mesmo som, você vê. Uau!
3: Esse teu gato tá esquisito,
1: tá
3: esquisito.
1: Não, cara, você não tem gato.
3: Eu não tenho gato.
0: Eu não tenho gato também. Eu só tenho gato de gatunete.
3: É isso aí.
0: Bom, então agora, já que chegou a minha vez, vamos agora à nossa última cacetada do dia. Cadê a vinheta?

0: cacetada do dia é do meu amigo Beto Silva. Qual é a sua cacetada, Beto?
1: Pois é, Cláudio Menor, é o seguinte, você sabe que esse ano tem eleição, né? E as eleições prometem ser acirradas, o país tá dividido, né? Tá complicado, pau vai cantar. Mas, mas foi lançado uma coisa importante que pra amansar essa coisa, que foi o seguinte, o TSE lançou na semana passada a mascote das urnas eletrônicas, que deram o nome de Pilili.
0: Pilili.
1: Pilili.
0: Que
1: é um nome bonitinho, né? A mascote é óbvio, é uma urna eletrônica que é vestida por uma pessoa,
0: fica
1: com aquelas perninhas,
0: coitada,
1: com as perninhas de fora. É uma urna eletrônica feliz, né? Com um sorrisinho. Ela não fala, né? Ela só faz o barulhinho, que aliás foi por isso que deram o nome. Por isso que deram o nome de Pilili.
0: É genial,
1: olha que ideia,
0: né?
1: Genial.
0: Não, é mais genial que deve ser para atrair o voto infantil.
1: O voto infantil, que não
0: é legal, né?
1: Criança não vota, né? E o cara de 16 anos que acha bonitinho uma mascote já explica. O Pilili, além de não falar, não tem gênero também. Então a gente não sabe se é o Pilili.
0: Mas não é a urna.
1: A Pilili. E Pilili, X Pilili, a gente não sabe.
2: Mas eu ouvi falar que ele ia ser chamado de Zé Teclinha.
1: Zé Teclinha. Primo do Zé Gotinha.
2: Não, mas aí teve o negócio do Vorcaro com o negócio do Peleleco. Aí já vamos pegar.
1: Não, mas são primos. Diz que Pilili e Peleleca são primos.
0: Mas você tá falando isso que você viu a repercussão. Eu tive o desprazer de assistir, sei lá, porque eu tava zapeando, caiu naquela. A cerimônia. Na hora que estava sendo feito, a coitada daquela senhora que parece o vampiro brasileiro.
1: Família Adams, né?
0: Não, o vampiro brasileiro. Dona Carmen Lúcia. E ela dando aquela de animadora de auditório. Ah, o Pilili chegou. É. Aí chega, porque você descrevendo. É só ridículo.
1: É só ridículo.
0: Essa é uma pessoa coitada que tá dentro de uma urna, mas a pessoa andando é mais ridículo ainda, porque é molenga.
1: Ah, é molenga? Achei que era mais dura.
0: Tem uma estrutura, mas como é meio de espuma, fica meio assim, meio moloide um pouco. E aí fizeram a coitada da ministra, da Carmen
1: Lúcia,
0: não brincar com o negócio, ela ir lá e votar o dedinho. E toda vez que ela botava o dedinho, o troço
1: amassava,
0: né? Mas assim, aí depois piora, porque depois, é óbvio, eu fui correr atrás, isso tem uma. Óbvio que teve uma agência contratada.
1: Claro.
0: Você imagina
1: uma fortuna,
0: o brainstorm. Assim, não, eu tive uma ideia, um mascote eletrônico na ONU. Qual o nome? Ah, vamos chamar de Pilili. Tudo isso.
1: Pilili.
0: O projeto custou 4 milhões.
1: Claro.
0: Claro, né? Claro. Pra fazer o Pilili. Então, não fala mal do Pilili, não, foi com o seu dinheiro.
1: Tem gente que diz que vai virar piriri, porque quando o cara votar e ganhar um cara que ele não gosta, ele vai ficar com um tremendo piriri.
0: É.
1: Dizem isso, né?
0: É.
1: Mas a urna eletrônica, assim, na boa, agora, é uma das poucas, é uma coisa que só o Brasil tem, é legal isso.
0: Então,
1: né?
0: Não sei.
1: Antigamente o Brasil só tinha despachante.
0: Não, é tem lugar que só tinha despachante. Só o Brasil tem, dá pra. Não sei se é só o Brasil que tem.
1: Mas eu acho que sim. Hein?
0: Mas o problema é o seguinte: se a urna eletrônica precisava ser de uma valorização, de uma coisa assim. Não é bem pelo bonequinho.
1: Olha ali, ó. Não, ali é a urna eletrônica. Estão vendo um anúncio aqui na TV?
0: Ali
1: que tá
0: nada,
1: passando.
0: Ali, porque as pessoas não estão vendo o que ele está
1: vendo.
0: Não
1: estão vendo, que o Uber te apontou. Tem uma televisão aqui.
0: Tem, passando.
1: Esse negócio que tem nada a ver, televisão. Rádio aqui é o bicho.
0: Mas assim, e você tem algum comentário a fazer sobre a Pilili? Não, já fez, né?
2: Não
0: tem feito. Então, por favor, meu amigo Treme, solta a vinheta da pesquisa, por favor.
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0: E a nossa pesquisa de hoje, né, foi um sucesso. Você ainda pode participar, embora não vai ganhar nada com isso, mas se quiser lá, não tem nada para fazer. Vai lá no nosso WhatsApp 21995070525 ou comenta aí no YouTube. A nossa pesquisa hoje, dia 13 de maio, dia da abolição, quis saber o que você aboliria da sua vida. Aqui temos aqui um comentário de da Luciana de Cabo Frio. Eu queria abolir a ansiedade. A gente não consegue descansar a cabeça. Todo mundo correndo, preocupado, cansado. Precisamos ter mais paz e mais tempo para viver de verdade. Eu concordo. Eu concordo que eu também sou ansioso. Eu acho que a abolição da ansiedade seria uma boa.
1: Eu estou ansioso para abolir a ansiedade.
0: É bom, é uma boa abolição.
2: Poxa, tem um outro comentário aqui muito bom. Olha só. Bom dia, cacetada. Aqui é o Seu Jorge, de Nova Iguaçu.
0: Seu Jorge?
2: Seu Jorge,
0: Seu Jorge. Olha.
2: Não moro lá, mas considero.
0: É
2: isso aí. Eu gostaria, diz o Seu Jorge, eu gostaria de abolir o medo de envelhecer.
0: Olha
2: que filosófico. A vida passa rápido demais. A gente tem que aproveitar mais, abraçar mais, perdoar mais e também... Ele botou duas coisas aqui. Abolir esse povo que anda devagar na minha frente na calçada.
1: Porra, isso aí, mas aí atrapalha. Eu achei contraditório, mas tudo bem. Porque na verdade, né, ele queria...
2: Ele queria paz, mas ele na verdade...
1: Mas ele tá contra os velhos também. Ele tá andando devagar na frente dele, é o velhinho, né?
0: Esse povo que tá andando... É sempre, todo dia que ele sai...
1: Tem um cara na frente dele devagar.
0: Qual no Seu Jorge, muda o itinerário,
1: gente. Não empurra o cara, não, porque o cara vai cair.
0: Seu Jorge, dá um tempo aí, Seu Jorge.
1: Vou ler aqui um também, olha só.
0: Lê lá.
1: Aqui é a Priscila de Niterói. Eu queria abolir o preconceito. As pessoas julgam demais pela cor, pelo jeito, pelo lugar onde a pessoa mora. A gente precisa de mais empatia e mais respeito uns pelos outros. Tá certo, é isso mesmo, eu concordo.
0: Embora eu acho que as pessoas têm muito preconceito contra o preconceito. Porque tem uns preconceitos que não dá pra abolir, não. Tem uns preconceitos assim que...
1: Por exemplo.
2: Agora, você prefere empatia de queijo, de camarão, ou uma empatia...
1: Eu gosto de empatia de camarão. Mas eu não gosto de empatia de camarão com...
0: Uma empatia, empadinha.
1: Ah, jura.
0: Você tá falando errado. Empatia. Jura. É um sentimento que as pessoas
2: têm. Crítico de trocadilho da Folha de São Paulo.
1: Ele não tem empatia com as piadas.
0: Não tem. Empatia com empadinha é fogo.
2: Começa em
0: empa. Empatinha, entendeu?
2: Tá bom.
1: Mas tá bom. Tem mais uma aqui. Vou ler mais uma, então. Fala, turma da cacetada. Gostei, turma da cacetada. Aqui é o Leandro de Volta Redonda. Eu gostaria de abolir o boleto, finalmente. Porque o boleto não tem dó. Ele chega todo mês feliz, pontual, organizado. Diferente da minha vida. Se pudesse, eu declarava independência financeira hoje.
0: Mas a independência não é hoje. Hoje é dia da abolição. Você espera 7 de setembro.
2: Foi a única falha. Pra você ver que você não entende nada de um bom, porque ele estava fazendo uma piada aqui, Cláudio.
0: Não, mas ele errou. Independência
1: ainda não tem empatia com as piadas. Já falei isso.
0: Independência é 7 de setembro. Hoje é abolição. Então você tem que ser os feriados, as piadas históricas.
2: Ele fez uma piada aqui.
0: As piadas históricas
2: têm que obedecer. Você não gosta de uma bela sacada?
0: Não gosto. Não gosto. Sacou mal. Agora nós vamos para um quadro hoje, que então estamos inaugurando mais ou menos, porque nem vinheta tem ainda, que são as dicas da semana. Serão as dicacetadas da semana. A semana todo mundo vai trazer dicas para a próxima semana. Nós já estamos longe do fim de semana, então não são dicas necessariamente de fim de semana, são dicas de meio de semana, são dicas da semana. E a primeira dica da semana que vai dar é Beto Silva.
1: Ah, sou eu?
0: É, de surpresa.
1: A minha dica, apesar de você dizer que é uma dica da semana, ela não é da semana, porque ela já é mais antiga um pouquinho. Mas é um seriado que eu vi. Eu acho que foi na Netflix. Se eu não me engano. Chama Emergência Radioativa.
0: Netflix.
1: Que é da Netflix. Que é o seguinte, que fala lá de uma coisa que a gente viveu na época. Muita gente não viveu. A história do Césio 137 lá em Goiânia, no século passado. Que foi o maior acidente nuclear fora de usina do mundo, né? Teve lá Chernobyl, essas coisas todas.
0: Hiroshima,
1: Nagasaki, não. Aí outra. Esse foi o maior
0: outra
1: de todos.
0: Outra escala,
1: né? Mas foi um negócio impressionante, né? Porque o Césio, que é um elemento radioativo que ficou lá direto em Goiânia, chegou até aí nos rios e as pessoas começaram a sofrer várias consequências. Essa série é uma série de ficção, não é de documentário. Não tô dando história do negócio. Aconteceu, porra.
0: Pô, mas é foda, porra.
1: Então conta essa história e é muito legal, é muito bem contado. Tem uma coisa de época bacana lá de Goiânia. E é muito impressionante, eu gostei muito, achei bacana.
0: Mas tem um detalhe.
1: Dizer, que eu achei nem um pouco bacana.
0: Mas tem um detalhe que é mais interessante, com o acidente é mais idiota ainda, porque na verdade foi o descarte de um aparelho, de uma clínica, de um hospital, que é um aparelho desses de tomografia, que usa esse elemento radioativo perigoso, que só apareceu nesse. Ninguém nunca ouviu falar do Césio 136, do 138, só do Césio 137. E só nesta época, para quem é velho lembra, assim, e teve uma coisa que depois, não sei se vocês recordam, que Goiânia, como ficou com a peste de seu lugar contaminado, lançou uma campanha de melhoria de imagem de Goiânia, que se lembra? Eu amo Goiânia.
1: É verdade, tinha isso, é verdade.
0: Goiânia me ama. Então, não sei se adiantou muito, se as pessoas começaram a amar ou não Goiânia por causa disso, mas foi uma boa dica. A sua dica, Hubert, você trouxe a brilhantar a nossa semana com
2: olha, eu trouxe uma dica que eu sei que é rádio, que vocês
0: não mas pode mostrar assistir. Pro YouTube ali, rapaz.
2: Eu trouxe aqui, é um livro de um amigo nosso
0: disfuncional,
2: é um livro, sim, chamado, é o grande cartunista Alan Sieber. Alan Sieber, que ele tá lançando, ele já tá no terceiro, esse aqui é o segundo, né? Meu querido diário. Esse livro é muito legal. Primeiro que ele é um diário, mas ele é todo escrito à mão, entendeu? Olha só. Ele é todo escrito à mão e com os desenhos do Alan. Não é? Que é um dos grandes...
0: O diário é escrito à mão.
2: Sim, mas você pode escrever no celular.
0: Sim,
2: mas
0: aqui
2: é... É um diário, é um diário. Aí é o seguinte, além do Alan Sieber ser um dos maiores cartunistas do Brasil... Não é? Ele também é um cara que escreve bem. E ele, esse livro aqui é um livro muito pessoal. E é um livro que, assim, poucas pessoas teriam coragem de falar
0: de si mesmo.
2: De si mesmo, como o Alan Sieber faz. Isso prova que o Alan
0: é doido.
2: É maluco, mas é um grande artista.
1: Então, grande maluco, foi colaborador do nosso programa.
2: Meu querido diário, Alan Sieber.
0: O Alan, ele é também artista plástico, tem até alguns trabalhos dele, é grande amigo nosso, como o Beto falou, foi colaborador do Caceta e Planeta. Boa dica, ajudem o Alan a fazer mais uma tatuagem, entendeu? E boa dica. A minha dica vai ser de uma série também, que está no Globoplay. Vocês sabiam que o Globoplay é o Globoplay, não é a Globoplay?
2: Ah, não é na Globoplay?
0: É no Globoplay, você sabia disso? Só eles sabem disso, eles fazem questão disso. Eu sei que eu já fui fazer reunião lá, toda vez que você chama a Globoplay, eles querem fazer o Globoplay. Isso não foi dica nem informação, não.
2: Não,
0: foi
2: muito importante.
0: Zero interesse. Ninguém perguntou. Tá certo. Mas
1: é o Netflix ou a Netflix?
0: É a Netflix. Mas no Globoplay. Tem uma. A gente falou semana passada, mas vale registrar de novo a série sobre os Raimundos, que é muito boa. Mas vou falar de outra, que é uma série impressionante chamada O Testamento, que é sobre a sucessão não bem sucedida, muito das casas pernambucanas, que também é um negócio que hoje não tem mais tanto assim, mas era um troço, uma potência, hoje ainda existe, mas era um negócio assim enorme e tinha anúncio, anunciava tudo, tinha até um anúncio muito famoso, né? É, quem bate é o frio, e a história é que a dona da casa pernambucana é uma senhora que está em coma há um tempão.
2: É hoje.
0: E tem uma. Pra quem viu aquela Succession, Succession é pinto. É. Comparado assim. E aquela coisa que tem um amigo meu que fala assim: que a ficção tem que comer muito arroz com feijão pra se comparar à vida real. Okay?
1: É verdade.
0: Quando você vê a série assim, tu acha assim, é uma série documental. Mas os personagens são completamente inacreditáveis. Se você escreve aquilo como ficção, ninguém aprova. Todo mundo, não, isso não existe.
1: Não existe personagem
0: essas pessoas
1: como
0: não existem. É, você está exagerando.
1: Seria muito boa.
0: Não, então vale a pena, não vou falar mais nada, porque além de eu falar pra caramba, spoiler. Seria spoiler. Mas é uma dica da semana que eu dou. É isso.
2: A série é muito boa mesmo, mas eu agradeço vocês terem me falado. E quando eu vi lá no Globoplay, não é? Eu vi lá o julgamento.
0: O Testamento.
2: O Testamento de Helena Granger, que é um nome espanhol. Eu falei, pô, isso é novela turca. por ver isso não. Aí os caras falaram, pô, tu viram a série das casas pernambucanas? Aí falaram, ah, o julgamento. Aí, cara, achava que era uma novela turca. Mas não, é uma série.
1: Não, eu vi boa. Também, muito boa a série. Eu achei até que. Eu nunca mais tinha visto as casas pernambucanas, elas. As casas pernambucanas, mas elas ainda existem. Tem mais de 400 lojas. É um negócio. É um império.
2: E elas são império de Pernambuco mesmo.
1: Não, chamam pernambucanas por
4: mas
1: isso.
4: Mas americanas não são americanas.
1: Não são americanas.
2: Lobras, lojas brasileiras.
0: Bom, chega de papo furado aqui que agora nós vamos à nossa central de trânsito com Anderson Matos. Vamos lá, meu querido. Manda brasa.
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6: Tô de volta de olho no Rio, contando tudo aqui na Manchete. Meu amigo, o trânsito continua lento na Avenida Brasil, na altura de Guadalupe, passarela 23. Táxi e moto bateram por ali, viu? Reflexo em Deodoro, quem segue de Realengo, estrada da Água Branca é a opção para fugir desse engarrafamento. Pessoal da Clube trabalhando na Praia do Flamengo, em ambos os sentidos, na altura do número 334, poda de árvores por ali. O motorista perde tempo, vai encontrando retenções, tem dificuldade. Pessoal da Clube também trabalhando na Avenida Ayrton Senna, na altura ali do giro de Cebolinha em direção à Orla, trânsito lento. 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
0: Valeu, meu querido Anderson. Agora vamos ao jornalismo com a Luciana Paiva.
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8: Sim, Cláudio Manuel, estou de volta falando do indício de golpe envolvendo organização de eventos lá em São Gonçalo, viu? Famílias anunciam que tiveram festas canceladas após o fechamento repentino de um buffet no município de São Gonçalo. Clientes afirmam que ficaram sem respostas da empresa e sem reembolso dos valores pagos pelos eventos contratados. Pelo menos 80 pessoas alegam ter sido prejudicadas pela empresária Jéssica de Moura, responsável pela empresa Jesse Festas. Os contratos envolviam festas de 15 anos, aniversário, formaturas e outras confraternizações, com prejuízos de até R$12.000 por família. Somados, os valores podem ultrapassar R$500.000. A Polícia Civil informou que vítimas já começaram a ser ouvidas e agentes da Delegacia do Consumidor realizam diligências para esclarecer os fatos. A polícia investiga se houve fraude contratual, apropriação indevida dos valores pagos e prática de estelionato. Volto com vocês aí no estúdio.
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0: Estamos de volta com Rádio Cacetada. Quase só são 19 para meio-dia. Daqui a pouquinho a gente vai estar se mandando. E para se mandar, é claro, a gente vai ter que chamar o Hubert. Chama o Hubert aí, meu amigo.
8: Chama o Hubert.
2: Pois é, estou aqui nas redondezas. Já vou logo pedindo para vocês darem uma boa nota aí na minha avaliação, não é? E eu vou falar de um assunto que realmente me preocupa muito, não preocupa mais ninguém no mundo, só eu, que é, aliás, não me preocupa, é um troço que eu tenho curtido, que é, são as novelinhas de frutinhas. Não sei se foi. Acho que a própria pessoa aqui na Rádio Manchete fez uma versão live, né? É, com vestido de morango, de banana e tudo mais. E você
0: vai. Me explica o negócio.
1: Explica direitinho.
0: Calma, gente, porque novela sempre teve muita fruta.
2: Sim.
0: Não
2: sim.
0: É? Não era um
2: comum. Pois é, mas essa.
1: Fruta é um negócio antigo.
0: É antigo, hein?
1: Frutinha.
2: Frutinha. E chamar de fruta é mais antigo.
0: É muito antigo. Mas novela é um negócio antigo.
2: Mas
0: atualiza. O que é uma novela de fruta?
2: A novela de fruta são pequenas historinhas. E eu não sei como. Disseram que. A melhor explicação que eu vi é que elas são um chorume de inteligência artificial.
0: Como assim? Chorume? Como assim?
2: É um troço. Sei lá, eu não entendi também. Mas é o seguinte. Eu acompanhei principalmente a novela. São personagens antropomórficos. Eles são.
0: Frutas?
2: Frutas. Mas com carinha de fruta. Então, por exemplo, uma das histórias mais famosas é a história da Moranguete e do Abacatudo.
1: Abacatudo, eu gosto desse nome.
2: Abacatudo. Abacatudo era um sujeito rico, com playboy. E a Moranguete era uma mina do Job. Entendeu? Aí o Abacatudo um dia.
0: Abacatudo?
2: É, exato.
0: Abacatudo.
2: Aí o Abacatudo. Ele se encanta com essa mina do Job e oferece pra ela.
1: Uma linda mulher.
2: Hã?
1: Uma linda mulher.
2: Exatamente. Não, peraí, mas não acabou a história.
1: Aquela história da Julia Roberts.
2: Não, aí vira Nelson Rodrigues. É o seguinte, aí ela aceita e ele fala, quanto você me cobra pra ficar casado comigo 10 anos? Ela fez as contas lá, né, uma hora, tanto, tal, 10 anos, tal. O cara chegou, pagou.
0: Era o abacate.
2: O abacatudo que tinha bala na agulha. Então é o seguinte, o abacatudo, ele resolveu fazer o seguinte.
0: Virou vitamina.
2: Não, não. Aí eles se casaram, tiveram um filho, que era um mix de morango com abacatudo.
0: Que é o quê?
1: Hã? Que fruta é essa, cara?
2: É uma fruta, é um suco, né?
1: É uma vitamina.
2: Vitamina
0: de abacate com morango.
1: Não deu certo. Não gostei.
2: Ele puxou o pai e nasceu um abacatezinho. Então é o seguinte. Aí foi o seguinte. 10 anos, passaram-se 10 anos. Que ela tinha ganhado, a Moranguete. O que que ela faz? Ela continua sua vida de luxos. Não, ela volta pro jovem.
1: Eita!
2: Ah, aí o troço vira
1: Nelson Rodrigues.
2: Nelson Rodrigues total, entendeu?
1: Sensacional.
0: O destino dela era o jovem. Eu pensei que no final viraram a salada de frutas e foram felizes.
2: Não, mas... tem outras histórias correndo também, mas
0: é sempre essas... fruta.
2: É sempre, sempre com fruta.
13: Tem
2: cebola, tem aipo.
13: É genial, né?
2: Tem alho poró.
13: A inteligência artificial realmente ela tem muita.
0: Falta inteligência ainda.
13: Não falta.
2: Não, na verdade dizem que é IA. Mas na verdade não é inteligência artificial, é indigência artística.
0: Mas vai te perguntar uma coisa: isso é brazuca? Ou é
2: mundial? Cara, como eu disse, ninguém sabe de onde veio esse troço, entendeu? É uma inteligência artificial que começou a cair aí.
0: Você
2: caiu
0: já quer ir embora, não? Hã? Fica mais com a gente.
2: Não, tô guardando aqui.
0: Depois você que eu tava. Eu não
2: agora
0: eu
2: vou deixar
0: aqui
2: o programa nas mãos de vocês.
0: Não, Nina, não. E você, meu boquinho?
13: Cara, eu vou falar de três coisas.
0: De três
13: coisas. Uma, o seguinte, ontem eu. Vou falar de novo, já falei disso, mas porque é uma coisa que você anda me irritando muito. Eu vi o jogo do meu time, do Fluminense, ontem. E o Fluminense, mais uma vez. É, porque eu sou idiota. Eu fico vendo e fico irritado, achando que dessa vez vai, mas não vai.
0: É que nem o Brasil.
13: Mas teve um detalhe muito interessante, que ontem o Fluminense jogou contra um dos maiores duplos sentidos do futebol brasileiro, que foi contra o Operário de Ponta Grossa. O Operário de Ponta Grossa é um time importante pelo seu duplo sentido, né? Afinal, esse Operário, quem é esse Operário que tem Ponta Grossa?
0: É um proletário de Ponta Grossa.
13: É um proletário de Ponta Grossa.
0: Será que ele trabalha com o quê? Com pornô?
13: Provavelmente, mas o que me incomodou é que não era chamado por esse nome. As pessoas evitavam chamar por esse belíssimo nome, porque acho que os duplos sentidos devem sempre ser exaltados.
0: Agora, a minha pergunta é, e se chamasse patrão de Ponta Grossa aí, falaria? Empreendedor de Ponta Grossa falaria?
13: Talvez, é não sei se o preconceito foi por uma questão
0: Ponta Grossa
13: de,
0: ou operário.
13: De classe, talvez, de classe, sido, mas de... acho que foi mais pela Ponta Grossa.
0: Se fosse um operário de Ponta Fina, falariam.
2: Mas também é aquela teoria de que as pessoas desprovidas de dinheiro, elas têm compensações anatômicas, não é?
13: Não, mas o que me incomodou foi que mudaram o nome do time. Um time que carrega esse belo duplo sentido.
0: E desprezado.
13: Desprezado e fica Operário Ferroviário. Ah, pelo amor de Deus. Operário do Paraná.
0: Não, e Operário e Ferroviário são quase do Ferroviário também é uma profissão. O ferroviário pode ser operário, o operário pode não ser operário.
13: Um cara com dupla profissão.
0: Dois sindicatos. Tá errado.
13: Outra questão que eu ia colocar, que eu acabei de ver aqui, vocês quiserem ver nós três vestidos lindamente como noivas, é só ir lá no YouTube, que já deve estar lá, que fizeram aqui em homenagem à Expo Noivas, nós três vestidos de noivas. Então eu tô dando essa dica para vocês. Vão lá ver a gente vestido, que eu estou uma noiva linda. Estou uma noiva linda, Cláudio está uma noiva linda. Olha que beleza. Quer dizer, vocês não estão vendo porque vocês estão no rádio. Mas vai no YouTube e veja.
0: No Instagram vai ter, que na verdade vocês vão descobrir que tem três noivas, que é Cláudio, Hubert e Luiz Inácio Lula da Silva.
13: Ele está dizendo que eu estou parecendo com o Lula.
0: Tá cara do Lula.
13: De noiva. Não sei.
2: É uma boa.
13: Para fechar a minha chamada. É o jabá de sempre, o meu livro, A Piscina do Meu Pai, www.betosilva.com.br. Vai lá que você compra um exemplar autografado. O Cláudio já comprou um dele. Olha que beleza.
2: Um livro muito bom. Agora eu diria pro Beto que em relação a isso, eu vou falar para ele em relação ao livro dele.
0: Falta figurinha.
2: Falta os desenhos.
13: Não tem desenho.
2: Vai pra colorir, né?
13: Tem muita letra.
2: Né? Tem muita letra, muitas páginas. Né? Eu vou dizer pra ele o seguinte: que eu tenho as palavras sobre o seu livro é o meu nome daquela dupla sertaneja. Não li e não lerei.
13: Eu gosto dos meus amigos que me dão força.
0: Vem cá, aqui, ó. Temos mais respostas aqui à nossa pesquisa. A pesquisa de hoje bombou, hein? A pesquisa de hoje é 13 de maio, dia da abolição da escravatura, da escalavradura. E temos aqui para perguntar o que você aboliria da sua vida. Aí temos aqui, fala cacetada. Aqui é o Carlinhos de Belfor Roxo. Tudo bem, Carlinhos? Eu queria abolir a preguiça de ir pra academia. Porque na minha cabeça eu sou atleta, mas na hora de treinar o corpo vira um aposentado. O único exercício que eu faço direito é levantar pra pegar comida. Mais uma só.
2: Posso?
0: Calma, tá, eu vou passar pra você já, pô. Calma, que a gente tem muita gente aqui. Nós temos aqui a Fabiana de Itaguaí. Eu gostaria de abolir o ódio nas redes sociais. Todo mundo brigando porque qualquer coisa. O povo precisa aprender a conversar mais e agredir menos. Mentira! Não, tem que agredir mais mesmo. Eu acho que falta, é pouca agressão.
14: Que isso, que isso.
0: Mais um comentário aqui. Porrada. Vai lá, você usa. Fala você.
2: Tem um aqui muito bom. Bom dia, galera. Aqui é o Paulo Roberto, de Maricá. No dia da abolição, eu queria abolir o calor dentro do ônibus lotado.
14: Ah, isso é bom.
2: Aquilo ali não é transporte, é teste de sobrevivência. Você entra cheiroso e sai igual frango assado. Mas o que ele quis dizer com isso? Que você sai comido?
0: Não, sai assado.
2: Ah, sai assado. Sai assado. Se ele for comido, ele também vai ficar assado.
14: Mas será que ele entra cheiroso mesmo?
0: Não, vamos lá, o frango assado é cheiroso.
14: É, tem um cheiro bom.
0: Vamos lá, tem uma
14: confusão. Mas eu acho que é uma boa abolição, porque realmente o calor do ônibus é um negócio. E mais o CC também, que é um negócio horroroso.
0: Vou
14: ler uma aqui também. Bom dia, Rádio Cacetada. Aqui é o Alex de Nova Friburgo. Eu queria abolir o despertador. Muito bom. Aquilo ali não é relógio, é uma ameaça sonora. Você dorme feliz e acorda sendo expulso da cama no susto. Todo dia é um trauma diferente. Eu acho perfeito, mas é facílimo. É só não botar o despertador e perder a hora. É super simples.
0: É simples
14: essa.
0: E a Sheila de Copacabana, eu gostaria de abolir a maldade gratuita, aquela que institui a maldade paga. Tem muita gente machucando os outros com palavra, com humilhação, com falta de respeito. Eu também acho errado. Tem que machucar com um pedaço de pedra, com pau, com tijolo. Você gosta de ficar na agressão verbal, isso é coisa. Eu acho que tem que partir pra porrada. É basicamente isso.
14: O cara é uma saranduba e não nega.
0: Não nego.
2: O personagem entrou nele e não saiu.
0: Não entrou nele. Não, acho que pesquisa tá bom, né? Tá bom.
14: Tem uma boa aqui, ó. Peraí.
0: Ah, tá bom? Então vai você.
14: É, aqui, ó. Vocês, acho que não leram ainda. Fala, cacetada. Gostei disso, chamar a gente de cacetada. Tô curtindo. Aqui é o Robson de Mesquita. No dia da abolição, eu queria abolir a senha de banco.
0: Por quê?
14: Você pega a fila pequena, aí aparece uma senhora com 48 contas pra pagar e pronto. Sua vida acabou ali. Quando você vê, já tá escurecendo e você ainda tá na agência.
0: Ele quer abolir a senhora com 48 contas.
14: Isso é muito impressionante. Aliás, é uma questão, essa questão da agência de banco é um negócio que tá acabando, né? Os bancos estão querendo acabar com as agências de qualquer maneira. Então, você, outro dia eu fui numa agência, cara, era um deserto, não tem nenhum funcionário. É impressionante, eles mandaram todo mundo embora. Eles querem que tudo seja feito pela internet. Pô, agora.
0: Isso não precisa assaltar, não?
14: Eu não, porque não é da minha, não é a minha onda, não tô nessa ainda. Pô, não sei.
0: O Claudio
14: hoje tá bem, né? Ele manda dar porrada, manda assaltar.
0: Eu acho que eu tô falando, tem que valorizar mais certas coisas.
2: O Claudio quer fazer justiça com as próprias quatro mãos.
14: Patas.
0: A gente já está quase chegando na hora do fim, são 11h53. Vamos soltar mais a minha música para zoar brasileira. A gente vai soltar a música, uma música que ela tem uma história muito interessante, porque ela é de autoria praticamente desconhecida e as pessoas pensam que ela é do Hermes e Renato, mas eu pesquisei, não é do Hermes e Renato.
14: É do
0: coletivo chamado, banda chamado Libero Badaró, que é de um cara, um produtor musical chamado Marcos Negro. E ele, isso foi atribuído para ele. E tem a ver também com a data de hoje, uma música provocativa, engraçada, que é meio assim, uma zoação com tipo Racionais MC. Toca aí, Treme, depois a gente conversa.
15: Presidiária do Caramuru, a fronteira final. Diário de bordo, data estrelar 3/4/3/2/1. Pavilhão 9. Quadrante 13, esquina com a Avenida das Alamedas 466.

falando, velho. Vocalista dos números Racional MC ao quadrado. Sobrevivente do massacre de Itapuânia. Segundo os estudos realizados nas faculdades universitárias de Massachusetts, a cada 39% dos negros que nascem nessa cidade são pretos. 4% dos 7%

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E o pior disco do Metallica é o álbum preto. 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

0: Edson Arantes do Nascimento, João do Pulo, Zezé Mota, Jorge Lafon, Tia Anastácia, Grande Otelo,
1: obrigado.
0: Lady Zu, Tony Tornado,

0: Caixa Preta, Buraco Negro, Quadro Negro, Malcolm 10, Martin Luther King, Tom King, Larry King, King Kong, Kung Fu, Fato Fu, Deus o mesmo!
1: Jesus Negão,
2: sangue bom, é isso aí, Jesus Negão, né, de Libero Badaró. Vamos ficando quase por aqui, a despedida do mais um Rádio Cacetada, até semana que vem. Vamos deixar vocês com o carisma, o calor, o romântico Pedro Augusto.
3: Romântico?
2: É, românticozinho.
3: E a românticozinho ou românticozão?
2: É, você que vai.
3: Aí eu não sei. Olha, bicho.
4: Ainda não sabemos. Ainda
3: olha,
4: não
3: hoje
4: sabemos.
3: No programa, a história de um cara que tentou dar uma cantada no índio, bicho. Ele levou uma flechada na bunda por causa disso. Daqui a pouquinho.
2: Sério?
3: Sério? Sacanagem,
2: mas
3: né?
2: Foi na bunda ou no.
3: Tomou-lhe uma flechada na bunda pra deixar de ser babaca, cara.
4: Mas foi uma flechada de flecha ou foi uma flechada metafórica?
2: Mas vem cá, mas o que o cara falou pro índio pra levar a flechada? Tu sabe?
3: Ele queria transar com o índio.
2: Ele
3: deu uma cantada no índio.
4: Índio não gosta de sacanagem.
2: Índio quer apito, se não der, papai vai comer.
4: O pau vai comer.
3: E aí deu-lhe uma flechada, acertou na bunda dele, velho.
4: E foi bom pra ele?
3: Eu.
2: Viciou.
3: Ótimo.
2: Viciou. É onde foi isso, velho?
3: Cara,
2: na bunda do cara.
3: Manaus, Amazonas. Vai mexer com os caras que estão quietinhos. Existe índio viado ou não?
2: Não sei, cara. Deve ter, né? Deve ter índio de tudo.
4: Não tem problema nenhum.
2: Deve ser viado, mas não se fala mais assim. É viado originário. É isso aí, galera. Até semana que vem. Beijo.
4: Muito bom. Valeu, gente.
5: Valeu, galera.
4: Até semana que vem.
5: Um grande abraço.

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0: Que vou me der janeiro!
1: Uma vez Flamengo,
0: gol!
1: Sempre Flamengo,
0: Flamengo,
1: sempre.
2: Do Flamengo! O Flamengo que parece estar contratando o Thiago Almada, né? É isso, Rafa Melo?
3: O Flamengo está de olho na situação do Thiago Almada. Pedro Augusto, boa tarde, que deve deixar o Atlético de Madrid agora na próxima janela.
2: Que maravilha, já imaginou o Thiago Almada no Mengão? Já imaginou o Danilo do Botafogo, que também pode estar de saída do Botafogo, de malas prontas, assim como direi, para o Mengão? O Luiz Henrique também estaria nos planos do Flamengo, hein, Rafa?
3: Também, o Luiz Henrique tá no Zenit, deve ser convocado para a Copa do Mundo e aí vai valorizar. Algum clube da Europa vai querer o Luiz Henrique, mas o Flamengo tem interesse no jogador.
2: É, bicho, e o Fluminense jogou ontem?
3: O Fluminense jogou ontem, Pedro Augusto, e ganhou, né? Pelo menos ganhou aí, até que enfim...
0: Ah, aleluia, irmão!
2: Então o Fluminense ganhou. Venceu quem ontem?
3: O Operário.
2: O Operário?
3: O Operário, que jogou pela primeira vez na vida no Maracanã.
2: De onde é o Operário?
3: O Operário é do Paraná.
2: Lá do Paraná. Bom, também se perder pro Operário, pode parar, né, bicho? O Vasco deve jogar hoje, né?
3: O Vasco joga hoje em São Januário contra o Paysandu, lá de Belém do Pará.
2: Paysandu. É, o Vasco lá no Pará?
3: Não, joga aqui. É. Enfrenta o Paysandu, que é de Belém do Pará. O primeiro jogo o Vasco ganhou lá 2-0, Pedro.
2: E o Vasco vai vencer novamente aqui, né? Tenho certeza. E o Botafogo joga?
3: O Botafogo joga amanhã, né? O Botafogo vai enfrentar a Chapecoense lá na Arena Condá, em Chapecó.
2: E o Flamengo?
3: O Flamengo também entra em campo amanhã, 21h30, é o jogo principal dessa fase da Copa do Brasil. Flamengo que ganhou vitória no primeiro jogo no Maracanã por 2-1, pode até empatar que se classifica para a próxima fase da Copa do Brasil, Pedro.
2: Que maravilha, não é? E dá-lhe futebol carioca. Eu torço pelo futebol carioca, viu, gente? Às vezes vocês falam, o Pedro Augusto é Flamengo, é rubro-negro, né? Eu tenho uma simpatia pelo Flamengo. Tem muitas camisas do Flamengo. Lá em casa deve ter umas 3 gavetas cheias de camisas do Flamengo. Mas isso não significa que eu seja Flamengo. Tem uma bandeira enorme também do Flamengo na varanda da minha casa, né? E as pessoas falam, o Pedro Augusto é Flamengo. Não, isso é uma simpatia pelo Flamengo. Tá certo, bicho?
3: Mas você também tem uma quedinha pelo Corinthians, né, Pedro?
2: É, lá em São Paulo, desde pequenininho, que eu sou Corinthians. Só que o Corinthians não está bem das pernas, né? Os caras pagam 6 milhões de reais para aquele...
3: Memphis Depay.
2: O Memphis Depay. Isso é um absurdo para um país de terceiro mundo como o nosso pagar 6 milhões de reais para um cara. É para vocês verem que quando um clube não tem direção, né? Quando a diretoria é fraca, os caras só fazem merda. Memphis Depay, esse cara ganha 6 milhões. E quando o Corinthians ganha um campeonato, parece que a bolada toda do campeonato vai pra ele.
3: É verdade, na cláusula de contrato tá lá parte da premiação de cada conquista do Corinthians vai para a conta do Memphis Depay, que quase não joga até. Quase não entra em campo, mas tá ganhando.
2: E o Neymar vai ou não vai pra seleção, hein, Rafa?
3: O Neymar entra em campo hoje, Pedro Augusto. O Santos vai enfrentar o Curitiba lá em Curitiba, o segundo jogo da Copa do Brasil. O primeiro jogo foi 0-0. O Neymar tá fazendo gol todo jogo, né? Parece que a cada dia que chega a convocação do Ancelotti, e será no dia 18 de maio, sabe aonde?
2: Onde?
3: Ali no hotel, no Museu do Amanhã. Pela primeira vez, uma convocação será no Museu do Amanhã. Mais de 200 jornalistas do mundo inteiro estarão presentes para essa convocação, que é a última da Copa do Mundo.
2: Daqui a pouquinho, no confessionário do Pedro Augusto, um cara que ama ser corno, não é, bicho? É, não é fetiche, não. Ele tem tesão em ser corno, não é? E gosta de ver o amigo, ou sei lá, até um estranho, transando com a esposa dele. Ele sente prazer, né? E olha que o cara é bem casado, tem filhos. Daqui a pouquinho, no confessionário do Pedrão, o cara que tem tesão por ser corno. Bicho. E ele, olha, eu tô aqui arrepiado, viu, bicho? Já, já vocês vão ouvir, hein? Atenção, atenção. Tem repórter chamando, girando pelo Brasil. Gira, repórter. Vamos direto para Londrina, no Paraná. Paulo Eduardo.
3: Amigo Pedro Augusto. Homem cai sobre cabo de vassoura enquanto lavava o banheiro. Socorro, Pedro Augusto!
2: Mas ele caiu sobre o cabo de vassouras? Mas como assim? Hã? Como é que foi isso, Paulo Eduardo?
3: Pedro Augusto, esse acidente doméstico, né, inusitado, mobilizou equipes de resgate em Londrina. Esse homem tinha 34 anos, precisou ser socorrido após escorregar enquanto lavava o banheiro da casa dele. E ele estava lá lavando o banheiro e caiu sobre o cabo de vassoura, Pedro Augusto.
2: Provocando uma perfuração.
3: Exatamente.
2: Meu Deus do céu, como é que pode uma situação dessas? Você tem a matéria sobre isso aí, ô? Ô, Gugu.
4: Tem sim, Pedro. Ele tava no banheiro, lavando o banheiro, esfregando a vassoura com sabão e escorregou. Quando ele escorregou, ele caiu sentado em cima do cabo da vassoura, Pedro.
2: Não tem um repórter falando sobre isso? Não é? Não tem nada?
4: Não, não.
2: Ok, ok. Eu pensei que tivesse, mas não tem, não é? Então eu vou narrar pra vocês aqui os fatos, como tudo aconteceu. Olha aqui, ó. Este acidente doméstico inusitado mobilizou equipes de resgate em Londrina. Um homem de 34 anos precisou ser socorrido após escorregar enquanto lavava o banheiro de sua casa. E ele caiu de com força sentado no cabo de uma vassoura.

0: O cara segue internado e o estado dele é grave, gravíssimo. Ô, Rafinha, como é que pode, Rafinha? O cara caiu sentado sobre um cabo de vassouras, Rafinha.
1: Aí eu fico imaginando a cena, Pedro. Aí deve ter sido uma tragédia. Como é que ele caiu em cima, sentou no cabo de vassoura, Pedro?
0: Olha, vira e mexe, tem uns caras que sentam em tubo de desodorante, né, cara? Outro acaba sentando em outro tipo de objeto. E os caras vão para o hospital dizendo: foi sem querer. Eu sentei, foi sem querer. Sentei até ficar com dó de mim. Sentei. Este cara, olha só, tá entre a vida e a morte no hospital, hein, ô Paulo Eduardo?
2: Olha, Pedro Augusto, isso já aconteceu comigo, tá? Eu tava lavando em casa a cozinha e por causa do chinelo eu escorreguei e caí em cima do cabo de vassoura. Por sorte, o cabo da vassoura quebrou no meio, apenas perfurou aqui um pedacinho da perna. Isso pode acontecer?
0: Pode acontecer, claro, né? Mas na maioria das vezes acaba perfurando o rabisteco do cara. É um tiro certeiro no fiofó. Então a gente só queria entender isso. Não estamos aqui dizendo que o cara está mentindo ou que, né, foi sem querer, ele caiu sentado em cima da vassoura. Né, nada disso, pode acontecer. Paulo Eduardo, por exemplo, caiu sobre um cabo de vassouras e o cabo quebrou e perfurou a perna dele. Poderia ter perfurado o teu rabisteco. Não, não é isso?
1: É verdade, Pedro, se esse rapaz estiver vivo, é um milagre, porque o cabo de vassoura tem mais de 1 metro. Já imaginou entrar rasgando tudo?
0: É, realmente o cara está em estado gravíssimo, porque esse cabo de vassouras perfurou o intestino dele. Olha que coisa seríssima. Então, o cara que tá aí me ouvindo agora, não é? Você que é gay, vamos falar o português claro aqui. Às vezes você quer brincar com algum objeto, não brinque com um cabo de vassoura, cara. Isso é muito sério. Você leva um escorregão e cai sentado no cabo de vassoura, você pode até morrer. Não faça isso, pelo amor de Deus. Atenção, tem repórter chamando. Gira, repórter. Vamos direto para Água Fria, na Bahia. Alô, alô.
3: Alô.
0: Ô, Rafinha, é você, Rafinha.
4: Pedro Augusto, travesti, é espancado após invadir casamento e anunciar que estava grávida do noivo. Socorro, Pedro Augusto!
0: Mas que coisa horrorosa! O que é isso? Um traveco foi espancado, tomou porrada até falar: chega! Não é? Após invadir o casamento e anunciar que estava grávida do noivo. Imaginem a cena de um traveco entrar no casamento do cara e falar assim: eu tô grávida! Eu tô grávida dele, meu pai! Olha, bicho, o homossexual assumido de nome Ludicélio Almeida, 27 anos, conhecido como Celinha Leoa. Olha o nome da traveca. Qual o seu nome, meu amor? Celinha Leoa. Qual o seu nome, meu bem? Celinha Leoa. Eu não vou mais repetir. Então, bicho, a travequinha namorava o mecânico Justino Seixas, de 38 anos. Após o final do relacionamento, há 3 meses, a bicha descobriu que o ex-namorado estava de casamento marcado com uma jovem lá na cidade de Água Fria, no interior da Bahia. Acontece que a revoltada de que ficou, a traveca descobriu o local e a hora do casamento do seu ex-namorado. E decidiu: eu vou me vingar, eu vou acabar com ele, eu vou acabar com esse casamento, eu vou acabar com esse casamento, não vai acontecer. Ele decidiu se vingar do mecânico. Antes de embarcar para a cidade de Água Fria, Celinha Leoa, a bichinha, conseguiu com uma amiga um exame falsificado de gravidez. Olha a criatividade do cara, hein? Olha a criatividade da bichinha. Ontem, quando os noivos estavam lá na igreja, estava tudo pronto.

0: noiva entrando na igreja e aquela marcha fúnebre, né?
1: Nupcial.
0: Ah, é nupcial. Aquela marcha nupcial e a noiva entrando na igreja com aquele boquete na mão.
1: É buquê.
0: Ah, é buquê. A noiva entrando toda emocionada. Ai, meu Deus, que emoção. E o pai ao lado dela falando, calma, filha, senão o pai vai chorar também. E aquela igreja lotada, cheia de gente, né? Parentes, amigos, vizinhos, todo mundo, uma falsidade desgraçada, né? A madrinha da noiva, olha como ela tá linda, eu carreguei ela no colo, essa menina, olha como ela está maravilhosa, parece uma rainha, né? Casamento e festinha de aniversário velório, você sabe que é uma falsidade desgraçada, né, Guilherme? É sempre assim. Então, bicho, os noivos estavam lá, né? A noiva entrou, chegou até o altar, deu um beijinho na boca do noivo, o casamento estava lindo, tão lindo, e o padre perguntou, meus irmãos, se alguém aqui nesta igreja tem alguma coisa contra esta união, por favor, que se manifeste. A bicha levantou e falou o seguinte.
2: Eu!
0: Mas como assim? O padre perguntou. O que que houve?
2: Eu tenho algo pra falar. Esse casamento não pode acontecer.
0: Aí o padre perguntou, mas por quê?
2: Porque eu estou grávida dele.
0: Ai, bicha. A bichinha gritou, eu estou grávida. Eu estou grávida de 4 meses. Olha o tamanho da minha barriga, aquela barriga cheia de verme. É ou não é? É? Grávida porra nenhuma. Tava com aquele barrigão, né? Comia demais, além de comer demais, estava cheia de verme. Bicho, só sei que foi um show dentro daquela igreja. Os parentes, mas como assim? O que que é isso? O quê? Pelo amor de Deus, a bicha tá grávida dele, do noivo. A bicha invadiu a paróquia, né? E com a mão na barriga, eu tô grávida de você, amor. Ai, o nosso filho vai se chamar Jaime. Olha, e ele mostrou ainda o exame da gravidez, né? Ah, bicho, imediatamente uma confusão formou-se naquela igreja e o padre disse o seguinte, está cancelado o casamento. O padre cancelou a cerimônia, arrevoltado de que ficou. O noivo partiu pra cima da bicha e o pau comeu dentro da igreja.
3: Eu vou te matar, bicha safada. Toma!
4: Au!
3: Toma!
4: Ai,
3: toma!
4: Pai, socorro! Ai, eu tô ficando toda machucadinha! Para, pai!
3: Toma!
4: Ai!
3: Toma!
4: Ai, socorro! Help!
3: Toma!
4: Help, pai!
3: Toma, toma!
4: Ai, pai!
3: Bicha, toma!
0: Olha, cara, em seguida a noiva, os padrinhos, os pais da moça, vários convidados, também saíram na pancadaria. O pau comeu dentro da igreja, porrada pra todo lado, chute na cara, o dedo no zóio. Olha, coisa horrorosa. Chute no saco do padrinho. É, bicho? Olha, impressionante. O casamento acabou ali mesmo e a bichinha, pronto, sonho realizado. Acabei com esse casamento. A bicha toda esbuguelada, né, em estado grave, muito grave. A polícia foi acionada. Polícia! Polícia! A polícia chegou na igreja e autuou os agressores por tentativa de homicídio. A bicha, por falsidade ideológica, foi todo mundo parar na delegacia e a bichinha no hospital. Uau, uau, uau! Quanta viadagem! Quanta violência! Meu Deus!

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0: 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Aumenta que tá dando ibope. Olha o povão gritando. Aumenta. É uma explosão de audiência, bicho. Que explosão, tá todo mundo comentando pra todo lado. Olha, você sabe que o Pedro Augusto tá na manchete? Ah, é mesmo? Cara, eu tô muito feliz com isso. É gente de tudo quanto é canto. Ontem, por exemplo, eu fui tomar um vinhozinho com o nosso querido Brizola, o Alberto Brizola, né? Aqui mesmo na Glória, pertinho aqui da rádio. Bicho, o que passou de mulher e homem falando: oi Pedro, tudo bem com você? Oi, o Brizola também tá aqui. Vocês estão na manchete, cara. Nós tivemos que dar autógrafo pra mulherada, tirar fotografias com as famílias. Muito legal. Daqui a pouquinho, às 3 da tarde, tem o Alberto Brizola e aquele programaço com músicas maravilhosas, né? Atenção, hein? O confessionário do Pedrão está no ar. E você pode participar através do WhatsApp. Olha o zap da manchete. 21 é o DDD 995-07-0525. Olha, atenção. A história de hoje é de arrepiar até o saco do bode, nego velho. O Pedro Augusto, o cara não quer se identificar. E você também pode mandar aqui um depoimento, alguma coisa que de repente está te deixando triste, né? E você quer se desabafar aqui comigo? Detalhe, você não precisa se identificar, né? Se quiser mandar um áudio, pode mandar. Mas se não quiser mandar o áudio também, para que ninguém reconheça a tua voz, você pode mandar um zap. É só escrever, não precisa colocar o seu nome. Por exemplo, este zap que eu recebi aqui está dizendo o seguinte: Pedro Augusto, eu queria pedir a você, né, para você, eu não quero falar o meu nome, sabe, Pedro? Me chame pelo nome de Joel, né? Eu tenho 45 anos, sou casado há 18 anos, tenho 2 filhos que são a razão da minha vida. Pedro, eu sempre fui um homem hétero, sempre gostei da minha esposa, sempre fui apaixonado por ela. Mas Pedro Augusto, eu estou vivendo uma confusão na minha cabeça que está me destruindo por dentro. Pedro Augusto, eu descobri que eu tenho um tipo de fetiche que eu nunca imaginei que pudesse existir. Eu adoro ver a minha mulher transando com outro homem. Pedro Augusto, eu tenho prazer em ser corno. Eu tenho prazer em ver a minha esposa transando com outro homem. Eu sinto tesão, Pedro Augusto. Muito tesão mesmo. Eu fico excitado vendo a minha mulher transando com outro homem. E eu fico me julgando o tempo todo. Fico me perguntando, será que eu sou um doente? Será que isso é pecado? Meu Deus, Pedro Augusto, já pensei até em fazer uma besteira. Já pensei até em acabar com a minha própria vida. Se eu tô ficando doente da cabeça, pelo amor de Deus, alguém me deu uma luz, não é? Eu nunca tive coragem de falar isso para ninguém, Pedro Augusto. E a partir do momento que você lançou este quadro aí no seu programa, o Confessionário do Pedrão, eu criei coragem. Eu nunca contei isso nem para um amigo, nem para um pastor, nem para um padre, nem para um psicólogo. Hoje eu tô me... Olha, Pedro Augusto, eu estou me desabafando com você, porque eu tô cansado de sofrer calado. Que coisa impressionante. Ele é um cara casado, tem 2 filhos, né? Diz que é apaixonado pela sua esposa, é hétero, macho, né? Só que ele tem um tesão em ver um homem transando com a mulher dele. Ele sente prazer nisso, cara. É uma coisa impressionante. Ô, Rafinha, será que isso acontece muito pelos cantos do Brasil e do mundo inteiro, hein, Rafa?
1: Ah, isso é uma prática muito comum, Pedro Augusto. Inclusive, tem até uma pesquisa com milhões de brasileiros que fazem a mesma coisa que esse rapaz que não quis se identificar.
0: Olha aqui, uma pesquisa realizada por uma plataforma de encontros revelou que 51% dos homens entrevistados disseram ter curiosidade ou vontade de viver o Kukult. Não é isso? É isso, Rafinha?
1: Kukult.
0: Kukult. Um tipo de fantasia sexual em que as mulheres fazem sexo com outros homens com o consentimento do parceiro. Entre as mulheres, 21% das mulheres afirmaram se identificar ou ter interesse. A pesquisa também mostrou que 92% dos participantes adeptos do fetiche sentem tesão ao imaginar a parceira com outro homem. O levantamento também fez um ranking proporcional dos estados com maior número de usuários adeptos da fantasia. O Acre apareceu em primeiro lugar com 47% dos entrevistados, né? Na sequência vieram o Paraná, o Rio de Janeiro é o terceiro estado do Brasil onde os caras gostam de ver a esposa transando com outro cara. São Paulo é o quarto estado do Brasil. E Goiás, o quinto estado, hein, Rafinha?
1: É verdade, Pedro. Essa prática já acontece e existe uma diferença com o menage, né? Que é o swing, a troca de casal. Nesse caso aí, o homem gosta de dividir a esposa com o outro e gosta de olhar como se fosse um voyeur.
0: Um voyeur. O que que é um voyeur, hein? O que que é um voyeur?
1: Voyeur é o cara que sente mais prazer olhando do que fazendo.
0: Então o voyeur é aquele cara que sente mais tesão ao ver a sua esposa com outro homem do que com ele próprio, é isso?
1: Exatamente.
0: Que coisa, cara. Como que o mundo mudou, né?
1: Eu não imagino fazer uma coisa dessa, dividir a minha esposa com outro. A minha esposa é só minha, Pepe.
0: Isso mesmo. Nem eu faria isso com a minha mulher, né? Jamais, meu amor, eu te dividiria com ninguém, viu? Nem com o vizinho e nem com ninguém, tá bom? Então, olha, bicho, eu quero saber. Atenção, é o Pedro Augusto quer saber. No confessionário do Pedrão, qual é a sua opinião? O que que este rapaz deve fazer? Você acha que ele está pirando? Você acha que isso é normal nos dias de hoje? Sentir tesão ao ver a esposa transando com outro cara na cama dele?
1: Só lembrando, Pedro, que ele tem a consciência que ele é corno e ele ama isso, ele gosta disso, dá prazer pra ele, Pedro.
0: Ele tá dizendo aqui, ó, eu tenho prazer em ser corno. Né? Ele só não quer ser chamado de corno, mas ele tem o prazer de ser corno e dizendo que isso dá o maior tesão nele. Tem alguém aí respondendo a esse nosso questionário, Rafinha?
1: Já chegou aqui, Pedro, o Hugo de Itaguaí, esse aqui se identificou. Esse tesão em ser corno é chamado de relacionamento com o Cold, que é um fetiche amplamente difundido na comunidade BDSM. O que, que é a comunidade
0: BDSM? Eu não sei,
1: BDSM?
0: Sinceramente.
1: E também na pornografia. O corno chama-se Cuckold, a esposa Hot Wife, e o amante de Bull. Esse aqui conhece o assunto, hein? Infelizmente, essa cultura nefasta, importada dos Estados Unidos, fritou o cérebro desse pobre diabo.
0: Olha só, o Jorge Eduardo está lá nos Estados Unidos, né, em Orlando, e ele está dizendo que isso acontece em tudo quanto é canto dos Estados Unidos, né? Existe até aquele encontro de casais onde o cara quer transar com a esposa do cara e o cara pode transar com a esposa dele. É uma sacanagem, velho.
1: É verdade, locais reservados para troca de casais. Aliás, muita coisa dos Estados Unidos nesse sentido pornográfico foi importado aqui pro Brasil, Pedro.
0: A Vivian Millet está dizendo aqui, ó, ele precisa de um psicólogo urgente. E ela é psicóloga, né? Então você pode consultar ele, viu, o Vivian Millet, já que você é psicóloga. Tem mais alguém aí, bicho?
2: Pedro Augusto, bom dia, boa tarde a todos aí da rádio. Esse fetiche desse cara aí, eu acho normal, cara. Acho normal, não fica com a consciência pesada, não. Muitas pessoas sentem isso. Faz besteira, não. Deixa rolar. Ó, e se puder, me chama também pra mim participar da brincadeira, que eu gosto muito. O meu nome é Luizinho, esqueci de falar, aqui de Niterói.
0: Ô, Luizinho, tu é corno. E todo castigo pra corno é pouco, nego, velho. Ele também gosta de ser chamado de corno, né? Tem mais alguém aí? Bota no ar.
3: Boa tarde, Pedro Augusto. Então, sobre esse rapaz aí, eu acho que ele tinha que abraçar o personagem, entendeu? Parar de ser diva triste e colocar uma regrinha. Ou então, ele procura uma moça de igreja aí, entendeu? Que só faz na posição normal, do jeitinho certo, entendeu? Ou ele coloca a regra e vai ser o corno mais feliz do mundo, ou então pula pra outra pessoa. Eu acho que é a melhor solução nesse momento aí. Abraço. João Santos aqui.
0: Muito bem, esse é o João Santos, né? Que eu entendi muito bem o que ele quis dizer, né? Quem mais aí, Rafinha?
1: Eu queria explicar para quem tá ouvindo rádio agora a diferença de Rottweiler para cuckold. Rottweiler é um termo em inglês que designa uma mulher casada ou comprometida que, com o consentimento do parceiro, mantém relações sexuais com outros homens. Essa prática faz parte de um estilo de vida consensual focado na exploração sexual feminina e no prazer do parceiro em observar, que é aquele voyeurismo que eu já tinha falado, sendo uma fantasia comum no universo swing. E a diferença entre Hot Wife e Cuckold, embora semelhantes, o Hot Wife foca na liberdade e no desejo da mulher, enquanto o Cuckold se refere especificamente ao fetiche do parceiro em ser traído. Ele ama ser corno, ele tá vendo ali a mulher dele com outro, ele adora, dá prazer.
0: Esse mundo tá muito louco, cara. Tá todo mundo pirando, velho. Vamos lá, Gugu.
4: Vamos lá, Pedro. Olha só, a Sônia Regina de São Gonçalo falou: eu acho errado, Pedro. O casamento é pra dois. Quando começa a chamar a terceira pessoa, a confusão tá armada. Pra mim, ele é corno e vai continuar sempre sendo corno.
0: Mas ele sente prazer em ser corno, cara. Hã? Ele só tá pedindo ajuda, tá pedindo socorro, porque ele, particularmente, não acha isso normal, né? A esposa dele já aceita, aliás, o que já passou de amigos dele, né? Por aquela cama ali, não tá escrito, né?
1: E ele corre o risco, Pedro, da esposa dele se apaixonar por um desses caras e acabar largando ele.
0: Corre o risco, inclusive, da esposa pegar uma doença, né, bicho? Uma AIDS, e passar exclusive essa doença pra você, ó, meu amiguinho. Vamos lá.
1: Tem aqui, Pedro, ó, cada um sabe o que faz na vida. Se a mulher dele aceita e ele não tá machucando ninguém, quem somos nós pra julgar? Mônica Alves, de Campo Grande. Tem outra aqui. Pedro, vou te falar, o Joel não tá querendo ser corno, não. Ele já é e ainda tá aplaudindo. Pelo menos ele foi sincero, né? O Carlinhos Pereira, de Vigário Geral.
0: Muito bem. Tá rendendo esse assunto, hein, ó. Tá rendendo. Como é que tá aí, ô, Gugu?
4: Bombando, Pedro. Inclusive, o Cláudio Roberto de Mesquita me falou assim: Pedro, se a moda pega, o motel vai ter que ter área VIP pra marido assistir.
0: É. Mas tem os caras que já levam a mulher pro motel com outro cara, né? O cara se arrebenta de prazer ao ver a esposa transando com outro cara. E detalhe, às vezes ele quer também, né? Né, Rafinha? Às vezes isso aí é uma, como é que eu posso dizer? Ele pode, de repente, levar a esposa pra transar com outro cara, né? Mas a vontade é ele ser possuído pelo cara.
1: De participar da brincadeira do Cuckold.
0: Exatamente.
1: Aí seria outro nome, né, Pedro?
0: Qual seria o nome?
1: Aí seria viado mesmo.
0: Viadagem. Né? Que coisa horrorosa, bicho. O Xande tá mandando um abraço pra sua avó Zulmira, que tem 81 anos. Imagina a avó ouvindo tudo isso, né, vó? Esse mundo tá louco, né, vó? Dá um abraço aqui pra vovó Zulmira, beijocas carinhosas pra senhora, ó.
5: Que beijo gostoso!
0: Ai, que delícia! Continue participando. Olha aí o zap do Pedrão. Você pode mandar um áudio para mim, ou então manda um zap mesmo. 21 é o DDD 995-07-0525.
1: Olha aqui, Pedro, que comentário polêmico. O Alexandre de Quintino. Esse cara aí não é corno, não. Ele só tá fazendo o que dá prazer pra ele. E entre quatro paredes, vale tudo. Se ele tá sendo feliz, se ele tá tendo tesão de ver a mulher dele com outro, que seja feliz. E aí, você concorda, Pedro?
0: Que coisa, cara. Bom, cada um na sua, né, bicho? Cada um na sua. Maria da Glória. Vão tudo queimar. Olha o que ela tá dizendo aqui, ó. Vai todo mundo queimar no fogo do inferno. Tá dizendo aqui a Maria da Glória. É verdade, Maria, eu concordo com você, viu? O mundo tá... Eu acho que nós já estamos vivendo no inferno. Não é possível. É o apocalipse. O mundo acabou e ninguém me avisou. Né, bicho? Olha aqui, bicho. Tem mais uma. Tem um repórter chamando. Girando pelo Brasil. Gira, repórter. Vamos direto para Francisco Morato, no interior de São Paulo. Eu quero ouvir a sua voz, Luiz Gustavo. Alô, alô. É você, Luiz Gustavo.
4: Alô, Pedro Augusto. Homem morre carbonizado quando incendiava a casa do vizinho. Socorro, Pedro Augusto.
0: É, esse aí, né? Foi queimar a casa do vizinho, o tal do Raimundo Amado, de 67 anos, estava tomando cachaça na companhia do vizinho dele, o Altineu Tertuliano, de 62 anos, isso numa birosca lá na cidade de Francisco Morato, no interior de São Paulo. Acontece que, embriagados, os dois iniciaram uma discussão, porque o Altineu tinha espalhado entre amigos que o Raimundo estava impotente, que ele não era de nada, que não funcionava, né? E por isso não tinha mulher. Durante o bate-boca, o idoso feriu Altineu com uma facada. Enquanto a vítima era levada para o pronto-socorro, Raimundo, que estava bêbado, comprou um litro de gasolina, foi até a casa do Altineu e, em seguida, ele arremessou aquela gasolina contra a residência e ateou fogo. Pensando que não tinha provocado o incêndio, Raimundo jogou mais combustível naquela casa. Naquele momento, houve uma explosão e as chamas atingiram o galão de gasolina, provocando uma explosão, transformando o idoso numa tocha humana. O aposentado morreu carbonizado. É mole ou vocês querem mais, viu? O feitiço virou contra o feiticeiro. Tem mais aí, ô Rafinha?
1: O Roberto da Taquara, Pedro Augusto, esse cara aí é muito corno. Ele deveria terminar e liberar logo a mulher dele pros outros. É. Tá gente perguntando aqui, Pedro, o número do zap pra participar.
0: O zap para você participar, deixar a sua mensagem, não é? Pode deixar um áudio para mim, ou então um zap mesmo. Olha o telefone, 21, que é o DDD, 995-07-0525. Este é o zap do Pedrão.
1: Pedro Augusto, me desculpa, mas eu não consigo entender uma coisa dessas. Para mim, homem que ama a mulher não aguenta ver outro homem encostando nela. Acho que ele quer ficar no meio do sanduíche. Sou Jorge Luiz de Bangu, Pedro.
0: Que coisa horrorosa! Tem mais um repórter chamando aqui, girando pelo Brasil. Vamos direto para Manaus, Amazonas. Alô, alô!
5: Alô!
0: Eu quero ouvir a sua voz. O Rodrigo está aí, não? Alô, Rodrigo Machado!
6: Alô, Pedro Augusto! Homossexual leva flechada na bunda ao tentar agarrar índio. Socorro, Pedro Augusto!
0: O cara não tem vergonha na cara, né, bicho? Foi mexer com um índio que tava quietinho, na dele, né? O índio tava lá palitando os dentes com a flecha, né? Aí o babaca chegou e deu uma cantada no índio, né? E foi botando a mão no pinguelo do índio. Ah, bicho! O homossexual assumido, de nome Jackson Moreira, 27 anos, conhecido como Jaqueline, foi morar na cidade de Manaus, Amazonas, para trabalhar como maquiadora. Muito curiosa, a bicha sonhava em conhecer uma tribo indígena. Na verdade, ela queria ver aquele monte de índios pelados, né? Você já visitou uma tribo, já, Rafinha?
1: Já, Pedro.
0: E o que você achou?
1: Ah, eu fiquei assustado com a quantidade de índio pelado.
0: Aquele monte de índio, todo mundo pelado.
1: Não sabia pra onde olhar, eu fiquei perdido, Pedro.
0: Bom, eu só sei dizer que após insistir com uma amiga, o traveco conseguiu ser levado para visitar a tribo Baniwa, lá na cidade de

0: festa, quando a bicha viu aquele monte de índios pelados, ela falou assim, ai gente, isso é o paraíso. A bicha ficou enlouquecida. Ele foi acompanhado por um guia especializado. E ao chegar na tribo, a bichinha ficou assustada ao ver aqueles índios todos, os índios muito bonitos e peladões. Excitada, a bichinha de nome Jaqueline pediu ao guia para que um dos índios a levasse até as margens de um rio, para que ela visse, ela queria ver os jacarés, os botos cor-de-rosa, né? Em seguida, o índio Assu Pajuru, de 19 anos, levou o traveco até as margens do Rio Negro. Por ser um povo muito desconfiado, outros índios seguiram os dois, sem que eles percebessem. E no caminho, o traveco, que estava excitado com a nudez do índio, não resistiu e agarrou no pinguelo do índio. O índio falou, que tá querendo o quê? Não mexe com índio, que índio não gosta disso. Índio não gosta de viadagem. Índio gosta de índia. Os outros indígenas presenciaram aquela cena, pensaram que a bichinha estava atacando o companheiro. O que eles fizeram? Partiram para cima da bichinha, arremessando flechas. Eles começaram a atirar flechas na direção do traveco, que começou a gritar. A bicha começou a gritar, meu Deus, pelo... ai, socorro! Uma das flechas atingiu a bunda da bichinha, que caiu no chão e ainda foi picada por uma cobra surucucu. Jaqueline, a bichinha, foi levada para um posto médico em estado grave para retirar aquela flecha do seu bumbum. Que coisa horrorosa! Quanta violência! Meu Deus!
1: Pedro Augusto, alertando geral!
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0: 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Seja lá qual for o pó, tá faltando energia elétrica, a segurança vai de mal a pior, você está procurando um parente, um amigo, uma pessoa que você não chegou a conhecer. Por exemplo, a nossa ouvinte Maria da Conceição, ela quer a nossa ajuda, e o povo tá gritando aí, ó, socorro, socorro, socorro!
1: Socorro, meu Augusto!
0: Exatamente, bicho. A nossa ouvinte Maria da Conceição, ela quer a nossa ajuda. Ela procura o próprio pai há muitos anos. Ela não conhece o pai dela, né? Então eu vou perguntar aqui, qual o nome do seu pai, hein, Maria?
2: Gerson Lopes Júnior.
3: Ele deve estar com quantos anos hoje?
2: Deve estar com uns 80 e poucos anos.
3: Você me disse que seu pai é português, não é isso?
2: Sim, português. Minha mãe falou que ele era de origem portuguesa.
3: Você não chegou a conhecer seu pai?
2: Não, não cheguei a conhecê-lo.
3: Certo. E qual o nome dele?
2: Gerson Lopes Júnior.
3: Um português.
2: Sim.
3: Deve estar com quantos anos hoje?
2: Uns 80 e poucos anos.
3: Manda um recado pro seu pai aqui agora. Eu tenho certeza que se ele estiver ouvindo o programa ou alguém que o conheça, né? De repente vai entrar em contato aqui com a minha produção na rádio.
2: Pai, eu lhe procuro há muitos anos, né? São 52 anos de procura, né? E o senhor trabalhava lá no Banerje, na Avenida Nilo Peçanha, trabalhava lá na diretoria do Banerje, né, que era o Banco do Estado do Rio de Janeiro. Então, há muitos anos que eu lhe procuro. E o nome da minha mãe é Lindinalva de Jesus Oliveira, né, na qual o senhor teve um relacionamento, né, e desse relacionamento nasceu eu.
3: Muito bem, então você nunca viu seu pai, você não conhece seu pai pessoalmente?
2: Não, não conheço pessoalmente.
3: Ele teve um relacionamento com a sua mãe, né, sua mãe engravidou, e você nasceu. E o maior sonho da tua vida é conhecer teu pai.
2: Correto, sim.
3: O que, que você quer do seu pai?
2: Eu apenas quero dar um abraço nele, conhecê-lo, né? Não quero mais nada dele. Não me interessa nada dele financeiro. O que me interessa é conhecê-lo.
3: Então você não quer saber nada se teu pai financeiramente pode te ajudar, nada disso?
2: Não, apenas a parte afetiva, conhecê-lo, saber dele, saber da minha outra família, se eu tiver uma outra família, né? Não sei se eu tenho,
3: sim,
2: né?
3: Não, de repente você gostaria de conhecer seus irmãos, que até então você não sabe quem são, né?
2: Sim.
0: Ok, tá aí. Então essa amiga se chama Maria da Conceição Oliveira, e o nome do seu pai, o pai que ela não conhece, é Gerson Lopes Júnior. Um português que, segundo a família, trabalhava na diretoria do antigo Banerje, na Avenida Nilo Peçanha, no centro do Rio. Ela só quer uma coisa: olhar nos olhos do pai e poder dar um abraço nele e dizer: pai, eu queria muito poder te dar esse abraço, te conhecer. O senhor Gerson morava na região da Gávea, no local conhecido como Minhocão. E a mãe da Maria é a dona Lindinalva de Jesus Oliveira, que morava em Copacabana, na escadaria da rua Sá Ferreira, na época em que os dois tiveram um relacionamento. Então, se você conhece o senhor Gerson Lopes Júnior, ou se ele mesmo estiver ouvindo o programa, não é? Se você que está me ouvindo agora tem qualquer informação sobre o pai da nossa ouvinte, entre em contato aqui com a gente pelo nosso WhatsApp 21 99 507 0525. Eu vou repetir o DDD 21 99 507 0525. Tomara Deus a gente possa encontrar este senhor para que a sua filha possa dar um abraço nele e dizer: pai, o maior sonho da minha vida era poder te conhecer e te dar este abraço. Entre em contato comigo urgente, quem conhece aí este senhor, Gerson Lopes Júnior. Repetindo, 21 99 507 0525. Rafinha, tem gente aí no nosso zap? Fala, Rafinha.
4: Fala aí, Pedro Augusto. Beleza, cara? Boa tarde para todos aí da Rádio Manchete. Deixa eu te falar, você disse que não dividiria sua mulher com ninguém. Mas e ela? Será que ela divide?
0: Ué, se ela dividir, o problema é dela, bicho. Não, eu não divido a minha mulher com ninguém. Se ela quiser sair e fazer o que ela bem entender, o problema é dela. Isso não é um problema meu, né, cara? Eu sei como resolver isso de forma tranquila, né? Ah, você quer curtir outro homem? Então, por favor, arrume a tua mala e vaza. Vai embora de casa. Acabou. Pronto. Fala, Rafinha.
5: Pedro Augusto, boa tarde. Já que um homem bota a mulher dele pra funufar com outros homens, eu acho que ele também tem vontade de funufar com o homem. Aí ele bota a mulher dele pra fazer amor. Aí ele fica vendo aquilo. Sou eu, a Valéria de Maricá.
0: Olha aí, a Valéria de Maricá, né? É, a Valéria é uma simpatia. Tem mais alguma mensagem aí, Rafinha?
6: Fala, Pedrão. Boa tarde. Aqui é Marcelinho de São Gonçalo. Aí, esse rapaz aí que tá pegando a mulher aí, ó. Pô, ele tem que pelo menos levar a cerveja. Porque a linguiça ele já tá dando já, rapaz. Pra festa, que isso?
0: Eu vou te contar uma coisa, viu, bicho? Quanto mais eu rezo, mais estrupício aparece, não?
7: Boa tarde, Pedro Augusto. Aqui é o Marcelo de São Gonçalo. É, Pedro Augusto, no meu trabalho eu tenho um amigo que, porra, toda vez que eu me agacho, ele vem por trás de mim e creu. Pedro Augusto, eu não sei o que fazer, me diz aí, que eu acho que eu já tô até gostando, Pedro Augusto.
0: É, bicho, sinal que você gosta, né, cara? Se você deixa o cara passar a mão na tua bunda e você ainda tem a cara de pau de ligar aqui pra rádio dizendo que o cara chega em você e creu, é porque você gosta. E é um cara de pau também, tá certo? Ele tá se confessando, é isso, Rafinha?
8: É verdade, Pedro, um confessionário. É. Temos que ajudar ele.
0: Tem cara que de repente gosta que o outro passa a mão na bunda dele no ambiente de trabalho, né? Ó.
8: Mas esse aí é mole de resolver. Se solta, menina, sai do armário logo.
0: Isso, vai logo farfanhando esse rubinote aí, ó. Seu estúpido, nojento.
9: Pedro Augusto, boa tarde, equipe. Aqui é o Wallace da Central do Brasil. Ô, Pedro Augusto, em relação ao confessionário de hoje, meu amigo, se o rapaz tá fazendo o que gosta, se tá fazendo o que dá prazer, não tá infringindo a lei, não tá causando mal pra ninguém, então, amigão, seja feliz, faz o que te dá prazer. Isso aí. Ô, Pedrão, manda aqui um abraço pro taxista Papudinho. É, o Papudinho aqui do ponto é o conhecido como Fedorento. Pedrão, dá um conselho pra ele. Fala que mesmo no frio tem que tomar banho, porque, ó, o CC tá brabo, tá fedorento. Ok, um abraço, obrigado.
0: Tem cara que gosta de sentir o CC do outro também. É verdade, existe prazer até pra isso, né? Existe prazer até nisso. O cara que gosta de sentir o cheiro do sovaco do outro, né? Então um abraço aí pro Papudinho, que é taxista, né? Está lá na Central do Brasil, tá no ponto, né, meu filho? Ouvindo o programa. E pra esse rapaz aí, que é o... Qual o nome dele? Esqueci. Wallace. Vamos lá. Tem mais um aí?
10: Boa tarde, Pedro Augusto. Aqui é o Renato Pizzi de Resende. Eu acho que esse cara aí, quem que é o homem é ele, não é a mulher dele não, mas... Se o cara coloca a mulher pra dividir o homem, filho, tem que botar ela pra morar junto com o cara. Mas, na verdade, quem eu acho que quem tá querendo o cara é o marido dela, hein? Nome de Renato, é de gay? Fala aí.
0: Ô, Rafinha, ele tá perguntando se Renato, o nome Renato, é de gay.
8: É de gay, Pedro.
0: Por quê?
8: Renato.
0: É diferente.
8: Vem cá, Renatinho.
0: Qual o nome de macho?
8: Macho? É. Pedro.
0: Pedro.
8: Pedro.
0: Pedro é nome de macho.
8: Pedro é nome de macho. Tem outro nome de macho também.
0: Qual?
8: Rafael.
0: Rafael.
8: É nome de macho.
0: Rafael também. É nome de macho.
8: Isso.
0: É?
8: Paulo.
0: Paulo.
8: Paulo.
0: Olha o Paulo entrando.
8: É, olha o Paulo atrás.
0: Olha o Paulo saindo. É. É.

0: Pesquisa Quest mostra melhor avaliação do governo Lula e liderança no primeiro turno em relação ao Flávio Bolsonaro.
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1: Quarta-feira, 13 de maio de 2026. Neste momento, Rio e Grande Rio com céu parcialmente nublado. Aqui no centro, 23 graus. A Polícia Federal devolveu hoje duas peças sacras históricas de prata de lei da Igreja de Nossa Senhora da Lapa dos Mercadores. Os objetos do século XIX haviam sumido do templo, localizado no centro do Rio, há pelo menos 3 décadas. Os itens foram rastreados e apreendidos após serem anunciados ilegalmente em casas de leilão no estado de São Paulo. As peças recuperadas, avaliadas em R$ 85 mil, possuem valor histórico e religioso inestimável. A confirmação da autoria foi imediata devido ao brasão original da Irmandade gravado nos objetos. Uma operação da Polícia Militar mobiliza, desde as primeiras horas desta quarta-feira, equipes de 3 batalhões da Cidade de Deus, da Zona Oeste do Rio de Janeiro. A ação acontece uma semana após a prisão de Ed Wanderson Gonçalves Leite, conhecido como Deco da Cidade de Deus, apontado como um dos chefes do Comando Vermelho na região. A ofensiva tem como objetivo cumprir mandados de busca e apreensão e combater a atuação de facções criminosas na comunidade. A operação também provoca impactos na rotina dos moradores. Escolas da rede pública suspenderam as aulas e unidades de saúde funcionam com restrições. O policiamento foi reforçado nos acessos da linha amarela para evitar refluxos no trânsito da região. Nova pesquisa Genial Quest mostra um cenário mais apertado para a corrida presidencial de 2026. O levantamento divulgado neste mês indica que o presidente Lula lidera as intenções de voto no primeiro turno com 39%, enquanto o senador Flávio Bolsonaro aparece com 33%. No segundo turno, a disputa fica ainda mais equilibrada. Lula tem 42% das intenções de voto contra 41% de Flávio Bolsonaro, configurando empate técnico dentro da margem de erro. A pesquisa também aponta diferenças regionais importantes. Lula mantém vantagem no Nordeste, enquanto Flávio Bolsonaro lidera no Sul, Sudeste e Centro-Oeste. O levantamento mostra ainda uma leve melhora na avaliação do governo federal. A aprovação de Lula subiu para 46%, enquanto a desaprovação caiu para 49%. Apesar da recuperação, a maioria dos entrevistados ainda considera que o Brasil segue na direção errada. Segundo a pesquisa, 53% avaliam negativamente os rumos do país. Levantamento ouviu 2.004 pessoas entre os dias 8 e 11 de maio. A margem de erro é de 2 pontos percentuais. 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
1: O Pedro Augusto da Manchete é meu amigo.
2: Sou eu?
1: É meu amigo.
2: Baby.
1: É meu amigo.
2: Este é um programa. Ô, oh, bicho, bicho, me dá. Pode parar. Você, eu não pedi pra você colocar essa musiquinha. Por que que você botou a musiquinha no ar?
3: Você pediu pra eu colocar.
2: Eu pedi?
3: A gente tava conversando aqui enquanto tava o jornal e o break. Aí você falou, volta com essa musiquinha. Agora tá me chamando de mentiroso. Eu não gosto quando você

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1: Eu não gosto, viu? Pedro.
0: Eu pedi a musiquinha?
1: Pediu.
0: Tem certeza?
1: Absoluta.
0: Então toca a musiquinha, então vai.
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0: Esse é um programa ouvido pela menina do B.I.D. Azul. Esse é o programa das pombinhas. Cadê as minhas cabritinhas lindas, maravilhosas? Minhas gostosas. Olha, uma mais linda que a outra, não? O Pedro Augusto da Manchete é a maior audiência do Brasil, não é? O Pedro Augusto da Manchete é o maior felômbalo do rádio, não é? Que linda, minhas cabritinhas, né? Ô, Rafa... Você sabia que o estádio do Morumbi, em São Paulo, que é o estádio do São Paulo, vai ganhar um nome agora?
1: É, na verdade já tem um nome, né?
0: Qual é o nome?
1: Eu de vez em quando faço jogo lá, quando o Flamengo vai lá jogar contra os Bambis, lá é Morumbis.
0: Morumbis.
1: É por causa do bis chocolate.
0: Ah, por causa do bis chocolate, então isso. É Morumbis.
1: Isso.
0: Aí o cara, quando chama o colega, vamos pro Morumbis?
1: Vamos pro Morumbis.
0: É uma viadagem, né, cara?
1: E quando joga contra o Flamengo deve ser assim, ó, vamos pro Morumbis tomar um chocolate?
0: Agora, ó, Rafa, o Morumbi, que é o estádio do São Paulo, pode passar a se chamar agora Morumbi ID. É isso?
1: Isso, agora vai combinar tudo.
0: Então não vai ser mais bis.
1: Não, vai sair o bis e vai entrar o BID.
0: Olha, bicho, o que que os paulistas estão fazendo com o futebol do próprio São Paulo, né? O São Paulo está acabando, né, bicho? Olha aqui, ó. Agora o estádio do Morumbi vai se chamar Morumbi ID. Imagina, eu vou chamar um amigo para assistir um jogo do São Paulo. Vamos para o Morumbi ID. Imagina.
1: Vai ser assim, ó. Vamos pro Morumbi ID dentro do meu BID.
0: O futebol paulista tá virando uma sacanagem, né? E os caras morrem de inveja da gente, né? Os caras morrem de inveja dos cariocas, né, bicho?
1: Verdade, Pepe. Quem ganha brasileiro e Libertadores é o Rio.
0: É a gente.
1: É, não tem paulista não, tá?
0: Ai, gente! Gente, gente! Só dá a gente.
1: Só a gente, Pepe.
0: A gente atrás da gente.
1: Ah, eu fiz até uma vinheta pra você.
0: A qual vinheta que você fez pra mim?
1: Tem que aturar, tem que aturar. Ah. Pepe agora virou manchete.
0: Ah, que gracinha.

0: e sinto o maior prazer em dizer, eu estou na Manchete, eu virei Manchete. Tem mais alguém aí, Rafinha?
1: Que dia é hoje, Pedro?
0: Que dia é hoje?
1: Dia 13.
0: E o que que tem?
1: Hoje faz um mês que a gente tá no ar.
0: Ai!
1: Vou até te levar ali em cima pra gente comemorar.
0: Ali em cima onde?
1: Aqui no 33, fazer uma massagem.
0: É verdade, no andar de cima aqui do prédio, né? Tem uma massagem especial, né, cara?
1: Vou até fazer como ouvinte aí do confessionário que não quis se identificar. Eu vou lá, vou pagar a massagista e vou falar assim, é pro PT, eu só quero olhar.
0: Quer dizer que você vai me levar pra fazer massagem.
1: Isso.
0: A moça vai fazer massagem em mim e você vai ficar olhando.
1: Eu vou chegar e vou falar assim, ó, quero pagar uma massagem aqui. Pá, paguei. Pra quem? Pra você? Não, ali, pro PP, só que eu quero olhar.
0: Mas essa massagem a gente tem que fazer de cueca ou peladinho?
1: Tem que ser peladinho, Pedro.
0: Ah, gente.
1: É porque passa um olhinho no corpo, você sai relaxado e leve.
0: E você quer ficar olhando a moça fazendo massagem em mim pelado?
1: Eu quero, é meu feitiço, é minha tara.
0: Ai, esse programa tá uma sacanagem, viu, bicho? Qualquer hora sai do ar, né, bicho? Ô, Rafinha, tem mais recadinho aí, bicho?
1: Tem vários, Pedro. Tem um recado de texto aqui do Pedrão, o Flávio, lá de Orlando. Eu trabalhei com um cara aqui nos Estados Unidos, que ele foi trabalhar numa casa e o marido fez essa proposta dele pegar a mulher do americano.
0: Olha.
1: Sabe qual foi o fim?
0: É.
1: Acabou plantando a mandioca nos dois.
0: O cara acabou plantando a mandioca nos dois.
1: É verdade, ele brasileiro foi contratado por um americano pra fazer um trabalho lá na casa dele. E o americano chegou pra ele e falou: tem como você sair com a minha mulher e eu quero olhar? E ele acabou mandando a mandioca nos dois.
0: Comeu os dois?
1: Pegou.
0: Ai, gente, que coisa horrorosa, não? Tem mais recadinho aí?
1: Tem vários, Pedro.
0: Manda.
1: Olha aqui, o Arthur de Mesquita. Tô adorando o programa. Cada dia um assunto mais pitoresco nesse confessionário do Pedrão.
0: É, o povo gosta de uma sacanagem, né?
1: É, esse aí é gay e não sabe falar.
0: Quem?
1: Ele tá falando do rapaz aí do confessionário.
0: Ah, bom, cara.
1: É. Hoje, olha aqui, ó. Que é o nome desse rapaz aqui? Fernando do Maracanã. Hoje é show de viadagem no ar. Eu não sei se foi um elogio, se ele gostou. Ou se ele tá reclamando, Pedro?
0: É, então. Eu acho que ele tá gostando, porque ele não saiu daí até agora. Tá ouvindo o programa? O Rubens Coelho, Pedrão, manda um abraço pro meu amigo Guilherme Pepa, da Modec, né? Todo mundo ouvindo o programa. Pedrão, você é top dos tops. Leni Marrom. Gente, tem que colocar o bairro ou a cidade de onde você está falando, ou o país, né, cara? Josimar Pedro Augusto, aqui é o Josimar do Parque Mambucaba, em Angra dos Reis. Olha que legal.
1: Aqui, Pedro, tá pedindo pra mandar um alô pra ele. É o Alex do Vale e toda a galera de Petrópolis. Tá todo mundo te ouvindo lá no aplicativo da Rádio Manchete.
0: Alô, Petrópolis!
2: Alô!
0: Aquele abraço. Ô, bicho, no YouTube, não tem ninguém aí no YouTube, não?
3: Tem sim, Pedro. Carlos Alberto de Irajá comentou: olha, Pedro, esse mundo tá muito confuso mesmo. O homem hoje não sabe mais o que quer. Acho que ele precisa botar a cabeça de cima no lugar.
0: É, precisa botar a cabeça de cima pra funcionar, né, bicho? Né?
3: Tem outro aqui também, Pedro. O Gugu Batista, lá de Resende, falou: boa tarde, Pedrão. Ó, eu vou só na Expo Noiva pra te ver vestida de noiva. Você tava muito bonitinha na imagem de ontem. Vestida de noiva.
0: É, mas eu não gostei de ficar vestido de noiva no Instagram da rádio, tá? Mas quem quiser ver, eu tô lá. Se você quiser ver, é só entrar lá, né, cara?
3: É isso aí, lá no Instagram da rádio. Quem tá no YouTube tá assistindo agora. Pedro Augusto, Rafael de França e André Gasparetti vestido de noivas.
0: Sinceramente, eu tô olhando ali, eu vestido de noiva, eu não achei graça nenhuma. Olha a cara de macho que eu tenho, bicho, pra tá vestido de noiva, né, Rafinha?
1: Deixa eu fazer uma pergunta, Pedro. Você se casaria com você olhando ali vestido de noiva?
0: Se eu me casaria comigo mesmo? Eu me casaria comigo, porque eu sou... Eu gosto de mim, sabe, cara?
1: Aliás, quando você...
0: Eu me amo.
1: Quando você tá em...

0: casa e se olha no espelho, você fica até excitado na hora, né?
1: Quando eu fico pelado na frente do espelho lá da, do meu quarto, eu falo, meu Deus, que homem é esse, cara, né?
2: Ô Pedro, tem mais um modelo aqui que vai estar na Expo Noiva. Vamos ver ali, ó. No site, no YouTube da Rádio Manchete, olha só que bonito.
1: O Rafinha também tá vestido de noiva no site da rádio, né? No Instagram da rádio.
0: Aí você sabe que eu adorei essa imagem. Eu vou jogar um buquê lá na hora, tá, Pedro?
1: É melhor jogar um boquete, né, cara? Ah, é um buquê. Tem mais recadinho aí no YouTube, bicho? Vamos lá.
3: Tem sim, Pedro. Paulo Roberto de São Gonçalo, olha... É, Pedro, esse cara tem filhos, tem família, tem uma história. Ele precisa pensar nas consequências antes de inventar moda no casamento. Tem também aqui o Ricardo Lopes pedindo pra você mandar um beijo pra mãe dele, Ana Guiar de Acari. Tem a Maria da Glória, que tá adorando o programa de hoje, tá bem animado. Ela até pensou que fosse sexta-feira de tão animado que tá o programa, Pedro.
1: Mas o programa é assim todo dia, tá bom? Basta você ouvir. O programa é assim, a gente está sempre de bem com a vida, né? A gente está aqui para fazer fofoca da vida alheia. É o maior barato. O programa é o maior barato. Quanta gente. Alô, Tiago, aqui em Maricá, o Enel está mandando um abraço para você. Marli, eu estou gostando. Eu tenho uma irmã de direção também. Ela é doidinha para conhecer o pai e a mãe dela, que foi minha mãe. Bom, um rolo desgraçado, e eu não vou falar mais também. Vocês também confundem a minha cabeça, né? H. Souza, Pedrão, no confessionário as pessoas podem mandar áudio e distorcer o áudio para não serem identificadas também, né? É uma boa ideia. Ricardo Lopes, boa tarde, Pedro Augusto. Manda um abraço aí para minha mãe, dona Ana Guiar de Acari. Quem mais? Me ajuda aí, bicho. Bombeiro. Oi, Pedrão. Vem aqui pegar a mangueira comigo. Ó, vai te catar, ô seu animal. Você tá pensando o quê, rapaz? Só porque tu é bombeiro, tu acha que eu tenho que pegar na tua mangueira? Seu estúpido nojento. Tá mandando um abraço aqui pro Vinícius Muniz, das faculdades Souza Marques, no Campinho. Seu inergúmeno. Estúpido. Quem mais aí, Rafinha?
0: Pedro, esse horário tá todo mundo te almoçando. Almoço combina com o quê, Pedro?
1: Almoço combina com música, não é verdade? Então vocês vão ouvir musiquinhas que nós preparamos a nossa Parada das Paradas com tanto carinho. Eu e o Rafinha, todo dia, a gente prepara uma paradinha diferente pra vocês, né?
0: É verdade, eu toco um dia, você toca outro, aí depois eu toco.
1: É,
0: depois...
1: você toca pra mim e eu não toco pra você. A Parada das Paradas está no ar. A Parada das Paradas, para você relaxar, você que está aí almoçando, você que é pedreiro, você que é auxiliar de pedreiro, é ou não é? Você que é mestre de obras, os porteiros de prédios, taxistas, quem mais? Você que é do Uber, não é? Como é que é? As secretárias do lar. Todos vocês que acompanham o Pedrão aqui, até no necrotério tem gente ouvindo a gente, né? Tem gente lá limpando o defunto, né? Preparando o defunto e ouvindo o programa, né, Rafa?
0: Os frentistas dos postos de gasolina, todos te ouvindo, Pedro.
1: Os frentistas dos postos de gasolina...

0: gente bacana acompanhando o programa, hein, Rafinha?
1: É verdade, a Lucília de Caxias. Ai, Pedro, tô te ouvindo. Manda um beijo aqui pra toda a família. Estamos te ouvindo na TV, acompanhando no YouTube, e o som tá alto. Pedro, Ivi, manda um abraço pro caixote do Tenente Jardim. Meu nome é Regina da Engenhoca. Olha aqui outro falando que Pedro, ficou lindo com essa careca aí, com esse véu de noiva. Ai, Pedrão, manda um abraço. Eu tô aqui em Novo Horizonte, no Maranhão.
0: Qual o nome dela?
1: Não falou.
0: Então, como é que eu vou mandar a louça? Ela não fala o nome. Não tem nome? É, ó. Sua nojenta.
1: Aqui eu cliquei na foto do WhatsApp, aí abriu aqui, ó. Johnny, Prislaine, Laila, Liz.
0: Muito bem. E a Maria da Glória, tô adorando ver essa programação desse jeito, essa zona que vocês estão fazendo aí na rádio. Pois a gente vê o que está acontecendo em tempo real, é muito legal. Vai lá, o que mais, Rafinha?
1: Muito bom o seu programa, Pedro. Ai, como eu amo te ouvir. Eu não perco um programa seu. É a Regina lá de Engenhoca. Tá ligada aqui em você. Muita gente participando e pedindo alôs também, Pedro.
0: Gugu, vamos lá, Gugu.
2: Luciana Gomes de Benfica votou assim: Pedrão, quero dizer que o seu programa é alegria garantida nas nossas tardes. Você é show. Ricardo Moreira de Ramos: Pedrão, você tem um jeito único de fazer rádio. A tarde passa mais rápido ouvindo você. Daniela Pereira de Rocha Miranda também tá ligadinho com a gente. Fábio Costa da Ilha do Governador. Michele Santos de Anchieta botou: Pedrão, quero parabenizar você, o Paulo Eduardo, Rafinho e o Luiz Gustavo pelo um mês no programa na Rádio Manchete e pelo carinho que vocês têm com a gente, os ouvintes. O programa tá bom demais.
0: É, eu espero que a gente consiga sobreviver por muitos e longos anos nesta rádio tão amada, tão querida, não? E já tem um monte de rádio aí imitando o que a gente tá fazendo aqui, viu? Ô, Rafinha.
1: É mesmo, um mês, hein? Um mês já tô imitando a gente, hein? Esse é só o início, Pedro.
0: Ô, bicho, pode imitar à vontade, né? Você pode... Quem imita é porque o programa é bom, não é verdade? Agora, fazer e igualzinho que a gente, isso que é impossível, né, Rafa?
1: É verdade. Pedro Augusto, eu também virei manchete. Kleber Lima de Itaguaí, adoro o seu programa, é sucesso. O Murilo, tá lá de Paraíso do Tocantins, tá te ouvindo, Pedro.
0: Olha, Murilo, do Paraíso no Tocantins. Tocantins, um abraço pra você, bicho. Tocantins, deve ser lá na casa do cacete, bem longe, né?
1: Eu não tenho a menor ideia de onde fica Tocantins no mapa, Pedro.
0: Não precisa humilhar o cara também, né?
1: Não, mas eu nunca vi, não sei nem de onde fica. Qualquer... Se é norte, nordeste, me ajuda, é o quê?
0: Qualquer dia desses eu vou visitar vocês aí no Tocantins, tá bom?
1: Você também não sabe, viu?
0: Eu não sei, sinceramente, onde fica Tocantins, né? Deve ser lá nos cantins, né, bicho?

0: Mais uma mensagem aí, Gugu.
1: O Ícaro, motorista de aplicativo, tá levando a Claudinha Jones aqui pelo Rio de Janeiro e tá feliz da vida ouvindo a Rádio Manchete, ouvindo o Pedrão, feliz da vida com o volume lá no alto.
0: E a Claudinha Jones na paquera do programa com o taxista...
1: Qual... Motorista de aplicativo, Ícaro.
0: É o motorista de aplicativo, né?
1: Isso, Ícaro.
0: Ícaro, um abraço pro Ícaro, ô Claudinha Jones, eu te I love you tonight. Olha o um beijinho.
2: Que beijo
0: na sua bochechinha, viu? Sua bochechuda. E você, ó, Gugu, vamos lá.
1: Carla Regina de Madureira. Pedrão, quero dizer que o seu programa é a companhia certa todo dia. Você é fera. Parabéns pelo primeiro mês na Rádio Manchete.
0: A parada das paradas. Você pode participar também. Mande um zap pra mim, 21 995 07 0525. É o zap da Manchete. Manda um recadinho. A Dani Carmen Fotos tá dizendo: meu marido só fala em você. Já parou o nosso namoro pra ver o... que é isso, cara? Meu marido só fala em você. Já parou até o nosso namoro por causa de você? Ó, isso aí é um problema dele, entendeu, Dani? Eu quero que seu marido se lasque. Não vem com esses papos pro meu lado, não, pelo amor de Deus.
3: Esse é o próximo assunto do nosso confessionário.
0: Como assim?
3: Nosso confessionário é o marido que tá largando a esposa por causa do Pedro Augusto.
0: Pelo amor de Deus. Misericórdia. Não quero que aconteça nunca isso, não. A parada das paradas.

0: do rádio.
1: Essa música é muito linda. I love you, música. I love you, gente. Aqui é o seu lindo, é o seu comunicador joia. Nós te

0: Essa música é maravilhosa. O nome dela é Eyes Ajudar o Pedro, não é isso? Hein? É isso? Without a Face, né?
1: Isso.

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Olha, uma coisa que eu quero pedir a você, pra você não ficar pau da vida quando eu falo em cima da música, né? Principalmente quando a música é linda como esta e eu fico só de sacanagem aqui na rádio, né, cara? Aumenta que tá dando ibope, bicho. O Fábio Gama tá dizendo: aí eu dou valor, Pedrão. Rock 7 é a minha banda favorita há 49 anos. O

0: Antônio de Mogi das Cruzes, São Paulo. Parabéns pelo mês de programa aí na Manchete. Adorei quando você foi homenageado aí no seu aniversário com um abraço na sua mãe. É o Antônio de Mogi das Cruzes, São Paulo. Tem outro aqui também de Osasco, São Paulo. É o Alonso Santana. Pedro Augusto, envia para os meus filhos. Envia abraço para os meus filhos. Marli, Luiz Felipe, Luiz Henrique e Tatiane. Amo os meus filhos. Boa tarde, aqui é o Leandro Pereira de Coelho Neto. O show no rádio é diferenciado. Tem humor, tem verdade, tem respeito com o povo. Você tá mais solto na Manchete. Você virou, Pedro?
1: Eu virei Manchete, tá bom? Isso não significa que eu tenha virado outra coisa. Tá, eu só virei Manchete, viu?
0: Ele falou que você tá mais solto, mais livre.
1: É, porque eu estou mais feliz. É isso que ele quis dizer. Que eu estou mais feliz aqui na Manchete. Vai lá, Gugu.
2: O Claudinei Silva, de Vigário Geral, botou: rapaz, eu tô quase sendo mandado embora por sua causa. O chefe me deu uma advertência hoje, porque eu tô rindo igual um maluco aqui no estoque da loja. Ele achou que eu tô ficando doido. Agora ele quer saber se isso é verdade. Pedrão, salva meu emprego. Manda um abraço pro meu chefe, Cláudio Gomes.
1: Alô, Cláudio Gomes, por favor, não mande o seu empregado, esse funcionário exemplar, embora. Ele ama o nosso programa. E você, como chefe, tem que amar também. Senão quem vai te demitir sou eu.

Não, mas quem faz tradução das músicas é o Alberto Brizola e o Gasparetti. E aí vamos dizer que eu tô imitando os caras e eu não gosto de ficar imitando ninguém, tá bom, cara? Deixa isso, quem faz muito bem é o Brizola, Alberto Brizola, né? E o Gasparetti também, tá certo?

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1: Hoje no confessionário do Pedrão, nós tivemos aí um cara que fez um depoimento. A gente não sabe se chora ou se ri, não é? Porque o cara vive um dilema na vida dele. Ele gosta de levar, assim, como direi, ele gosta de fazer sexo com a mulher dele, ele é apaixonado pela mulher, mas ele tem o tesão, né, o prazer de ser corno. Ele gosta de ver a mulher dele transando com outro cara.
2: Ser corno ou não ser, eis a minha indagação.
1: Muitas pessoas responderam aqui essa nossa enquete de hoje no confessionário do Pedrão. Tem mais alguém aí, Rafinha?
3: Tem comentário de áudio aqui, Pedro. Vamos ouvir aqui o que ele quer falar.
4: Socorro, Pedro Augusto! Aqui é o Marcos de Caçador, Santa Catarina. Sempre na audiência do show do Pedro Augusto. Olha, eu quero mandar um abraço especial para você e para todo mundo que está acompanhando esse programa sensacional aqui na Rádio Manchete hoje, nessa quarta-feira. E olha só, sobre aquela história do corno. Deixa o rapaz, vai. Se ele quer viver, deixa ele viver. Um abraço e I love you tonight, Pedro Augusto.
1: Tá aí, outro corno manso de Santa Catarina para o mundo, né, cara? Ele tá falando, ele, ah, deixa o cara ser corno. Ah, então deixa ele também, que é corno, seguir a vida dele, né? Ele que é de Santa Catarina, qual é o nome dele, bicho? Hein? Marcos, não é isso? É Marcos de Santa Catarina City.
3: Marcos Fernando de Santa Catarina. Olha, tem uma mensagem aqui, Pedro, de texto. Boa tarde, Pepe. Aqui eu tô ligado, é o Luiz Henrique de Araraquara. Conhece Araraquara, Morada do Sol, Pedro, em São Paulo?
1: Araraquara é um lugar, é uma cidade muito bacana, muito linda, pertinho de Ribeirão Preto, umas 2 horas, 3 horas de Ribeirão Preto, e lá tem uma rádio que se chama Morada do Sol, não é? A cidade também é conhecida como a Morada do Sol, não é?
3: Quando, qual dia que você vai me levar para conhecer esse interior do São Paulo?
1: É só a gente ter aí um final de semana, né? Você leva a tua esposa, eu levo a minha, certo?
3: Certo.
1: E nós vamos tomar um goró lá no Pinguim, em Ribeirão Preto.
3: Ah, mas eu quero ir no Pinguim, eu quero ir em Araraquara.
1: Eu vou te levar na festa do peão em Barretos, que é a maior festa do mundo.
3: Tá, mas eu também quero ir em Itacoaquecetuba.
1: Ô, bicho.
3: Pindamonhangaba, você também me leva?
1: Olha só, Itacoaquecetuba é um bairro horroroso em São Paulo. É uma merda. Itacoaquecetuba é horrível. Neste lugar eu não vou te levar.
3: E Pindamonhangaba?
1: Pindamonhangaba eu posso até te levar.
3: Eu sempre ouvi falar de Pindamonhangaba,
1: O nome é engraçado. A cidade também é horrorosa.

programa, já já tem Foca na Fofoca, as fofoquinhas dos bastidores da televisão, dos artistas, cantores, cantoras, enfim, Foca na Fofoca, não saia daí.

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1: 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Alô, atenção. Alô, Terezinha. Como vai a sua buzininha? Alô, seu Juvenal. Aperta o nariz que sai mingau. Alô, dona Antonieta. Devolva a minha corneta. Alô, foca, foca, foca.
2: Foca na fofoca.
1: Foca na fofoca. As fofoquinhas do mundo artístico, não só aqui no Brasil, mas fora do país também, né? E o Denilson, ex-jogador do Flamengo, afirma que jogou mais que Neymar, jogou mais que o Messi e que o Cristiano Ronaldo. Tá de sacanagem, né? O Denilson é aquele que hoje é comentarista da Globo, ô Rafinha?
3: Exatamente, Pedro.
1: O ex-atacante Edilson Capetinha. Não, não, não é esse não.
3: Ah,
1: esse,
3: o Capetinha é outro.
1: Esse é outro, né? Ele não é comentarista da Globo. O ex-atacante Edilson Capetinha, campeão do mundo em 2002 com a seleção brasileira, ele deu uma declaração polêmica e afirmou que ele jogou muito mais que o Neymar, Messi e Cristiano Ronaldo juntos. Denilson Capetinha ainda falou que é mais habilidoso que o Cristiano Ronaldo, craque do Juventus. O Capetinha ainda falou que se os craques quiserem chegar ao seu nível de bola, terão que ganhar pelo menos uma Copa do Mundo. Neymar, Messi e Cristiano Ronaldo são os três jogadores mais bem pagos do planeta. Você concorda com Edilson Capetinha, Rafinha?
3: Não concordo, não jogou nem mais que o Neymar, que dirá Messi e Cristiano Ronaldo, que são os maiores, né?
1: É, eu acho que ele exagerou, né? Exagerou na dose, hein, ô Edilson Capetinha. Público pede cancelamento de show do Ed Mota no Circo Voador. O Ed Mota tá vivendo um clima, assim, um astral terrível, né? O inferno astral da vida dele. O cantor Ed Mota voltou ao centro de uma polêmica nas redes sociais. Desta vez, internautas invadiram o perfil do Circo Voador para pedir o cancelamento de um show do artista marcado para o final de maio, este mês de maio. A mobilização começou após a repercussão de episódios recentes envolvendo o cantor. Entre eles, a acusação de injúria por preconceito, né? Depois de Ed Mota chamar um funcionário de Paraíba. Ele chamou o funcionário do restaurante e falou: ô, seu Paraíba! Né? Chamou de forma ofensiva o rapaz, né? Nos comentários da publicação do evento, diversos usuários afirmaram que o artista não respeita a diversidade e cobraram um posicionamento da casa de shows. Até o momento, o Circo Voador não informou qualquer mudança na programação do show. O que você acha do Ed Mota, hein, ô Rafinha?
3: Ah, eu acho ele meio mala, Pedro.
1: Você acha ele chato?
3: Acho chato, não gosto muito.
1: Ele é prepotente.
3: Prepotente, eu não gosto muito do estilo.

0: Você realmente é um perro mal amado. Pode tirar ele do ar. Só porque chamou o cara de Paraíba. Tem que respeitar as pessoas, bicho. Tá pensando que tu é o quê? Não. Ratinho pode sair do SBT para cuidar dos negócios. Nos bastidores do SBT, voltou a circular a informação sobre uma possível saída do Ratinho da programação da emissora. O apresentador estaria avaliando cuidar mais de suas empresas lá no Paraná e passar mais tempo com a família. A informação já seria conhecida por pessoas próximas, mas até agora não existe nenhuma confirmação oficial sobre a saída do Ratinho do SBT. Eu acho que o Ratinho, né, ele precisa passar por uma mudança naquele programa dele, sabe? Já está meio que sacal, né? Já está enchendo o saco, tem que mudar o programa do Ratinho. O que você acha, Rafinha?
1: É verdade, tem que chegar um diretor ali e repaginar, porque é o mesmo programa desde os anos 90. O Ratinho não muda, é incrível isso. E ninguém mais acha graça no programa. E aí acaba perdendo audiência, Pedro.
0: É, bicho. E o filho daquele, o cara que apresenta o programa no domingo, o Marcos Mion, né? Que é um Mionzinho, né? Ele afirmou numa entrevista, num podcast desse, ele disse que o Serginho Groisman é velho, que o programa dele é chato, né? É uma velharia desgraçada, que lá toca até Tião Carreiro e Pardinho.
1: Altas Horas.
0: O Altas Horas do Serginho Groisman. E para piorar a situação, ele disse que o pai dele, o Marcos Mion, tinha que fazer o programa no lugar do Serginho Groisman. Quer dizer, ele acabou ferrando o pai dele, que é o Marcos Mion, né? E tentou, de alguma forma, menosprezar o Serginho Groisman. Foi muito infeliz nessa entrevista, esse rapaz aí, o Mionzinho, né? O pai Mion não tá lá essas coisas. O Mionzinho, então, eu nem sei quem é esse cara, né, bicho? Não é filho dele?
2: Não, é um personagem.
0: É um personagem? É mesmo? O que que aconteceu? Fala pra mim. Fala aqui, ô Rafinha.
3: Ele imitava, boa tarde, Pedro. Ele imitava o Mion, porque ele é parecido com o Mion. É. Entendeu? Ele é muito parecido com o Marcos Mion. Aí, só que ele não falava nada. Ficava em silêncio, não conversava, não aparecia. Eu podia ser seu filho, hein, Pedro?
0: Mas, bicho, volta ao assunto aí.
3: Não,
0: e daí?
3: Não é, mas...
0: Não, e daí? Fala pra mim.
3: O que que você quer? Qual da parte
0: não,
3: você quer saber?
0: O Mionzinho,
3: saber?
0: Ele não é o filho...
3: É que
0: filho...
3: você tá falando que ele é filho do Mion, não é não.
0: Ah, então desculpe aqui a nossa falha.
3: Volta a fita.
0: É, desculpe.
3: Volta
0: aqui.
3: Fita.
0: Então esse Mionzinho, que eu não conheço, isso, né? Eu, talvez por ignorância da minha parte, eu não conheço o cara.
2: Mas o que fazer?
0: Mas quando eu ouvi falar, o Mionzinho, eu falei, deve ser filho do Mion. Porque ele foi muito infeliz em pronunciar isso, dizer, olha, o Serginho Groisman tá velho, tá chato, né? O cara tem que aposentar. Não, não tem sentido o cara falar isso, porque esse menino, Serginho Groisman, é um cara amado dentro da Rede Globo. Ele é querido demais pelo público brasileiro, inclusive, né, cara?
3: Eu queria te contar mais uma, por exemplo.
0: É.
3: O Júnior, irmão da Sandy, não tem parentesco com o Neymar Júnior.
0: É mesmo?
3: É.
0: Ah. Mas é um travesti mesmo, né, cara? Ele não tem parentesco nem com o Vini Júnior.
2: Quer mais um?
0: Não, chega. Eu vou te contar uma coisa. O Rafinha está com problema. Não. O Rafael de França é uma gracinha, não é, gente? Hein? O que você mais gosta nele? Fala.
1: Ah, eu gosto do bumbum dele.
0: Do bumbum? Você acha que ele é bundudinho?
1: O bumbum dele é redondinho.
0: Olha!
1: Ele agora tá ouvindo, ele pegou o fone pra ouvir eu falando sobre o bumbum dele.
0: O bumbum dele tem o quê, assim? Ele é carnudo?
1: Ele é carnudo, ele tem uma forma, assim, retangular, ou meio oval, entendeu? E aí eu fico vendo, assim, aí mexe um lado, mexe um outro, mexe um lado, mexe... Olha lá, ele tá mostrando
0: por
1: lá.
0: Que as...
1: Olha lá, Pedro!
0: E por quê? Ele tem uma bunda branca horrorosa, né? Igual do avô dele. Porque uma vez eu estava fazendo meu programa na outra rádio e o avô dele chegou na porta do estúdio.
1: Eu via.
0: Desceu a calça. Você estava lá comigo?
1: Tava lá, ele mostrava a bunda.
0: Aí ele mostrou aquele bundão branco dele e eu comecei a rir no microfone. E eu não podia rir, né? Mas não, né? E aí, bicho, eu falei, que? Agora o Neto repetiu.
3: Ô, Pedrão.
0: Oi.
3: Faz um favor pra mim. É. Manda um beijo pro doutor Francisco Coutinho, que é um grande urologista, eu tive lá ontem. Tô triste, Pedro.
0: Por quê?
3: Porque ele não quis fazer o exame, falou que eu não tenho 40 anos ainda. Examinou tudo menos o que devia.
0: Paga pra ele, bicho.
3: Eu levei flores, chocolate, tudo que eu podia e não adiantou nada.
0: Ô, doutor, faz o exame.
3: Francisco Coutinho.
0: Doutor Francisco Coutinho, faz aí um examezinho nesse menino, por favor.
3: Hoje eu volto lá.
0: Isso. Você tá com quantos anos? 38?
3: 38.
0: Então, doutor, por favor, faça um exame no Rafinha, porque senão esse menino não dorme, viu? Mansão do Renato Aragão é bloqueada por dívida de IPTU. Quem diria, hein, cara? Quem diria? A mansão do Renato Aragão. Eu pensei que o Renato não estivesse vivendo esse problema, sabe? Mas estão dizendo que ele está sem grana. Tá pobre.
1: É verdade, Pedro. Ele não aparece mais em lugar nenhum. Fica só fazendo uma vez por ano Criança Esperança. Não participa de nada, não sai de casa. E o dinheiro acaba, né, Pedro? Não entra mais, só sai.
0: O Boninho se irrita com participantes na casa do patrão. Esse programa que já nasceu morto, na minha opinião, né? O diretor de televisão Boninho perdeu a paciência com os participantes do reality Casa do Patrão. A bronca aconteceu após momentos da cantoria considerados esses. É isso mesmo? Os caras estavam cantando alto pra cacete, né? Dentro da atração. Segundo relatos exibidos pelo programa, Boninho interrompeu a situação e reclamou do comportamento dos participantes. Em uma das broncas, Boninho disse: "Isso aqui não é The Voice para vocês cantarem. Querem cantar? Pedem para sair." Ô, bicho, você vê que o programa já não deu certo e nem vai dar. Também pudera, com este nome, Casa do Patrão, um nome horroroso para um reality show, né, meu? Tem tempo aí, Rafinha? Daqui a pouquinho, a maior corrente de fé do rádio brasileiro. Prepare um copo com água. A oração de Nossa Senhora Aparecida, a padroeira do Brasil.

0: Governo abre renegociação do Desenrola Fiéis com descontos de até 99%.
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0: Quarta-feira, 13 de maio de 2026. Neste momento, Rio e Grande Rio com céu parcialmente nublado. Aqui no centro, 23 graus. A forte ressaca que atingiu o litoral do Rio durante a madrugada desta quarta-feira destruiu parte do pier do Mirante do Leblon, na zona sul da cidade. As ondas invadiram a estrutura e arrancaram parte do piso de madeira. As ondas também arrancaram pedaços de madeira do guarda-corpo. Após os danos, a área acabou interditada e passará por obras de reparo. Segundo a Marinha do Brasil, o alerta de ressaca já foi suspenso. O governador em exercício, Ricardo Couto, promoveu uma nova reforma administrativa na estrutura do governo estadual fluminense nesta quarta-feira. As trocas de comando atingiram as presidências do Departamento de Transportes Rodoviários, DETRO-RJ, e do Centro de Tecnologia da Informação e Comunicação do Estado, o PRODERGE. De acordo com o Poder Executivo, o rearranjo dos órgãos atende a critérios técnicos de eficiência fiscal, sem gerar impacto orçamentário para os cofres públicos. O movimento ocorre um dia após o Palácio Guanabara, outros 17 servidores no DETRO. Começou hoje o prazo de adesão para renegociação de dívidas do Fundo de Financiamento Estudantil, FIES. Vinculada ao novo Desenrola Brasil, a iniciativa prevê o perdão de juros, multas e abatimentos que atingem até 99% do valor consolidado do débito. O Ministério da Educação projeta que a medida beneficie mais de 1 milhão de profissionais em todo o país. O período de adesão segue aberto de forma contínua até dia 31 de dezembro de 2026. Podem participar os estudantes que validaram contratos de financiamento até o final de 2017 e encontravam-se oficialmente na fase de amortização. O programa não contempla contratos em fase de utilização ou durante o período de carência regulamentar do curso. 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E segue o show do Pedro Augusto, o Romeiro de Aparecida.
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Pela intercessão de Nossa Senhora Aparecida, a padroeira do Brasil.

e viva a Santa Milagrosa, a Santa Mãe de Deus e de todos os brasileiros. Viva Nossa Senhora da Conceição Aparecida! Viva!

0: Ave Maria, cheia de graça, o Senhor é convosco. Bendita sois vós entre as mulheres. Bendito é o fruto do vosso ventre, Jesus. Santa Maria, Mãe de Deus, rogai por nós, pecadores, agora e na hora de nossa morte. Amém.
1: Mãe de Jesus.
2: Viva Maria!
3: Viva!
2: Viva Nossa Senhora!
3: Viva!
2: Viva Pedro Augusto, o Romeiro de Aparecida!
3: Viva!
0: Vamos colocar um copo com água sobre a mesa, gente. E nesta água será depositada uma gotinha de luz, uma gotinha do amor de Nossa Senhora. Muita paz, saúde e prosperidade para você e para toda a sua família. E disse o Senhor Jesus: aquele que beber da água que eu lhe der, nunca mais terá sede. Porém, a água que eu lhe der se fará nele uma fonte que vai jorrar para a vida eterna. E viva Jesus Cristo!
3: Viva!
0: Viva Nossa Senhora Aparecida!
3: Viva!
0: E vamos dar um viva a Nossa Senhora de Fátima, porque hoje, 13 de maio, é dia de Nossa Senhora de Fátima. Hã? Viva Nossa Senhora de Fátima! Ela que apareceu num monte lá em Leiria, não é isso? Portugal, para três crianças. E de lá para frente, né? De lá para cá, milagres maravilhosos começaram a acontecer no mundo inteiro com a Virgem de Fátima. Jesus, ele é o príncipe da paz. Jesus, ele é o Senhor do universo. Jesus, ele veio para salvar todas as criaturas da terra. Ele veio para perdoar os nossos pecados. Ele é o médico dos médicos, Jesus de Nazaré. Ele veio para curar todas as doenças, todos os males. Ele está no meio de nós. E logo após esta oração, todos deverão beber desta água. Não quebre esta corrente. Somente no finalzinho da oração que você deverá beber desta água. E o milagre vai acontecer. Em nome de Jesus, em nome da Virgem Maria Santíssima.

E agora, num gesto de amor, num gesto de muita fé e devoção à nossa mãezinha do céu, vamos colocar a mão sobre o rádio, como se todos nós estivéssemos de mãos dadas com Nossa Senhora Aparecida. Vamos!

de Nossa Senhora de Fátima começou em 1917, na cidade de Fátima, quando três crianças, pastorinhas, Lúcia dos Santos e seus primos Francisco Marto e Jacinta Marto, disseram ter visto uma virgem, a Virgem Maria, isso mesmo. As mensagens deixadas por ela falavam sobre paz, oração, conversão e esperança para a humanidade. Desde então, o dia 13 de maio virou uma das maiores datas, uma das datas mais importantes para os fiéis católicos que fazem promessas e agradecem pelas graças alcançadas, não é? E é por isso que nós vamos hoje aqui rezar esta linda oração dedicada a Nossa Senhora de Fátima. Ó Virgem Santíssima, que nos montes de Fátima vos dignastes revelar aos três pastorzinhos os tesouros de graças que podemos alcançar. Rezando o Santo Rosário, ajudai-nos a apreciar sempre mais esta santa oração, a fim de que, meditando os mistérios da nossa redenção, alcancemos as graças que insistentemente vos pedimos. Ó meu bom Jesus, perdoai-nos, livrai-nos do fogo do inferno, levai as almas todas para o céu e socorrei principalmente as que mais precisarem. Nossa Senhora do Rosário de Fátima, rogai por nós.

0: neste momento de fé, neste momento de oração, dia 13 de maio, dia de Nossa Senhora de Fátima, que é a padroeira de Portugal, conhecida no mundo inteiro. Aqui no Brasil nós temos Nossa Senhora Aparecida, que é a padroeira do Brasil e conhecida também no mundo inteiro, né? Então, gente, que Nossa Senhora de Fátima possa abençoar a cada um de vocês, em nome do Pai, do Filho e do Espírito Santo. Amém, amém, amém. Eu quero pedir aqui pela nossa ouvinte Ana Julião da Silva, que mora em Capivari, Caxias. Selma Cândido, de Piabetá. Tem muita gente aqui no Instagram, no YouTube, pessoas que estão pedindo bênçãos, milagres à Nossa Senhora.
1: Tem sim, Pedro Augusto. Adriana Gomes, de Santa Cruz. Wellington Ribeiro, de Nova Iguaçu, pedindo oração pela esposa. Juliana Ribeiro, que vai fazer exames amanhã. Carla Mendes, de Madureira, diz que não perde um dia da oração de Nossa Senhora. Rodrigo Ferreira, de São Gonçalo. Luciana Barbosa, de Bangu, pedindo oração pelo filho. Gabriel Barbosa, que está procurando um emprego. Edinalva Santos, de Mauá, Magé. A Márcia, que está pedindo oração pela alma do filho dela. Anderson dos Santos Dantas. Maria da Glória, pedindo oração para ela e para a família.
0: E olha, a Edinalva dos Santos, ela quer agradecer a Deus e a Nossa Senhora Aparecida pela vida do seu filho Gabriel Carvalho, que na segunda-feira sofreu um acidente de automóvel. E ela disse aqui: ele nasceu de novo, graças a Deus, já está em casa.

0: disse aqui a Edinalva. Quanta gente participando desta corrente de fé. A Maria da Glória, peço pela minha saúde, pela saúde da minha família. Quem mais aí, ô Gugu?
1: Felipe Duarte, de Jacarepaguá, pedindo oração pela família. Renata Gomes de Oliveira, de Campo Grande. Bruno Pereira, de Belfor Roxo. Patrícia Alves, de Realengo, pedindo oração pela mãezinha dela, Dona Lourdes Alves, que está internada. Diego Martins, de Irajá. Fernanda Costa, de São João de Meriti, pedindo oração pelo casamento com Paulo Costa, pedindo para Deus e Nossa Senhora restaurar a união desse casal, Pedro.
0: Muito bem, eu quero pedir por todas as santas almas, quero pedir aqui por todas as santas almas benditas, pela alma de Luísa Vieira Martins, Kleber Viana da Costa, que todas as santas almas benditas descansem em paz.
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Costa pede oração ao seu pai Jair, que está doentinho. Somos de São Francisco Xavier, no Rio de Janeiro. Gente de todos os cantos do Brasil. Jorge Luiz Palarete pede pela sua família, né? Que Deus abençoe. Kleber Gualberto, oração para minha mãezinha, Irene Gualberto, de Juiz de Fora, Minas Gerais. Márcia, da 566, pede oração pela alma do seu filho Anderson, ou Anderson, dos Santos Dantas, né? Enfim, eu quero agradecer a Deus, a Nossa Senhora, pois hoje estou completando aqui um mês nesta rádio tão querida, que é a Rádio Manchete, e peço a Nossa Senhora de Fátima, Nossa Senhora Aparecida, a esse Deus Todo-Poderoso, que continue nos dando energia, né, para fazer deste programa a maior audiência do rádio brasileiro. Quero agradecer a minha equipe maravilhosa, o Rafael Melo, o Luiz Gustavo Águeda, o Paulo Eduardo. Quero agradecer a direção desta empresa maravilhosa, que é a Manchete, que é realmente uma rádio, é a rádio da família, a rádio da alegria, né? Isso não pode ser apenas então somente uma fantasia na cabeça das pessoas. Não, não é. Realmente a Manchete é uma rádio da família. Aqui todos nós somos amigos, graças a Deus, né? Então que Deus abençoe esta emissora, todos os comunicadores desta rádio maravilhosa, produtores, jornalistas, a tia do café, que Deus abençoe o William, né, um dos diretores da emissora, o Rafael de França, que é o diretor artístico da rádio e apresenta o seu programa de forma tão fantástica nas manhãs da nossa Manchete. A nossa rádio nasceu, né, para vencer. E nós vamos devagarinho, com muita calma, com muita humildade, né, buscar os nossos pontinhos no Ibope, abençoados por Deus e por Nossa Senhora. Vamos abrir a porta para Nossa Senhora? Abra a porta para nossa mãezinha do céu e repita comigo estas palavras. Vem, Nossa Senhora, vem, Santa Milagrosa, pode entrar, que esta casa é sua, Nossa Senhora. A minha casa é tão simples, tão modesta, minha casa é pequenina, é de madeira, mas este é o meu castelo, Nossa Senhora. Cubra o meu lar com seu manto azul sagrado, abençoe a minha família. Vem cuidar de mim, Nossa Senhora.

0: reze com o Pedro Augusto da Manchete, na oração e consagração, a Nossa Senhora Aparecida, a padroeira do Brasil. Ó Maria Santíssima, que em vossa imagem milagrosa de Aparecida, espalhais inúmeros benefícios sobre todo o Brasil, eu, embora indigno de pertencer ao número dos vossos servos, mas cheio do desejo de participar dos benefícios de vossa misericórdia, prostrado a vossos pés, consagro-vos o meu entendimento, para que sempre pense no amor que mereceis. Consagro-vos minha língua, para que sempre vos louve e propague a vossa devoção. Consagro-vos o meu coração, para que depois de Deus vos ame sobre todas as coisas. Recebei-nos, ó Rainha incomparável, padroeira do Brasil, no ditoso número de vossos servos. Acolhei-nos debaixo de vossa proteção. Socorrei-nos em todas as nossas necessidades espirituais, temporais e, sobretudo, minha mãezinha querida, na hora da nossa morte. Amém. Abençoai-nos, ó Mãe Celestial, ó Santa Milagrosa, Mãe de Deus e de todos os brasileiros, com vossa poderosa intercessão, fortalecei-nos em nossa fraqueza, a fim de que, servindo-vos fielmente nesta vida, possamos louvar-vos, amar-vos e dar-vos graças no céu por toda a eternidade. Assim seja, assim aconteça, Nossa Senhora, com a bênção do Deus Todo-Poderoso, o Pai, o Filho e o Espírito Santo.
1: Amém.
0: Todos.
1: Amém.

estarei vestido e armado com as armas de São Jorge, para que meus inimigos, tendo pés, não me alcancem, tendo mãos, não me peguem, tendo olhos, não me vejam, e nem em pensamentos eles possam me fazer mal. Armas de fogo o meu corpo não alcançarão. Facas e lanças se quebrem sem o meu corpo tocar. Cordas e correntes se arrebentem sem o meu corpo amarrar. Ó glorioso São Jorge, em nome de Deus, estenda-me o seu escudo e as suas poderosas armas, defendendo-me com a sua força, com a sua grandeza, e que debaixo das patas do seu fiel cavalo meus inimigos fiquem mansos, humildes e submissos a vós. Com o poder de Deus, de Jesus e do Espírito

que acontece, gente? Olha, este é o mês das mães, né? Mês de maio, mês das mães, mês das noivas também. 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

0: Procurando a vela azul perfumada de Nossa Senhora Aparecida e a vela amarela perfumada, que é a vela de São Bento. E por falar em São Bento, vamos rezar esta oração que é poderosíssima. É uma oração milagrosa, a oração de São Bento, né, gente? A cruz sagrada seja minha luz, não seja o dragão meu guia. Retira-te, Satanás, nunca me aconselhes coisas vãs, pois é mal o que tu me ofereces. Bebe tu mesmo dos teus venenos. A cruz sagrada seja minha luz, não seja o dragão meu guia. Retira-te, Satanás, nunca me aconselhes coisas vãs, é mal o que tu me ofereces. Bebe tu mesmo dos teus venenos. São Bento da Porta Aberta, rogai por nós. E outra coisa que eu vou dizer a você: o inimigo pode estar por perto, ele vive nas trevas, ele vive na escuridão.
1: O inimigo pode até tentar, mas nunca vai te derrubar.
0: Você pode até cair,
1: você pode até cair,
0: mas logo vai se levantar,
1: mas logo vai se levantar.
0: Quem tem Maria como mãe,
1: quem tem Maria...

Vou confiar, no amor de Jesus. Você pode acreditar. Porque Deus

hoje dia de Nossa Senhora de Fátima, e ela pediu aos pastorinhos, não é? Quando ela apareceu aos pastorinhos lá em Portugal, ela disse: rezem o Santo Rosário, rezem, esteja sempre com o Rosário perto de você, às vezes no automóvel, na sua bolsa, no pescoço. É importante ter o Rosário por perto. Minha Nossa Senhora da Conceição, Aparecida, Mãe de Jesus, ó Virgem Imaculada, Mãe querida, Mãe amada, ao acender esta vela azul perfumada, eu creio firmemente no milagre que já aconteceu. Obrigado, minha mãezinha do céu. Com a minha fé inabalável, eu tenho certeza que o fogo que vai queimar esta vela estará queimando todo o mal que quiserem me fazer. Repita: todo e qualquer tipo de doença queimará. O pecado, a inveja, o olho grande, o mal olhado, a traição, a perseguição, a ingratidão, a falsidade, a violência desta cidade, o desemprego queimará. Todos os problemas que me afligem terão solução urgente pela intercessão do vosso Filho Jesus Cristo. No prazo de 7 dias, esta vela azul com o perfume das flores queimará. E o milagre urgente

milagre vai acontecer. Vamos todos juntos beber desta água. Água da fonte, água milagrosa, que o Senhor Jesus abençoou. E ao beber desta água, agradeça, meu Pai, meu amigo, meu bom Jesus dos perdões. Tu és o médico dos médicos. Opera em meu corpo este grande milagre. Perdoa as minhas falhas, Senhor. Me ensina a amar de verdade o meu próximo. Abençoe os quatro cantos da minha casa. Abençoe a minha família. Eu bebo desta água, pois eu creio ser este o remédio que vai me curar agora. Em teu nome, Jesus, em nome da Virgem Maria Santíssima, amém. Divino Pai Eterno, muito obrigado, pois todos os dias, sob todos os pontos de vista, bebendo desta água, vou cada vez

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1: Eu quero ouvir a sua voz, Deise de Assis. Alô, Deise.
2: Alô, Pedro Augusto, uma ótima tarde para você, para todos os ouvintes da Manchete FM. Eu começo o panorama do trânsito desta quarta-feira, destacando a linha vermelha. Ainda tem dificuldade para você que segue em direção à Baixada, ali na passagem pela cidade universitária, por conta de um acidente que aconteceu mais cedo, envolvendo um caminhão e um ônibus. Esse acidente já foi desfeito, mas ainda tem reflexos. Você que segue em direção ao centro nesse momento vai encontrando dificuldades a partir da Ilha do Fundão até a chegada ao Caju. Observo melhores condições pela Avenida Brasil para você que sai da Baixada. 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Daqui a pouco eu volto aqui na Manchete FM.

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0: Obrigado. Quero ouvir todo mundo cantando. Vai. Que saudade da senhora, avó. E do vô também, hein? Bota a bochechinha aí no rádio, avó e o vô. Lá vai, beijo, ó, ó. Mua, mua, mua.
1: Que beijo gostoso!
0: Ai, que delícia, avó! Que delícia, avó! E como é bom estar com você mais uma vez, tomando este cafezinho gostoso, este encontro maravilhoso numa tarde como esta de quarta-feira. Já estamos na quarta-feira, tá um sol bonito aí fora, né? O céu azul da cor do manto de Nossa Senhora Aparecida, e hoje dia 13 de maio, né, vó? Dia de Nossa Senhora de Fátima. Aliás, a cidade de Fátima, a Basílica de Fátima, está completamente lotada, né, por romeiros do mundo inteiro. É assim, simplesmente maravilhosa a cena que eu estou vendo aqui, né, de milhares e milhares de romeiros visitando a Basílica de Fátima lá em Portugal, né? As pessoas que estão assistindo aí pelo YouTube podem ver as cenas que nós estamos transmitindo neste momento ao vivo, inclusive ao vivo, né? Milhares e milhares de pessoas neste lugar onde eu já estive por duas vezes, e é emocionante demais, né? Estar em Fátima é, olha, eu não tenho palavras, né? Foram momentos maravilhosos que eu vivi neste lugar, né? Na Basílica de Fátima em Portugal. Como acontece aqui também na Basílica de Nossa Senhora Aparecida, né, em São Paulo, onde nós já visitamos por tantas vezes, centenas de vezes, já levamos milhares de romeiros até a Basílica Nacional de Aparecida do Norte. Vamos tomar um cafezinho, vó? Deixa eu preparar um café para a senhora, hein? Ô, Rafinha, bota café para a vó aí. Aí. Isso, tá cheiroso, hein? É o café campeão. É o café campeão. E pro vô também. Bota café pro vô aí. Isso. E agora algumas gotinhas de adoçante pra vó. Uma, duas, três. Pronto. Pro vô também, ó, ó. Uma, duas, oi, três. Muito bem. Agora a prova desse café, vó. Que delícia, que delícia esse café campeão, hein? É bom demais, é bom demais. Mas, vó, eu quero falar uma coisa para a senhora e para o vô também. Presta atenção nessa história, que ela serve de alerta para muita gente aqui no Rio. A polícia prendeu uma quadrilha que estava roubando dinheiro dos aposentados e pensionistas, vó. E não era pouquinho não, viu? Foram mais de 100 mil reais levados das contas dos idosos. Segundo as investigações, vó, os criminosos conseguiam os dados das vítimas e faziam saques, empréstimos e movimentações sem autorização. E muita gente só percebia, vó. Muita gente só percebia o golpe quando o dinheiro da aposentadoria sumia da conta. Você já imaginou? Você está contando com aquele dinheirinho ali. De repente você olha a conta e o dinheiro sumiu. Meu Deus do céu. Imagina o susto, vó. Tem idoso que depende desse dinheiro para comprar o remédio, pagar o aluguel, colocar comida dentro de casa, colocar comida na mesa, o pão nosso de cada dia, né? A polícia do Rio fez a operação para desmontar este esquema e os agentes cumpriram mandados e prenderam suspeitos envolvidos nesses crimes todos aí. Agora, as investigações continuam para descobrir se existem outras pessoas participando da fraude. E o que mais me preocupa, vó, é que muitos golpes começam com uma ligação ou com uma mensagem no celular. Tem que tomar cuidado, viu? O bandido se passa por funcionário do INSS, do banco ou até da empresa, de uma empresa conhecida, né? Se alguém ligar para a senhora falando de dinheiro, benefício, empréstimo, tem que desconfiar na hora, hein, vó? Muito cuidado. Vem com aquele papo, aquele papinho, né, simpático. Oi, como vai a senhora? Não, não entra nessa não, vó. Não entra na... Olha, tem muita gente caindo no papo desses vigaristas. Antes de fazer qualquer coisa, chama o seu filho, um neto, uma pessoa de confiança para ajudar. Outra dica importante, vó: olha sempre o extrato da sua conta e do seu benefício do INSS. Se aparecer um desconto estranho ou um empréstimo que você não fez, procure o banco imediatamente e registre ocorrência imediata. Esse é o conselho que eu estou dando para a senhora. No mais, vó, uma beijoca carinhosa nessa bochechinha. E do vô também, ó.
1: Que beijo gostoso!
0: Ai, que delícia! E a sua bênção, vovó?
2: Deus te abençoe, meu neto.
0: A bênção, vovô?
3: Deus te abençoe, meu neto.
0: E até amanhã, hein, vó? Até amanhã, vô! Eu vou tocar uma música linda, ó, ó, ó. Esta música é maravilhosa. Inventaram o sucesso e olha só o que deu.
4: Pedro Augusto.
0: Sucesso. Que saudade. Pepino de Capri. Champanhe para brindar este dia 13. Um mês do Pedro Augusto na Manchete.
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0: Uma taça de champanhe pra vó também, não? Uma taça de champanhe pro vô também. Ei!
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0: Que delícia, que música maravilhosa, gente.

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0: aniversário, você que vai apagar mais uma velinha no bolo. Como é que apaga a velinha no bolo, hein, Rafael? Calma, bicho, não é assim. Tem que assoprar a velinha, tá bom? Você deixa de ser nojento, rapaz. Como é que apaga a velinha no bolo? Para, bicho. Vamos homenagear aqui a Manuela Cardoso da Silva de Vila Valqueire, a Ruth Duque dos Santos de Botafogo, Edinaldo Ramos da Conceição da Rocinha, a Maria Conceição Mendes de Benfica, o Alberto Brizola. Qual o nome do cara lá do Boteco da Glória, cara? Qual o nome dele?
1: Fala aí, Pedro Augusto, é o Mazinho, seu fã número um.
0: O Mazinho, ontem eu fui tomar um chopp, né, com o Alberto Brizola.
2: Aí nem me chamou, né?
0: Bom, você não tem que se meter.
2: Só vocês dois agora, juntos.
0: Você não tem que se meter e não pode ficar enciumado.
2: Ai, para, tá? Porque eu fiquei sabendo que teve tradução e confessionário.
0: É verdade. Então, bicho, ontem nós fomos lá no Boteco da Glória.
3: Ô, Rafinha, vamos tomar um chopp comigo hoje. Deixa os dois aí.
2: Hoje é eu e Rafinha.
3: Você é meu hoje.
0: Vambora. Isso, mas olha, tá uma viadagem na rádio que eu vou te contar uma coisa.
1: Mas cara, eu não sabia que ia gerar tanto ciúme assim, sabia?
0: É, exatamente. Por que que você não muda o nome da rádio pra Manchete? Ao invés de Manchete, GLS FM.
3: Tá ótimo.
0: O que você acha?
3: Eu, você e Rodrigo Machado. Pronto, Rafinha.
1: Pronto. Ô, Pedro, acontece que nós acontecemos. Por isso que viramos Manchete.
0: E o Boteco da Glória também virou Manchete. Que boteco gostoso, cara, né? Nós tomamos um chopinho maravilhoso, né? E aquele friozinho, né, cara? Um queijinho, né?
2: Um
0: petisquinho. Pro Boteco da Glória, aquele abraço. Qualquer dia eu levo vocês lá, né? Porque o Alberto Brizola pagou a conta também, cara. O Alberto Brizola pagou a conta, bicho. É. Então, muito obrigado, viu, Alberto? Adorei conhecer todas aquelas pessoas. Nós fomos também lá no quiosque. Depois do Boteco da Glória, nós fomos...
1: A gente foi lá na Cris.
0: Na Cris,
1: é.
0: Exato.
1: Aí encontramos lá, inclusive, o seu Francisco, que tem 9 noivas.
0: Não. O seu Francisco tem 9 mulheres, cara, olha só.
2: Manda o seu Francisco ir lá na Expo Noiva.
0: Isso, exatamente. Todos os aniversariantes, paz, saúde, amor e as nossas homenagens. Inventaram o sucesso e olha só o que deu.

0: O que que você lembrou?
1: No meu encontro com o Rafael de França, eu vou levar também o André Gasparetti.
0: Ah, é?
1: É, você vai ficar de fora.
0: Se você levar André Gasparetti, eu te demito da Manchete.
1: Chama o Alberto Brizola pra ir fazer o programa aqui então contigo. Tô com ciúme.
0: Parabéns, pelo amor de Deus, amanhã a gente volta, se Deus quiser, né? Com essa alegria, entusiasmo. O importante é isso, né, bicho? Levar a vida na alegria. Não pode levar a vida tão a sério, porque a gente morre e fica tudo que a gente, o pouquinho que a gente conquistou, né, em relação ao carro, a uma casa, a um apartamento, isso tudo fica aí. Fica para os outros usufruírem. O melhor de tudo é aquilo que você deixa em relação à amizade, né? Porque às vezes o cara morre e você fala assim, esse aí já foi tarde. Já imaginou você morrendo? O cara fala, ah, o Rafael já foi tarde. Assim não, bicho, aí não vale. O melhor de tudo é que as pessoas sintam saudade de você. Fala, ah, que saudade do Pedrão, que saudade do Rafael. E por aí vai. Mas vai demorar pra cacete pra isso acontecer. Nós vamos viver muito ainda. Vamos encher o saco de vocês, né, até falar chega. Amanhã tem mais. Um beijo carinhoso e

0: Presidente da Alerge anuncia comissão para pente fino nas despesas dos poderes do Estado.
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0: Destaque agora, agora. Quarta-feira, 13 de maio de 2026. Neste momento, Rio e Grande Rio com céu parcialmente nublado. Aqui no centro, 24 graus. O Aeroporto Internacional Tom Jobim consolidou sua rota de recuperação e fechou o balanço anual na 10ª posição entre os terminais mais movimentados da América Latina. O dado consta no relatório do Conselho Internacional de Aeroportos da América Latina e do Caribe. O aeroporto carioca movimentou 8 milhões e 700 mil passageiros em 2025, registrando uma das mais altas do continente. Um salto de 23,6% no fluxo de viajantes na comparação anual. O desempenho do Galeão acompanha a força da aviação brasileira no mercado regional. O país emplacou outros dois terminais paulistas no topo da lista. Guarulhos, em São Paulo, que lidera o ranking latino-americano, e Congonhas, em Minas Gerais, na 7ª colocação. A Polícia Civil do Rio de Janeiro criou a Coordenadoria de Operações com Aeronaves Não Tripuladas. A estrutura será voltada ao planejamento e à organização de uso de drones em ações de investigação, inteligência e operações emergenciais em todo o estado. De acordo com a instituição, com os drones é possível realizar levantamentos de inteligência, buscas por criminosos, acompanhamento de operações em tempo real e coleta de provas visuais. A nova coordenadoria também contará com um núcleo específico para inteligência policial e análise de dados produzidos pelos drones. As imagens captadas poderão auxiliar diretamente em investigações, operações, localização de criminosos e monitoramento de áreas dominadas por facções. A Assembleia Legislativa do Rio criou uma comissão especial para um pente fino nas contas dos três poderes do estado. O anúncio foi feito nesta quarta-feira pelo presidente da Alerj, Douglas Ruas. Segundo o parlamentar, técnicos da casa identificaram um déficit de 13 bilhões de reais na lei de diretrizes orçamentárias. De acordo com Ruas, o principal motivo do desequilíbrio fiscal é o aumento das despesas acima da arrecadação. Nos últimos 5 anos, os gastos com pessoal cresceram 43%, enquanto a receita do estado avançou apenas 21%. A comissão terá 120 dias para analisar os orçamentos do Executivo, Legislativo e Judiciário. O objetivo é revisar leis, controlar suplementações orçamentárias e criar mecanismos para evitar novos déficits nas contas públicas. Douglas Ruas disse que assim que a comissão for instalada, a análise começará pela própria Alerj. Douglas Ruas também elogiou as exonerações promovidas pelo governador em exercício, Ricardo Couto, e afirmou que medidas para enxugar a máquina pública são necessárias para reequilibrar as finanças do estado. 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
1: 3 horas e 5 minutos no Rio. Boa tarde.

onde quer que você esteja, receba aqui o nosso boa tarde, o nosso abraço super especial. Sinta-se abraçado. Começa agora o programa musical da sua tarde, o Recordações Manchete. Vamos juntos com você até as 5 horas da tarde, todos os dias de segunda a sexta, de 3 às 5 da tarde. Você já sabe, é hora de curtir comigo o Recordações Manchete. A gente entra no ar sempre logo após o show do Pedro Augusto, que na verdade deu um show de rádio, um show de comunicação, um programaço. Nosso muito obrigado também à audiência do Pedro Augusto. Espero que vocês continuem aqui no Recordações Manchete, porque é só musicaço que vai rolar. Daqui a pouquinho, nós teremos por aqui, Mandando a Letra, tem uma belíssima tradução. Já já nós teremos também Falando ao Coração, Abrindo o Coração. Tem o Clube do Amor e tem o Melhor da Música. Tem um show de informação aqui na Manchete. Lembrando que você pode mandar uma mensagem pra gente, pedir a sua música, oferecer para quem toca o seu coração, o seu sentimento. O nosso zap já está liberado para você, 21 99 507 0525. Vou repetir, 21 99 507 0525. Você manda o seu zap, pede a sua música. Você pode pedir a música que marcou a sua vida. Todo mundo tem uma música que marcou a sua vida, não tem? Então peça e a gente toca. Aqui na Manchete é assim: pediu, tocou, ganhou. A Manchete está em 96,1, no meio do rádio, no coração do Rio de Janeiro. E a gente começa muito bem o programa de hoje, trazendo para você Michael Jackson cantando no Recordações.

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1: Bezola. 15:15 no Rio de Janeiro. O problema do mundo hoje é que as pessoas inteligentes estão cheias de dúvidas e os idiotas cheios de certezas. E talvez esse seja o maior dilema da nossa era. A dúvida, que deveria ser sinal de profundidade de reflexão e de busca sincera pela verdade, tornou-se um fardo que paralisa muitos. O inteligente questiona, pondera, questiona os riscos, porque sabe que a realidade é complexa demais para caber em respostas simples. Já os tolos carregam o coração cheio de certezas, certezas inabaláveis. Falam alto, ocupam espaço e arrastam multidões. Esse contraste molda a sociedade. Vozes frágeis pela hesitação se perdem diante de gritos confiantes, ainda que vazios. Lembra-se daquele ditado que diz que panela vazia faz muito barulho? Então, enquanto isso, a sabedoria disfarçada de humildade passa despercebida. É como se a humanidade tivesse se encantado mais pelo tom da fala do que pelo peso da verdade. E essa é para você pensar. Enquanto você pensa, música, maestro.

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1: Esse aí foi Bengals com Eternal Flame. Abrimos o programa de hoje com Michael Jackson, Rock With You, e logo em seguida, Paralamas do Sucesso, Você. São 3:21. Daqui a pouquinho tem Mandando a Letra, tem a música que marcou a sua vida. Todo mundo tem uma música que marcou a sua vida, não tem? O Rafael de França, que apresenta o show do Rafael de França, de 9 ao meio-dia, aqui na Rádio Manchete, também tem a música que marcou a sua vida. Depois nós vamos ouvir, e eu quero saber qual a música que marcou a vida do nosso grande comunicador e CEO da Rádio Manchete, Rafael de França. São 3:21 agora. Vamos direto à central de trânsito. É hora de ouvir a Deise de Assis, que vai contar como está o trânsito no Rio de Janeiro nesta tarde gostosa de quarta-feira. Boa tarde, Deise.
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2: Oi, Alberto Brizola, uma ótima tarde para você. Tô de volta, trazendo atualizações agora da região da Lagoa. Tem dificuldade para você, motorista, que segue em direção ao Rio Comprido, tanto para a Avenida Borges Medeiros quanto pela Avenida Epitácio Pessoa. Observa lentidão também pelo túnel Rebouças e pelo elevado da Avenida Paulo de Fronten. Tá saindo da Zona Sul, vai em direção ao centro, observa melhores condições nesse momento pelo 31 de março, túnel Santa Bárbara ou ainda pelo Aterro do Flamengo, que tem pistas livres. 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Daqui a pouco eu volto aqui na Manchete FM.
1: Ok, muito obrigado, Deise. São 3:22. Hoje é quarta-feira, dia 13 de maio de 2026. Hoje é dia de Nossa Senhora de Fátima, dia da abolição da escravatura, dia do automóvel. Hoje também é dia do zootecnista, dia da fraternidade, dia nacional do chefe de cozinha e dia mundial do coquetel. São 3:23, o tempo é bom no Rio de Janeiro. Nesse momento, 27 graus aqui no centro do Rio.

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1: Muito bem, chegou o momento de mandar a letra. Hoje, resposta, Skank. 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Ainda me lembro o que eu estava lendo, só para saber o que você achou dos versos que eu fiz. 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
1: 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Esse é o Recordações Manchete, o seu programa musical. 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
1: Esse foi o Wildon recordando na rua, na chuva, na fazenda. Aliás, o nome dessa música é Na Sombra de uma Árvore. Na Sombra de uma Árvore é outra. Eu é que estou fazendo confusão. Também é uma música lindíssima. Wildon cantou pra gente Na Rua, na Chuva, na Fazenda. Skank mandando a letra de resposta. E Ahá, Hunting High and Low. Hunting High and Low. É isso aí. Muito bem, são 3:40 agora no Rio de Janeiro. Onde quer que você esteja, receba aqui nosso abraço muito especial. Lembrando que o nosso telefone, o nosso zap, já está à sua disposição. 21 99 507 0525. 21 999 507 0525. E agora vamos direto à Central Manchete de Trânsito com Deise de Assis.
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2: Oi, Alberto Brizola, tô de volta, falando agora da movimentação pelo túnel Zuzu Anjo. Para você que segue em direção à Zona Sul, tem dificuldades nesse momento, observo dificuldades também na saída do túnel, no acesso à Avenida Padre Leonel Franca e também no acesso à Rua Mário Ribeiro. A Avenida Niemeyer, nesse momento, com melhores condições, caminho pela praia também, Avenida Delfim Moreira, com melhores condições nesse momento para você que sai da Barra e vai em direção à Zona Sul. Você que está saindo da Zona Sul, está indo em direção à Barra, também vai enfrentando dificuldades nesse momento no acesso ao túnel Zuzu Anjo pela Avenida Padre Leonel Franca. Depois o fluxo melhora, não apresenta mais dificuldades. Lagoa Barra também com boas condições nesse momento. 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Daqui a pouco eu volto aqui na Manchete FM.
1: Ok, são 3:41 do Rio de Janeiro, 3:41, o telefone não para, inclusive o zap, o meu zap também aqui, gente, pedindo música por aqui, por lá, pelo zap da rádio 99507-0525. Já a gente vai colocar essa galera no ar. Mas agora é hora de ficar muito bem informado com a Joyce Santos. Boa tarde, Joyce.
3: Boa tarde, Brizola, para você e para todos os nossos ouvintes da Rádio Manchete. Brizola, a Prefeitura do Rio de Janeiro está oferecendo mais de 6 mil vagas gratuitas em cursos e oficinas nas naves do conhecimento durante este mês de maio. A programação inclui capacitações em tecnologia, inteligência artificial, redes sociais, manutenção de celulares e edição de vídeo. Também vão ser disponibilizadas palestras sobre combate a fake news e registros de marcas. Os cursos acontecem em 12 unidades das naves do conhecimento, localizada nas zonas norte e oeste da cidade. Outro destaque é o Cine Nave, com sessões gratuitas de cinema abertas ao público. No dia 30 de maio, a nave Nova Brasília vai exibir o filme Terra dos Sonhos. As inscrições e a programação completa estão disponíveis no portal das Naves do Conhecimento, ou você também consegue conferir lá no nosso site radiomanchete.com.br para ficar muito bem informado sobre essas e outras informações, Brizola.
1: Muito obrigado, Joyce Santos, que volta daqui a pouquinho trazendo mais informações. Lembrando também que esse tipo de ação é muito importante, principalmente num mundo conturbado aí por fake news, etc e tal. Imagina então cinema de graça, não é, Deise?
3: Exato, Joyce.
1: Perdão, que Joyce? Da onde eu tirei Deise? Agora, ontem eu te chamei de...
3: Chamou a Deise de Joyce, hoje chamou a Joyce de Deise. Tá tudo bem, não tem problema não.
1: Perdoe, Joyce.
3: Mas sim, Brizola, a gente tá vivendo numa era muito complicada, né, de fake news, de informações, e também que a gente tem que sempre incentivar os nossos jovens, né, a educação, verdade, né, a novas profissões. Hoje em dia tem tantas profissões que você pode lidar aí diretamente, né, com o uso da tecnologia. Então, é sempre bom capacitar aí os nossos jovens, que é o futuro do nosso país, né?
1: Isso é fundamental, Joyce. Muito obrigado, tá? São 3:43 agora no Rio de Janeiro.

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0: E não esqueça que ontem já era, hoje é o dia e o amanhã poderá não mais chegar. Nosso programa Recordações é assim, se você gostar, avise aos seus amigos. Se não gostar, avise aos inimigos. Mas a verdade é que você deve e pode divulgar à vontade a Rádio Manchete. Você pode dizer que a Manchete agora está no meio do rádio, no coração do Rio de Janeiro, 96,1. Você pode ouvir a Rádio Manchete em qualquer lugar do planeta, através do nosso site, radiomanchete.com.br, e também através dos aplicativos. Você pode ouvir através da Alexa. É só dizer, Alexa, ouça a Rádio Manchete. Aliás, Alexa, tocar a Rádio Manchete. Só não pode trocar o nome da Alexa, não é? Que eu já troquei o nome da Joyce hoje aqui. Imagina trocar o nome da Alexa. E não dá, né? São 3h48, Thiago Clark. Boa tarde, Thiago. Tudo bem? Como é que tá a tarde pra você hoje?
1: Muito boa tarde, Alberto Brizola. Tudo bem, graças a Deus.
0: Que bom. E como é que tá o telefone? O meu aqui não para de tocar. Inclusive, botei até no silencioso. Aqui tem um rapaz que pediu aqui pra eu mandar uma mensagem. Tal, mas ele não colocou o nome dele, ele colocou casamento da minha filha. Deve ter feito um zap só para o casamento da filha dele que vai casar agora.
1: É especial esse evento, hein?
0: É, o casamento deve ser um... Pô, imagina para o pai casar uma filha, é uma coisa assim maravilhosa. Você tem uma filha, não tem?
1: Tenho sim, Helena, 3 meses, completou agora esse mês de maio, graças a Deus. Dando um trabalho, mas trazendo muito mais felicidade.
0: É uma bebezinha, né,
1: cara? É uma fofurinha.
0: Imagino, que gracinha. Agora, você não nem imagina um dia ela casando com alguém, né?
1: Vamos deixar isso para mais tarde, Brizola.
0: Tá vendo só como é que é coração de pai, tá vendo? Bom, conta pra gente então aí, Thiago, quem é que tá na linha agora? Parece que tem 3 pedidos musicais, não é?
1: Ó, Brizola, muita gente aqui na linha. Vamos ouvir aqui as mensagens que os nossos queridos ouvintes estão dizendo aqui, ó.
0: Pode falar.
2: Alberto Brizola.
0: Oi.
2: Hoje é o dia, amanhã não poderá chegar mais.
0: Isso.
2: Então, isso é antigo, hein? Esse provérbio seu é antigão, hein?
0: É verdade.
2: Deixa eu falar, Alberto Brizola.
0: Pode falar.
2: Bota aquela música pra mim, TT Espíndola. Escrito nas estrelas.
0: Claro, pode deixar, tem ela aí.
2: Sou Valéria de Maricá.
0: Valeu, Valéria. Muito obrigado. Um abraço a você e a todos de Maricá.
1: Já tá aqui na sequência, mas temos mais áudios.
0: Então vamos lá. Qual é a próxima?
3: Boa tarde, Roberto.
0: Boa tarde, é Alberto.
3: Tá falando, é Lucilena.
0: Tudo bem, Lucilena?
3: Quero ouvir música do Fábio Júnior, a mais romântica que ele tem.
0: Ah, deixa comigo, vou escolher uma bem romântica, mas ela também trocou meu nome, tá vendo? Ah, vento que venta lá, venta cá.
1: Acontece.
0: É, não tem
1: mas
0: problema.
1: Mas a gente tem mais um áudio aqui, Brizola, vamos ouvir?
0: Vamos.
4: Boa tarde, Alberto Brizola.
0: Boa tarde.
4: Aqui fala Wilson Riz do Barro Vermelho em São Gonçalo.
0: Valeu, Wilson.
4: Toca aí esse grande sucesso de 77 do Alice Cooper. I Never Cry, pra eu me lembrar dos meus 18 aninhos. Sou seu ouvinte há quase 50 anos. Toca aí. Obrigado.
0: Você podia ter pulado essa parte, mas tudo bem, não tem problema não. São 3 horas e 50 minutos. Agora vamos então a TT Espíndola, o primeiro pedido. Escrito nas estrelas. Essa música foi primeiro lugar nas paradas, sabia, Thiago?
1: Imagino.
0: Você não lembra dela, né?
1: Não lembro, Brizola.
0: Mas agora você vai lembrar ao ouvir. Aumenta o volume do rádio aí pra gente.

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1: I never cry. Eu nunca vou chorar, você nunca deve chorar. Mas se tiver vontade de chorar, chore. Abra o seu coração. Daqui a pouquinho tem Abrindo o Coração. Já já a gente vai tocar também a música que aquela jovem pediu, do Fábio Júnior, não é? E a gente tocou também a TT Espíndola. Escrito nas Estrelas. Agora são 3 horas e 58 minutos. Aqui na manchete é assim: pediu, tocou, ganhou. É só você pedir a sua música, mandar a sua mensagem, o seu recado de amor para o nosso zap 2199-507-0525. Nosso muito obrigado a você que está ouvindo a gente no rádio agora em 96,1. Essa é a Manchete FM, a rádio que pega no seu coração. A dona Lúcia está querendo saber cadê o pedido dela. Daqui a pouco a gente vai tocar o pedido dela oferecendo para o marido. Hoje o maridão dela está escutando também. Então a gente já já vai mandar esse recado de amor, essa declaração de amor da dona Lúcia para o marido dela. Muito bem, são 3 horas e 59 minutos e meio agora. 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E agora é hora de ficar muito bem informado. Vamos até a linha do tempo com Érico Barreto. Boa tarde para você.
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3: Doenças respiratórias provocarão mais de 12 mil mortes no estado do Rio em 2025.
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3: 13 de maio de 2026, hoje o céu segue parcialmente nublado e sem previsão de chuva. A temperatura está em declínio, com mínima prevista de 20 graus. Já nesta quinta-feira, áreas de instabilidade vão influenciar o tempo na cidade do Rio. Assim, o céu estará parcialmente nublado, anublado e há previsão de chuva fraca e isolada a partir da tarde. Os ventos estarão fracos a moderados. Neste momento, aqui no centro do Rio, 24 graus. Representantes de 8 capitais brasileiras assinaram nesta terça-feira, no Rio de Janeiro, a chamada Carta do Rio por Cidades que Protegem Crianças e Adolescentes, iniciativa apoiada pela Unicef. O documento reúne compromissos para fortalecer ações de combate à violência contra crianças e adolescentes, ampliar políticas públicas e evitar a revitimização de vítimas. Segundo a Unicef, entre 21 e 2023, as 8 capitais registraram mais de 2.200 mortes violentas de crianças e adolescentes. O encontro também discutiu medidas nas áreas de educação, saúde e assistência social para ampliar a proteção à infância nas grandes cidades. A Unimed do Brasil anunciou uma parceria com a Rede Américas para ampliar o atendimento oncológico aos beneficiários da Unimed FERJ, no estado do Rio de Janeiro. Com o acordo, pacientes terão acesso a consultórios, quimioterapia, radioterapia, infusões e medicamentos em unidades como o Hospital São Lucas, Copacabana, o Centro Médico da Gávea e o Hospital Nossa Senhora do Carmo. A medida ocorre após reclamações de usuários sobre dificuldades para a continuidade de tratamentos contra o câncer durante a crise financeira enfrentada pela Unimed FERJ. Segundo a operadora, a expectativa é ampliar o acesso aos serviços e reduzir a sobrecarga da rede de atendimento no estado. do tempo, atualizando o que é manchete. Essas e outras notícias você acompanha em radiomanchete.com.br e segue o Recordações Manchete com Alberto Brizola.
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1: A má notícia é que tudo é temporário, o que também é uma boa notícia. Então, se as coisas estão indo bem, aproveite. Isso não vai durar para sempre. E se as coisas estão indo mal, não se preocupe. Isso também não irá durar para sempre. Você não faz ideia do quanto os seus pequenos atos de bondade significam para os outros. Aquele sorriso rápido que você deu a um estranho pode ter sido o único gesto de bondade que ele recebeu o dia todo. A mensagem que você enviou para saber como alguém estava pode ter chegado exatamente no momento em que essa pessoa se sentia completamente sozinha. Caminhamos pela vida afora, sempre fincados em grandes gestos, mas na verdade são os pequenos momentos de conexão que salvam as pessoas. Alguém se lembra do dia em que você realmente ouviu quando ninguém mais o fez? Experimente ouvir as pessoas. Às vezes, elas só precisam abrir o seu coração. Alguém ainda pensa no elogio que você fez anos atrás? Não há de ser gentil achando que precisa ser algo grandioso. Em um mundo onde tantas pessoas estão lutando mais do que demonstram, até os menores gestos de cuidado criam ondas que você nunca vê, mas elas existem. Você sabe como é receber um ato inesperado de bondade no seu pior dia? Isso muda tudo. Você tem o poder de ser essa pessoa para alguém hoje. Então, por que não usá-lo? Doe o seu lado melhor e você vai ver as coisas boas acontecendo.

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1: Esse é o Recordações Manchete, 4 horas e 10 minutos agora, fazendo você viajar no tempo. Aumente o volume do seu rádio para ouvir Fábio Júnior.
2: Pai.
1: Pai.
2: Pode ser que daqui a algum tempo haja tempo pra gente ser mais, muito mais que dois grandes amigos, pai e filho, talvez. Pai, pode ser que daí você sinta qualquer coisa entre esses 20 ou 30.

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1: Boa tarde, Roberto Brizola. Eu quero escutar a música romântica Roberto Carlos. Vou pedir um café de manhã. Um abraço. Lucelena está na Manchete. Essa música eu desejo pro meu marido, Antônio Carlos.

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1: Agora fala pra mim, em qual rádio você ouve Fábio Júnior e Roberto Carlos na sequência? Só aqui na Manchete. Pois é, são 4 horas e 19 minutos agora no Rio de Janeiro. Onde quer que você esteja, receba aqui o nosso abraço. Sinta-se abraçado pelas músicas, pelas poesias, pelas traduções. Daqui a pouquinho tem uma tradução muito especial para você. Hoje, a tradução da música do Player, Baby Come Back. Fique ligado que você vai ouvi-la ao vivo aqui na Rádio Manchete 96,1. E agora você fica muito bem informado sobre o trânsito com a Deise de Assis. É com você, Deise.
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2: Tô de volta, Alberto Brizola, falando da movimentação pela zona sudoeste.

0: Da cidade, nesse momento, tem dificuldades pela Avenida Ayrton Senna. Teve acidente mais cedo, ali na altura da Vila do Pão, um carro, duas motos. Nesse momento, o trânsito ainda é intenso desde a altura do acesso pela Avenida das Américas para você que segue em direção à linha amarela. Você que segue no sentido Orla precisa redobrar a atenção ali na altura do giro do Cebolinha por conta de uma queda de uma carga que aconteceu mais cedo. Você que vai em direção a Taquara, de preferência nesse momento pela Salvador Allende. Falando também da linha amarela, acesso à linha amarela pela linha vermelha com dificuldades nesse momento para você que segue em direção à Barra. Você que vai em direção ao Fundão vai encontrando boa movimentação. 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Daqui a pouco eu volto aqui na Manchete FM.
1: Ok, muito obrigado, Deise de Assis. Não vou trocar mais o nome da Joyce. Lembrando que o programa hoje está fazendo um mês. E eu recebi uma mensagem aqui que o programa está cada vez melhor. Muito obrigado, Aldina Luz. Aldina lá de São Gonçalo ouvindo a gente. Tá vendo, Joyce?
2: Estamos chegando longe.
1: Estamos chegando longe.
2: A Manchete está em todo lugar.
1: Chegando longe para chegar pertinho do seu coração.
2: Exatamente. E aproveitando, né, a comemoração aí, né, do mês, né, de programação.
1: Um mês de programação da Manchete.
2: Da nova programação da Manchete, é verdade.
1: Né?
2: Trouxe só coisas boas hoje pro seu programa, hein, Brizola?
1: Quero ver. A coisa melhor que você traz aqui para o nosso programa é a sua presença. Pode ter certeza.
2: Obrigada. Fico lisonjeada. Mas vamos falar aí de uma ótima programação para os nossos ouvintes que querem aproveitar um domingão aí com um programa de primeira?
1: Vamos.
2: Olha, inclusive bem perto da minha casa, não conheço ainda, vou até aproveitar aqui a deixa para ir lá conhecer, viu?
1: Olha, tá vendo
2: olha,
1: só?
2: O Cacique de Ramos vai celebrar aí a 150 edições aí da sua tradicional, da famosa feijoada aí do Cacique de Ramos neste domingo em Olaria, na zona norte do Rio. A programação vai começar 1 da tarde com entrada gratuita e muito samba. Entre as atrações confirmadas estão Moisés Santiago, Margarete Mendes e Grupo Caciqueando. O evento também terá um desfile no estandarte oficial do bloco e apresentações das cortes Curumim e Glória Cacequiana, mantendo aí as tradições históricas da agremiação. A feijoada será servida, como eu falei, a partir de 1 hora da tarde, apesar da entrada ser gratuita, para você apreciar uma deliciosa feijoada, tem aí um investimento de R$35 por prato. A quadra do Cacique de Ramos fica na rua Uranos, no número 1326, em Olaria. Engraçado que eu acho isso muito engraçado, né? Porque é Cacique de Ramos, mas fica em Olaria.
1: É, muito estranho isso,
2: é
1: né?
2: É porque é bem ali,
1: na divisa.
2: Atravessa a rua é Ramos, aí do outro lado da rua é Olaria, tá tudo certo.
1: E você mora onde? Em Ramos ou em Olaria?
2: Eu moro em Olaria.
1: Em Olaria.
2: Exatamente, adoraria. Nada contra Ramos, que tem a Imperatriz também, queridíssima, bem pertinho de casa, mas eu sou lariense.
1: Aí, tá vendo só? Eu já fiz muito show lá no Olaria Atlético Clube.
2: Ah, sim, Olaria também, tradição lá em Olaria, um dos principais pontos, né, turísticos de Olaria,
1: então,
2: né?
1: Então, isso acontece domingo agora lá?
2: Isso, neste domingo agora, aí, dia 17.
1: Valeu,
2: então,
1: Joyce.
2: O pessoal aí pode ir lá curtir uma feijoada e açaí de São maravilhosa aí da feijoada do Cacique de Ramos.
1: É R$35?
2: R$35 a feijoada, achei um preço bem ok, pra você curtir um samba de qualidade, né? Aproveitar um domingão.
1: É verdade.
2: O tempo não sei se vai estar muito bom, porque eu acho que a previsão do final de semana é de chuva, mas o que tem, né? Uma chuvinha também, ninguém é de açúcar,
1: ninguém
2: vai derreter,
1: açúcar,
2: né?
1: É verdade. Tá certo então, Joyce, muito obrigado, uma ótima tarde pra você, você volta daqui a pouco ou em edição extraordinária ou então no programa do Rodrigo Machado, não
2: daqui
1: é isso?
2: Daqui a pouco tô com o Rodrigo Machado no Panorama Manchete.
1: Panorama Manchete, bom trabalho, uma ótima tarde pra você, Joyce.
2: Obrigado.
1: Agora são 4 horas e 24 minutos no Rio de Janeiro.

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Hoje, uma tradução muito especial para você, atendendo a pedido de várias pessoas que sempre que me encontram na rua, dizem que estão ouvindo o programa, que estão gostando das traduções. E essa é uma sugestão de muita gente que pediu para traduzir essa canção. Para que eu traduzisse no programa de hoje essa canção que foi regravada por muitos artistas, você vai ouvir a versão original, gravada pelo Player. O nome da canção é Baby Come Back. Então, aumente o volume do seu rádio para escutar. 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
1: São 4:34. Nosso abraço pro Gasparetti, que é o nosso grande comunicador aqui da rádio. Tá lá com o pessoal do Salão Oficina de Beleza na Tijuca. Gil, Evelyn, Paulo e Marilda. Nosso boa tarde muito especial e muito obrigado pela audiência.

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1: E como está o seu coração nesse momento, hein? Espero que esteja feliz. Não sofra por amor. Na verdade, a recordação é para lembrar os bons momentos, lembrar momentos marcantes e que ficaram na história para você recordar com muita felicidade. Você ouviu a tradução de Player Baby Come Back, depois Gal Costa cantou pra gente Nada Mais. A gente ouviu esse musicaço também com Marvin Gaye e Diana Ross, Stop Look Listen, e agora foi o Tim Maia cantando Primavera. Mais uma vez, uma boa tarde muito especial para você que está ouvindo a gente. Ô, Thiago, até o Gasparetti está ouvindo a gente, sabia?
2: É verdade, audiência qualificadíssima aqui da Manchete.
1: Em alto estilo. Fala aí com a gente, Gaspa.
3: Estamos no salão ouvindo sua voz.
1: Que beleza, hein?
3: Bela voz. O programa está maravilhoso.
1: Obrigado,
3: Gaspa.
1: Fala
3: aí, Gil. Meu amigo, sua voz é uma voz impressionante. É a voz que Deus deu.
1: Verdade.
3: Essa voz vai fazer muito sucesso. Está fazendo muito sucesso, vai fazer cada vez mais.
1: Amém.
3: Os parabéns.
1: Obrigado, querido.
3: Está muito, muito bom o programa, irmão.
1: Valeu, essa obrigado.
3: Só que foi espetacular.
1: Gostou?
3: Tamo valeu, junto.
1: Valeu, Gaspa. Tamo junto, sim. Um beijo no seu coração. 20 para 5 da tarde. Lembrando que às 5 a gente tem o Rodrigo Machado com o Panorama Manchete. E o Gaspa fica de 8 às 10 aqui na Manchete, com um show de comunicação, alegria e muita música também para você. A Manchete é assim, no meio do rádio, no coração do Rio de Janeiro, 96,1. Daqui a pouquinho a gente vai ver algumas mensagens, telefonemas e as pessoas que estão participando. Agora a gente vai direto à Central Manchete de Trânsito com a Deise de Assis.
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4: Oi, Alberto Brizola, tô de volta. Falando agora da movimentação pela ponte Rio-Niterói. Você que tá indo em direção a Niterói tá encontrando dificuldades nesse momento dos acessos até a chegada à Grande Reta e também no trecho do pedágio, mais de 30 minutos é o tempo de travessia nesse momento. Você que utiliza o transporte público tá indo para casa, dê preferência nesse momento pelas barcas, assim você ganha tempo. Já você que vai em direção ao Rio, vai encontrando boa movimentação, 13 minutos o tempo de travessia, mesmo panorama na chegada ao Rio, pelo viaduto do gasômetro e também na Francisco Bicalho. Pela linha vermelha, dificuldades no sentido Baixada, a partir do Hospital Universitário até a chegada ao Galeão e também no trecho de acesso à rodovia Presidente Dutra. Avenida Brasil com trânsito um pouco melhor para você que vai em direção à Baixada. 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Daqui a pouco eu volto aqui na Manchete FM.
1: Obrigado, Deise. Agora são 4 horas e 42 minutos. 4 e 42. Daqui a pouquinho tem Clube do Amor, o clube do seu coração.

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Clube do Amor. Clube do Amor. São 4 horas e 45 minutos. O Clube do Amor de hoje vai especialmente para quem está ouvindo a gente agora. Assim como o Gasparetti está ligado aqui no nosso programa, o que é uma honra muito grande. Também o nosso querido Rafael de França. Nosso Pedro Augusto também está ouvindo a gente. Ele que sempre, nesse momento, está indo para casa com seu rádio ligado. Muito obrigado, Pedro. É uma honra muito grande ter a sua amizade e a sua audiência também. Vai ainda também para os taxistas que estão ouvindo a gente. Hoje, dois especificamente estão com o seu rádio ligado aqui na Manchete. Quero mandar um abraço aqui para o Periquito, que é um taxista, e também para o Márcio Portela. Muito obrigado a todos os taxistas que ouvem o nosso programa, que ouvem a Rádio Manchete, a você que é motorista de aplicativo, você que está trabalhando nesse momento, bom trabalho. Para você que está buscando emprego, espero que você encontre. E para você que está também com o amor da sua vida, para você que está com o seu coração machucado agora, você que está esperando encontrar alguém, eu espero que você encontre alguém que mereça o seu coração. O clube vai ainda do Fred para Ana, da Rosa para Helena, do Saulo para Carmen e de alguém para alguém. E agora no clube, um poema pequeno, porém profundo, do Olavo Bilac, chamado Coração. Ao coração que sofre, separado do teu, no exílio em que a chorar me vejo, não basta o afeto simples e sagrado com que as desventuras me protejo. Não me basta saber que sou amado, nem só desejo o teu amor. Desejo ter nos braços teu corpo delicado, ter na boca a doçura do teu beijo, e as justas ambições que me consomem não me envergonham, pois maior baixeza não há que a terra pelo céu trocar. E mais eleva o coração de um homem ser de homem sempre e na maior pureza ficar na terra humildemente e humanamente a te amar.

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1: 4:56, chegando aos estertores finais aqui do nosso Recordações Manchete. Lembrando que já já tem Panorama Manchete com Rodrigo Machado. Você ouviu Unbreak My Heart, Não Machuque Meu Coração, Não Destrua Meu Coração, essa belíssima canção da Toni Braxton. Antes você ouviu o nosso José Augusto cantando Aguenta Coração. Muito bem, como é que está o seu coração agora? Tiago Clark, eu sei que tem muita gente com o coração na mão aí ouvindo a gente, não é?
2: É verdade, o Alberto Brizola, e eu também estou com o coração na mão, que é muita mensagem, a gente não vai conseguir, infelizmente, atender a todo mundo. Mas aqui, mandando um alô pra gente, é o Luiz Cláudio Pereira, taxista do Clube 20, dizendo que também tá ligadinho no seu programa.
1: Obrigado, amigo.
2: Tem o Vanderlan, disse assim: oi, Alberto Brizola, estou ouvindo pelo app em Barueri, São Paulo, parabéns pela nova programação.
1: Obrigado.
2: Da Rádio Manchete, que completa um mês hoje.
1: Um mês hoje.
2: Eu ouço desde que entrou no ar, no aplicativo, estou adorando vocês, Alberto Brizola, e todo mundo daí, né?
1: A equipe é maravilhosa, querido, muito obrigado.
2: O Vanderlan de Barueri, São Paulo, disse que um dia vai vir fazer uma visita aqui pessoalmente, aqui na Rádio Manchete.
1: Você é convidado.
2: E ó, tem áudio aqui também lá de Cratos, no Ceará.
1: Vamos agora viajar até o Ceará rapidamente. O rádio tem essa magia, né, Clark?
2: É verdade.
1: A gente viaja em alguns segundos, então vamos viajar até o Ceará agora. Alô?
3: Boa tarde, sou Ademir de Souza, estou no Ceará.
1: Valeu, amigo.
3: Cratos, Ceará, fazendo a caminhadazinha e ouvindo a Manchete.
1: Que maravilha,
2: olha, hein? Aí, fazendo a caminhada e ouvindo a Manchete, né? Temos também aqui o pessoal de Calçone, Amapá, o nosso amigo Narciso Martins, que tá sempre na audiência. A Raide de Campo Grande, engasguei aqui.
1: Não, calma, é tranquilo.
2: A Raide de Campo Grande mandando aqui também parabéns pelo primeiro mês de programação aqui da Rádio Manchete, dizendo também que tá gostando do seu programa.
1: Muito obrigado.
2: E tem mais gente aqui mandando alô aqui, o Jorge também, que mandou um áudio aqui. Infelizmente a gente não vai conseguir ouvir, Jorge. Tem aqui o Jonathan do Complexo do Alemão, que também está sempre ligado aqui na Rádio Manchete, ele que sempre participa de todos os programas aqui da Rádio Manchete. Tem o Edinaldo de Vila da Penha também, que mandou aqui um alô pra gente. E também, ainda aqui, não menos importante, tem a Jorgelina também, que mandou aqui: oi, que bom ouvir você, Alberto Brizola. Jô de Campo Grande.
1: Obrigado,
2: agora
1: Jorgelina.
2: Sim, um abraço. E tem um pedido de uma música aqui, que dá pra gente, será que dá pra gente tocar?
1: Não, 4:59 já, eu acho que vai ficar pra amanhã, não vai
2: então
1: dar pra tocar.
2: Então a gente toca amanhã, né, infelizmente.
1: É, quem pediu a música do Caetano Veloso, não é isso?
2: Isso, Caetano
1: então,
2: Veloso.
1: Então você que pediu o Caetano Veloso, a gente vai tocar o Caetano amanhã no nosso Recordações Manchete, que está chegando ao final. Quero agradecer a todos vocês que pediram, que ligaram, que ouviram, e que continuam ouvindo a Manchete. Obrigado, Tiago Clark. Obrigado também a toda a equipe da Manchete. Parabéns à equipe Manchete por um mês no ar com essa nova programação, que eu tenho certeza que está chegando ao seu coração. Isso é o que importa. Em 96,1 me despeço, lembrando que vem por aí, para apresentar o Panorama Manchete, o grande comunicador Rodrigo Machado, mais um campeão de audiência aqui na Manchete. Eu volto amanhã às 3:00 PM, logo após o show do Pedro Augusto, dando um show de comunicação, ele que entra logo depois do show do nosso querido França, que apresenta o seu show também, show do Rafael de França, que acontece de 9 ao meio-dia. 9 ao meio-dia, não é 10 ao meio-dia? 10 ao meio-dia. 9 é o Gasparetti. Ok, gente, até amanhã. Fui. Ontem já era, hoje é o dia e o amanhã poderá não mais chegar. Tchau.
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Esse é o Panorama Manchete. A sua companhia hoje até 6h45 da noite, porque tem o Vascão da Gama pela Copa do Brasil. Vasco e Paysandu, com o locutor explosão do rádio brasileiro. Esse então é um Panorama Manchete para trazer pro seu fim de tarde, iniciozinho de noite, muita informação.

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1: Pagamento em dinheiro nos ônibus do Rio está com dias contados. Cartão já é verde, não será mais aceito na integração. Bandidos levam até cinzas de mãe de passageiro de ônibus assaltado na linha vermelha. Sargento da PM é baleado na região oceânica de Niterói. Polícia Federal devolve à igreja peças sacras avaliadas em R$85 mil localizadas em leilões. Presidente do Detro e do Proderge perdem os cargos na nova rodada de exonerações do governo do Rio. Confira o destaque de Gabriel Machado.
2: Douglas Ruas anuncia comissão para pente fino nas despesas dos poderes.
1: 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Começa a vacinação com a dose atualizada contra a Covid para idosos e gestantes. É a vez de Joyce Santos.
3: Doenças respiratórias provocaram mais de 12 mil mortes no estado do Rio de Janeiro em 2025.
1: Light e Águas do Rio lideram ranking de reclamações do Procon Carioca. IP apresenta a Anvisa 239 correções após suspensão de produtos. Governo anuncia novo subsídio para conter a alta da gasolina. Brasil tem mais de 74 milhões de devedores. Nova pesquisa aponta equilíbrio entre Lula e Flávio Bolsonaro na disputa pela presidência. Presidente da Câmara fecha acordo e deve votar projeto de lei do Planalto sobre fim da escala 6x1. Panorama pelo mundo, Patrícia Lima.
4: Ataque israelense mata 8 pessoas no Líbano.
1: Essas e outras notícias aqui no nosso Panorama Manchete, que está só começando. Juntos iremos até 6h45 da noite, hoje por conta do Vascão da Gama, que entra em campo pela Copa do Brasil, Vasco e Paysandu, no campo da Manchete. A Manchete vai contar tudo com a equipe de Sidney Marinho, o Explosão do Rádio Brasileiro, na sequência da nossa programação. Mancheteiros, mancheteiras, hoje é quarta-feira, 13 de maio de 2026, é dia de Nossa Senhora de Fátima, que ela interceda pela saúde de todos nós. Vambora com

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1: Deixa o carinho fazer parte da sua vida. É a primeira vez que você se liga na nossa manchete. Seja muito bem-vindo, muito bem-vinda. São 50 anos de história no rádio brasileiro. 50 anos em prol da cultura nacional. E hoje faz um mês da nova programação da Manchete em 96,1 FM. E a nossa família aumenta cada dia, aumentando a cada dia. Mas se você ainda não me conhece, muito prazer. Eu sou Rodrigo Machado. Deixa eu falar aqui com você na câmera 1, olho no olho. Se esquecer meu nome, pode me chamar de carinho ou me chame com carinho.

0: Motorista encontra na Avenida Brasil lentidão desde a altura da estrada do Engenho Novo até Deodoro e retenções entre a rua André Filho em Irajá e a estação BRT Cidade Alta em Cordovil. No sentido Zona Oeste, o motorista encontra dificuldade desde a Fiocruz até a rua Teixeira Ribeiro na Maré e retenções entre a estação do BRT Cidade Alta e Fazenda Botafogo. Tem um giro também pela linha vermelha em direção à Baixada Fluminense. Há retenções desde a Ponte do Saber até o terminal de cargas do Galeão. No sentido centro, o motorista que trafega pela linha vermelha encontra problemas entre a Ponte do Saber e a Ponte Estaiada sobre a Avenida Brasil, no Caju. Agora 5:10. Há menos de uma semana para anunciar a convocação oficial da seleção brasileira para a Copa do Mundo, o técnico Carlo Ancelotti está sofrendo pressões por todos os lados para convocar ou desistir da convocação de diversos jogadores. O principal nome que gera debate é o de Neymar. Por isso, o Panorama Manchete quer saber: você já se sentiu pressionado a tomar uma decisão que mudou a sua vida? A opinião dos outros influencia as suas decisões? Mande a sua mensagem pro Zap Zap da nossa Manchete.
1: 995-070-5525.
0: 21-99-507-0525. 21-99-507-0525 é o Zap Zap da nossa Manchete para sua participação. Lembrando que 6 em ponto. Pedro Augusto, o Romeiro de Aparecida, estará entre nós. Na maior corrente de fé do rádio brasileiro, Pedro Augusto é da Manchete. E você já pode mandar as suas intenções para que 6 em ponto, a família Manchete, esteja reunida orando pelo bem do Brasil, pelo bem do mundo, né? Por uma cidade mais segura e pela saúde de todos nós, sob a bênção de Nossa Senhora de Fátima no dia dela. Agora 5:11 no Rio.

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1: Na Central Manchete Trânsito está Deise de Assis. Alô, Deise, boa tarde.
2: Oi, Rodrigo, uma ótima tarde para você, para todos os ouvintes aqui da Manchete FM. Tô de volta, já trazendo atualizações do trânsito da zona sudoeste da cidade. Tô observando dificuldades nesse momento na Avenida das Américas, no acesso pela Avenida Ministro Ivan Lins. Tem dificuldades também mais à frente ali no acesso para a Avenida Ayrton Senna e também no trecho próximo à estação do BRT Pedra de Itaúna. Você que segue no sentido do Recreio, dê preferência nesse momento pela Avenida Lúcio Costa, observo melhores condições. Tem movimentação mais intensa apenas ali na passagem pelo posto 4. Ainda falando da zona sudoeste da cidade, dificuldades pela Avenida Ayrton Senna. Para você que segue em direção à linha amarela, dê preferência nesse momento pela Avenida Salvador Allende, que tem melhores condições. 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Daqui a pouco eu volto aqui na Manchete FM.
1: Combinado, Deise. 5:13 no Rio de Janeiro. Eu não sei você, mas eu me sinto perdido ao andar de ônibus na cidade do Rio de Janeiro. Daqui a pouco, principalmente as pessoas que não têm o hábito de andar de ônibus, são de outras cidades, né? E vêm ao Rio de Janeiro de forma eventual, esporádica. Essas pessoas vão precisar de um curso para andar de ônibus por aqui. E também um tutorial na internet, no YouTube. Porque a partir do próximo dia 30, os ônibus municipais do Rio deixarão de aceitar pagamento em dinheiro. A mudança faz parte da implantação do sistema JAE e vai impactar milhões de passageiros que utilizam diariamente o transporte público na capital fluminense. Segundo a Secretaria Municipal de Transportes, o embarque passará a ser feito exclusivamente com o cartão JAE ou o Rio Card, neste último caso, apenas para usuários do bilhete único.

pegar ali o dinheiro, né, da empresa. Ele quer o quê? Celular, o dinheiro, o relógio, todos os pertences dos passageiros. Mas ele não está preocupado com o dinheiro da empresa, né? Ele está preocupado em fazer a limpa, em esculachar o passageiro. E aí eu me coloco no lugar das pessoas que vêm ao Rio de Janeiro para um tratamento médico, sei lá, uma vez a cada 15 dias. Uma pessoa que tem dificuldade em entrar na internet para fazer um cartão, baixar um aplicativo. Como é que essas pessoas vão exercer o direito constitucional de ir e vir? Porque elas têm direito. Elas precisam ser contempladas também pelo sistema de transporte. E a partir do dia 30 de maio, também, a integração do bilhete único carioca será feita exclusivamente pelo cartão Jaé preto. O cartão avulso do Jaé, o verde, deixará de ser aceito nas integrações tarifárias do bilhete único carioca e do bilhete único margaridas. O cartão avulso, o verde, vai continuar válido para viagens unitárias, sem integração. Passageiros que utilizam o cartão verde para integração devem criar uma conta digital Jaé no aplicativo e solicitar o cartão preto ou utilizar o QR Code. Caso tenha dificuldade em criar a conta digital no aplicativo, deve dirigir-se a um dos pontos de atendimento. Com o bilhete único carioca, o usuário pode fazer até 3 viagens em 3 horas, sendo uma delas no BRT, pagando uma tarifa de R$ 5,00. No bilhete único margaridas, voltado para passageiros da Baixada Fluminense, que utilizam o terminal BRT metropolitano, é possível realizar até 4 viagens, 2 de ida e 2 de volta, entre BRT, VLT e ônibus municipais, em até 20 horas, pagando R$ 5,00 na integração municipal. Será que não é possível unificar tudo em um cartão só para facilitar a vida do passageiro? Muitos ainda não chegaram à gratuidade, à idade da gratuidade, mas tem dificuldade com o aplicativo, não tem condição de ter um celular onde o aplicativo possa ser instalado. E essas pessoas não viajam? Essas pessoas não podem se deslocar na cidade do Rio de Janeiro? Eu tenho aqui, com esse microfone, que é histórico, representar os anseios de uma população. E no dia que eu não conseguir me colocar no lugar do outro, não tenho porquê eu estar aqui. Então fico me perguntando, aquele morador de São Gonçalo, de Itaboraí, de Maricá, que vem de vez em quando ao Rio de Janeiro, como é que faz para andar na cidade, para circular pela cidade? Ou não faz? Então fica aqui a pergunta de quem realmente está confuso para entender como, né, essas pessoas vão poder exercer o seu direito de ir e vir. 5:18.

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4: Notícias do Vascão da Gama, que hoje enfrenta o Paysandu pela Copa do Brasil. Alô, Gabriel Machado.
5: Rodrigo, Vasco entra em campo nesta quarta-feira às 7 horas da noite pela Copa do Brasil. O time cruzmaltino enfrenta o Paysandu em São Januário e tem uma vantagem de 2-0 no placar. Gigante da Colina vive uma boa fase, são 4 jogos sem perder, sendo 3 vitórias e um empate. O empate é aquele contra o Flamengo, que conseguiu buscar no finalzinho do jogo o placar de 2-2 e saiu com gostinho de vitória. A expectativa é que dois titulares, Thiago Mendes e Rojas, que foram suspensos pelo terceiro cartão amarelo no Campeonato Brasileiro, sejam reforços para Renato Gaúcho na partida de hoje. Vale a gente lembrar que o Paysandu é um time de Série C, o Vasco já tem a vantagem no placar, joga em casa, então é muito favorito para esse confronto. Vamos trazer aqui, Rodrigo, a provável escalação do Vasco para o jogo de hoje, que deve ir a campo com Léo Jardim, Paulo Henrique, Saldívia, Lucas Freitas e Lucas Piton. No meio de campo, Barros, Thiago Mendes e Rojas. Lá na frente, Ginestrosa, Nuno Moreira e David. Rodrigo, um time um pouco mexido, o ataque principalmente todo reserva, mas com alguns titulares, jogadores importantes, e o Vasco, já com essa vantagem, deve avançar hoje. Volto com você, Rodrigo.
4: Valeu, Gabriel. Então tem Vasco da Gama e Paysandu Copa do Brasil. Transmissão da Manchete, 6h45. A abertura da jornada, 7 em ponto. A bola rola e a equipe do Explosão Sidney Marinho conta tudo aqui no campo da Manchete. 5h22.
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4: Ouçam bem o sufoco passado por passageiros que trafegavam pela linha vermelha em um ônibus que vinha de São Paulo. A polícia investiga um assalto que deixou passageiros em pânico. Na linha vermelha, na altura de São João de Meriti, 3 criminosos armados com pistolas e fuzis invadiram o ônibus no fim de semana. Entre os pertences levados estava a mochila de um passageiro com as cinzas da mãe dele. É isso mesmo. O ônibus fazia o trajeto entre São José dos Campos, em São Paulo, e a região dos Lagos. Imagens de câmeras de segurança mostram o momento em que os criminosos rendem o coletivo. Enquanto 2 assaltantes entraram no ônibus, fazendo a limpa, esculachando todo mundo, um terceiro ficou do lado de fora armado com um fuzil, dando cobertura à ação. Depois do roubo, os criminosos fugiram, levando também a chave do ônibus. Motorista teve também os pertences roubados. E uma das vítimas contou que acordou assustada com a invasão dos bandidos. A gente sabe que a polícia não vai estar em todos os lugares. Mas a linha vermelha é uma das principais vias da cidade do Rio de Janeiro. Avenida Brasil, linha vermelha, linha amarela. Se não é possível controlar a criminalidade nessas vias, onde será possível? A linha vermelha, inclusive, tem um batalhão da Polícia Militar. As margens da linha vermelha era para não acontecer nenhum tipo de assalto. ou pelo menos minimizar. Mas não, os bandidos encontram ali território livre para agir. Aí as pessoas estavam numa viagem tranquila, né, vindo para a região dos Lagos, saíram de São Paulo e essa pessoa aqui, esse passageiro, meu Deus do céu, teve as cinzas da mãe roubadas. Ai, meu Deus do céu, tanta violência, hein? 5h25 do Rio de Janeiro. E olha, nós falamos aqui desse crime bárbaro que aconteceu na Baixada Fluminense. E o homem apontado como autor da morte da ambulante Cristiane Lira de Araújo, de 40 anos, foi preso após se apresentar nesta quarta-feira na Delegacia de Homicídios da Baixada Fluminense. Ele é o responsável, né, pela morte desta mulher, assassino. Antônio Marcos Silva chegou à delegacia especializada, à Delegacia de Homicídios da Baixada Fluminense, acompanhado por um advogado. Um mandado de prisão temporária havia sido expedido contra ele. Cristiane, você vai se lembrar desse caso, você que acompanha o nosso panorama, foi morta a tiros na tarde do último sábado no bairro Vila Dagmar, em Belfor Roxo, após uma discussão motivada pela escolha de músicas em um bar da região. Ela estava ouvindo pagode e o cara queria ouvir funk. O cara foi lá na casa dele, pegou uma arma e atirou contra a mulher, contra a Cristiane, que estava acompanhada da filha de 12 anos, que acompanhou tudo o que aconteceu, ficou em estado de choque com essa cena, vendo a sua mãe sendo brutalmente assassinada, queima-roupa. E o namorado dela, o Ricardo José Soares, também foi baleado, né? Eles foram levados para o hospital, mas ela não resistiu. E ele foi transferido do Hospital Municipal de Belfor Roxo para o Hospital Municipalizado Adão Pereira Nunes, o Hospital de Saracoruna, em Duque de Caxias, onde segue internado. Pelo menos, esse criminoso está preso. E que ele morfe na cadeia, essa é a minha expectativa. 11h27, um sargento da polícia... 5h27, né? E um sargento da Polícia Militar foi baleado nesta quarta-feira na região oceânica de Niterói. Tiago Monteiro de Lima, que atua na Operação Segurança Presente, foi atingido no ombro enquanto trabalhava na Rua 12, no bairro Engenho do Mato. De acordo com as primeiras informações, o policial foi atacado por dois homens que estavam em uma motocicleta. Após o ataque, o PM foi socorrido e levado para o Hospital Estadual Alberto Torres, em São Gonçalo, e o estado de saúde dele é estável. 5h28 no Rio de Janeiro. Quem trafega neste momento pela ponte Rio-Niterói encontra, né, grande movimentação. Agora, o tempo de travessia para quem vai para Niterói é de 30 minutos. Quem vem ao Rio de Janeiro gasta 15 minutos. Então, o trânsito está complicado, principalmente nos acessos à ponte, né? Os acessos aqui do Rio à ponte estão congestionados neste momento. Agora, 5h28.
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4: É a Deise de Assis. Alô, Deise.
3: Oi, Rodrigo. Dificuldades nesse momento na saída da Zona Sul para a Barra da Tijuca, pelo túnel Rafael Mascarenhas. Observo dificuldades também na Avenida Padre Leonel Franca, desde o acesso pela Rua Mário Ribeiro. Nesse momento, a movimentação também está intensa no túnel Zuzu Anjo e no acesso à autoestrada Lagoa Barra. Já na Barra da Tijuca, acesso à Avenida Ministro Ivan Lins, também com lentidão nesse momento, mesmo panorama pela Avenida das Américas. Você que segue em direção à Zona Sul também vai enfrentando dificuldades no túnel Rafael Mascarenhas. A alternativa nesse momento é a Avenida Niemeyer, que tem melhores condições. 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Daqui a pouco eu volto.
4: Valeu, obrigado, Deise. Agora 5h29. Ô, minha querida Joyce Santos, você que é uma pessoa mais chique, né? Me explica qual é a função de um spa. Porque quando eu estou estressado, né? Eu vou andar, vou caminhar por aí, mas eu acho que o spa, até onde eu sei, é para você também ficar tranquilo, né? De repente para você, né, aquele spa que você ter uma dieta rígida para você emagrecer, né? Ter mais saúde, se alimentar de forma saudável. Acho que para isso que as pessoas vão para um spa. né? Pelo menos na minha santa ignorância, é isso que eu espero de um spa. Mas parece que não foi isso que aconteceu. Conta pra gente essa história, por favor, Joyce.
7: Com certeza, Rodrigo.
4: Boa tarde
7: pra você e pros nossos ouvintes da Rádio Manchete. Hoje em dia, os serviços de spa, eles são um pouco mais...
4: Amplos,
7: né? Porque antigamente spa era uma coisa só pra rico, tinha essa coisa do emagrecimento, a pessoa ficava lá 15 dias, um mês. Hoje em dia, os spas, eles são mais pra relaxar, pra você fazer uma massagem.
4: Nem sempre, né, Joyce?
7: Um escaldapé. Mas não foi exatamente esse caso aqui, Rodrigo. Ah. A mulher foi pro spa pra relaxar e saiu de lá presa. Rodrigo.
4: Como isso, hein, Joyce?
7: Pois é, Rodrigo. Tudo acontece nesse Rio de Janeiro, né? Na verdade, foi em Niterói, né? Região metropolitana do Rio. Uma mulher de 26 anos foi presa após agredir funcionários de um spa em Niterói. Segundo agentes do segurança presente, a confusão aconteceu em um estabelecimento na rua Miguel de Frias, em Caraí. Depois que a cliente teve um procedimento negado pelas funcionárias. Durante a discussão, a mulher teria partido para agressões físicas e usado um lápis de sobrancelha para ferir o rosto de uma das vítimas, causando um sangramento. Policiais que faziam um patrulhamento na região encontraram a suspeita bastante alterada e precisaram algemá-la para conter as agressões. As duas funcionárias foram socorridas e levadas para o Hospital Estadual Azevedo Lima. A mulher foi encaminhada para a 77DP, onde o caso foi registrado como lesão corporal, Rodrigo.
4: Então quer dizer que onde deveria encontrar um descanso, né, uma tranquilidade, foi ali que o pau tava cantando, literalmente, né?
7: Literalmente, ela foi lá pra relaxar.
4: Ela tava
7: estressada mesmo, né? Porque a ponto da pessoa sair de lá algemada, presa.
4: Faz tempo que a gente não conta uma fofoca, me parece até a história de um vizinho meu lá de Cabo Frio, né? Ele alugou uns quartos de uma pousada lá pra os parentes. Aí foi lá, pagou, foi ele que intermediou tudo, beleza. Quando chegou lá, né, prometeram tudo pra ele. Não, porque a piscina é aquecida, tem sala de jogos, né, você vai estar muito bem acomodado aqui. Não, é pros meus parentes. Aí os parentes foram lá, tinha lá, ó, a comida era horrível, a piscina tava suja. Enfim,
8: É melhor não ir mesmo.
4: Aí o que ele fez? Ele ficou churrasco durante o dia inteiro, bebeu tudo que tinha direito. Aí foi lá na pousada, olha, ele conseguiu virar uma mesa de sinuca. Foi na intenção de quebrar tudo, deu uma confusão danada. Faz anos, mas que confusão danada, né?
7: Então, pois é.
4: Tem gente que vai, né?
7: Essa moça aqui, no caso, tá precisando de um acompanhamento psicológico, né, Rodrigo?
4: Tomar um remedinho. Tem gente que vai na intenção de estressar geral, né?
7: Não tem como, gente. Por mais que as funcionárias estivessem erradas, gente, nada justifica uma agressão.
4: É isso.
7: Se ela estava certa porque teve um serviço negado, vamos supor que ela tenha pago pelo serviço e o serviço foi pago, ela saiu presa, respondendo um processo agora por lesão corporal porque agrediu o funcionário. Não era melhor ela ter saído, ter cobrado os direitos dela, ter ido à delegacia prestar uma queixa de repente, ali, de propaganda enganosa, não sei, procurado um advogado?
4: É, mesma coisa aconteceu com a Edmota, né? No restaurante lá no Jardim Botânico.
7: Se sentiu desprestigiado,
4: né? Desprestigiado porque cobraram a taxa da rolha. Aí fica difícil, né? Aí agora tá cancelado, o pessoal não quer mais ver o show, não sei o quê. Teve que parar na delegacia pra prestar depoimento. Que confusão danada. 5:33 no Rio.

0: 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Rodrigo
1: Machado. Pelo Zap Zap 21995070525. Tá aqui, olha, boa tarde, meu amigo. É aqui é o Felipe de Magé. Rodrigo Machado, um forte abraço. Manda um beijo pra minha esposa, a Maurícia. Maurícia! Tá bem de marido, hein? Obrigado pelo carinho desse casal, pela audiência. E em falar em ônibus, aqui em Magé, cada dia pior os ônibus. Andam cheios, superlotação e tem poucos horários. Empresa é Três Reginas, é isso? E Machado tá difícil de usar, né? Ônibus só andam cheios e passagem mais cara, mais de 20 reais pra andar nessas sucatas, né? Diz aqui. É, diz aqui ele. Obrigado então pelo carinho da mensagem. Ô Felipe, atenção! Prefeitura de Magé, né? Vamos exigir um serviço de mais qualidade, né? A população merece. A população não pode andar nessas latas velhas, né? Tem que ter uma condução decente. É a dignidade do ser humano que está sendo aí colocada em jogo. Sim, Joyce, se você quer falar, faça que nem numa classe, né? Levante o dedo, quer falar? Fale, Joyce.
2: Levanta. Tem um fã seu assistindo a gente no YouTube, ô Rodrigo, pra você mandar um beijo pra ele.
1: Quem é?
2: Meu amigo, meu querido.
1: Eu fico mal em casa, fiquei emocionada.
2: Geraldo Araújo.
1: Ô, Geraldo, aquele abraço pra você, Geraldo.
2: Saudades, querido.
1: Ô, Geraldo, aquele abraço, obrigado pelo carinho. Geraldo é o típico malandro carioca, né? Gente boa.
2: Boêmio.
1: Né? Boêmio, né? Gosta de um birico-tico, né?
2: Gosta de uma cervejinha, de um churrasco.
1: Um papinho,
2: um papinho,
1: isso.
2: Exatamente.
1: Tá certo. Grande abraço, Geraldo, obrigado pelo carinho. Deixa eu falar aqui da minha turma também, que tá no YouTube, né? Manchete 96,1. Tá aqui o Breno Pereira, dando boa tarde. Breno, aquele abraço pra você. Obrigado por estar com a gente mais uma vez. A Dilminha da Freguesia também. Alô, Dilminha! Um beijo pra você. Obrigado também por estar com a gente aqui no nosso YouTube da Rádio Manchete. A Monique Venturelli também está com a gente. Boa tarde, Monique. Obrigado por estar também aqui no nosso YouTube da Rádio Manchete do Rio de Janeiro. A Pamela ainda não consertou o teclado dela, tá mandando só carinha também, né? Alejandro tá com a gente também, Alejandro Reis, aquele abraço pra você, obrigado pelo carinho. É a Manchete, gente, vamos fazer a fofoca do bem, né? Vamos contar que a Rádio Manchete é a rádio que tem Pedro Augusto, o homem alegria do rádio. A Manchete tem André Gasparetti, a Manchete tem Cláudia Jones, a Manchete tem Rafael de França, a Manchete tem Alberto Brizola, tem o carinho Rodrigo Machado, tem o Sidney Marinho, é isso, né? 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

Daqui a 22 minutos, 6 em ponto, Pedro Augusto, o Romeiro de Aparecida, estará entre nós. Pede oração, Ana Paula Santos, da Glória. Pede oração para o seu avô, que está com problemas na próstata. O Silvano Magalhães, de Seropédica, agradece a cura de um problema que ele estava no olho direito. O Carlos André dos Santos, da Pavuna, pede orações para o seu filho, que está muito desobediente. A Ângela Pacheco, do Campinho, pede oração por conta dos surtos de ansiedade. E o Paulo Sérgio dos Santos e Glória Maria dos Santos pedem oração. Eles que são do Lins de Vasconcelos. Pede oração, então, daqui a pouco, daqui a 22 minutos. Pedro Augusto, o Romeiro de Aparecida. Pedro Augusto é da Manchete, com seu show de meio-dia às 3 da tarde, aqui em 96,1 FM. E dentro do nosso Panorama Manchete, às 6 em ponto, ele estará formando a maior corrente de orações, a maior corrente de fé do rádio brasileiro. 6 em ponto.

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1: Desde Assis.
2: Oi, Rodrigo. Dificuldades ainda pela ponte Rio-Niterói. Mais de 20 minutos é o tempo de travessia nesse momento no sentido Niterói. Já no sentido do Rio também tem dificuldades agora na descida do vão central, 15 minutos o tempo de travessia. Observo retenções também no acesso à Avenida Brasil e também no acesso à Linha Vermelha. Você que está pela Linha Vermelha vai encontrando dificuldades nesse momento, da partir do Caju até a chegada ao Galeão e também no acesso à rodovia Presidente Dutra. Trânsito bem complicado nesse momento. Sentido centro também com dificuldades ali na altura do Caju. Você que está pela Avenida Brasil também vai encontrando dificuldades agora do Caju até a chegada ao trecho da Maré. Está indo em direção à zona norte da cidade, dê preferência pela Leopoldo Bilhões e pela Rua Uranos. 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Daqui a pouco eu volto aqui na Manchete FM.
1: E tem um atropelamento na Avenida Brasil, na altura de Manguinhos. Uma faixa está ocupada na altura da estação do BRT Rubens Vaz, sentido Zona Oeste. Devido a esse atropelamento, né, uma pessoa foi atropelada por uma moto. Bombeiros e Sete Rio atuam nessa ocorrência. O trânsito é lento, com retenções desde o Caju. Agora 5h41 do Rio.
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1: As notícias do Mengão aqui no Panorama Manchete. Alô, Gabriel Machado.
4: Rodrigo, Flamengo é o último carioca a entrar em campo nessa rodada de Copa do Brasil. O rubro-negro joga na quinta-feira às 21h30 contra o Vitória, lá na Bahia. A notícia boa para a torcida rubro-negra é que venceu a partida de ida por 2-1. Uma expectativa de ter um time um pouco mesclado para esse confronto do meio de semana. A gente sabe que a Copa do Brasil não é a prioridade número 1 para o Flamengo, mesmo que com esse elenco o técnico rubro-negro vise ganhar todos os campeonatos, mas Everton Araújo e Jorginho estão suspensos do Campeonato Brasileiro e devem entrar em campo nesse meio de semana. Pelo menos 2 titulares já devem ser usados, fora alguns jogadores que ainda estão correndo risco de suspensão e podem perder o jogo contra o Palmeiras na próxima rodada, sem ser essa a próxima do Campeonato Brasileiro. Vamos trazer aqui algumas informações extra-campo, Rodrigo. O Flamengo pediu ao BRB, um dos patrocinadores do clube, a antecipação de 50% do valor de contrato. Há um receio do time que haja algum tipo de inadimplência da instituição que passa por crise após prejuízos do Banco Master. Outra notícia importante também para o Flamengo se dá pela confusão da Libertadores contra o Independente Medellín. A Conmebol teve ali uma punição preventiva para o clube colombiano. O caso ainda vai ser julgado, mas a medida provisória vale por 60 dias. Nesse período, o Independente Medellín, vale a gente lembrar que os torcedores chegaram a invadir o gramado, botar fogo na arquibancada, atacar cadeiras em direção aos policiais. Então a equipe fica 60 dias sem poder ter torcida no estádio. Claro, ainda é muito pouco pela gravidade, mas já é alguma coisa. Volto com você, Rodrigo.
1: Ok, obrigado, Gabriel. Agora 5h43 do Rio.

0: Stevie Wonder, aniversariante de hoje. Qual é o nome da música, Joyce?
1: I just call to say I love you.
0: Aê, bacana.
1: Hoje eu acertei.
0: 5h47 do Rio.

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7: 5:51. Ontem nós trouxemos aqui a experiência de alunos da FAETEC que elaboraram uma maca que atende a comando de voz para dar mais mobilidade às pessoas acamadas. Hoje, uma notícia boa que a gente tem para dar é que o percussionista Paulinho da Costa se tornou, hoje, a primeira pessoa nascida no Brasil a ganhar estrela na calçada da fama. O músico que já foi baterista, né, pertenceu à bateria da Portela, né, a grande campeã do nosso carnaval, ajudou a criar hits de astros como Michael Jackson, Madonna, Elton John, Stevie Wonder, né, inclusive com soluções como uma cuíca e uma faixa do Thriller, né, música do Michael Jackson. Então, o Paulinho da Costa, um exemplo do Brasil para o mundo. É esse tipo de Brasil que a gente tem que valorizar, que a gente tem que exaltar, que a gente precisa trabalhar para multiplicar, para que um dia a gente não precise mais falar das mazelas da sociedade, tantos crimes bárbaros, né? Tantos políticos que nos envergonham. Então, é nesse Brasil que a gente quer focar. Paulinho da Costa, brasileiro, percussionista, primeiro brasileiro a ganhar uma estrela na calçada da fama. Parabéns! 5:52.
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7: E o governador em exercício, Ricardo Couto, promoveu mais uma dança das cadeiras no comando de setores específicos do governo estadual do Rio. Nesta quarta-feira, os presidentes do Departamento de Transportes Rodoviários, o DETRO, e do Centro de Tecnologia da Informação e Comunicação, Proderge, foram exonerados. As mudanças também atingiram cargos de chefia e subsecretarias na Secretaria de Planejamento e Gestão do Estado. As mudanças foram oficializadas no Diário Oficial. No DETRO, o presidente Rafael Salgado e o diretor Danilo Bezerra deixaram seus cargos. Carlos Alberto Costa de Oliveira, que atuava como subsecretário adjunto na Secretaria de Transporte e Mobilidade Urbana, assumiu a diretoria técnica operacional e vai comandar a autarquia como interino. Já no Proderge, Rodrigo Lopes Xavier deixou a presidência a pedido e o secretário de Transformação Digital, Fernando Fio, Braga Martins acumulou a função de forma interina. Agora 5h54 e a Alerj oficializou a exoneração de 40 servidores que faziam parte do gabinete do deputado Thiago Rangel do Avante. Assessores e chefe de gabinete deixaram a casa após o afastamento do parlamentar que foi preso pela Polícia Federal em uma operação contra fraudes em contratos da Secretaria Estadual de Educação. A decisão encerra o pagamento de salários de todos os nomes ligados ao gabinete de Rangel. Além do afastamento e da perda do gabinete, Thiago Rangel vai passar por um processo disciplinar no Conselho de Ética da Casa. Com o esvaziamento do gabinete, a Alerj prepara a convocação do suplente Wellington José para assumir a cadeira. A extinção dos cargos acontece após a manutenção da prisão preventiva de Rangel pela primeira turma do Supremo Tribunal Federal, que decidiu vetar que a Alerj possa pedir a soltura do parlamentar. Thiago Rangel foi detido pela Polícia Federal durante a quarta fase da Operação Unicarne por suspeitas de envolvimento em fraudes em processos de compra de materiais e contratação de serviços para escolas estaduais do interior do estado. Agora 5h55 e a Light e a Águas do Rio lideram ranking de reclamações do Procon Carioca. A Patrícia Lima conta pra gente. Alô, Patrícia, boa tarde.
9: Boa tarde, Rodrigo. A Light e a Águas do Rio lideraram o ranking de reclamações do Procon Carioca no primeiro trimestre de 2026. A lista foi divulgada nesta quarta-feira e reúne queixas enviadas pela população do Rio de Janeiro entre janeiro e março. A Light aparece em primeiro lugar com 236 reclamações. Em segundo lugar está a Águas do Rio com 119 registros no período. Entre os principais problemas relatados pelos consumidores estão cobranças indevidas, falhas na prestação dos serviços e dificuldades no atendimento. Rodrigo.
7: Ok, obrigado, Patrícia. Agora 5h56. Vamos saber as notícias do Flusão. Gabriel Machado. Alô, Gabriel.
10: Rodrigo, Fluminense venceu, mas não convenceu. O tricolor jogou ontem, venceu o Operário por 2-1. Abriu o placar logo no comecinho da partida, com Savarino marcando de pênalti. Logo na sequência, Lúcio Acosta ampliou o resultado, mas depois desse 2-0, parece que o Fluminense abaixou o nível de intensidade, abaixou o ritmo e isso incomodou a torcida. Mesmo com a vitória, o tricolor das Laranjeiras saiu vaiado. O Fluminense vive uma crise, é o último colocado da Libertadores e tem um jogo muito importante na semana que vem. Não vem de um bom resultado também no Campeonato Brasileiro e a última impressão é ruim. Abriu 2-0 e no finalzinho do jogo ainda chegou a tomar o 2-1 do Operário numa falha da zaga tricolor. É isso, Rodrigo. Venceu, mas não convenceu. Continua a crise e recebeu vaias, mesmo ganhando a partida e se classificando para as oitavas da Copa do Brasil. Volto com você, Rodrigo.
7: Ok, obrigado, Gabriel. Agora 5h57 no Rio.

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1: E a forte ressaca que atingiu o litoral do Rio durante a madrugada desta quarta-feira destruiu parte do pier do Mirante do Leblon. E as ondas invadiram a estrutura e arrancaram parte do piso de madeira. As ondas também arrancaram pedaços de madeira do guarda-corpo. Após os danos, a área acabou interditada e passará por obras de reparo. Segundo a Marinha do Brasil, o alerta de ressaca já foi suspenso. Agora, 5h58.
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1: Nesse dia de Nossa Senhora de Fátima, que ela interceda pela paz no nosso Rio de Janeiro, pela paz no nosso Brasil e pela paz no mundo que está em guerra. Vamos orar pela família Manchete, sob a intercessão de Nossa Senhora de Fátima, orar por aquelas pessoas que pediram, que colocaram o seu nome aqui, como o Vanderlânio de Barueri, pedindo oração e mandando abraço também para os ouvintes da Manchete. Carlos Eduardo pede proteção divina. Ana Paula Santos, ela pede oração para o seu avô, que está com problemas na próstata. Também temos a Dilma da Freguesia pedindo oração. E ela colocou também o nome da Aline Menezes, que está desempregada e precisa, de forma urgente, uma oportunidade de trabalho. O Carlos Eduardo, que pede proteção divina, estão entre a gente. O Silvano Magalhães, de Seropédica, agradecendo a cura de um problema de vista. Né? O Carlos André dos Santos, da Pavuna, pedindo oração para o seu filho, que está muito desobediente. O Paulo Sérgio dos Santos e a Glória Maria dos Santos pedem oração também. E neste momento, aqui na Manchete, porque Pedro Augusto, o Romeiro de Aparecida, é da Manchete. Ele neste momento reúne toda a nossa família Manchete para a maior corrente de fé do rádio brasileiro. A partir de agora, com Pedro Augusto.

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1: 6 horas. No Rio de Janeiro. Estamos unidos para a saudação do Ângelus. E neste momento, gente, está sendo formada a maior corrente de fé do rádio brasileiro em todo o território nacional. Esta é a cruzada do amor divino. Vamos colocar um copinho com água sobre a mesa e nesta água será depositada uma gotinha de luz. Uma gotinha do amor de Nossa Senhora. Hoje é quarta-feira, hein, gente? Olha o tempo passando, minha nossa, e como passa rápido, né? Quarta-feira, vamos rezar todos juntos. Reze com o Pedro Augusto da Manchete, a maior rádio do Brasil. A rádio do povo é Manchete. A oração da Ave Maria.

Ave Maria, cheia de graça, o Senhor é convosco. Bendita sois vós entre as mulheres. Bendito é o fruto do vosso ventre, Jesus. Santa Maria, Mãe de Deus, rogai por nós, pecadores, agora e na hora de nossa morte. Amém. Ó Jesus, que dissestes: pedi e recebereis, procurai e achareis, batei e a porta se abrirá. Por intermédio de Maria, vossa Mãe Santíssima, eu bato, procuro e vos rogo que seja minha prece atendida. Ó Jesus, que dissestes: tudo o que pedires ao Pai em meu nome, Ele atenderá. Por intermédio de Maria, vossa Mãe Santíssima, humildemente rogo ao vosso Pai em vosso nome, que minha oração seja atendida. Ó Jesus, que dissestes: o céu e a terra passarão, mas a minha palavra não passará. Por intermédio de Maria, nossa Mãe Santíssima, confio que minha oração seja ouvida neste momento em que vamos proclamar: Divino Menino Jesus de Praga, abençoai-nos. Vamos todos juntos beber desta água em nome do Pai, do Filho e do Espírito Santo. Amém. Gente, estamos indo embora, hein? Continue por aqui. Continue com o Panorama Manchete com Rodrigo Machado. Ele é do povo, ele traz informações, não só aqui do Rio de Janeiro, do Brasil e do mundo inteiro. Rodrigo Machado e os repórteres da Manchete. Eles não param. São repórteres investigativos. Eles estão por aí, né? Colhendo notícias, trazendo notícias para a maior rádio do Brasil, a Manchete. Eu estou muito feliz por estar aqui, viu, gente? Tenham todos uma ótima noite. Amanhã, lembrando que amanhã, ao meio-dia, tem o show do Pedro Augusto, hein? De meio-dia às três, o Pedro Augusto está com vocês, aqui na Manchete. Você não pode perder, tá bom? De meio-dia às três, conta pra todo mundo que o Pedro Augusto voltou na Casa Nova, na Manchete. Até amanhã, pessoal, se Deus quiser.

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2: Já estamos de volta com o nosso Panorama Manchete e juntos iremos até 6h45. Então tem 40 minutos de programa ainda. Eu quero muito você com a gente, porque temos muitas informações ainda nesta edição do Panorama Manchete.
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2: IP apresenta Anvisa 239 correções após suspensão de produtos. Governo anuncia novo subsídio para conter a alta da gasolina. Brasil tem mais de 74 milhões de devedores. Nova pesquisa aponta equilíbrio entre Lula e Flávio na disputa pela presidência. Presidente da Câmara fecha acordo e deve votar projeto de lei do Planalto sobre fim da escala 6x1. Essas e outras informações ainda hoje no nosso Panorama Manchete, que agora tem as notícias do Botafogo. Alô, Gabriel Machado.
3: Rodrigo, o Botafogo entra em campo nessa quinta-feira, muda a chavinha para a Copa do Brasil e tem uma vantagem, mas uma vantagem mínima. O Glorioso enfrenta a Chapecoense fora de casa às 6 horas da tarde e venceu o jogo da ida por 1-0. Se dentro de campo a situação não é tão ruim assim, tem uma vantagem, fora de campo muitos problemas. O Lyon, né, um braço da Eagle Futebol, que é essa holding que também comanda o futebol do Botafogo, afirmou ter 720 milhões a receber do Glorioso. Enquanto o Lyon alega essa dívida e que tem dinheiro a receber, o clube carioca entrou em abril com ações na Justiça do Rio para cobrar 745 milhões dos franceses. A verdade é que a situação é complicada. O Botafogo, como a gente falou ontem aqui, sofre com transfer bans, Almada, Juan Cruz e Santi Rodrigues, e pode chegar a ser punido em pontos, dependendo do julgamento da FIFA, e se não pagar esses valores. Volto com você, Rodrigo.
2: Ok, obrigado. Gabriel, agora 6h07. E a Agência Nacional de Vigilância Sanitária, Anvisa, se reuniu com representantes da IP para discutir as medidas adotadas pela empresa após a suspensão de lotes de produtos por suspeita de contaminação microbiológica. Segundo a fabricante, já foram implementadas 239 ações corretivas nos processos de fabricação. As mudanças atendem também a apontamentos feitos pela Anvisa durante inspeções realizadas em 2024 e 2025. A reunião aconteceu na sede da agência em Brasília e contou com a presença de dirigentes da Anvisa e executivos da empresa. De acordo com a IP, a Unidade Industrial de Amparo no interior de São Paulo intensificou as medidas de adequação desde a publicação da resolução que determinou a suspensão e o recolhimento de lotes específicos da marca. A Anvisa informou ainda que vai analisar o recurso apresentado pela empresa para tentar reverter a decisão. Segundo a agência, as restrições foram adotadas com base em análise de risco sanitário e após inspeções identificarem falhas no controle de qualidade e nos processos de fabricação. Agora, 6h09 no Rio de Janeiro, começou hoje a vacinação com a dose atualizada contra a Covid-19 para idosos a partir de 70 anos e gestantes. O imunizante protege contra a cepa LP8.1 e estará disponível nas unidades municipais de saúde da cidade. Já está, na verdade, disponível. Outras faixas etárias serão contempladas nas próximas semanas de maneira escalonada, conforme o cronograma de envio de doses pelo Ministério da Saúde. Para as crianças de 6 meses a 5 anos, a vacina Baby já é atualizada e está disponível para vacinação de rotina. O imunizante está disponível em todas as 241 unidades de atenção primária do município e nos supercentros cariocas de vacinação em Botafogo, no Parque Shopping Campo Grande e no Shopping Nova América em Del Castilho. 6h10, e a Joyce tem os números das doenças respiratórias no Rio e no Brasil, contabilizadas, né, essas doenças no ano passado. Joyce, conta pra gente como é que 2025 fechou em relação a essas doenças.
4: É, Rodrigo, o estado do Rio de Janeiro registrou mais de 12 mil mortes por influenza e pneumonia no ano passado, segundo dados do Ministério da Saúde. Outras 172 mortes foram causadas por coronavírus no mesmo período. Os números acendem um alerta para medidas simples de prevenção, como a higiene correta das mãos. Especialistas afirmam que lavar as mãos adequadamente pode reduzir até 40% o risco de infecções como gripe, conjuntivite e diarreia. Outro ponto de preocupação é o aumento das infecções hospitalares, principalmente em UTIs, além do uso inadequado de antibióticos, que pode favorecer a resistência bacteriana. A Organização Mundial da Saúde estima que infecções resistentes a medicamentos podem provocar até 10 milhões de mortes por ano no mundo até 2050. Especialistas reforçam que prevenção, vacinação e uso consciente de medicamentos continuam sendo fundamentais para reduzir os casos e salvar vidas, Rodrigo.
2: Ok, obrigado, Joyce. 6:11 no Rio.
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5: Oi, Rodrigo. Trânsito complicado nesse momento para você que está pela Avenida Ayrton Senna. Observa retenções desde o acesso pela Avenida das Américas. Isso para você que segue em direção à linha amarela até a chegada ao acesso à linha amarela. Pela linha amarela, observa retenções nesse momento no sentido Fundão, no trecho da Freguesia e também na passagem pelo pedágio. Você que está indo em direção à Barra da Tijuca vai encontrando retenções agora no trecho de Bom Sucesso, de Del Castilho e também no trecho da Freguesia. Dê preferência nesse momento pela autoestrada Grajaú Jacarepaguá, que apresenta melhores condições. 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Daqui a pouco eu volto aqui na Manchete FM.
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2: A nova pesquisa Genial Quest mostra um cenário mais apertado para a corrida presidencial de 2026. O levantamento divulgado neste mês indica que o presidente Lula lidera as intenções de voto no primeiro turno com 39%, enquanto o senador Flávio Bolsonaro aparece com 33%. No segundo turno, a disputa fica ainda mais equilibrada. Lula tem 42% das intenções de voto contra 41% de Flávio Bolsonaro, configurando empate técnico dentro da margem de erro. A pesquisa também aponta diferenças regionais importantes. Lula mantém vantagem no Nordeste, enquanto Flávio Bolsonaro lidera no Sul, Sudeste e Centro-Oeste. O levantamento mostra ainda uma leve melhora na avaliação do governo federal. A aprovação de Lula subiu para 46%, enquanto a desaprovação caiu para 49%. Apesar da recuperação, a maioria dos entrevistados ainda considera que o Brasil segue na direção errada. Segundo a pesquisa, 53% avaliam negativamente os rumos do país. O levantamento ouviu 2.004 eleitores entre os dias 8 e 11 de maio. A margem de erro é de 2 pontos percentuais. Agora 6:13 e o governo também divulgou novos subsídios para conter o avanço do preço do petróleo, do preço da gasolina. É importante para você, motorista, é importante para todos nós, né? Por conta dos fretes também na nossa alimentação. Enfim, a Patrícia Lima tem informação para gente.
6: Rodrigo, diante da escalada do petróleo no mercado internacional, o governo federal anunciou nesta quarta-feira uma subvenção de 89 centavos por litro de gasolina para produtores e importadores de combustíveis. Para o consumidor comum, o impacto deve ser menor e ficar em torno de 62 centavos por litro de gasolina por causa da mistura obrigatória de 32% de etanol anidro na composição do combustível vendido nos postos. A iniciativa é uma resposta às tensões no mercado global de petróleo provocado pela guerra entre Estados Unidos e Irã. Segue com você, Rodrigo.
2: Ok, obrigado. Agora 6:14. Tem uma notícia agora urgente. Flávio Bolsonaro negociou com Daniel Vorkaro financiamento para filme sobre Jair Bolsonaro. Conta pra gente essa história, ô Joyce.
4: Pois é, Rodrigo. Essa informação saiu de...

0: aproximadamente ali 61 milhões de reais teriam sido transferidos entre janeiro e maio do ano passado para viabilizar esse longa-metragem. As operações teriam ocorrido em 6 etapas por meio de empresas associadas ao grupo financeiro de Vorkaro. A investigação jornalística afirma que as conversas revelam uma relação próxima entre Flávio Bolsonaro e o banqueiro, preso em novembro do ano passado ao tentar deixar o país após suspeitas de envolvimento em uma pesquisa que teria provocado prejuízo bilionário ao Fundo Garantidor de Crédito, o FGC. Um dia antes da prisão, o senador enviou mensagens ao empresário falando o seguinte: Rodrigo, irmão, estou e estarei contigo sempre. Não tem meia conversa entre a gente. Só preciso que me dê uma luz. E diante desses registros analisados pela Intercept, é apontado aí que essa negociação para financiar o filme também envolveu o deputado federal licenciado Eduardo Bolsonaro e o deputado Mário Frias, ex-secretário especial da cultura do governo Jair Bolsonaro. Rodrigo.
1: Em pleno ano eleitoral, o governo zerou, através de medida provisória, o imposto federal sobre compras internacionais de até 50 dólares. A cobrança ficou conhecida como taxa das blusinhas. A mudança já está valendo e a decisão atende aos apelos da população, sobretudo de baixo poder aquisitivo. O governo federal taxou compras realizadas em plataformas internacionais de comércio eletrônico, mas voltou atrás após pesquisa Atlas Intel apontar que 62% dos brasileiros consideravam a cobrança um erro, enquanto 30% avaliavam a política de forma positiva. Agora 6:17 no Rio de Janeiro, e o presidente da Câmara dos Deputados, Hugo Mota, acertou hoje com o governo que vai dar andamento ao projeto de lei do Palácio do Planalto sobre o fim da escala 6x1. Mota e o Planalto acordaram que o projeto de lei do governo vai definir as regras de transição na escala de trabalho e as situações específicas de cada categoria profissional. O projeto só será votado depois da proposta de emenda à Constituição, que está em debate na Câmara dos Deputados sobre o tema. Agora 6:18 no Rio de Janeiro, a Joyce Santos volta a falar com a gente com uma informação muito importante para você que é cliente do plano de saúde Unimed Ferge e está encontrando muita dificuldade no atendimento, principalmente o atendimento oncológico. Conta pra gente, Joyce, qual é a novidade?
0: Isso mesmo, Rodrigo. A Unimed do Brasil anunciou uma parceria com a rede Américas para ampliar o atendimento oncológico aos beneficiários da Unimed Ferge aqui no estado do Rio. Com o acordo, pacientes passam a ter acesso a consultas, quimioterapia, radioterapia e infusões em unidades da Oncologia Américas e hospitais como São Lucas, Copacabana, Centro Médico da Gávea e Hospital Nossa Senhora do Carmo. A medida acontece após reclamações de usuários sobre dificuldades para manter tratamentos contra o câncer desde o ano passado. A Unimed do Brasil assumiu a carteira da Unimed Ferge em novembro do ano passado, após a cooperativa enfrentar crise financeira e problemas no atendimento. A expectativa é ampliar a rede de assistência e garantir mais acesso aos tratamentos oncológicos aqui no estado do Rio, Rodrigo.
1: Ok, obrigado, Joyce. E começou hoje o prazo de adesão para a renegociação de dívidas do Fundo de Financiamento Estudantil FIES. Vinculada ao novo Desenrola Brasil, a iniciativa prevê o perdão de juros, multas e abatimentos que atingem até 99% do valor consolidado do débito. O Ministério da Educação projeta que a medida beneficie mais de 1 milhão de profissionais em todo o país. O período de adesão segue aberto de forma contínua até o dia 31 de dezembro. Podem participar os estudantes que validaram contratos de financiamento até o final de 2017 e encontravam-se oficialmente na fase de amortização. O programa não contempla contratos em fase de utilização ou durante o período de carência regulamentar do curso. Agora, 6:20 no Rio de Janeiro, e o Brasil tem mais de 74 milhões de devedores, e a Patrícia Lima conta pra gente.
2: Pois é, Rodrigo, segundo o levantamento da Confederação Nacional de Dirigentes Lojistas e do SPC Brasil, mais de 74 milhões de consumidores estava com o nome negativado no Brasil em abril de 2026.

0: O número representa 44,69% da população adulta do país. No mês de abril, cada consumidor devia R$ 5.111,64. O maior contingente de devedores está na faixa etária de 30 a 39 anos, com 18 milhões e 23 mil pessoas. As mulheres dominam o ranking com 51,39% de devedoras contra 48,61% de homens. É com você, Rodrigo.
1: Ok, obrigado, Patrícia. Agora 6h21 no Rio.

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6: Oi, Rodrigo. Dificuldades nesse momento no caminho para a Barra da Tijuca, pela Avenida Padre Leonel Franca, pelo túnel Rafael Mascarenhas, melhora no túnel Zuzu Anjo e também na autoestrada Lagoa Barra, mas volta a ficar lento a partir da ponte da Joatinga e também no acesso à Avenida Ministro Ivan Lins. Você que vai em direção à Zona Sul vai encontrando boa movimentação nesse momento, mas o trânsito começa a ficar complicado no acesso à Avenida Padre Leonel Franca. A alternativa nesse momento é a Avenida Niemeyer, tem melhores condições em ambos os sentidos. 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Daqui a pouco eu volto aqui na Manchete FM.
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5: A seleção brasileira é destaque aqui no Panorama Manchete. Vocês viram o piu-piu que o Bento tomou? É difícil, hein? E olha que ele tá na lista, hein? Para a seleção brasileira, para a Copa do Mundo. A lista final sai na próxima segunda-feira. Alô, Gabriel Machado!
8: Rodrigo, vamos falar um pouquinho de seleção brasileira, porque ontem um jogador que deve estar nessa lista de Carlo Ancelotti, foi convocado até aqui em todas as oportunidades, falhou e falhou muito feio. O goleiro Bento, jogador do time do Cristiano Ronaldo, do Al Nassr da Arábia Saudita, teve um jogo entre Al Nassr e Al Hilal que valia o título para Al Nassr. Em caso de vitória, Cristiano Ronaldo era campeão da Liga Saudita. Até os 90 minutos, esse destino estava se concretizando. até que o Bento falhou e falhou muito feio. Uma bola de lateral jogada para a área, o famoso latereio, né? Aquele lateral longo para alguém chegar cabeceando. O Bento saiu para pegar, a bola passou entre as duas mãos dele e entrou, cedeu o empate. Muito preocupante, não só para o time árabe, mas também para a seleção brasileira. Um lance feio, um lance que tira a confiança inclusive do treinador às vésperas de uma Copa do Mundo. Vale a gente lembrar que Fábio não está na pré-lista, então não pode ser convocado. Léo Jardim, do Vasco, também não está nessa pré-lista. Será que o Bento vai continuar indo? Vai dar lugar ao Hugo Souza? Vale a gente lembrar que o Alisson, que é o goleiro titular, o melhor goleiro dessa geração, vive com problemas de lesões recentes. Não tem jogado tanto pelo Liverpool. Se tiver bem, vai ser o titular da seleção brasileira, mas ainda é uma incerteza. E aí, Rodrigo? Volto com você.
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5: Insensato Coração é uma telenovela brasileira produzida e exibida pela TV Globo de 17 de janeiro a 19 de agosto de 2011, com 185 capítulos. Foi a primeira novela das nove transmitida pela emissora após a Globo deixar de usar o título Novela das Oito para as produções do horário nobre. Escrita por Gilberto Braga e Ricardo Linhares, com direção geral de Vinícius Coimbra e Denis Carvalho, também diretor de núcleo, Insensato Coração é uma novela focada na rivalidade entre os irmãos Pedro Heriberto Leão, um piloto honesto, e Léo Gabriel Braga Nunes, um mau caráter ambicioso. A trama gira em torno da ambição de Léo, que seduz a enfermeira Norma, Glória Pires, para roubá-la e levá-la para a prisão. Após sair da cadeia, Norma busca vingança, enquanto Marina Paola Oliveira vive um amor conturbado com Pedro. No elenco, Antônio Fagundes, Maria Clara Gueiros, Lázaro Ramos, Paola Oliveira, Heriberto Leão, Gabriel Braga Nunes, Glória Pires, Natália do Vale, Erson Capri, Débora Evelyn e Tiago Martins nos papéis principais. Da trilha sonora de Insensato Coração, vamos ouvir Coração em Desalinho, Maria Rita, tema de abertura da novela.

0: Maria Rita no nosso teletema de hoje. Agora 6:32.
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0: Doutor Marcelo Aragão é veterinário, é o veterinário sorriso do rádio, é da Manchete. Doutor Marcelo, boa noite.
2: Boa noite, Rodrigo, boa noite a todos do Panorama Manchete.
0: Ô, doutor Marcelo, pelo nosso zap zap 21995070525, a Maria Edith de Rocha Miranda diz que o Hulk, o cachorrinho dela, um beagle, fica desesperado com uma coceira insistente que atormenta tanto ele que ela fica com a orelha toda ferida de tanto coçar. Ela quer diminuir ou acabar com a aflição do filhinho dela. Já tentou diversas coisas, mas não sabe o que fazer. Ela pergunta: o que fazer para aliviar a coceira, doutor Marcelo Aragão?
2: Vamos lá, vou falar primeiro geral. Coceira é um sintoma, então a gente tem que observar porque qual é a origem desse sintoma, como uma febre, como qualquer outra coisa que você veja diferente no seu pet. Então muitas vezes a coceira ela começa com uma vermelhidão, com a descamação de pele, uma inflamação. Então no caso dela e do Hulk, é uma inflamação, né, uma dor, às vezes tem até dor, inflama, fica vermelho, fica quente. Então ela tem uma alergia ali, uma coceira na orelha, que a gente vai chamar de otite, que é a inflamação da orelha. E essa inflamação às vezes pode acontecer por várias coisas, por alimentação. Tem cães, gatos, que às vezes têm sensibilidades à proteína, não pode comer proteína de frango, não pode comer proteína bovina. Então a gente tem que descobrir isso, se é alimentar.
0: Tem alergista para cães e gatos, para pets?
2: Tem dermatologistas, que aí no caso essa especialidade ela agrega hoje um pouco da alergologia, né? E então vamos lá, então nesse caso alimentar temos a parte tópica, o contato, alergia por contato. Às vezes pode ser algum produto, um shampoo, algum creme, alguma coisa, um aroma, um perfume que usou no animalzinho ali perto da orelha.
0: Mas aí com agora não se fala tutor, mas como
2: o responsável
0: pelo pet vai perceber mesmo no hábito do dia a dia ou tem exames específicos para isso?
2: No caso sim, no caso do Hulk aí, otite, né, essa alergia, é bem perceptível porque a orelhinha às vezes cai. Fica vermelho, ele sacode muito a cabeça, e com a patinha traseira, às vezes ele coça. Então, é bem, no caso dele, é bem específico. Aí ela tem que procurar logo um veterinário e ver que às vezes tem secreção, se não tem, aí o veterinário vai olhar e ele vai fazer essa triagem. Se é alimentar, a alergia que ele está tendo, se é por problema de produtos tópicos, por contato, ou inalantes, por cheiro. Às vezes um pinho-sol, às vezes um cloro, uma água sanitária mais forte. Isso tudo também desencadeia a região alérgica e pega muito a orelha.
0: Agora, ô doutor, a coceira pode indicar uma doença mais séria?
2: Pode. É uma das doenças, às vezes, da endocrinologia, que é o hipotiroidismo, muitas vezes a pele começa a se descamar, com coceira já ir pelo corpo todo, já não é mais focalizada, né? Não é mais local. E você pode estar ali escondendo um problema da endocrinologia, um problema endócrino.
0: E quando a coceira deixa de ser normal, hein?
2: Quando ele tem a frequência. Aumenta a frequência, aumenta a inflamação, vermelhidão, são os sintomas. Coceira, descamação e essa inquietude que o animal fica. Então não é só uma coceirinha leve. Não, é uma coceira constante, frequente, que gera até ferida na pele em função da coceira em si.
0: Em que parte do corpo do animalzinho ou a coceira é mais frequente, doutor?
2: Sempre nas regiões onde tem menos pelo. Pavilhão auricular, que a gente chama a orelha, você vê que a parte interna da orelha não tem quase pelo. Parte ventral, que é a barriga, as axilas, perto do ânus ali também. E cauda, que geralmente tem poucos pelos ali, são os lugares mais comuns.
0: Então, a dica para Maria Edith de Rocha Miranda, qual é?
2: É correr pro veterinário, que às vezes pode ser uma otite infecciosa. Aí ela vai precisar usar antibiótico e tratar o mais rápido possível. Para isso não dê problemas de otite interna, que é otite dividida em três tipos, né? Externa, média e interna. Essa interna pode ser causada depois no futuro se ela não tratar bem essas mais superficiais.
0: Doutor Marcelo Aragão, o veterinário sorriso do rádio é da Manchete. E como achá-lo nas redes sociais?
2: Estamos lá no Facebook, veterinário Marcelo Aragão. E sempre aqui à disposição da nossa querida Manchete 96.1.
0: Isso, doutor Marcelo, aquele abraço. 6:36 no Rio.
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0: Alô, Deise de Assis.
3: Amigo, dificuldades nesse momento para você que sai do centro e vai em direção à Zona Sul pelo túnel Santa Bárbara. Observo retenções também na chegada a Laranjeiras pelo viaduto Engenheiro Noronha e na Pinheiro Machado até a altura do Palácio Guanabara. Você que segue no sentido contrário, está indo em direção ao Santo Cristo, vai encontrando retenções nesse momento no acesso à Rua Pinheiro Machado pelo viaduto Santiago Dantas e também pela Rua Farani. A alternativa nesse momento é o aterro do Flamengo, tem melhores condições, já que tem dificuldades também pelo túnel Rebouças e também na Avenida Borges Medeiros. 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Amanhã eu tô de volta. Uma ótima noite para você, Rodrigo, e para todos os ouvintes da Manchete FM.
0: Excelente noite para você também, Deise. Até amanhã, 6h37 no Rio.
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0: O que é notícia pelo mundo, Patrícia Lima.
4: Rodrigo, o presidente Donald Trump chegou a Pequim, capital da China, nesta quarta-feira para uma cúpula com o presidente Xi Jinping, em meio a tensões envolvendo relações comerciais, inteligência artificial e a guerra entre Israel, Estados Unidos e Irã. O republicano adiantou que pretende priorizar assuntos ligados ao comércio e buscar acordos para ampliar compras chinesas de alimentos e aeronaves americanas. Trump também quer iniciar negociações para criar um conselho de comércio bilateral para evitar nova escalada da guerra tarifária iniciada no ano passado. Apesar do cessar-fogo em vigor desde 17 de abril, Israel voltou a atacar o Líbano nesta quarta-feira. O bombardeio atingiu 3 carros. Segundo o governo local, 8 pessoas morreram no ataque que aconteceu ao sul de Beirute. Israel prossegue com os bombardeios no país, alegando que seus alvos são membros do Hezbollah, apoiado pelo Irã. Israel e Líbano devem iniciar na quinta-feira, em Washington, uma nova rodada de conversações sob mediação dos Estados Unidos. O presidente Donald Trump publicou uma foto do mapa da Venezuela como 51º estado americano. A postagem ocorre um dia após o republicano ter afirmado que avalia criar um plano para tornar o país parte permanente dos Estados Unidos. Trump citou, inclusive, o valor estimado em 40 trilhões de dólares do petróleo venezuelano. Essa não é a primeira vez que o presidente americano sugere que a Venezuela possa se tornar um estado. Para que Trump anexe a Venezuela e a transforme em um estado, seria necessária a aprovação do Congresso e o consentimento do país.
0: Ok, obrigado, Patrícia. Agora 6h39 na nossa pesquisa de hoje. 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
5: Rodrigo, eu quando tomo as minhas decisões, eu sempre falo com Deus também. É muito bom a gente falar para Deus assim: Deus, se for da minha vontade, do meu merecimento, que eu faça isso de uma maneira feliz e de muito bom coração. Mas se não for da tua vontade, do meu merecimento, bendita e louvada seja a sua decisão, né? A decisão vem dele. A gente toma as nossas decisões e a gente às vezes acerta, às vezes erra, mas tudo isso pensando em um só objetivo: melhorar cada vez mais, tá bom? E vamos ver se o Brasil ganha esse Hexa, hein, Rodrigo? Será? Será que o Ancelotti vai convocar o Neymar diante de tantas pressões que ele vem sofrendo?
0: Será?
5: Vamos aguardar.
0: É isso.
5: Todos, felicidades.
0: Um abraço, Breno. Obrigado pela sua participação. Agora, 6h41. Quem chama é Gabriel Machado. Alô, Gabriel.
6: Rodrigo, presidente da LERJ, o deputado Douglas Ruas, do PL, anunciou nesta quarta-feira a composição da comissão especial criada para discutir medidas de corte de gasto e contenção do avanço da dívida público estadual. De acordo com Ruas, nos últimos 5 anos, a despesa cresceu 49%, sendo 43% somente com pessoal, e a receita cresceu apenas 21%. A comissão especial, já formada por Jair Bittencourt, do PL, Alan Lopes, também do PL, Tia Ju, do Republicanos, e Bruno Dauaire, do União Brasil, deve ser instalada ainda hoje para definir presidente, vice-presidente e relator. O PSD ainda não indicou seu representante. Além dos 5 membros já anunciados, ainda serão indicados 5 suplentes. Durante coletiva no plenário do edifício Lúcio Costa, o presidente da casa afirmou que o primeiro órgão a ter os gastos públicos revisados será a própria Assembleia Legislativa. Segundo Ruas, o primeiro requerimento de informações da comissão será direcionado à presidência da casa.
7: E o meu pedido para a comissão, tão logo ela seja instalada, é que nós comecemos pela Assembleia Legislativa do Estado do Rio de Janeiro. Que nós possamos fazer uma apuração do crescimento dos gastos nos últimos anos aqui, para a gente dar o nosso exemplo, vamos primeiro fazer dentro de casa. Inclusive, eu já falei com eles que tão logo eles estejam organizados, o primeiro ofício, o requerimento de informação que seja direcionado a mim.
6: O objetivo da comissão é entender, através do diálogo com órgãos e poderes, aonde o crescimento de despesa se deu em descompasso com as receitas e as possíveis motivações. A partir desta operação, construir soluções para buscar o equilíbrio fiscal do Rio de Janeiro. A comissão tem 120 dias para analisar os gastos. O deputado Douglas Ruas ainda chegou a definir como um teto de gastos, sempre baseado no crescimento da receita. O presidente da casa chegou a fazer uma meia-culpa do Poder Legislativo ter aprovado os últimos 3 orçamentos deficitários. Segundo Ruas, toda medida que visa conter os gastos da máquina pública é válida para o futuro do Estado.
7: Nós temos um orçamento deficitário, então toda medida que visa conter gastos, diminuir a máquina pública, eu sou um grande defensor do Estado mínimo, então toda medida que vai nessa direção de adotar medidas de enxugamento da máquina pública são louváveis. E essa comissão especial terá uma medida mais estrutural, através de instrumentos legislativos, a gente deixar estabelecidos para seja quem for os próximos gestores do Estado, eles têm que respeitar uma regra e não crescer a despesa em descompasso com a receita.
6: A iniciativa foi aprovada por unanimidade durante reunião do Colégio de Líderes da Alerj. O movimento também ocorre no momento em que os deputados estaduais demonstram incômodo com as exonerações realizadas por Ricardo Couto, que atingiram indicações políticas ligadas a parlamentares da base estadual. Ao ser questionado sobre a relação com o desembargador, Douglas Ruas afirmou que a relação entre eles é positiva e de trocas. Ruas ainda se colocou como favorável às eleições diretas para o governo do estado e pediu ao STF que a situação se resolva o quanto antes. Volto com você, Rodrigo.
0: Obrigado, Gabriel. Agora 6h44. Deixa eu abraçar aqui o João Neves, que está com a gente. O Antônio Pereira, que está ligado em Vassouras. O Lúcio Mateus em Campo Grande. A Yara em Niterói. Muito obrigado pelo carinho da audiência. Ponto final do nosso Panorama Manchete desta quarta-feira. Prometemos voltar amanhã, 5 da tarde, se o nosso bom Deus quiser e ele há de querer. Com a certeza do dever cumprido. Boa noite, Rio de Janeiro. Boa noite, Brasil.
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0: Vasco. Paysandu.
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0: Brasil, da Litoral News, ecoando na manchete, ecoando na Ondas, dando um show de audiência, falando ao vivo aqui direto de São Januário para Vasco da Gama e Paysandu. Para a galera que está chegando agora, eu lembro, o Vasco da Gama vem com um time alternativo para encarar o Paysandu, tem a vantagem dos gols construída no jogo da ida, mas é quem é dado o time titular? É o Thiago Mendes. Quem também está no titular é o Golas, dois caras que começaram o jogo contra o Atlético. Por que essa opção? O Gabriel Peroni detalha pra gente aí, Peroni.
1: Na partida contra o Atlético Paranaense, no último domingo, às 8h30 da noite, Marcelo, tanto o Thiago Mendes quanto o Hans tomaram o cartão amarelo. O Thiago Mendes tomou um cartão amarelo numa briga, numa discussão que ele teve com o jogador do Atlético Paranaense, e o Hans tomou a punição quando ele tentou impedir uma batida de falta rápida aqui no Atlético Paranaense. Ele acabou tomando o cartão amarelo. E no Campeonato Brasileiro, Marcelo, quando você toma três cartões amarelos, você acaba ficando pendurado. E aconteceu que tanto o Thiago Mendes quanto o Rojas tomaram a sua terceira penalidade de cartão amarelo. Então os jogadores não estão à disposição para enfrentar o Internacional no domingo. Então quando você vê a situação do Vasco da Gama com esse time misto e vê esses jogadores que são habituais titulares do Renato Gaúcho, é por causa disso, Marcelo, porque eles não estarão à disposição para enfrentar a equipe do Internacional no final de semana lá no Gigante da Beira Rio. Inclusive, essa escalação do Rojas hoje, Marcelo, e a ausência do Nuno Moreira, que vem sendo o principal jogador do Vasco nessa partida com times alternativos, pode ser inclusive por causa disso, porque o Nuno Moreira, além de ser uma opção do Vasco para a ponta esquerda, que é a sua posição de origem, ele também, digamos assim, que é o principal reserva do Rojas hoje. Então, essa escalação do Rojas como titular hoje, por quem está suspenso, e essa ausência do Nuno Moreira como titular, pode ser um indício que o Gajo vai ser titular na partida lá do Gigante da Beira Rio, Marcelo.
0: Aqui está chegando a hora da bola rolar, então vamos confirmar. Pro torcedor ligado com a gente, Gabriel Peroni. Como é que joga o time do Vasco da Gama? Como é que vem também a equipe do Paysandu? É jogo de hoje, o Paysandu vem embalado, são 5 vitórias consecutivas. Como é que vem? Aí as equipes pra campo, você confirma a escalação do Vascão e a escalação do Papão Peroni.
1: O Vasco da Gama vem escalado com 1, Léo Jardim. O seu quarteto defensivo é com 96, Paulo Henrique. 4, Alan Saldívia. 43, Lucas Freitas. O número 6, Lucas Piton. O meio campo, os Maltino, vem com 88, Barros. O 23, o capitão Thiago Mendes. E 10, Rojas. O ataque é formado pelo 18, Marinho Nestroza. 7, David. E 20, Brenner. A equipe do Papão vem escalada pelo Júnior Rocha com 12, Gabriel Mesquita. 2, Edilson. 15, Castro. 6, Lucão. 31, Facundo Bonazzi, fechando o quarto defensivo. O meio campo vem com 23, Brian. 8, Caio Melo. E o 10, o capitão Marcinho. O ataque do Paysandu vem formado com 19, Tylon. 75, Cleiton Pego. E 9, o atacante Ítalo. Esse é o Paysandu que está escalado e confirmado para enfrentar o Vasco da Gama. A equipe Cruz Maltino do Renato Gaúcho tem no banco de reservas o camisa número 13, Daniel Fusato, goleiro. 37, Pablo, também goleiro. 2, Puma Rodrigues, lateral direito. 64, Wallace Falcão, zagueiro. 25, Hugo Moura, que é volante e zagueiro da equipe Cruz Maltina. E o camisa número 3, o Danilo, o Tietê. 98, JP, meio campista. 9, Matheus França, meio campista. 17, Nuno Moreira, atacante. 28, Adson, também atacante. E os atacantes, Andrés Gomes, com a número 11, o colombiano, e o 77, o centroavante, Cláudio Espinelli. O Júnior Rocha tem no banco de reservas o camisa número 1, Marcão, o camisa número 4, Yarley, o número 5, Henrico, o 20, Matheus Capixaba, o 25, Thiago Índio, o 30, Thalisson, o 77, Luciano Taboca, o 98, Juninho, e o 99, Lucas Cardoso. Só também passando a arbitragem aqui pro nosso público, Marcelo, a arbitragem hoje é de Santa Catarina. O árbitro número 1 é o Braulio da Silva Machado, de Santa Catarina. O assistente número 2 é o Thiago Américo Lápis, de Santa Catarina. E fechando esse trio catarinense, o Henrique Neuro Ribeiro. O VAR da partida de hoje fica a cargo de Rafael Trace, também de Santa Catarina. Marcelo.
0: Beleza, tá quase tudo pronto. É um grande público, né, Peroni? Torcedor comparece em peso aqui em São Januário. Aquela tradicional festa linda da galera do Vascão, Peroni.
1: É, nesse momento o torcedor do Vasco bota seus bandeirões para poder agitar a festa aqui em São Januário, o bandeirão da Rasta e o bandeirão da GDA pulsando aqui em São Januário. E uma festa bonita. A gente pode ver que a ferradura e boa parte da arquibancada está bastante cheia. E até mesmo ali no setor, perto da área VIP, a torcida do Vasco ainda está chegando ali pelos corredores. E a social também não está com a sua capacidade lotada, mas também recebe um bom público. Então, mais um jogo aqui do Vasco em São Januário, que devemos ter um bom público em São Januário para apoiar o Gigante da Colina. Marcelo.
0: Conto com o Mike, conto com a participação. Todo torcedor ligado com a gente, até uma tradicional festa. Aqui na Colina Histórica, a casa do legítimo clube do povo, a casa do Vasco da Gama, ao lado do seu povo, para lutar por mais uma taça de Copa do Brasil. É uma linda festa que faz torcedor do Vasco da Gama quando jogo de volta da Copa do Brasil. Equipe subindo pro gramado, uma grande festa da galera do Vasco da Gama, aqui na Colina Histórica. É o sonho que persegue o torcedor do Vasco. Aquele time que ganhou a Copa do Brasil tinha apelido, né, o Gabriel Peroni. Era o trem-bala da Colina, né? O Vasco, historicamente, ficou conhecido com grandes times, né? O Expresso da Vitória, o trem-bala da Colina. O time foi campeão da Copa Libertadores da América no ano do centenário. Se dá pra dar um apelido pra esse time se for bem na Copa do Brasil, Gabriel Peroni?
1: Ah, dá pra inventar um apelido sim, Marcelo. A equipe do Vasco da Gama realmente em 2011 era conhecida como trem-bala da Colina. Inclusive, quando a equipe entrava pra campo aqui em São Januário, tinha aquele famoso trem-bala na porta dos vestiários e acabou embalando, digamos assim, né? A gente lembra que naquele ano os clubes aqui no Rio de Janeiro tinham um apelido. O Flamengo era o bonde do Mengão Sem Freio, dado pelo Ronaldinho Gaúcho. E até mesmo com uma resposta desse bonde do Mengão Sem Freio, aqui em São Januário, aqui na Colina Histórica, a torcida adotou o apelido de trem-bala da Colina. E por que não repetir? Eu acho que caso o Vasco volte a conquistar uma Copa do Brasil, volte a ganhar esse título tão emblemático na sua história, eu acho que tem tudo para ser mais uma geração do trem-bala, Marcelo. Inclusive, em outras competições, como o futebol de areia, o Vasco até hoje é chamado como o trem-bala das areias.
0: Isso é importante, aliás, o Vasco é campeão, né? Da Libertadores do Bitsoc. Tomara que esse sucesso lá do futebol de areia venha também pro futebol de campo, Gabriel Peroni.
1: Dá para dizer, Marcelo, sem medo de errar, que o Vasco é a maior equipe de futebol de areia do mundo. Foi o primeiro campeão mundial, foi o primeiro campeão da Libertadores, da Libertadores aqui no nosso continente. E o Vasco da Gama, Marcelo, de 8 edições da Libertadores, o Vasco ganhou 5. Perdeu uma final para a equipe do Vitória e as outras duas são equipes estrangeiras que ganharam. Então, o Vasco é a primeira equipe brasileira a se consagrar pentacampeão de uma edição de Libertadores e também é o atual bicampeão, porque ganhou em 2024 e repete o feito em 2025-2026, Marcelo.
0: É um projeto de sucesso aí da equipe do Vasco da Gama. Aqui tá quase tudo pronto pra bola rolar em São Januário. Não dá nem pra escutar a execução do hino nacional brasileiro, porque a festa do torcedor é sensacional. O barulho da torcida é sensacional aqui em São Januário pra apoiar o time do Vasco da Gama dentro do gramado. O Peroni, o que dá pra esperar? Torcedor do Vasco da Gama tá empolgado nessa grande fase do time do Renato Portaluppi, desde o jogo contra o Paysandu lá no estádio do Mangueirão em Belém do Pará. Apenas uma derrota, né, que foi para a equipe do Corinthians jogando fora de casa. Claro que hoje pode até perder para se classificar, mas dá para imaginar uma outra boa vitória do Vasco da Gama, Peroni?
1: A tendência é essa, Marcelo. Mesmo a equipe do Paysandu sendo uma equipe que vem num momento muito interessante, a gente tem que levar em consideração que é uma equipe da Série C do futebol nacional contra uma equipe de Série A que vive um bom momento, como você falou. O Vasco, se a gente for reparar na escalação que manda a campo, tem totais condições de ganhar da equipe do Paysandu de novo. O ataque é um ataque interessante com o David, que é um jogador rodado a nível nacional. O Brenner também é um jogador muito promissor, já teve passagem interessante pela equipe do São Paulo, pela equipe do Fluminense, e o outro atacante é o Marinho Nestroza, que apesar de não ver uma grande fase, é um jogador também de muita qualidade. O meio campo vascaíno, Marcelo, dá pra dizer que é o ponto forte dessa escalação. O meio campo do Vasco já foi o meio campo titular em algumas partidas. O Barros, que não jogou contra o Atlético Paranaense, ele ganha essa oportunidade hoje de voltar ao time contra o Paysandu, é o titular. O Thiago Mendes, o capitão, é titular, como a gente já falou, porque não estará à disposição contra o Internacional, e o outro jogador é o Rojas. Então, até poucas partidas atrás, Marcelo, esse era o meio campo do Vasco da Gama que vinha iniciando as partidas. Agora tem uma dúvida, por exemplo, se o Barros vai jogar na próxima partida, se o Hugo Moura, a tendência é que os dois estejam em campo contra o Internacional, até por causa da ausência do Thiago Mendes, enfim. Então é uma equipe do Vasco que é suficiente para conseguir fazer um bom jogo contra o Paysandu e agora é se impor dentro de casa e buscar essa vitória para poder classificar e dar um pouco de alegria para esse torcedor vascaíno, Marcelo.
0: É bem lembrado, né, Peroni? É um time de jogadores que até há pouco tempo...
1: O Lucas Piton também. Lucas Piton também.
0: A câmera é sempre bem utilizada, hein, Gabriel Peroni?
1: A gente pode citar o Lucas Piton, pode citar o PH, o Alan Saldívia, que é um jogador muito contestado, mas até algumas rodadas atrás ele era o zagueiro titular do Vasco. Agora, aparentemente, ele perdeu a posição pro colombiano Carlos Cuesta. Então, é um elenco que vai estar campo hoje, que é óbvio que ele é misto, mas é um elenco que tem experiência e tem jogado recentemente. No gol, o Vasco vem com a sua fortaleza, que é o Leonardo Jardim. Lateral direito, o PH, tá na pré-lista da seleção brasileira e vem sendo essa opção hoje no banco de reservas, porque o titular é o Puma Rodrigues, que vem muito bem. O Lucas Piton, desse elenco do Vasco, é o segundo jogador com mais jogos com a camisa do Maltina, fica atrás apenas do Léo Jardim, que tem 201 jogos, conta 184 do Lucas Piton. Então é um time experiente, é um time rodado e é um time acostumado a jogar em São Januário, Marcelo.
0: Equipe do Vasco da Gama vem de novo, né, Peroni? Com o QR Code ali na camisa, no lugar do patrocinador. Vai estar buscando o novo patrocinador Master. Pro torcedor que tá curioso, QR Code é esse? O que o Vascão quer QR Code na camisa, Gabriel Peroni?
1: comemoração dos 10 anos do plano de sócios gigante, Marcelo. O Vasco da Gama está completando 10 anos, vai completar 10 anos agora, nesse mês, do seu plano de sócios. E é um jeito de aproveitar que o Vasco está sem patrocinador Master para poder dar prêmios e dar coisas para os sócios do Vasco. O torcedor que está em casa, o torcedor que está vendo pela televisão, que não está aqui em São Januário, ele pode aproximar o seu celular desse QR Code quando aparecer, porque isso levará para o site do Gigante da Colina, o site do sócio do Vasco, e lá terá alguns prêmios. Depende da camisa que você escanear, depende do jogador que você escanear, terá alguns prêmios, como alguns resgates exclusivos para sócios, como alguns descontos em ingresso, enfim. Então é um jeito do Vasco da Gama dar essa premiação para os torcedores nesse momento que o Vasco completa 10 anos no seu sócio gigante.
0: A bola vai golar aqui em São Januário nesse dia 13 de maio, dia de Nossa Senhora de Fátima, dia da abolição, também da escravatura. Aqui vai golar a bola, aqui no estádio de São Januário, Vasco da Gama, tradicionalmente no primeiro tempo, defende o gol da Cuba da Pegadura, o gol da estátua do Roberto Dinamite, que fica à nossa direita. O goleiro Gabriel, da representação da equipe do Paysandu, defende o gol à esquerda, o gol da capela de Nossa Senhora das Vitórias, o gol da estátua do baixinho Romário. Aqui vai golar a bola, atenção galera, você cola com a gente no Sonzão, líder de audiência no futebol do Brasil. Na Litoral News, na Ondas, na Manchete, o São Marcelo Maristo com o Gil Nessa. Saída pertence à equipe do Vasco da Gama. Lá vai DVD, autorizado, tá comando a bola. Bora pro jogo. Simbora na cola do gigante da Conex, já vem a luta com Freitas. Faz articulação no Thiago Mendes. Abriu no Lucas Piton. Desce ultrapassando a linha média do gramado, eu vou com ele, Piton. Acelerou no DVD, tentou a trama, voltou Thiago Mendes. Recupera a jogada pela meia, vem rodando pelota para a equipe do Vasco da Gama, Freitas. Recomeça tudo aqui atrás, faz o balanço, penteou na saída, progride na volta, Léo Jardim. Rolou para Saldívia, até apertada pelo contrário. Olha o Saldívia, se engolou, perdeu, tomou papão, corta Brenner. Ganha a bola para a equipe do Vasco da Gama, mas quase o Paysandu tomou a bola do Vasco da Gama numa saída no campo de defesa, Peroni.
1: E o Vasco tem que ficar atento com isso. O Alan Saldívia é um zagueiro que acaba não passando tanta confiança para o torcedor, ainda mais na saída de bola, e por muito pouco ele não errou. E o Paysandu aproveitou para tentar abrir o placar aqui em São Januário, Marcelo.
0: É, cara, 0-0. Domina a equipe do Vasco da Gama. Daqui atrás, Cauã Barros, saiu jogando errado. Tomou papão. Vem manobrando pela zona canhão do gramado, desce Cleiton. Tentou a trama, olhou para Marcinho, vai bater, prefiro voltar pela meia, ganho. Vasco da Gama, Thiago Mendes. Tentou no Marino, deu mole, perdeu, tomou Bonifácio. Abertura pelo setor esquerdo do gramado, desce na progressão canhota, atenção Bonifácio. Parou, prendeu, deu na meia para Marcinho, Marcinho para Bonifácio. Linha de fundo, cruzou, primeiro pau, corta Cauã Barros. Ajudando ali atrás, galera do Vasco, virou fundo, Gabriel.
1: Numa boa jogada feita pelo Marcinho com o lateral esquerdo do Bonifácio, ele conseguiu ir na linha de fundo e cruzou. A zaga do Vasco acabou batendo cabeça e o Cauã Barros apareceu para poder cortar no momento decisivo e jogar a bola para lateral, Marcelo.
0: O Paysandu começa se pressionando, cara. O Paysandu vem em busca da virada, o Vascão tá atento no início do jogo. Quando vem assim que virou papão, tomou Piton, vem pro Vasco jogando errado. Vai recuperar pela meia, Macapá. Sai jogando no campo de defesa, no fogo, para onde está colocado o Castro. Olhou para quem dá, vem pela meia, manobrando a representação da equipe do Papão. Acelerando, jogada com o Ítalo. Ítalo deu no fundo, atenção, vem Caio Melo. Embatiu, cruzou, segundo pau, bola vem para Marcinho. Ajeitou para Muvuca, atenção, olha a volta, Macapá vai bater, foi calçado. Queria falta, não houve. Vem tomando o Vasco da Gama, mas é aquilo que a gente já imaginava. O Paysandu vem pro tudo ou nada. Paysandu não tem nada a perder, Gabriel Peroni.
1: E é um começo de muito bom do Paysandu aqui em São Januário. A equipe de Belém, a equipe do Papão, tá jogando sem medo, tá indo pra cima e tá causando problemas defensivos na equipe de São Januário, Marcelo.
0: É, cara, pressão da representação da equipe do Paysandu. Com 2,5 de jogo, tá 0-0. Na ida, 2-0 pra equipe do Vasco da Gama, galera. A informação pro torcedor ligadinho com a gente aqui no Sonzão, líder de audiência no futebol em todo o Brasil. 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E tem bola para a equipe do Vasco da Gama cobrar lá pelo lado direito. Tá sentindo o atleta da Cruz de Malta, Gabriel Pedro. Peroni.
1: O Vasco conseguiu recuperar a bola com o Marinho Nestroso e ele acabou recuando no PH. O PH fez o domínio, ele ia tentando o rodopio e acabou sendo calçado pelo atleta Facundo Bonazzi. Ele fica no chão, falta pro Vasco da Gama já cobrada.
0: 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Aqui volta Lucas Freitas, domina para o grid para a equipe do Bascão. Abriu para Piton, aqui pela zona canhota do gramado. Ele para a frente, esticou no comando, tentou para Thiago Mendes. Vem descendo pela zona marginal do gramado com o Piton, acelerou. Dois em cima, manobrou, levou no fundo, bateu, corta a zaga. Ali o perigo vem tirando de qualquer maneira a equipe do Paysandu. Pela zona direita do gramado, sai para o jogo Edson Júnior, deu no Taylor. Tano ligou no ataque para Ítalo. Ítalo brigou pelo espaço, fez o pivô, deu mole e perdeu. Vem tomando a equipe da Cruz de Malta. Manobra Rogas, tentou no comando até Brenner. Abriu o Piton, levantou, segura o pau. Quem briga é Marino. Marino domina, ajeita do lado da grande área, deu mole e perdeu. Insiste Bonifácio e vem tomando para a equipe do Paysandu. Faz o corte Marino, botando bola pela linha lateral. É manual para ser cobrado pela representação da equipe do Papão, do lado esquerdo do terreno, galera. Com 4,5 de jogo, dá 0-0 na Copa do Brasil. 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E olha o Vasco se mandando. Bola aberta para Thiago. Ela tá longa, ele é gaçudo, vai chegar. A galera gostou. Thiago Mendes trouxe no pé direito. É o capitão da Cruz de Malta. Manobra, dois em cima. Costura, falta nele. O árbitro não vai dar, vai dar só manual. Thiago Mendes ficou na bronca. Vamos ver pra quem que ele vai dar esse lateral aí, Gabriel Peroni.
1: Já confirmou pro Paysandu, Marcelo. O Vasco vinha tentando mais escapada aqui pelo lado esquerdo. O Lucas Freitas tentou uma bola em profundidade pro Thiago Mendes, correu e chegou. Depois o capitão tentou limpar a jogada. Ele foi muito bem marcado pelo lateral do Paysandu e a arbitragem marca a lateral pra equipe de Belém.
0: É, cara, com 5 de jogo, 0-0 aqui na Colina Histórica. 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Siri comigo, torcedor brasileiro, deu pro passe da noite. 5 já foram. Faltando 40 para o intervalo do jogo em São Januário, no placar. 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Eu confirmo, Vasco da Gama 0, Paysandu também 0. Manchete. Olha o Paysandu se enrolando. Tocou Freitas, abriu no Pitão, articulou para Brenner, ultrapassa a linha média. Galera gostou da jogada, ele avança do lado direito do terreno até Paulo Henrique. Parou, prendeu, desce na manobra. Volta com a lança Aldívia na cancha de defesa. Soltou no Barros, cabeça de grande área que atira aqui atrás. É o Brenner. Brenner na articulação, faz a abertura para Lucas Freitas. Volta a bola no miolo. Até onde é deslocado o Caio Barros, abriu no setor destro do terreno até Paulo Henrique. Está na pré-lista do Ancelotti. Ele fez sucesso com os coreanos lá na Coreia do Sul. Olha a volta. Vem dominando jogada aqui, apresentação da equipe do Paysandu. Lançamento pintou para o Taylor. Se antecipa a Saldívia, a volta do Léo Jardim para sair jogando com tranquilidade. O troco, no entanto, é do Papão. Briga pela meia. Corrinho de Barros. Vai insistir Ítalo. A sobra no domínio do frente de Caio Barros. Articulou no PH. Paulo Henrique manobrou. Roubou com o Marino. Marino deu no Caio Barros. Ele vem orientando o jogado, acelerando pela zona marginal do gramado. Rolando bola colombiana. Vamos ver se hoje ele desencanta, galera. Vem Marino. Voltou lá no campo de defesa com o Rogas. Rogas deu no PH. Já soltou no Saldívia. Totozinho, fraquinho ali na saída de bola com o Thiago Mendes. Thiago Mendes parou, prendeu. Olhou para quem dá, vem descendo pela faixa central do gramado. Domina o capitão da Cruz de Malta. Solta a bola na zona esquerda do terreno até onde está deslocado o Lucas Freitas. Parou, prendeu. Volta a bola do Caio Barros. Caio Barros está apertado. Volta tudo até o goleiro Léo Jardim. Para recomeçar o jogo, para a representação do Vasco da Gama, galera. Aqui já jogado os 7,5. Volta o Vasco. Piton acionou. Brenner vem descendo na minha canhota. Um bolão de 300 para DVD. Dominou, girou, limpou. Trouxe da canhota, vai bater. Você viu o Thiago Colonga. Ele insistiu, batalhou, rolou. Atenção, Brenner voltou. DVD fora da grande área. O Paysandu tá todo fechadinho. DVD na manobra, volta. Bola com o Caio Barros. Abriu no setor direito do gramado. Quem se manda para ali? Rogas deu no Marino no fundo. Atenção, se mandou o Vasco na gama. Rogas protegeu. Olhou para quem dá lá no direito do gramado. Desce Paulo Henrique. Trouxe no pé canhoto. Vai bater. Fraquinha. Tranquila sempre o Gabriel Batista quando ele ia tendo mole, mas não tinha ninguém para conferir o rebote, hein, Gabriel Peroni?
1: Faltou um pouco de cacuete centroavante pro dele. David, Marcelo. Aí, o Paulo Henrique recebeu a bola depois de uma bela jogada do Vasco de pé em pé. O PH cortou pro meio, bem lá PH, e tentou bater de fora da área. O goleiro Gabriel Mesquita acabou indo pra bola um pouco mal, a bola acabou batendo nele voltando, mas o David demorou pra perceber pro contra-ataque. Aparentemente o goleiro sentiu alguma lesão e o jogo tá paralisado aqui em São Januário, Marcelo.
0: Jogo parado, galera, com 8 e meio aqui na Colina Histórica, a casa do gigante da Colina. Eu sou o Marcelo Marinho, estou contigo nessa, para a Unilagos, seu futuro começa agora. 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DVD no peito, deu na rua, o Rogas parou pra abrir, então vou chegar pra lá, ele queria falta, o não deu, a bola desce no gramado, o DVD parou, três em cima, costurou, bela jogada, tentou com o Barros, volta a bola com o Thiago Mendes, começando tudo aqui atrás. Mas a galera ficou na bronca porque o árbitro não deu falta em cima do Brenner, Peroni.
1: E o Brenner, na minha opinião, sofreu uma falta. Ele acabou sendo atropelado e ficou tá até agora um pouco meio tonto ali no gramado. Mas lá vem o Vasco da Gama de novo pro lado direito.
0: Olha o Vasco! 9,5 desta primeira etapa, 0-0. Ainda 2-0 para a equipe do gigante da Colina. Um bom público nessa noite aqui na Colina Histórica. Volta a Marini Mestrosa. Travou no comando. Fez a trama. Olhou para quem dá. Abriu no setor direito do terreno, rodando pelota. Aqui a representação da Cruz de Malta. Vem girando na faixa central do gramado. Se manda o gigante da Colina. Dominando pela meia. Costura por ali. Cauã Barros. Ele para a frente. Olha para quem dá. Chama no domínio. Vem orientando a jogada aqui. Recomeçando tudo. Do campo de defesa até onde está colocado o goleirão Léo Jardim. Léo Jardim com ela. E foi pro comando. A bola viaja. Vai brigar. DVD. DVD parou. Tentou a trama no comando para Rojas. Rojas rolou com o Thiago Mendes. Abriu para Piton. Piton manobrou. Voltou. Rola a bola com o Rojas. Rojas vem descendo a linha divisória do gramado. Voltando bola. Até Cauã Barros. Os Barros no Rogas, costurou o balão, Thiago Mendes, bem esquerda da livre, ele carrega no pivô do DVD, encostou para Rogas, driblou primeiro, encarou o segundo, deu no Thiago, voltou para Rogas, de prima para Brenner, girou, abriu o PH, ajeitou, pegou em outro, bateu com a terçada, numa grande jogada no Vascão, Gabriel Peroni.
1: E a jogada começou pelo meio, com Thiago Mendes, Rojas e Brenner, o Vasco conseguiu fazer uma bela triangulação, até a bola chegar dentro da área pro PH. O PH pegou na perna direita, cortou pro meio, bateu de esquerda, a bola desviou e acabou sendo para escanteio pro clube de regatas Vasco da Gama. Rojas vem na bola, Marcelo.
0: Rojas na bola. É lá do lado direito do gramado, aumenta o volume. Galera do Vascão, atenção. Rojas preparado, vai decolar voo. A bola para a equipe do Vasco da Gama. É lá pela zona direita do gramado, atenção, galera. Preparado o Piton, preparado também o Rojas. Ou para um ou para outro. Rojas no pé direito, levantou mais aberto. Primeiro pau, corta a zaga, tá vivo, abrindo e mandou para fora. Pela linha de fundo, mas a arbitragem já tá pegando aquela barriguinha no escanteio cobrado pelo Vasco, Gabriel.
1: E a jogada ensaiada do Vasco, a jogada do escanteio, Piton e Rojas se apresentaram e a jogada acabou indo para dentro da área. A zaga do Papão acabou te afastando mal, a bola sobrou pro Brenner que finalizou e a bola acabou indo para dentro de fundo. Tiro de meta para a equipe do Paysandu.
0: Aqui 11,5. 11,5 de jogo, torcedor ligado com a gente. 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Com 12-0-0. Qual é o do jogo, hein, Peroni? Início desse jogo decisivo aqui na Colina, Gabriel.
1: Os primeiros minutos foram muito bons para a equipe do Paysandu, Marcelo. A equipe do Paysandu estava conseguindo criar suas chances, estava tentando pressionar a equipe do Vasco, mas nos últimos minutos o Vasco já começou a ficar mais presente no ataque. O jogo começou muito equilibrado aqui em São Januário e é nesse momento que o Paysandu tenta fazer uma pressão para quem sabe entrar no jogo de novo.
0: É o Vasco Gueto, bateu do Thiago Mendes, deu mal e perdeu, tomou Marcinho. Marcinho vai à luta. Atenção, olhou para quem dá, faz a manobra pela zona esquerda do gramado, rolando pelo outro, comendo com o Cleideu, vale, perdeu, tomou PH, acelerou, cruzou no Gogas, dominou, girou, pecando, bateu, corta a zaga. Trava a equipe do Paysandu, insistiu, mas fez falta. Funcionando essa jogada de aceleração da equipe do Vasco da Gama, Gabriel Peroni.
1: É, tanto o Brenner pelo lado esquerdo quanto o Inestrosa pelo lado direito estão conseguindo dar um belo dinamismo para a equipe do Vasco. O Vasco agora tentou ir para o ataque, a equipe do Paysandu conseguiu recuperar a bola e na hora que o Paysandu ia tentando sair para o contra-ataque, o Cauã Barros fez a falta e o Paysandu já volta, bota a bola de novo em jogo, Marcelo.
0: É, aqui volta o Papão. Domina o goleiro Gabriel Mesquita. Ele apara para sair para o jogo, abre na zona, caiu uma trotequeira, tentou no Luca. Luca soltou no Bonifácio, volta a bola com o Luca. Atrasando o goleiro Gabriel, tá apertado, faz a manobra para Edilson Júnior, vem orientando o contra-golpe, lado direito, acelerou com o Tylon. Tylon se manda na progressão, com os costurou no centro, rolou para Ítalo, bateu fraquinha. Eu tranquilo pro Léo Jardim, essa aí, Peroni.
1: E a equipe do Paysandu desceu muito bem aqui pelo lado direito com o Edilson Júnior e ele acabou acionando o Tylon. O Tylon puxou pro meio e conseguiu rolar pro Melo, que veio finalizando. A bola não foi tão forte assim, Léo Jardim encaixou e já volta o Vasco novo no ataque.
0: É, aqui volta a equipe do Vasco da Gama, ligação muito longa, tá tranquila pra retomar e sair pro jogo. Aqui a representação da equipe do Paysandu lá pelo setor esquerdo do gramado, galera. Aqui, jogando 14, jogo em formação da Petição Gás, há mais 25 anos completando seu tanque. 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Olha a volta do Papão, o domina Luca, lançamento pintou para Tylon, longo demais, direto pela linha lateral, manual para ser cobrado pelo Vasco da Gama. 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Que tem bola para ser movimentada pela equipe do Vasco da Gama lá pelo setor direito do terreno. É vigorosamente da linha central, tá preparado o Paulo Henrique para fazer a cobrança. Levantou no campo, a bola viaja para DVD, DVD tem dois em cima, quarta zaga. Ali vem o perigo, vem tirando de qualquer maneira, botando a pelota pela linha lateral. É manual para ser cobrado pelo time do Vasco da Gama no setor.

0: meio do campo. Ele veio com muita velocidade, com muita força, e o PH veio tentando fazer o combate, e acabou fazendo a falta, e o juiz marcou. Falta pro Paysandu, que deve pingar a bola na área, Marcelo.
1: Com 17 de jogo, eu confirmo o placar da Unilagos. 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Unilagos informa: Vasco 0, Paysandu também 0. Olha pro jogo. Tem bola para ser cobrada pelo Papão. Tá ali o Marcinho, preparado para botar dentro da grande área. Se o Paysandu fizer um, pode incendiar a parada. Atenção, vai cobrar Marcinho, preparado ali na faixa central do gramado. Atenção, galera, no pé direito, Marcinho na bola, tá autorizado, levantou, segura o pau, sai Léo Jardim, para dominar, encaixar a equipe do Vasco da Gama, tem pressa na saída, ligou na zona, canhoto no terreno, vem acelerando Thiago Mendes costurou, parou, vem descendo pela meia, atenção, Thiago Mendes carrega no ciclo central do gramado, faz a abertura pela zona direita com Paulo Henrique volta tudo, carrega aqui atrás com Alan Saldívia, dá bola para Caio Barros, 18 de jogo, 0 a 0, você ligado comigo na Litoral News, na Ondas, na Manchete, vamos lá, jogar aqui no Vasco da Gama, vem manobrando a linha de defesa, por ali quem encosta é Barros, Barros parou, deu para Thiago Mendes, gingou na parte central, rolando a bola Caio Barros, ele volta tudo, que começa até onde está deslocado o goleiro Léo Jardim com ela, vai pentear pela linha de defesa do gramado, atenção, levantou no comando, a bola viaja, atenção da canhotinha, batalhou, DDD, corta a zaga, aliviando o perigo, vem tomando a equipe do Paysandu, pela linha lateral direita, a bola pro Papão cobrar, galera, a informação do Novão do Hotel, quer as melhores tarifas, faça sua reserva no site do Novão do Hotel, 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
0: Brenner que merecia esse gol, Marcelo, porque começou muito bem a partida. O Vasco da Gama conseguiu recuperar a bola depois do lateral do Paysandu. Tem uma tabelinha muito rápida entre Lucas Piton e Thiago Mendes até a bola chegar no Brenner. O Brenner aciona o Davis que devolve dentro da área. O Brenner vai para a dividida com o goleiro e acaba finalizando. E a bola bem já atrás e volta na mão do Paysandu. Por muito pouco, o Vasco vai para o placar aqui em São Januário, Marcelo.
1: É, cara, quase que saiu o primeiro do Vascão. Vascão do Gafinha Correia. Detonando no somzão da Manchete nos dominantes. O Paulo comandando a nave da Manchete em todo o Rio de Janeiro. Aqui, 19,5. 0 a 0, mas é legal quando o Vasco bota essa bola no gramado. A coisa está funcionando, né? O time tem encontrado as melhores alternativas. Já já ouço o Gabriel Pieroni para a MACV. 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Olha o Paysandu pintado, lançado para o Tylon. Sai o Léo Jardim. O time tem qualidade, mesmo com o time rodado, tem qualidade para botar essa bola no pé. Encontra as melhores alternativas, Pieroni.
0: E toda vez que o Vasco acelera a jogada, está levando perigo, Marcelo. Seja com o Brenner aqui pelo lado esquerdo, seja com o Inestrosa pela direita. Então pode ser um caminho pro Vasco da Gama, acelerar as jogadas, porque a defesa do Paysandu não começou tão ligada assim. Então dá pra dizer que o Vasco tá bem na partida, mas tem que tomar cuidado pra não dar mole pro Papão voltar pro jogo.
1: Um pouquinho, são 7 horas e 21 minutinhos. 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Silicone, o torcedor brasileiro, que eu faça. Anote, 20 já foram, faltando 25. Vamos chegar agora à marca dos 21. Vamos ficar por 24 para serem jogados nessa etapa inicial. E no placar da Copa do Brasil, quinta fase. 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Vasco da Gama 0. Paysandu também 0. Também no somzão da Manchete, da Ondas, da Nova Friburgo, eu sou Marcelo Marinho, estou contigo nessa. Aqui tem bola para ser movimentada, pela equipe do Paysandu, domina o Marcinho. Uma vez que eu falo do Marcinho, lembro ou do DJ ou do Marcinho, sensação, né, cara? Vem descendo do lado esquerdo, desce o Lucas Carvalho, volta tudo que começando aqui atrás do comando para Bonifácio. Bonifácio, quando o Gabriel aperta Marino, goleirão Gabriel.

0: Jogo para Boniface, lado esquerdo do gramado, ele armou no comando até Macapá, tá apertado, atenção, Thiago Mendes aperta, Macapá protege, deu um chutão errado, a bola veio oferecida pro Vasco, Rojas ajeitou para Barros, progrediu na meia direita, tentou driblar, foi travado, sem falta, vem tomando a equipe do Paysandu, acelera Marcinho, tentou o drible da vaca, botou na frente, foi travado pelo PH. Pegar intenso no jogo, movimento na meia direita, olha a bola com o Rojas, Rojas vem descendo na faixa central do gramado, para frente, olha para quem dá, costura pela meia, Rojas para Marino, Marino dominou, quebrou, volta a bola com o Rojas, Rojas do pé direito, faz a inversão para DVD, cortou a equipe do Paysandu, armando contra a golpe, Edilson Juro, acelerou, botou na frente, um balão para Marcinho, 4 contra 4, olha o Paysandu, inversão para Ítalo, manobrou, pé canhoto, entrada grande, era bateu, Léo Jardim. Encaixa para a equipe do Vasco, mas foi um bom contragolpe do Papão, Gabriel Pieroni.
1: E tudo começou com o Edilson Júnior. A zaga do Vasco, tentou fazer um lançamento, uma inversão para o David. O Edilson Júnior conseguiu antecipar e conseguiu ligar um belo contra-ataque. A equipe do Papão foi muito bem jogada até achar o Ítalo para finalização. O atacante, o camisa 9 do Papão, cortou a defesa do Vasco e finalizou. A bola acabou indo fraquinho, o Léo Jardim encaixou. E agora o jogo está paralisado porque o Marcinho está sentindo algum problema no gramado. Marcelo.
0: 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Tem bola para ser movimentada pela equipe do Paysandu. Manobra Edilson Júnior. Volta na saída, tem onde está colocado Castro. Castro deu no Luca, domina na saída de jogada para Marcinho. Domina com a 10, acelerando a canhota até onde está colocado Cleiton. Cleiton progrediu, volta a bola na faixa central do gramado. Vem dominando, orientando o jogar para aqui atrás. Caminhando a representação da equipe do Papão. A bola retorna até Gabriel. Sai o goleiro do quarta-luz do zagueiro Castro. A abertura do Edilson, tramou no Macapá. Soltou o bolão para Taimon, Taimon vem acelerando no centro. O terreno, quem se apresenta é Caio Melo. Dominou, costurou, ajeitou no pé direito, forçou, balão para Edilson Júnior, lado direito, linha de fundo, levantou, bola desviada, sobrou para Ítalo, girou, vai bater, corta a zaga. Ali viu o perigo, mas foi um lance de pressão da equipe do Paysandu, Pieroni.
1: E o Paysandu não deixa de jogar aqui em São Januário, Marcelo. Toda vez que a equipe tem a posse de bola, acaba causando um problema pro Vasco. Outra jogada pelo lado direito com o Edilson Júnior, tentando acionar o Thalisson, e por muito pouco o Papão não chegou com perigo na meta do goleiro Léo Jardim.
0: 24,5, com 24,5, tá 0 a 0 aqui na Colina Histórica. 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E a galera gostou da jogada do Lucas Piton, Pieroni.
1: Linda jogada do Piton aqui pelo lado esquerdo, Marcelo. Ele conseguiu desarmar o Edilson, foi pra dentro da jogada, conseguiu dar um drible da vaca, mas acabou sendo desarmado. Lateral para baixo da gama, Piton na bola.
0: É bola para a equipe do Vasco na gama, movimentar. 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E olha o Vasco, PH lançou sobre ele, lado direito, cruzou, forte demais, passou por todo mundo e vem batendo aqui pela linha de lado. Aí a galera já culpa a tentativa do Brenner, Gabriel.
1: É, o Brenner recebeu um belo passe do PH ali pela ponta direita do ataque vascaíno. Ele tentou um cruzamento que a bola acabou indo muito mal. A bola quase foi um chute. A bola acabou nem saindo para lá de escanteio, Marcelo. É lateral para a equipe do Paysandu.
0: É bola para representação do Paysandu aqui do lado direito do terreno defensivo. Edilson Júnior vai movimentar. Está preparado aqui pela zona direita do gramado. Tomou distância. Edilson Júnior levantou no comando. A bola viaja. Vem tentando cortar o Vasco na gama. A bola vem oferecida para Ítalo. Cabelo evitou a saída. Progrediu. Foi travado. Corta o Vasco sem falta. Toma pela linha Thiago Mendes. Orientando jogada na zona destra do gramado. Acelerando o bola, Vasco. Paulo Henrique no fundo para Marino. Marino balançou. Pé direito. Penteou. Pedalou. Vou curtir o garoto. Dois em cima. Girou. Legal. Florou. Fundo cruzou. Primeira pavimentada para fora do Brenner. Foi pela linha de fundo. A galera aplaudiu o Brenner, mas ficou na aplaudiu o Marino, mas ficou na mão com o Brenner, Pieroni.
1: E foi a melhor jogada do Marino até agora. O Marino conseguiu partir para cima do lateral do Brenner. Bonifácio, conseguiu fazer uma linda jogada e cruzar. O Brenner acabou chegando um pouco atrasado e acabou estourando a bola para fora. Mais uma grande chance perdida pelo atacante Cruz Maltino, Marcelo.
0: Quase 27 jogo. Olha como a galera do Vasco solta a voz. 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Falta em cima, o árbitro não deu, cara, fiquei impressionado, o árbitro não deu. Olha o Parcindo se mandando, lado direito, arrancou o Tylon, se mandou Barros. Um carrinho legal, só bola para fazer o corte. Olha a reação da galera, feliz da vida. Thiago já deu no Barros, completou para Conrad, de primeira para Marino. É o contra-golpe Cruz Maltino, acelerando Marino e Nestrosa. Direção na grande área, quebrou, atenção no Brenner, cortou a zaga. Resposta do Papão, vem descendo Marcinho, tem campo livre, ele pediu falta, o árbitro deu. Falta ali em cima da equipe do Paysandu, mas a galera do Vasco ficou na bronca nesse último lance, aqui na meia esquerda, Pieroni.
1: A equipe do Vasco tentava chegar no ataque, o Marinho Nestrosa vinha com a bola dominada, ele tentou achar o Brenner, a zaga do Papão conseguiu cortar, e quando o Paysandu já saiu pro contra-ataque, o Barro já parou a jogada. Nesse momento, o volante Cruz Maltino, que deu muita vontade no último lance, Marcelo, ele tá no chão, reclamando de dores.
0: É jogo parado. Com 28 de jogo, segue 0-0 aqui na Colina Histórica. 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Tá com incômodo por ali o volantão Thiago Mendes, Gabriel Peroni.
1: Ah, mas é um incômodo que ninguém pode ajudar ele não, Marcelo. Foi aquela famosa bola que vai num lugar que não é muito legal. Aí o Thiago Mendes, o jogador Edilson Júnior, tentava fazer o contra-ataque da equipe do Papão. O Thiago Mendes conseguiu interceptar o lance, mas a bola pegou naquela região delicada. E você vê que não, os massagistas do Vasco também não estão podendo ajudar muito nessa situação.
0: Como é que é? O massagista vai ter que entrar pra ajudar, Pedro?
1: O massagista tá entrando, mas eu não sei como é que ele vai ajudar, porque foi a famosa bolada nos Países Baixos, Marcelo.
0: Parece que vai sair tudo pela boca, né? E tá justamente sentindo isso, o Thiago Mendes.
1: Os massagistas até agora entraram em campo, estão tacando água, estão fazendo...
0: Faz aquela técnica de balançar as pernas.
1: Mas ninguém tá tocando na região, Marcelo. Ninguém se atreve a tocar na região pra ajudar o Thiago Mendes.
0: Só uma análise à distância, né, cara? Isso aí daqui a pouco passa com 29,5. Que situação, cara! 29,5! É coisa de 2 minutinhos pra passar, né? Aquela sensação inicial que quem nunca sentiu na vida, né, Peroni?
1: Tem alguns homens, né, Marcelo, que comparam com a dor do parto. Não sei se é tudo isso, mas tem homem que não gosta muito dessa sensação, né, Marcelo?
0: Dói muito, cara! 30 de jogo! 0-0. 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Tô mandando um abraço pro Selmo, direto de Natividade. Tá ligadinho comigo na torcida pelo gigante da colina. Quando volta o Castro, levantou o bolão pro Caio Melo. Com a 8 na camisa, ele se manda. Caio Melo rolou pra Marcinho, Marcinho meteu. Anda a bola no Cleiton. Cleiton viu a ultrapassagem do Bonifácio e deu nele. Bonifácio de primeira, tentou o cruzamento, sobrou pra Ídolo. Passa pelo camisa 9 a bola. Vem tomando aqui a apresentação da equipe do Vasco da Gama, galera. Com 30 de jogo, arma contra o Thiago Mendes. Ligou para Rogas, lado esquerdo, ele contra o Castro, corta a zaga do Paysandu, é manual para a equipe do Vasco da Gama cobrar no Rio. 7:31, hora certa do show, Castro e Rodízio, mais completo na região. 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Se ligue comigo, torcedor brasileiro, deu uma pressão. Já foram, faltando 14 faltando para o intervalo do jogo. 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Eu confio com o Vasco 0, Paysandu também 0. Carrega aqui, Barros vai voltar tudo lá atrás. para que começar a jogada do goleirão Léo Jardim. Léo Jardim domina campo de defesa para representação da Cruz de Malta aqui na linha defensiva. Ligou no comando para Paulo Henrique. Corta a zaga, o troca do DVD, mata no peito e botou no Tequino. Tentou no Marino, Marino com o Paulo Henrique, girou legal, corta Bonifácio. Ali vem o perigo, vem botando a bola pela linha lateral. É manual para ser movimentado pela representação da equipe do Vasco da Gama, pela zona direita do gramado, galera. 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Aqui volta a equipe do Vasco da Gama. Vem manobrando, jogada do lado canhoto, Freitas. Freitas dando Piton. Piton vem na progressão, olhou para quem dá a volta aqui atrás. E começa o lance. Voltando a bola, Lucas Freitas. Caminha no campo de defesa, orientando jogada até Léo Jardim. Léo Jardim caminha pelo campo de saída da equipe do Vasco da Gama. Ligou para o comando, a bola viaja, vai cortar a saga do Paysandu para tomar bola aqui atrás, sair de novo para o jogo, galera. Com 32,5. 32,5, tá 0 a 0 na Copa do Brasil. 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Aqui volta pela linha de defesa, vai sendo deu uma defesa, tomou Marino. Já foi o primeiro X, o encarou o segundo e bateu, foi puxado, é pênalti.
1: Marcelo, porque foi o Marino. O Marino foi pra cima, tentou fazer a jogada no individual e acabou sendo puxado pelo Bonifácio. O jogador colombiano acabou caindo no chão e a arbitragem acabou marcando o pênalti. Mas muito interessante, Marcelo, porque a torcida do Vasco vibrou de um jeito especial, talvez pra poder incentivar o atacante colombiano Marino Inestrosa.
0: É, a galera gostou da bola do Marino Inestrosa. É pênalti pro Vasco pra abrir o marcador e tentar abrir 3 gols de vantagem no agregado, Peroni.
1: E o Brenner já pegou a bola. Marcelo, vamos ver se ele vai pra cobrança, ele tava ali segurando, mas aparentemente não, ele já tá saindo, ele já perdeu um pênalti camisa do Vasco da Gama naquela parte da semifinal do Carioca contra o Fluminense e aparentemente sai na bola o atacante colombiano, o meio campista colombiano, Johan Rojas.
0: Beleza, Rojas na bola, vai ser preparado pra equipe do Vasco da Gama, pode balançar a rede do gigante da colina, aumenta o volume da galera da Cruz de Malta, ligadinha comigo, Rojas na bola, vai autorizar a arbitragem, preparado Rojas, tomou distância, é aqui no gol à esquerda, vai ser autorizado, pouca distância para a bola, 3 passos, daqui Dondinho, ele já ajeitou, contra o goleiro Gabriel Mesquita, na bola com a 10, Rojas, marca dos 34,5, vai autorizar o árbitro. Preparado Rojas, concentração total, mão na cintura, é no gol da capela de Nossa Senhora das Vitórias, o gol do estado do Baixinho Romário. O árbitro está conferindo qualquer coisa, agora sim vai ser autorizado o Rojas. Muita gente se agarrando ali na entrada da grande área, o árbitro está corrigindo, pedindo distância, ninguém pode invadir a grande área. Agora sim, você ouviu o apito, Rojas autorizado, partiu, bateu, balançou.
2: Vasco! Vasco!

0: Vasco.
1: Rogério, o sentimento não pode parar. Olha o Vasco aí, de azul do Brasil, da galera Cruz Maltina agora. Vasco da Gama 1, Rogas. Categoria para cometer o pênalti, 0 para a equipe do Paysandu. O detalhe é o Gabriel Peroni.
2: E essa cobrança do Royston entrou porque ele bateu bem, Marcelo. Ele bateu firme e bateu forte. O goleiro Gabriel Mesquita acertou o canto, pulou no canto esquerdo, mas a bola foi rente ao gramado, foi bem, estufou a rede de São Januário. O Vasco sai na frente do Paysandu e faz 3-0 no agregado, Marcelo.
1: Encaminha a vaga e olha o Agro Paysandu, vai tomar contas, corta o goleiro Gabriel. Acho que o Pedro tenta aproveitar por um momento, Gabriel Peroni.
2: A equipe do Paysandu ficou um pouco desnorteada depois de tomar o gol e por muito pouco não entregou a bola para a equipe do Vasco. O Rojas foi para dividir com o goleiro Gabriel Mesquita chegou na frente e conseguiu chutar para a lateral. A bola agora volta a campo com o Vasco da Gama com o Cauã Barros.
1: Olha a festa da galera do Vasco da Gama. Linha de defesa 1-0 para o gigante da colina 36. Volta Piton. Piton tentou ligar no comando, corta essa zaga, vem tomando o Paysandu, tá na frente. 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Na que volta a equipe do Paysandu acelerando para Edilson Júnior. Dominou na marginal com o Tylo. Tylo tentou o drible, deu mole, perdeu, tomou Thiago Mendes. Quebrou para Piton. Corta essa zaga, olha a festa dessa galera. Tomou Marcinho, ganhou pro Paysandu, costurou, vai limpar, pisou na bola, deu mole, perdeu. Tentou recuperar no corpo, valeu a graça do Marcinho. Recomeça Caio Melo, costura na meia, canhota, ensurdecedor a galera do Vascão. O Paysandu aqui se manda, Caio Melo tem dois em cima, deu mole, perdeu. É contra o golpe, Vasco se manda, Paulo Henrique tentou o drible, corta a zaga. Ali dentro, perigo, botando a bola pela linha lateral. Tá na frente, Peroni, o Vasco da Gama. 1-0, 38 no primeiro tempo, Gabriel.
2: E o Vasco faz uma boa parte aqui em São Januário, Marcelo. O Vasco não acelera o jogo sem necessidade, tá sabendo jogar com a vantagem. E por um vacilo da zaga do Paysandu, conseguiu sair na frente. A equipe do Papão tenta jogar, não dão, se abstém do jogo. Mas o Vasco nesse momento melhor aqui em São Januário, Marcelo.
1: Olha o DVD. Manobra para a equipe do gigante da colina, vem descendo o Caguazé Flamengo. O Gogas lançou, DVD, escapuliu a bola, corta o Paysandu. Ali vem o perigo, vem tirando de qualquer maneira na marca dos 38. 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Olha o lançamento do goleirão, Gabriel Mesquita. Busca o ataque, Pitão protegeu. Prega manual para a equipe do Vasco da Gama, galera. 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Tem bola aqui pro Vasco da Gama, Marino no bolão pra pegar. Costurou, cruzou, sobrou, atenção, no gol gastou o Thiago Mendes, bateu pra fora. Na deixadinha do gol pro Thiago, a bola passou. Venenosa, à esquerda do goleiro do Papão, Gabriel.
2: E o Vasco fez uma bela jogada pelo lado direito. O PH veio invadir na área, a bola acabou sobrando pro Rossi, que ajeitou pro Thiago Mendes. O capitão Cruz Maltino finalizou, tentando tirar do goleiro, e a bola raspou a trave e saiu pra tiro de meta, Marcelo.
1: 39! Olha a pressão do Vasco, gol do Piton. A bola sai pela linha lateral, é manual para ser cobrado pelo time do Paysandu. 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Quase 40. Olha a volta do Vasco, toma Lucas Freitas, vai vencendo para 1-0, no agregado 3-0, Vasco em busca do Bi. Alan Saldívia, deu para Thiago Mendes, no fundo, para Piton, cruzou, buscando o DVD, corta a zaga. O trocador Edilson Júnior sai jogando no Tylo. Tylo manobrou, tá apertado, ganhou o Thiago sem falta, e encostou para Breno, inverteu para Marinho, atenção, agora é hora. Marinho driblou primeiro, encara o segundo, costura, limpa, PH no corta-luz, deixou, lado direito para Rogas, Rogas pode cruzar, preferiu manter ela debaixo do pé, costura Rogas, balança, tem dois em cima, tá do lado direito, canetou, ganhou, vai invadir, quem sabe o segundo, progrediu, cruzou, corta a zaga. Uma boa jogada do Rogas, Peroni.
2: Ali pelo lado direito, o Rossi parou no X1, chamou a marcação e conseguiu sair muito bem da jogada numa caneta. Depois disso ele tentou invadir a área, na hora do cruzamento ele foi cortado, escanteio pro Vasco da Gama. Rossi tá partindo pra cobrança e dessa vez sem o Piton pra jogada ensaiada.
1: Preparado o Rogas, galera. É lá do lado direito do gramado. É bola pra representação da equipe do Vasco da Gama com 40 de jogo. gigante da colina. 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Borges levantou o primeiro pau, corta a zaga. O tranqueiro Marcinho no Paysandu foi travado pelo DVD. É Marino que começa tudo aqui atrás. 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Olha, o Marinho driblou primeiro e meteu o balão. Thiago Mendes ajeitou, invadiu, escapuliu, ele insiste, trouxe.

0: direito, conseguiu chamar na jogada individual e achou um lindo passe pro Thiago Mendes. O volante capitão Cruz Maltino conseguiu limpar a jogada e finalizou com muita qualidade no canto direito do goleirão. Vasco 2, Paysandu 0, Marcelo.
1: É, não é qualquer volante não, mas o número de gols que o Thiago Mendes faz, né? É uma ótima fase do capitão do Vasco da Gama, Peroni.
0: O capitão Cruz Maltino empata com Puma Rodrigues, empata com Cláudio Spinelli e se torna o artilheiro da temporada vascaína com 5 gols.
1: É, cara, eu sou fã do Thiago Mendes, jogador que tá nas graças do torcedor do Vasco da Gama. 43, Paysandu também sem saber o que fazer. Toma o 2-0, tem jogo na cada ida. 43 de jogo, informação da Península Maracanã. 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Lembro que amanhã tem Botafogo e Chapecoense. Amanhã tem Flamengo Vitória. Aqui volta, rodando bola com a apresentação da equipe do Paysandu. Trabalha pela meia Caio Melo. Caio Melo vem descendo na zona marginal do gramado, acelerando bola direto na linha de fundo, vem tomando o Vasco da Gama com tranquilidade. Sinalzão vai marcar 44 de jogo. Último giro no final da primeira etapa. Presta sensacional da galera pro Soltina. Aqui volta a Ítalo pro Papão. Dá bola no Caio Melo, cruzou na Sérgio, ajeitou a bomba, Léo Jardim. Sensacional. Presta a botar a bola pela linha de fundo, Gabriel Peroni.
0: E por muito pouco a equipe do Paysandu não diminui aqui em São Januário. Um belo chute, o Léo Jardim conseguiu pular, jogou para escanteio. Lá vem o Paysandu para cobrança.
1: É a bola pro Paysandu do lado direito do gramado, galera. 44,5. 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Bola do lado direito do gramado, tá preparado o time do Paysandu para lançar lá dentro da grande área. Marcinho na bola. É pelota a favor da equipe do Papão, galera, aqui do lado direito do gramado. Lá vai Marcinho, preparado para fazer a cobrança pela zona direita do terreno. Vai bater, a bola vai exameto. Paysandu não desiste, não se entrega. Preparado Marcinho, atenção. Levantou o primeiro pau, afasta a Brenner. O troco é do Taylor. Manobra, gira, pegou a posse, recuperou. Tendo a trama, teve falta, toque no do Taylor. Tem pressa, Thiago. Deu no PH, no Boga sozinho. PH viu, abriu para Boga, corta a zaga. O troco de novo do Paulo Henrique, lateral de seleção brasileira. Pode até ir para a Copa. Costurou, bico da grande área com o Rogas, penteou, balançou, tentou o drible, porta fechada, Rogas se manda, meia lua, bateu no campo do goleiro, sobrou pra Brenner, cara, o goleiro bateu, defendeu o Gabriel Mesquita, que impressionante, cara. A bola do Brenner não entra, Peroni!
0: Tá fazendo uma boa partida, Marcelo, mas no final das contas são os gols perdidos que ficam pelo caminho. Mais uma vez, o Rogas agora finalizou, a bola não ia na direção do gol, o Brenner conseguiu interceptar dentro da área, acabou finalizando por uma boa defesa do Gabriel Mesquita. O Brenner tá fazendo uma boa partida, Marcelo, mas é a segunda chance clara que ele perde no jogo.
1: 46, sinalzão, já vai marcar, tá 2-0 pro gigante da colina, construindo uma grande vitória, galera. Preparado aqui na zona canhota, o gigante partiu, Piton levantou, segundo pau pra Thiago, emendou, defendeu Gabriel Mesquita. Quando a fase da bola, bate tudo quanto é jeito, Peroni.
0: Bateu muito bem o escanteio, o Thiago Mendes veio para a disputa e conseguiu finalizar pro gol. O goleiro Gabriel Mesquita conseguiu fazer a defesa e já botou o Paysandu pro ataque.
1: É, cara, você mandava o Papão, o Vasco se antecipa, toma posse, vem ganhando pela meia representação da equipe do Vasco da Gama, trabalhando Cauã Barros. Olhou para quem dá, domina aqui atrás, vem voltando a bola com o Paulo Henrique, atrasa tudo do goleirão Léo Jardim. Pé direito, ela viaja pro comando, corta a zaga, alivia o perigo de qualquer maneira. Recuperação foi feita no Paysandu, acionando Ítalo. 47,5, 46,5, vai acabar a primeira etapa. Dominou Marcinho, juizão prometeu o jogo até os 47. Ele já tá olhando o relógio, dominou Marcinho, parou, prendeu, olhou para quem dá, deu no Caio. Bolou pro Dali, batiu, trouxe o pé canhoto.

0: lance da primeira etapa. Bota é o primeiro do Paysandu na série agora, Vasco 2. Paysandu 1, Gabriel.
1: E o Paysandu tenta mudar o jogo. O árbitro apita a final da partida no primeiro tempo, Marcelo. O Taylan conseguiu fazer uma linda jogada aqui pela ponta esquerda do ataque da defesa vascaína. Conseguiu cortar pro meio e na hora de finalização o Léo Jardim pensou que ele ia bater no outro canto, mas ele bateu no contrapé do goleiro. Belo gol do Paysandu, que nesse momento diminui para 4-1 o agregado.
0: É 4-1 no agregado, ainda é larga, né? A distância do Vasco da Gama, claro, que bota uma água no chope da galera da Cruz de Malta, mas vai com uma boa vantagem o Vasco da Gama para o intervalo, Peroni.
1: E foi um bom primeiro tempo, Marcelo. A equipe do Vasco da Gama conseguiu abrir 2-0, teve chance de fazer mais gols com o atacante Brenner, e na reta final um Paysandu que não se acovardou aqui no Januário, toda vez que teve a posse de bola, tentou jogar, tentou machucar a equipe do Vasco da Gama, consegue fazer esse 2-1. A vantagem do Vasco da Gama é muito boa, mas tem que voltar para o segundo tempo com a mesma postura para não deixar amolecer e acabar se complicando aqui no jogo, Marcelo.
0: É, a equipe saindo do gramado, vamos ver se a gente consegue ouvir os jogadores falando na saída de campo após esse primeiro tempo de 2 para o Vasco da Gama, 1 da representação da equipe do Paysandu. Eu lembro 4-1 na série. Na 4-1 na série, aqui em São Januário, quem precisa de 3 gols no segundo tempo para tentar forçar uma disputa de pênalti. Vamos lá ver quem tá falando na cena do gramado. Rogas vai falar pro lado do Vasco.
2: Passado que não fazia um gol, distribuindo caneta, né? Canho, como se disse, não?
3: Sim, muito contente por marcar meu primeiro gol com essa bonita camisa. Creo que venia esperando isso hace mucho rato e graças a Deus me dá. Seguir trabajando, seguir luchando el partido, todavía no hemos conseguido nada. Esperemos poder seguir marcando goles y pasar.
2: Obrigado.
0: É o Rogas falando após o primeiro gol dele com a camisa do Gigante da Colina. O Rogas abrindo o placar para a equipe do Vasco da Gama ao fazer de pênalti. Vamos ouvir também os jogadores falando pelo lado do papão.
4: Que o time está com dificuldade de sair de lá de trás.
5: A gente sabia que ia ser um jogo difícil, mas a gente tem que impor mais um jogo, ainda mais agora perdendo. Pensar em empatar e depois quem sabe virar o jogo.
4: Obrigado, Taylan.
0: É o Taylan, voltou do gol. É difícil a vida do Paysandu. A CBF, inclusive, acabou de marcar sorteio da próxima fase, né, da Copa do Brasil. Não, é feminina, né, ainda não a masculina, mas já poderia ser na sexta-feira também para já definir tudo, né. O comunicado aqui era feminina, mas já podia sortear também a masculina. Vamos ver se a CBF vai informar se será em breve ou não sorteio da próxima fase da Copa do Brasil, que acontece só na volta da Copa do Mundo. Ainda tem muito tempo, né, para volta das oitavas de final da Copa do Brasil, só lá em agosto. Bola tá rolando para Juventude, São Paulo 0-0, Coritiba e Santos 0-0. O Inter, o Flu e o Cruzeiro estão classificados. O Santos empatou o jogo de ida com a equipe do Coritiba, por enquanto vai ser nos pênaltis. Juventude São Paulo, o jogo da ida foi 1-0 para o Tricolor do Morumbi. Aqui é a vantagem mais larga, né? 4-1 para a equipe do Vasco. Hoje ainda tem Mirassol e Bragantino, Remy, Bahia, Ceará e Galo, Jacuipense e Palmeiras. Amanhã fechando, Chapecoense e Botafogo, Confiança e Grêmio, Atlético Paranaense, Atlético Goianiense, Corinthians e Barra, segue bem Fortaleza, Vitória e Flamengo. Gabriel Peroni, primeiro tempo, quero te ouvir a sua análise dessa primeira etapa de Vasco da Gama e Paysandu. Tá garantido, dá pro Renato até mudar o time, colocar novos jogadores. Quero ouvir a sua análise sobre essa primeira etapa. Gostou do Vascão? Chegou a vencer por 2-0, tomou um golzinho no finalzinho, Peroni?
1: Foi um bom primeiro tempo, Marcelo. A equipe do Vasco da Gama jogou com muita sabedoria, soube aproveitar a sua vantagem, não acelerou jogadas de forma desnecessária, conseguiu aguentar muito bem a posse de bola, porque sabe que tá com a vantagem, não precisava sair correndo para poder resolver o jogo, e na minha opinião fez um belo jogo aqui pro Cruz Maltino. A equipe do Paysandu, por sua vez, Marcelo, também me chama muita atenção. Uma equipe muito bem treinada, uma equipe que consegue jogar, não veio para São Januário apenas assistir e tentou fazer uma mini pressão, mas acabou esbarrando um pouco na falta de qualidade, da diferença de qualidade entre os jogadores. O Vasco conseguiu fazer 1-0 após uma linda jogada do Marinho Nestrosa, onde ele acabou de forma até infantil sofrendo uma penalidade máxima. O Rojas, como a gente já falou aqui, acabou batendo muito bem e fazendo o seu primeiro gol com a camisa Cruz Maltina. Logo após isso, o Vasco continuou em cima, continuou tentando fazer as suas jogadas, continuou tentando pressionar. E numa bela jogada individual do Marino Nestroza, ele achou muito bem o capitão Thiago Mendes dentro da área, que conseguiu fazer uma linda jogada, conseguiu fintar o zagueiro e finalizou com muita qualidade para poder fazer 2-0. Depois disso, o Vasco voltou a perder chance. O Brenner, na minha opinião, faz uma bela partida aqui em São Januário, mas acabou ficando marcado por acertar uma bola na trave e depois também teve a chance de fazer 3-0 e acabou finalizando em cima do goleiro Gabriel Mesquita. A equipe do Paysandu continuou tentando jogar, não se abalou depois de sofrer 2-0 e na reta final o Thalisson fez uma linda jogada aqui pela ponta direita de ataque do Paysandu e conseguiu finalizar com muito capricho no contrapé do Leandro Jardim e botou o 2-1 no placar. A equipe do Vasco da Gama tem que voltar para o segundo tempo, Marcelo. Pode até fazer algumas substituições, porque é uma vantagem muito interessante, é uma equipe de Série C, mas a equipe do Paysandu está tentando jogar, está tentando incomodar. Então o Vasco não pode voltar com uma sensação de já classificou, porque é o tipo de jogo, se o time dá uma relaxada, Marcelo, pode ser surpreendido. Repito, a equipe do Paysandu é inferior, não é uma equipe tão forte, não é uma equipe comparada com uma equipe de Série A, mas o Paysandu faz uma bela partida aqui em São Januário, é uma equipe muito bem treinada, Marcelo.
0: O grande perigo que o Vasco não pode correr no segundo tempo, tudo bem que já está encaminhado, é daquela clachada, né, Peruani? É acabar baixando muito o ritmo e acabar dando mole. O ideal é, até o Renato encontrar as peças tão bem, em voltar na mesma votação para o segundo tempo, para quem sabe sair com uma vitória lá, aqui de São Januário, que pode dar muita confiança para essa sequência antes da parada para a Copa do Mundo, Pieroni.
1: É importante ter essa confiança, como a gente vem falando, por exemplo, o Marino, que é um jogador que ainda não mostrou para o que veio com a camisa do Vasco, está fazendo uma bela partida aqui em São Januário, então é importante isso. Mas a equipe do Vasco não pode mobiar, Marcelo, porque como a gente falou, jogo de Copa, jogo mata-mata, tem esse fator meio de traiçoeiro, então o Vasco tem que voltar para o segundo tempo, ainda com a cabeça no lugar, pensando que o jogo não está decidido, para evitar ter uma sensação de jogo já vencido, para que o Vasco não diminua o ritmo e acabe se complicando na partida, porque o jogo está favorável para a equipe esmaltina, mas o jogo de Copa tudo pode mudar. Se o Paysandu volta com a mesma intensidade, consegue fazer um gol cedo, o jogo volta a ficar naquela situação de 2 gols de vantagem e qualquer situação depois disso pode acabar botando o Paysandu na partida. Então o Vasco não pode relaxar, tem que voltar pensando que o jogo ainda está em disputa para evitar que aconteça alguma situação complicada, como aconteceu ontem com o Fluminense, como aconteceu ontem com o Cruzeiro nos seus jogos de Copa do Brasil, Marcelo.
0: Bom, daqui a pouco as equipes voltando no programa, vamos até passar para o torcedor, Pedro, quem é que está à disposição do técnico Renato Portaluppi para esse segundo tempo de um jogo aqui em São Januário. 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É que tá à disposição para o segundo tempo, Peroni.
1: O Vasco tem no banco de reservas o camisa 37, Pablo, o 13, Daniel Fusato, o 2, Puma Rodrigues, o 64, Wallace Falcão, o camisa número 11, o colombiano Andrés Gomes, o camisa número 3, o Danilo Otietê, 25, Hugo Moura, 98, JP, 17, Nuno Moreira, 28, Adson, 77, Claudio Spinelli e fechando com o camisa número 9,

0: o meio atacante Matheus França, Marcelo.
1: Quem que você acha que pode pintar?
0: Que poderia ser interessante pro Matheus França entrar mais uma vez para ver se ele consegue fazer o seu segundo jogo interessante jogando do Vasco da Gama. O Matheus França foi fundamental para a virada do Vasco contra o Audax Italiano no último compromisso da Copa Sul-Americana e acabou não sendo utilizado no jogo contra o Atlético Paranaense. Então, Marcelo, até para poder ver se o Matheus França, quem sabe, consegue ressurgir com a camisa do Vasco, a gente sabe que o empréstimo dele está perto de expirar e que talvez não seja renovado. Então poderia ser interessante o Matheus França entrar nesse segundo tempo, Marcelo.
1: É, a galera do Sub-20 do Vasco, aqui naquela volta olímpica no gramado, comemorando o título, né, da Copa Rio Sub-20. Parabéns à molecada da equipe do Vasco da Gama. Vasco sempre revelando grandes valores aí para o futebol. Intervalo de jogo, vamos ver como é que as equipes já vão voltar para dentro dos campos, se o Vasco vai mexer ou não, se o técnico Renato Portaluppi vai optar por fazer mudança ou não para a segunda etapa aqui na Colina Histórica. Um bom público aqui para a galera do Gigante da Colina. O Vasco vai chegando ao quinto jogo, né, de invencibilidade, e está dando certo essa maneira que o Renato está encontrando de rodar o elenco. Agora, impressionante, o Peroni, dois jogadores, né, a fase do Brenner, que tá tentando melhorar, mas não conseguiu botar a bola no fundo da rede, chegou a botar uma bola na trave. E o Thiago Mendes, que tá iluminado, tá fazendo gol a rodo, tá chegando a artilharia da equipe. É um grande momento do Thiago Mendes. E o Brenner, hein? O que tá faltando pra ele botar essa bola no fundo da rede, hein, Gabriel?
0: Tá faltando confiança, Marcelo. O Brenner fez um bom primeiro tempo, ele jogou muito recuado hoje. Ele acabou entrando junto com o David, centroavante, boa parte do primeiro tempo. E o Brenner caindo mais pelo lateral, pela ala esquerda junto com o Piton. E até muitas vezes recuado como meio campista junto com o Rojas. E fez um bom jogo, ele foi participativo, conseguiu armar a equipe, conseguiu dar bons passes. Só que tá faltando capricho na hora da finalização. O Brenner é um jogador que eu acho que a confiança vai fazer muito bem pra ele. E tá precisando muito que isso aconteça logo, porque ele teve chance, ele acertou uma bola na trave depois de uma bela jogada, que ele conseguiu tabelar, ele conseguiu achar os espaços. E depois também o Rojas finalizou de fora da área. O Brenner conseguiu interceptar o lance, que a bola não ia na direção do gol, e acabou finalizando em cima do goleiro Gabriel Mesquita. Ele faz um bom jogo, Marcelo, mas tá faltando um pouco de capricho, tá faltando um pouco de confiança na hora da finalização. E por outro lado, é isso que você falou, Thiago Mendes, que temporada espetacular do capitão Cruz Maltino. Ele chegou ao Vasco da Gama na metade da temporada passada, não conseguiu se firmar logo de início, estava tendo vários problemas físicos, lembrando que ele ficou 2 anos jogando pelo Al Rayyan do futebol do Catar, junto com o time que era o time do Arthur Jorge, e demorou para poder entrar na forma física, demorou a se achar o seu melhor momento, mas na reta final da última temporada, naqueles jogos contra o Internacional, o Mirassol, ele conseguiu fazer bons jogos e foi titular absoluto no meio campo Cruz Maltino, naqueles jogos contra o Fluminense, na semifinal da Copa do Brasil, e na final contra o Corinthians, sendo um grande destaque do Vasco da Gama. E nessa temporada ele veio muito, continua muito bem, assumiu a braçadeira, e como a gente já vinha falando, Marcelo, ele hoje se iguala ao Puma Rodrigues e ao Claudio Spinelli com 5 gols na artilharia do clube de regatas Vasco da Gama, Marcelo.
1: É um cara que não vai poder jogar no final de semana contra o Internacional, é mais um jogo importante para a equipe do Vasco da Gama, mais uma partida importante que vai ter o Gigante da Colina nessa sequência aí do Campeonato Brasileiro. É, deu para ver até a reação do Brenner, né, quando ele bota aquela bola atrás, meio se lamentando. Pô, como é que essa bola não entrou? Acho que isso vai mexendo, querendo ou não, um pouquinho, né, o Gabriel Peroni, com a confiança do atleta, né?
0: A confiança é muito importante no futebol, Marcelo. E o Brenner realmente não tá vivendo uma grande fase. Ele tá tendo chance de fazer gol e tá faltando a finalização. Então é um jogador que precisa encontrar essa boa fase, precisa que a bola volte a entrar, porque a gente sabe que apesar dele ser um camisa 9, um centroavante, ele precisa fazer gols para que a confiança volte a ser um ponto forte do atacante. Ele fez um bom primeiro tempo, repito, jogou muitas vezes de ponta, jogou muitas vezes mais recuado que o Rô, para poder ajudar na armação do time, e tá conseguindo dar sequência nas jogadas. Só que tá faltando isso, Marcelo. O camisa 9, o atacante, ele vive de gols, e o Brenner tá tendo dificuldade de conseguir fazer. E nessa partida ele conseguiu acertar a trave, teve uma outra finalização. No lance do pênalti, ele pega a bola para bater, e não sei se foi uma decisão do grupo, se foi uma decisão dele, ele acaba deixando pro Rojas, enfim, isso mostra que é falta de confiança. Lembrando que o Brenner já se envolveu em polêmicas desde que chegou no Vasco da Gama, principalmente por pênalti. A gente lembra que aqui em São Januário, no jogo, se não me engano, contra o Bangu, contra o Madureira ou contra o Bangu, agora me falha a memória, O Vasco teve uma penalidade, Marcelo, que o Brenner pediu pra bater e aí acabou não conseguindo. Quem bateu foi o Puma, mas ele teve toda aquela briga, né? Que a gente sabe que geralmente aquilo acontece. O jogador acaba errando, o Puma foi pra bola e acabou errando. Muita gente caiu em cima do Brenner por causa disso. E contra o Fluminense na semifinal do Carioca, no jogo de volta, o Vasco teve a oportunidade de fazer o 2-0 no placar. O Brenner acabou batendo o pênalti, o Fábio pegou. Então ele acabou, na minha opinião, não querendo se envolver em polêmica e deixou pro Rojas a cobrança. O Rojas bateu muito bem, conseguiu fazer o seu primeiro gol com a camisa cosmaltina, mas o Brenner ainda vive esse problema de confiança. Vale destacar nesse primeiro tempo, Marcelo, a belíssima atuação do Nestroza. Ele foi fundamental para esse placar do Vasco da Gama. No primeiro gol, ele sofre uma penalidade depois de uma linda jogada individual, e no segundo gol do Vasco, ele dá uma bela assistência pro Thiago Mendes fazer um golaço com São Januário. Então, um colombiano que se envolveu em polêmica nessa semana, curtiu o post lá do São Paulo, a gente até não sabe se ele vai continuar no Vasco para a próxima pra sequência da temporada, faz a sua melhor partida até aqui com a camisa cosmaltina. Marcelo?
1: É isso que eu te perguntado, Marina Estrouça. Talvez seja até o caso do Renato deixar o Brenner jogar, deixar o Inestrosa jogar, porque dá pra ver que os caras estão, sobretudo o Inestrosa, pela atuação que teve no primeiro tempo, indicando, né, essa curva de crescimento. Não é bom, sobretudo no jogo da 4-1 no agregado, você tirar um jogador que tá indicando aí uma curva de crescimento. Claro, não, como a gente falou, não dá pra relaxar. Mas o Marina Estrosa talvez possa ter espaço no segundo tempo para retomar a confiança em Gabriel Peroni.
0: E é o segundo bom jogo dele, Marcelo. Ele foi muito interessante a partida dele contra o Audax Italiano. A torcida vascaína, basicamente, de forma unânime, elegeu que aquela partida lá contra a equipe chilena foi a melhor partida do Estrosa pelo Vasco da Gama. E hoje ele repete a boa atuação. Foi um bom primeiro tempo. Conseguiu tomar boas decisões. Parece estar muito bem fisicamente. E agora começa a se destacar com a camisa do Vasco. Repito, Marcelo, a mesma opinião que eu dei no pré-jogo. Se eu fosse diretoria do Vasco e o São Paulo procurasse buscando a contratação do Inestrosa, eu confesso pra você que eu recusaria e nem atenderia o telefone, porque o Marinho é um jogador novo, é um jogador interessante, e o Vasco fez um belo investimento na contratação dele, e acho que tem que ter paciência. É um jogador que vem de um futebol diferente, que é o futebol colombiano, é um jogador que, na minha opinião, chegou no Vasco da Gama fora de forma, e agora com o Renato recuperando a boa forma e um pouco melhor da cabeça, tá mostrando toda a sua qualidade. Eu acho que é um jogador muito interessante pro agora do Vasco da Gama e também pensando no futuro, Marcelo.
1: É um cara importantíssimo, né, pra equipe, pode ser importantíssimo para a equipe do Vasco da Gama. Bom, a arbitragem já voltou, jogadores ainda não pintaram para essa segunda etapa de jogo aqui no gramado de São Januário. Vamos ver como é que o Renato vai preparar o time para a segunda etapa. Conto com o like, conto com a participação da galera, conto também com o comentário do torcedor ligadinho com a gente. Tô mandando um abraço pro Paulo Guerra, pro Maxwell, pra galera toda participando com a gente, galera participando aqui da nossa transmissão. Agora, na expectativa, jogadores do Paysandu estão começando a voltar. Paysandu, Gabriel Peroni, imagino que, mãe, eu até te pergunto, o caminho aí pro tudo ou nada mesmo, tentar sair daqui sem uma derrota, acachapante, quem sabe o nível, ele é distante em dois jogos. É difícil um time de Série C eliminar um time da elite do futebol brasileiro, Gabriel Peroni.
0: Acredito que o Paysandu tem que voltar com a mesma disciplina e característica que teve na primeira etapa. A equipe do Papão não conseguiu sair na frente do Vasco da Gama, mas começou pressionando aqui São Januário. Nos primeiros 10 minutos, o Paysandu fez uma bela partida, conseguiu fazer muita intensidade e por muito pouco não complicou pro Vasco. Depois acabou, obviamente, tomando o primeiro gol, tomando o segundo, mas não desistiu. O Papão tá tentando tirar o prejuízo, tá 4-1 agora agregado pro Vasco. Então, Marcelo, na minha opinião, o Paysandu não tem mais o que perder. Se eu fosse treinador do Papão, eu soltaria o time para tentar fazer um resultado interessante aqui em São Januário, até mesmo pra moral do elenco. Se o Paysandu consegue sair daqui com um empate, ou até mesmo com uma vitória que não classifique, isso pode ser importante para a sequência da Série C, onde o Paysandu nesse momento é o líder da competição.
1: O Renato já está voltando, os times estão voltando pro gramado, a bola vai rolar. Na segunda etapa eu conto com o Lai, conto com a participação do torcedor ligado com a gente, no Solzão da Manchete, na Ondas, na Litoral News. Como tradicionalmente acontece, Vasco da Gama no segundo tempo ataca pro gol à direita, gol da galera com o esmaltino, gol da curva da afegadura, que é defendido pelo goleiro Gabriel Mesquita do Paysandu. O goleiro Léo Jardim naturalmente defende o gol à esquerda, o gol da Capela de Nossa Senhora das Vitórias, o gol da estátua do Baixinho Gomar. Tá faltando o Rocas chegar por ali, o Thiago Mendes. Parece ser mudança, né, Peroni? PH, Saldívia, Lucas Freitas, Piton, Barro, Thiago Mendes, Rocas, DVD, Brenner, Marinho e Nestroza. Então, equipes sem mudança para a segunda etapa, hein, Gabriel Peroni?
0: Perfeito, Marcelo. As equipes voltam com a mesma escalação que terminaram o primeiro tempo. Tanto Vasco da Gama quanto Paysandu, sem substituições para a segunda etapa.
1: Bola vai golar. Eu conto com o Lai, conto com a parte participação do torcedor ligado, vibrando com a gente no Sonzão, líder de audiência no futebol em todo o Brasil. Atenção, galera! Manchete! A equipe do Paysandu tá ali no segundo central, autorizado para rolar a bola, o Ítalo. Bola rodando no segundo.
2: Vasco! Paysandu!
1: Já caminha a equipe do Paysandu, vem manobrando o Luca. Luca deu no Castro. Vence por 2-1, Vasco da Gama, o Paysandu tenta entrar no jogo. Caminhando aqui pelo setor esquerdo, Luca. Luca abriu na canhota para Bonifácio. Bonifácio tentou driblar o primeiro. Apertado, voltou com o Luca. Luca sai pro jogo, despacha pro comando. Tentou no Cleiton, matou no peito, botou no terreno, corta a zaga, tem falta. Falta ali na saída de bola da câmera, estação da equipe do Paysandu. É bola para equipe de Belém do Pará cobrar. Aqui pela faixa de defesa do gramado, galera. Primeiro minuto de jogo, 2-1 no agregado, 4-1 para a equipe do Vasco da Gama. Vem a luta, a equipe do Papão. Inversão foi feita para Cleiton. Batalhou, recebeu lá na esquerda. Encara a marcação do Paulo Henrique. Cleiton se mandou. Tem dois em cima, levou no furo, cruzou. Primeiro para a pontuação, o time é contra. É gol do Paysandu, gol contra do time.
2: Paysandu.

0: Edu.
1: O primeiro gol foi no último lance da primeira etapa. E o segundo gol no primeiro lance da etapa complementar agora. Vasco 2, Vasco também 2, Pirani.
2: Camisa 75 do Papão, o Cleison conseguiu fazer uma linda jogada em cima do PH pelo lado esquerdo de ataque do Paysandu. Ele acabou cruzando para dentro da área e contou com uma ajuda de luxo do Saldívia. O zagueiro do Vasco tentou fazer o corte, acabou disparando o taco para trás e acertou o ângulo do Léo Jardim defensável. E é isso, né, Marcelo? A gente já vinha falando de outros jogos. O Saldívia é um jogador que não passa essa confiança. E uma curiosidade, Marcelo, que ele jogou contra o Audax Italiano e ficou fora contra o Atlético Paranaense e volta a campo hoje. E dá pra dizer que é o segundo gol contra seguido do Saldívia.
1: Que isso, rapaz! Se checava possível impedimento ali. É verdade, né? O Saldívia já tinha feito contra
2: o Fusato ajudou. O Fusato ajudou, mas na súmula o gol contra foi pro Saldívia.
1: Saldívia. Tá confirmado o gol agora. Parece encaminhado, agora a vantagem volta a ser a mesma do início do jogo. E errou, Lucas Freitas corrigiu, volta para Léo Jardim. A vantagem volta a ser a mesma do início do jogo, Peroni.
2: E o Vasco tem que ficar atento, Marcelo, porque um gol do Paysandu basicamente fez um gol no início do segundo tempo. Então o Papão não gastou tanto tempo e já conseguiu voltar para a partida. Se o Vasco não ficar atento e vamos dizer que tome um gol do Paysandu, São Januário pode vir abaixo. A torcida vai começar a reclamar, vai começar a chiar e pode ficar perigoso para a equipe do Vasco da Gama.
1: É verdade, cara, com três. Olha a volta do goleiro Gabriel Mesquita. Ele tenta fazer umzinho para incendiar de vez o jogo. Bola direto pela linha lateral. É manual para ser cobrado pela equipe do Vasco. Na Gama tá ali para repor a bola em circulação. O Lucas Vidal com 3 minutos. Olha a vaia para o Alan Saldívia. 3 minutos de jogo. Olha a volta de Paulo Henrique. Tentou driblar o primeiro. Foi apertado. Demora, perdeu. Tá valendo tudo. É contra-golpe pro Papão. Atenção, Marcinho. Liberdade se mandou. Partiu Marcinho. Pé direito. Costurou. Deu pro carro. Ajeitou. Bateu. Corta a zaga. Sobrou pro Edilson. Tentou pro Caio. Tira. Thiago Mendes. Puxa o contra-golpe. Ligou na zona. Caiu outro gramado pra gol. Vasco ganhou pra evitar a saída. Até conseguiu as árbitras. Não. Parece que conseguiu mais árbitras para o jogo. Aí não dá pra entender. Aí o Gomes, Canabrão lá do lado esquerdo, perguntando por quê. Era o Brenner lá pro lado esquerdo perguntando o que parou. Agora, o PH tá sentindo, Gabriel Peroni.
2: No início da última jogada do Paysandu, quando o Paysandu consegue recuperar a bola, Marcelo, o PH ficou caído aqui na intermediária do campo, sentindo muitas dores. O Paysandu continuou a jogada, foi pro ataque. Quando o Vasco conseguiu recuperar aqui, o Brenner ia puxando contra-ataque. O árbitro, o senhor Braulio da Silva Machado, parou a jogada para atendimento do PH. O Vasco reclamou muito da situação, porque o Brenner tava indo muito bem pro contra-ataque, mas é verdade que o PH continua aqui caído e parece que a situação preocupa, Marcelo.
1: Agora, não deu para entender o árbitro. O Brenner tá lá reclamando que ele tinha que ter um campo livre para correr, o Peroni. E o árbitro parou o jogo, essa é a bronca do Brenner lá do lado esquerdo, no gravado também da galera, Gabriel.
2: É, a equipe do Vasco da Gama ia pro ataque e aparentemente pode ser uma notícia ruim, até pensando numa possível pré-lista, Marcelo. O PH não vai conseguir continuar em campo. Ele tá reclamando de muitas dores, parece até ser no joelho, e nesse momento o Renato Gaúcho chama o uruguaio Puma Rodrigues com a 2 para entrar em campo.
1: É, tomara que não tenha sido nada grave. De fato, ali com o Paulo Henrique, mas foi uma chegada muito forte no lance anterior, por isso o jogo tá parado. Mandando abraço pro Carlos Marques Pessoa, tá ligadinho comigo, torcendo pro Vascão. Tá dizendo, esse Saldívia tá de brincadeira, viciou em fazer gol contra. Que fase do Alan Saldívia. Essa zaga do Vasco também é um problema, né, Gabriel Peron? Quando você acha que resolveu, não resolve. Galera, sempre sente saudade do anterior, Gabriel Peroni.
2: Até a titular, Marcelo. Dá pra dizer que hoje o zagueiro mais confiável do Vasco é o Robert Renan. E mesmo assim, ele também é um zagueiro que de vez em quando falha. Não é um zagueiro perfeito, digamos assim. Ainda é um jogador muito jovem. Ainda tá tentando ter uma sequência na carreira. Mas enfim, hoje ele é o zagueiro mais confiável do Vasco. Ele já dividiu a sua... Desde que ele chegou ao Vasco, já dividiu as qualidades com o Cuesta na temporada passada. Em bons jogos dessa temporada, acabou sendo o Saldívia. Mas o uruguaio, na minha opinião, é um zagueiro muito constante, não muito confiável, acabou sendo perdendo a posição pro Cuesta. E hoje, como o nosso amigo falou, a segunda partida seguida que o Saldívia acaba aprontando das suas e fazendo gol contra.
1: É, tomara que não tenha sido nada grave com o Paulo Henrique. Pra entrando com mais um PH, precisou sair na maca, Peroni.
2: É, o PH sentindo muita dor, não conseguiu sair de pé de campo. A maca do Vasco acabou de parar aqui perto do banco de reserva do Renato Gaúcho e aparentemente preocupa a situação do PH, Marcelo. É óbvio que a gente tem que esperar um comunicado do Vasco, mas aparentemente foi alguma lesão no joelho e o PH parece estar sentindo muita dor e desesperado.
1: Aqui com o jogado em 6 de jogo. no estádio de São Januário. 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Olha o Paysandu saindo legado, tomou Cão Barros, dá bola na zona esquerda para o Brenner, já não valia nada. Já não valia nada no avanço Cruz Maltina, é posse para a equipe do Paysandu cobrar. O que cabe é o Vasco não deixar o jogo ficar perigoso. O Paysandu teve esperanças de vencer. É aquilo que a gente falava. O Paysandu não tem nada a perder. Olha a volta do Gabriel Mesquita, que foi pela linha de lado. Bola pela linha lateral, Emanuel, para ser cobrado pelo time do Vasco da Gama. Está aqui o Puma Rodrigues, que acabou de entrar no gigante, galera. Vai movimentar a Saldívia. Olha, vai, é. Para o Alan Saldívia. Ele domina a quebra, deu no Marino. Marino domina pela linha de defesa, tem dois em cima dele, volta tudo. Atrasa o jogo lá atrás, já começando, jogada no goleiro Léo Jardim. Léo Jardim rifa a bola para o comando, a pelota viaja para o ataque. Batalha, equipe do Vasco da Gama, tenta tomar a frente, a arbitragem está dando choque de cabeça. Por isso, parando o jogo, quando brigava, ali pela meia me parecia... O Caio Melo era o Luca Carvalho, era o Luca, né? Camisa número 6 da equipe do Paysandu, Gabriel Peroni.
2: Aí não tem o que fazer, Marcelo. O Braulio acabou fazendo o protocolo. Teve uma disputa ali de cabeça entre o jogador do Vasco com o Caio Melo e ele acabou levando a pior, acabou sentindo a dor ali na cabeça e o Braulio acabou seguindo o protocolo, parando para atendimento do jogador do Papão, que tá nesse momento ali com a bola, tentando voltar pro jogo.
1: 8 de jogo, 2-2 aqui em São Januário. 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Apertado pelo Rojas, conseguiu se desvencilhar. Abriu o Edilson, ligou pro Tylon. Tylon voltou, Gilson Júnior costura pela meia, olha pra quem daí, Gilson Júnior chama no movimento, recolhe, atrasa, dá na cabeça de grande área pra Macapá. Macapá limpou, bola solta no Luca. Luca abriu, tentativa do Bonifácio, tentou o giro aqui do lado, canhoto Cleiton, se manda, acelerando, ele é forte, Cleiton, bela jogada, acabou perdendo, insistiu pra retomar, fez falta. Falta em cima do Cão Barros, é bola para a equipe do Vasco da Gama cobrar, galera. Com quase 9. 9 de jogo, etapa complementar. 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Bola para a equipe do Vasco da Gama. Trabalha Alan Saldívia, da pelota até com Barros, quebrando a faixa central para Rocas, ele protege, gira, se desvencilha na marcação dupla, acelerando o comando, demora e perdeu, retoma a equipe do Paysandu, brigou por ela, o jogador que é Puma, acelerou para Thiago Mendes, pista livre, acelera na meia canhota, partiu Thiago, costurou para DVD, ganhou no tapete, vai batendo e foi puxado, ele quer pênalti!
2: Mas conseguiu sair muito bem pro contra-ataque. A bola chegou no Thiago Mendes, ele tentou achar o DVD dentro da área. O atacante Cruz Maltino foi pra disputa no corpo do zagueiro do Paysandu e acabou ficando no chão reclamando pênalti. O Paysandu já saiu pro contra-ataque. Lucas Freitas para jogar e falta pro Papão no meio campo.
1: Com 10, 10 de jogo.
2: Marcelo.
1: Informação pro torcedor ligadinho com a gente, com Gabriel Peroni, informando tudo de Galá Peroni.
2: Só dando uma passadinha pelos jogos da Copa do Brasil do mesmo horário, a equipe do Santos vai vencendo por 2-0 do Curitiba no Couto Pereira e vai conseguir a sua classificação. E no outro jogo que também tá acontecendo junto com esse, o São Paulo tá jogando contra o Juventude lá no Alfredo Giacone, 0-0, mas o São Paulo com jogador a menos.

0: ele não finalizou, ele deu o passe para trás, o Royce veio e acabou finalizando para fora. E acabou tendo uma discussão, Marcelo. Os jogadores como o David e o Brenner, que estavam um pouco mais dentro da área, acabaram reclamando com o Marino, que não gostou, e acabou discutindo com os companheiros de ataque.
1: 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Preparado o time do Vasco. Lá vem Rocas para a bola. Lado direito, preparado, vai botar dentro do caldeirão. Partiu Bogas, levantou o primeiro pau, Puma testou pra fora. Pela linha de fundo, a bola do Pumita. Metade do estádio comemorou, achando que tinha sido gol. Que a bala bateu ali na placa de publicidade, voltou atrás da rede, Peroni.
0: E a equipe do Vasco quase conseguiu fazer o 3-2. Foi uma bela batida de escanteio do Rojas, a bola viajou pra dentro da área e o Puma Rodrigues apareceu sozinho pra cabecear e a bola acabou saindo pra fora. Nesse momento, mexe o Paysandu, Marcelo.
1: Vamos lá, mexidas então do Paysandu. Mexendo o Paysandu, Peroni.
0: Sai o camisa número... Agora eu fiquei na dúvida. O cara saiu, voltou pra... voltou. Já confirmo, Marcelo.
1: Beleza, já o Peroni confirma tudo pra galera quando volta o Saldívia. Tá apertado, vaiado pela galera. Ligou no comando, buscando o DVD, corta a zaga. Vem ganhando Castro. Castro da bola, pela meia, recuando, bola no comando. Acelerando o Paysandu. Olha a bola pro Marcinho, é perigoso, 10. Caminhou, cruzou, tira Marino. Alivia o perigo, escanteio pro Papão Gabriel.
0: É, a equipe do Paysandu vinha tentando fazer a jogada com o Marcinho. O Inestrosa conseguiu voltar muito bem na recuperação e conseguiu desviar pra fora. E só fazendo a informação, Marcelo, saiu o Luca Carvalho e entrou o camisa número 4, e Arley.
1: 12 e meio. Então, o Luca saindo e o 4, e Arley, a novidade. Preparado o Paysandu, vem fechadinha, Léo Jardim. Do Olímpico, por ali o Marcinho, Gabriel Peroni.
0: É, o Marcinho é o jogador mais criativo da equipe do Paysandu e tentou surpreender o goleiro Cruz Maltino. O Léo Jardim bem posicionado, conseguiu fazer a defesa e já botou o Vasco pro campo de ataque.
1: Aqui tem bola, movimentando a equipe do Paysandu. Campo de defesa, caminha na saída, olha o Yarley se engolando, protege a representação do Vasco da Gama. Tenta Marino, ganhou, deu pra DVD, na meia lua, pequeno outro Matheus Corte no contrário, voltou. A zaga já se fecha, DVD, deu pro Thiago na meia destra, bico da grande área, encostou pra Rogas, levantou pro Thiago, botou a zaga, DVD tentou o drible, corta a zaga. Ali vem a equipe do Paysandu, a arbitragem diz que a bola não saiu na linha de fundo.
0: E vai mexer o Vasco, Marcelo.
1: Acelera o Papão, vem descendo pela meia, acelerando, jogar a bola longa demais, corta a representação da equipe do Vasco da Gama, tomando por ali Rogas. Rogas abriu do lado direito do gramado com o Marino. Se manda na direção da grande área, bico dela, soltou no Puma, Pumita recolheu, parou, prendeu, olhou pra quem dá, volta a bola pela linha central, vai começando o Vasco, vem novidade aí, Gabriel.
0: E vem novidade em forma tripla, vem Adson, Spinelli e Andrés Gomes.
1: Beleza, já a novidade da equipe do Vasco da Gama, que vai à luta do lado direito, domina Pumita. Comita para, prende, recolhe, olha para quem dá. Caminha pela zona de defesa do gramado. Volta a bola aqui atrás. Soltando com o Caô Barros. Caô Barros dominou, parou, prendeu. Olhou, movimentou. Soltou na linha de defesa com o Saldívia. Saldívia quebrou a bola ligada para o comando. Bola tirada pela linha de lado. Galera, perdeu a paciência. Saldívia vindo, mexida tripla no Vasco, Peroni.
0: Saiu camisa 7, David, para entrar o 77, Cláudio Spinelli. Agora a gente está guardando o árbitro levantar a plaquinha. Sai o camisa 18, Marino Inestrosa, para a entrada do Adson com a 28. E a tendência é que saia o Brenner para a entrada do Andrés Gomes. O Brenner já está andando. Isso aí, isso mesmo, Marcelo. Sai o camisa 20, Brenner, para a entrada do 11, o colombiano Andrés Gomes.
1: Gostou das mexidas do Vasco da Gama, Gabriel Peroni?
0: Eu confesso que eu não tiraria o Marino, Marcelo. O Marino faz uma bela partida aqui em São Januário. Uma partida muito boa para a confiança dele. E vinha sendo o melhor jogador do Vasco na partida. A gente pode, ele pode ter cansado, obviamente. Mas ele sai muito a ponto do torcedor vascaíno, que por outro lado vai a multa ser do Brenner.
1: É, a galera na bronca com o Brenner, cara. Olha a volta do Vasco, empatando em 2-2. Vai agregar 4-2 pro Vasco, diga Gabriel.
0: E naquele lance que o Marino recupera a bola e toca pro Rojas finalizar pra fora, como eu falei, o Brenner e o David acabaram reclamando com ele. E nessa saída, mais uma vez no banco de reservas, o David reclamou com o Marino.
1: Olha o Watson, recebeu 3-3, pé canhoto, bateu de soco, tira o goleiro. Vai proteger Andrés Gomes, preferiu tentar o domínio, caminha na zona marginal, evita a saída, é valente, consentindo aqui o Rojas. Olha o Thiago, deu no Andrés, volta a bola com o Barros, sentiu ali o tornozelo, Rojas, jogadores do Vasco vão parar o jogo ou não? Tá caído o Rojas, o Vasco se manda, vem Piton, lado esquerdo tem que andar.

0: Cerelli com o Rogas. Vai entrar a equipe médica do Vascão, Gabriel Peroni.
1: E demorou, Marcelo. O Vasco foi pro ataque, conseguiu continuar a jogada. O Adson finalizou, o Vasco recuperou a bola e demorou para ter a paralisação. O Braulio não mandou paralisar, o Vasco estava na dúvida, estava para fora. Inclusive o Puma estava pedindo pro Rojas levantar, mas acabou que o Rojas não conseguiu e o Vasco finalizou para fora. Pode ser um problema da equipe do Vasco da Gama, que já perdeu o PH por lesão. E agora vê o seu camisa 10, o colombiano Rojas, também reclamar de dores. E vai mexer o papão, Marcelo.
0: Vai, vir mexida no papão, papão vindo pro tudo ou nada. 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Vem duas novidades no papão da Cruzu para entrar dentro do gramado. Já, 77-30 no papão, Peroni.
1: É, o 77, Luciano Taboca e o camisa número 30, Thalisson. São as novidades do papão. Vai sair o camisa número 19, o Tylon, o autor do, gol, do primeiro gol do papão, para entrar o 30, o Thalisson. E vai sair também, agora vamos aguardar a arbitragem, que não levantou ainda a placa, mas vai entrar o Luciano Taboca e ele vai entrar no lugar do camisa número 31, o Facundo Bonifazi.
0: Beleza, o Luciano entrando com a 30 na representação da equipe do Papão. Dentro do gramado, galera, 17,5 de jogo. Quase conseguiu retomar o controle, Peroni, depois do susto, que foram dois gols. Um no finalzinho da primeira etapa, outro no início do segundo tempo, Gabriel.
1: É, a equipe do Vasco parecia que pudesse complicar na partida, Marcelo, mas já voltou a ter chance de ampliar. Não conseguiu, perdeu umas chances boas e o Papão nesse momento tentando voltar para a partida mais uma vez.
0: Olha o Pometa, lateral de seleção uruguaia, deve ir para a Copa. O Lando Watson corta a zaga. Ali viu o perigo, vem tirando de qualquer maneira. Aí que o Paysandu insiste, Marcos tentou ganhar, perdeu. Toma a bola pela meia, Macapá. Macapá no Marcinho, rodando bola no círculo central. Macapá para frente, domina, olha para quem dá, solta o jogo. Edilson Júnior, variou jogada na marginal do gramado, tentou no Thalisson. Errou o passe, tomou o Vasco, sofreu falta e vem cartão. Tá sujando o amarelinho pro Macapá, Gabriel.
1: É, falta dura em cima do Cauã Barros, ele acabou chegando atrasado, dando um carrinho. E o Barros fica no chão reclamando da entrada. E o Macapá acaba tomando um amarelinho pendurado para o restante da partida, Marcelo.
0: É, tá pendurado o Macapá amarelado, galera. Com 18,5. 2-2 aqui em São Januário. No agregado, situação tranquila pro Vasco da Gama. 4-2. O Paysandu precisa de mais dois gols para forçar os pênaltis. Olha o Saldívia. Dá bola para Pumita. Pumita levantou pro Andrés. Vai brigar. Corta a zaga. O troco da equipe do Paysandu. Orientando jogada aqui pela zona canhota no gramado. Trabalhando no comando defensivo. E Arley. Volta no goleirão Gabriel. Pro jogo de pés. Sai de lado com o Castro. Tá apertado. Rifa a bola pro comando. A bola viaja pro Thalisson. Corta o Vasco. Alivia Piton. Vem tomando o alto gigante da colina. 19 de jogo. 2-2. 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Aqui volta o Vasco. Quase que o Saldívia errou o domínio. Ele tenta a trama, não dá pra riscar, não. Saldívia faz o tranquilo. Faz o tranquilo aí, Saldívia. Galera, teve um silêncio aqui em São Januário. Um silêncio ensurdecedor quando o Saldívia fez graça, hein, Gabriel Peroni?
1: Ele gosta, Marcelo. Ele tem dificuldade de fazer o simples. O problema é que ele também tem dificuldade de fazer o difícil.
0: Esse que é o problema. Lá vem Edilson. No fundo, acelerou, cruzou, segurou o pau. Sai, Léo Jardim. Céu bem. Pra conferir o goleirão do Vasco, Peroni.
1: É, a equipe do Paysandu chegava com muito perigo com o Edson Júnior ali na lateral. Ele acabou cruzando pra dentro da área. O Léo Jardim se antecipou e conseguiu ficar com a bola e já botou o Vasco no ataque.
0: E olha o Vasco. Lançamento errado. Vem oferecer a pelada pra Gabriel Mesquita. Tomando a posse pra representação da equipe do Paysandu aqui no campo de defesa. No Rio, é o Carlos Matos. E se o Vasco tomar mais dois gols, a coisa vai ficar feia, né, Marcos? Obrigado pela participação. Ana Oliveira tá aqui, Gonzalo, Maria Rosa também participando, toda a galera também ligava quando no Rio. 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Se liga comigo, torcedor brasileiro.

0: 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Carpa em forma, Vasco 2, Papão também 2. Amanhã, Botafogo e Chape Arena, com Dal, conto essa pra galera. Na manhã também tem Vitória e Flamengo. O explosão da galera vai dar um recado. Ricardo com a gente. Aqui tá preparado pro Mita. Pra fazer a cobrança aqui do lado direito do terreno. Vai movimentar Puma Rodrigues. Não tem pressa. Vamos chegando à metade da etapa complementar. Puma lançou pra Cláudio Spinelli. Domina, gira. Dois em cima. Protegeu, cortou a zaga. Foi inteligente o Spinelli pra ganhar um escanteio. Gabriel Peroni.
1: O Vasco tentou a batida lateral com o Spinelli. O Spinelli tentou fazer o domínio, tentando sair um pouco da área. A zaga do Paysandu cortou. Escanteio para o Vasco da Gama. Rojas vem pra cobrança.
0: É o Vascão, André Sapatinho novo. Tá ligadinho comigo na torcida. Pelo gigante da colina. Quando vai ter bola pra levantar lá na grande área, Rojas tá nela, o autor do primeiro gol do jogo. O Watson saiu, ficou só pro Rojas, pé direito, levantou Spinelli, testou, capinha do goleiro. Rapaz, eu juro que eu vi o capinha do goleiro. Eu fiquei com a impressão do tapinha do goleiro. O Watson tá dando só tiro de meta, mas eu confesso que pra mim a bola do Spinelli tava indo em direção correta, Peroni.
1: Eu também fiquei com essa dúvida, Marcel. Não sei se a bola entraria, mas o Gabriel Matos, o Gabriel Mesquita, conseguiu fazer uma, na minha opinião, uma bela defesa. Mas o Braulio acabou não marcando o escanteio. Tiro de meta já cobrado pela equipe do Paysandu.
0: É, cara, que volta o Vasco. Caminhando pela meia. Vem dominando a representação do gigante da colina. Caminhando na canhotinha, Piton. Piton parou, prendeu. Voltou com o Watson. Watson olhou pra quem dá. Chama no pequeno, manobra na saída. Ainda vem descendo do lado esquerdo com o André Gomes. Bola pela linha lateral, manobra o Paysandu, já cobrado, tem pressa. Recebeu o Ítalo, botou na frente, sofreu a carga, é falta. Falta em cima do Ítalo. O Paysandu não desiste, Peroni. O Paysandu segue na luta, Gabriel.
1: E após essa falta em cima do Ítalo, camisa 9 da equipe do Papão, o zagueiro Lucas Freitas, camisa 43, acabou tomando cartão amarelo. Uma curiosidade, Marcelo, Lucas Freitas nunca jogou no Mas o irmão dele já, e irmão dele gêmeo, o Luan Freitas.
0: Verdade, o Luan que é criado no Fluminense, né? O irmão do Lucas Freitas. Aqui vem dominando o Watson. Caminhando pela fase central, o Rojas está sentindo. Não vai dar para ele. Watson com ela. Abriu no Puma. Tá no tempo final do gramado, voltou com o Watson. Vai recolher na zona divisória. Saldívia vai pedir para parar o jogo. E não vai dar pro Rojas não, Gabriel Peroni.
1: O Rojas já tinha sentido dor há dois minutos atrás, segundos atrás. E volta a reclamar mais uma vez. O colombiano já olhou pro banco de reservas, já pediu substituição. E vem aí o camisa número 17, Nuno Moreira.
0: Nuno Moreira vai ser a novidade na vaga do Rojas. Gostou do Rojas hoje? Daqui a pouquinho você fala, Gabriel, porque estão vindo mudanças também na equipe do Paysandu. Vamos lá acompanhar as mudanças do Papão.
1: Sai o camisa 9, Ítalo, e entra o camisa 98, Juninho. E sai também o camisa número 23, o Brian, para a entrada do camisa 5, Érico.
0: Beleza, Érico. É a novidade da equipe do Paysandu, já queimou todos. Agora sim, sendo Rojas. Gostou do 10 do Vasco hoje, Peroni?
1: Ele conseguiu fazer o seu primeiro gol com a camisa Cruz Maltina. Bateu muito bem o pênalti no primeiro tempo. Pode ser mais um jogador que está lesionado no Vasco da Gama. Eu gostei. Ele perdeu uma chance clara numa jogada do Nestroso, que o Nestroso recupera a bola. Mas eu acho que, no geral, foi uma boa atuação do camisa 10 Cruz Maltina.
0: Aqui, 4:25. Você ligadinho comigo, olha o Vasco retrocedendo, Léo Jardim, passe perigoso, encontrou o Pitão e ficou sentindo.
1: Mais um jogador caído.
0: Ali o zagueiro do Vasco da Gama, Peroni.
1: A equipe do Paysandu vinha tentando fazer a marcação pressão e acabou sobrando uma entrada do jogador que acabou de entrar, o Juninho, em cima do Lucas Freitas. O zagueiro Cruz Maltino cai no chão, o juiz pega a falta e parece também estar sentindo muitas dores.
0: É, tá sentindo dores por ali, o atleta da equipe do Vasco
1: já levantou.
0: Já vai se colocando de pé. E o jogo em Peroni, 25. Olha o jogo, faltando 20 para o final do espetáculo, Gabriel.
1: Apesar do gol prematuro no segundo tempo da equipe do Paysandu, a equipe do Belém não conseguiu fazer aquela pressão ali em cima do Vasco. É verdade que toda vez que o Paysandu chega na parte ofensiva, Marcelo, até pela falta de capacidade defensiva do Vasco, acaba levando perigo. Mas se a gente for ver, desde que está 2-2, as chances mais claras de ampliar o placar foram da equipe Cruz Maltina.
0: 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Aqui tira o Paysandu, corta Caio. O troco da equipe do Vasco da Gama domina Léo Jardim. Manobrando, jogada até Lucas Freitas. Abriu no setor, ganhou outro terreno com o Piton. Piton lançou para o Andrés Gomes. Cortou mal a zaga. O troco do Andrés, triplou primeiro. Grande jogada, corre. Américo. Botando a bola pela linha lateral, é manual para ser cobrado pelo Vasco da Gama. 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Cobrar o Vasco da Gama, tinham duas bolas no gramado. Por isso, a demora para o gigante da colina. Repor a bola em circulação. Preparado lá no canhoto do terreno. Vai movimentar o Vasco. Andrés Gomes da linha de fundo, protegeu. Para ganhar o escanteio. Escanteio para o Vasco da Gama, quase vai tentando cozinhar o jogo, Peroni.
1: É, o Andrés Gomes agora tinha a possibilidade de tentar cruzar para dentro da área, mas ele sabia que a bola tinha ficado no olho do Paysandu e ele acabou preferindo escanteio. Nuno Moreira, o camisa, o gajo português, vai na cobrança.
0: Preparado Nuno Moreira. No pé direito, vai levantar lá dentro da grande área. Atenção, galera. Nuno na bola. Vai levantar para dentro do caldeirão. Preparado Nuno Moreira. Para bater de pé trocada para dentro da muvuca. Você ouviu o apito, Nuno autorizado. Levantou, subiu o Marcos, corta a zaga. O trocando aqui virou Paysandu. Armando contra golpe, tentou chegar por ali, Cleiton. Sendo esse Andrés. Volta, Pitão, recua tudo para Léo Jardim. Vai começar a jogada para a equipe do Vasco. Apertado, tem que
1: botar
0: pela linha de lado. Apertado o Léo, diga, Peroni.
1: E alerta de Resenha no Alfredo Giacone. Juventude faz 1-0 em cima do São Paulo. Resultado esse que leva a partida para as penalidades.
0: É jogo que o Paulo Arnaldo está contando ao lado do Thiago Brandão. Aqui na Litoral News você pode acompanhar. Já está lá na reta final, né, cara? 27,5. 27,5 de jogo. É bola para ser movimentada aqui pela zona canhota do gramado. Preparado na cobrança. O time do Paysandu. Trabalha Érico, tira a costura, bota a bola no segundo central do gramado, rodando pela meia. Olha o erro do Paysandu, tomou Andrés Gomes, hora de matar o jogo. Parte em velocidade, chamou o Cássio no X1, balançou, Andrés vai bater, cortou a zaga, voltou, Thiago matou no peito, corta a zaga, sobrou no Adson, deu no Puma, ajeitou, abertura, perdeu, cruzou, corta a zaga. Alivia o perigo, Paysandu resiste, Peroni.
1: E o Vasco saiu num belo contra-ataque. O Andrés Gomes, o colombiano que acabou de entrar com a camisa 11, acabou interceptando o Edilson Júnior e partiu pro contra-ataque. A bola chegou até o Thiago Mendes, que não conseguiu a finalização e sobrou depois com o Puma, que acabou sendo cortado lateral pro Vasco da Gama.
0: É a bola do lado direito do gramado, é a favor do Vasco, galera. Preparado Puma Rodrigues, autorizado para levantar lá dentro da grande área. Vai partir Puma. Levantou, primeiro passo para o Spinelli, corta a zaga, alivia o perigo de qualquer maneira. A sobra de Alan Saldívia, volta tudo, recomeça o jogo com o Lucas Freitas. Freitas joga a bola para Piton. Piton caminhou, ultrapassando a linha média do gramado, vem descendo da faixa central do gramado. Mais uma vez, a equipe do Vasco da Gama, travando na canhotinha do Tegueno. Caminha a equipe do Vasco da Gama, volta à frente, começa tudo. Lá atrás, até o goleiro Léo Jardim, com 29. 29 de jogo, Léo Jardim. Riva a bola para o comando, a bola viaja. Tentou para Spinelli, quarta zaga. Ali viu o perigo, vem tirando de qualquer maneira. O troca da equipe do Paysandu dominando, recomeçando o jogo, galera. 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Olha o Pitão, tá apertado o Riva para o comando, tentou Thiago Mendes. A bola passa por ele, sobrou para Nuno, 4 para 4. É hora do Vasco fazer o terceiro, Nuno Moreira. Trouxe da direita, vai bater, tirou o peso, deu para o Spinelli, passa pelo Rimei a bola. E vai pela linha de fundo, Gabriel Peroni.
1: O Nuno veio com liberdade, caindo pelo meio campo, e tentou o passe para o Spinelli. Ele acabou chutando um pouco forte, ele acabou tocando forte demais, o Spinelli não conseguiu dominar. Tiro de meta para o goleiro Gabriel Mesquita.
0: É, cara, tiro de meta para o Gabriel Mesquita cobrar quando no Rio de Janeiro. São 8 horas, 35 minutos, hora certa. Eu confirmo para você. 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E olha o bastão do Spinelli, limpou, bateu, espalma o goleirão Gabriel Mesquita. Eu confirmo, 30. 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Em São Januário, Vasco 2, Paysandu também 2. Quando o Watson dominou, do lado direito volta a bola para Puma. Puma caminha, arbitragem, tá deixando seguir, a galera quer o jogo. Olha a bola que corre para Freitas. Menos de 15 para o final do espetáculo. É a final do jogo. O Vascão está passando para a próxima fase. Da 4-2 do agregado. O Paysandu quer mais dois para forçar os pênaltis. Olha o Saldívia. Lançou para o ataque. A bola viaja. Fica tranquila para o goleirão. marcação do Paysandu, Gabriel Mesquita tomar, galera. Virou Juventude, hein? Virou Juventude, São Paulo tá caindo na Copa do Brasil, Gabriel Peroni.
1: É, e a crise no São Paulo vai piorando. A equipe do Roger Machado, que perdeu pro Corinthians durante a rodada do Brasileirão, tinha essa vantagem na Copa do Brasil após vencer no Morumbi, e hoje vai se complicando com o jogador a menos. O Ferreirinha, Marcelo, ele conseguiu a proeza de ser expulso com 30 segundos em campo.
0: Que situação, hein? Então, o time do São Paulo sendo eliminado, tá avançando Juventude. Aqui desce pela meia na construção de jogada. O time do Paysandu caminha pela meia, olha pra quem dá. Faz inversão de bola, Predilson do lado direito do gramado. Caminhou, atenção galera, volta a equipe do Paysandu. O Paysandu faz a trama, olha pra quem dá, caminha aqui no campo de defesa. Trabalha pela faixa central do gramado, vem descendo na canhotinha do terreno Cleiton. Cleiton deu no centro, parou, prendeu. Olha pra quem dá, vem manobrando jogada aqui pela meia, Marcinho. Marcinho, atenção do Cleiton, limpou, bateu, cortou a zaga. Volta Cleiton no fundo, bolão. Atenção, bola passa na boca da baliza. Vem tomando Andrés Gomes, bola pela linha de lado. Último toque foi do Thalisson, Gabriel Peroni.
1: E por muito pouco a equipe do Juventude não chega ao gol do 3-2, Marcelo. Seria muito ruim pro Vasco da Gama. A gente tá entrando na reta final, pouco mais de 15 minutos para acabar a partida. Se o Paysandu consegue descontar agora, Marcelo, provavelmente teríamos uma reta final bem emocionante aqui em São Januário.
0: É, e ninguém tem mais mudanças. Todo mundo já zerou o estoque de mudanças, né, cara? 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Olha a volta da equipe do Paysandu, costura pela meia, vem tomando Spinelli na sobra. Ganhou, acelerou, tomou um tranco, é falta. Tomou um tranco forte ali o Claudio Spinelli, Gabriel.
1: O Spinelli tentou botar a bola na frente para poder sair pro contra-ataque. O zagueiro do Papão acabou chegando, indo só no corpo do argentino. O árbitro para e marca a falta, Nuno Moreira na cobrança.
0: 33 de jogo. 2-2, galera, tá tudo igual, uma informação é da Unilago, seu futuro começa agora. Vem estudar na Unilago, olha o Andrés Gomes, se mandou, dois em cima. Tenta o drible, porta fechada pelo Thalisson. É manual para ser cobrado pela equipe do Vasco da Gama, lá pelo setor canhoto do Tegueno. Vai cobrar, Lucas Piton, não tem pressa, vai tentando gastar jogo o time do Vasco. 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Lá vem Paysandu acelerando, jogar a corta, zaga. Vem tomando Freitas, deu no Barcos, movimentou no comando. Olha o Freitas engolando, corrigiu pra Adson, acelerou. Pé canhoto, abriu Piton. De primeira, levantou Thiago Mendes, testou pela linha de fundo. Apesar de ter sido uma boa infiltração do Thiago Mendes, Peroni.
1: E o Vasco fez uma bela jogada pelo lado esquerdo. O Alisson, que tá jogando aqui na direita, caiu lá pra lá pra ajudar na movimentação do time e achou muito bem o Lucas Piton. O camisa 6, com o Maltino, tentou cruzamento pra dentro da área. A bola passou pelos atacantes, mas sobrou pro Thiago Mendes, que cabeceou e a bola foi pra fora. Tiro de meta pro Gabriel Mesquita.
0: 34,5. Olha a volta da equipe do Paysandu. Tem falta ali na faixa central do gramado, chegou forte o Nuno Moreira. 34,5, jogo, acho que o Godício mais completo na região, perto dos nobres. 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Olha a volta da equipe do Paysandu, protegendo pela zona, canhoto no gramado, corta Adson, botando a bola pela linha lateral, manual para ser cobrado pelo Papão, galera, com quase 35. Eu confirmo a hora do Rio, 8:40. Olha o Paysandu se mandando, Caio Melo quebrou no comando, tentou para Cleiton ajeitou, invasão do Paysandu, vai tentar o cruzamento, cortando perigo o Vasco. Vem tomando o Saldívia num carrinho perigoso, mas que deu certo, Peroni.
1: E ele não se ajuda, né, Marcelo? Parece que ele gosta de jogar no perigo. A equipe do Paysandu conseguia fazer uma bela jogada aqui pelo lado esquerdo e conseguiu invadir a área. O Saldívia vem no carrinho perigoso, conseguiu fazer o corte e depois o Bruno Rodrigues conseguiu jogar a bola no jogador do Paysandu para conseguir um lateral pro Vasco da Gama.
0: Aqui já estamos na marca dos 35. 35 de jogo. É uma reta final de jogo que promete, galera. 10 faltando pro final. O que tá pegando aí? O jogo tá parado, Peroni.
1: É, tá parado porque o Baixo tá reclamando de uma entrada. Então o Baixo tá sentindo dor, acabou parando. O Braulio foi ali ver o que tá acontecendo e agora ele autoriza o recomeço da partida.
0: Preparado pra fazer a cobrança, Puma Rodrigues. Vai botar em circulação pra equipe do Vasco da Gama, preparado pro Mitter. Levantou a bola, viaja para Spinelli. Spinelli tentou o desvio. Corta a representação da equipe do Paysandu, que começa o baixo, vem tomando Nuno. Mas já está marcada a irregularidade lá no comando Cruz Maltino. É bola para ser movimentada pela equipe do Paysandu. 36. 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Aqui tem bola a equipe do Paysandu, caminhando na saída de bola da faixa central do gramado. Olha para quem dá, vem movimentando na faixa central do terreno. Progressão foi feita, só na canhota do terreno. Tenteava por ali, Cleiton, bola pela linha de lado. Manobra a ser cobrada pelo Vasco. Está pintando o público, 16.653 torcedores aqui em São Januário, Gabriel.
1: É um bom público aqui em São Januário. O torcedor do Vasco veio para apoiar o time. Está tentando apoiar, mesmo estando com um pouco de dificuldade na partida. E um belo público aqui em São Januário mais uma vez, né, Marcelo?
0: Aqui tem bola para cobrar o Vasco. O Vasco vai garantindo a classificação. Spinelli tentou o domínio e sofreu falta. É, o Paysandu parece que não está tendo força para buscar o empate, para forçar os pênaltis. O Vasco da Gama vai conseguindo controlar o jogo. Roda a bola, gasta tempo, desacelera a partida. 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Aqui vem voltando pela meia, dominando Barros. Barros pela faixa central do gramado. Roda a bola para Saldinho, passe curto para Léo Jardim. Ele sai da grande área, que foi para o comando. A bola viaja para Spinelli, se antecipa a zaga. Corta Castro, o troco pela meia. É da equipe do Vasco da Gama, desce Saldinho, volta para Léo Jardim. Olha a bronca na galera. Saldinho não tentou arriscar uma jogada para frente. Domina Piton, falhou na primeira, corrigiu na segunda. Volta a equipe do Vasco da Gama, acelera Piton. Quebrou no ataque, corta a zaga. Vem tomando jogar a representação da equipe do Paysandu, começando tudo aqui atrás, com 38, lançado Juninho, brigou por ela, se antecipa a Freitas, protesta na linha de fundo, se agarra um perigo, ele força o passo para Piton, Piton foi inteligente, chamou o contato, foi a falta, foi inteligente Piton para evitar a tomada de bola do Thalisson, Gabriel.
1: E também foi inteligente na jogada do Lucas Freitas. O Lucas Freitas estava disputando com um atacante da equipe do Paysandu, conseguiu ganhar na velocidade e, em vez de rifar a bola ou estar para a lateral, conseguiu tentar um passe arriscado para o Piton. O lateral esquerdo, Cruz Maltino, dominou, acabou dando corpo para o adversário e sofreu a falta. O Lucas Freitas vai cobrar, Marcelo.
0: 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Aqui Thiago Mendes inverteu bola do lado direito, atenção para a Pumita, recolheu, limpou, pé canto, bateu em curva para fora. E o Nuno e o Andrés ficaram ficaram duas feras ali com o Puma Rodrigues, Peroni.
1: O Lucas Piton conseguiu fazer uma bela inversão pro Puma Rodrigues. Ele dominou aqui perto da entrada da grande área, conseguiu fazer o corte e ajeitou pra perna boa, pra tentar chapar no gol. A bola acabou pegando muita altura e foi longe da meta do Gabriel Mesquita.
0: 39,5, galera. É a reta final do jogo, tá se classificando o time do Vasco da Gama. O Paysandu busca dois gols na reta final. 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Que desce Cleiton pro Paysandu. Lançou Juninho, batiu dois em cima, costurou, driblou Saldinha, puxou, até canto vai bater, trava a zaga. Ali, viu, perigo, chegada do Juninho, Peroni.
1: Por muito pouco, o Juninho não conseguiu fazer um salseiro. Ele foi pra cima do Puma Rodrigues, foi pra cima do Lucas Freitas e quem veio na cobertura pra fazer o corte foi o Lucas Piton. Momento delicado aqui em São Januário, Marcelo.
0: É, momento tenso, galera, momento tenso. Aqui tá preparado, o Papão levantou primeiro pra testada. Corta a zaga, é novo escanteio para o Paysandu, Gabriel Peroni.
1: E o Paysandu tenta fazer a pressão. O Marcinho colocou a bola dentro da área, a bola ia viajando, o Puma Rodrigues conseguiu fazer o corte, mas a bola saiu mais um escanteio pra equipe do Paysandu. Marcinho na bola novamente.
0: É, 40,5, cara, tem jogo, preparado o time do Paysandu, vai levantar a bola lá dentro da grande área, atenção, pintou, levantamento, sai Léo Jardim de soco, tira a bola, galera do Vasco com o coração na boca, quando volta Marcinho, domina pro Papão, costurou, na entrada na grande área, caminhou pro Cleiton, limpou, pé direito, dois em cima, foi travado, queria falta, o outro não deu, tá valendo tudo, errou o Vasco na saída, tomou Paysandu, vai emendar, mas já tava feita a falta de ataque, em cima do Nuno Moreira. Gabriel Pirone, o Paysandu na marca dos 41, tentou de novo, Pirone.
1: O Paysandu tenta fazer a pressão nessa reta final. A equipe do Papão basicamente sabe que não tem mais nada a perder, tá tentando pressionar e o Vasco da Gama tá conseguindo se defender. Mas é aquilo, né, Marcelo? A gente já fez muito jogo do Vasco, dá pra dizer que o sistema defensivo não é o forte do time. Então agora tem que ter concentração pra evitar que o Papão consiga fazer o 3-2 e transforme essa reta final eletrizante aqui em São Januário.
0: É, e aí, ô Pirone, qual que tem que ser a resposta do Vasco para não deixar esse jogo? Atenção do Paysandu, faltando pouco tempo para o final, 41 e meio, Pirone.
1: O Vasco teve várias chances de fazer o 3-2, Marcelo, acabou não aproveitando. Nessa reta final, acredito que o melhor para a equipe cruzmaltina é segurar a posse de bola, tentar valorizar ela, para que o Paysandu acabe perdendo esse ímpeto ofensivo.
0: E olha o Paysandu se mandando, correndo pela meia, tem falta. A Marilinha vai pintar para quem? Para o Piton. Amarelado lá na canhotinha, Pirone.
1: A equipe do Paysandu tentava sair no contra-ataque, o Lucas Piton estava fora de posição porque ele estava tentando ajudar na parte ofensiva, acabou fazendo a falta. O Braulio pegou, marcou e acabou punindo o Lucas Piton para estragar o contra-ataque do Papão.
0: 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A bola está solta com o Marcinho. Marcinho domina, volta aqui atrás, linha de defesa, caminha na saída. Tomando bola, a equipe do Paysandu com Castro. Castro vem dominando, faixa central do gramado. Quebrou errado, tomou Thiago, deu no Andrés. Pode matar o jogo, o Spinelli pedindo, Andrés carregou. Sando primeiro, encarou o segundo. Atenção, ainda ele vai bater, tirou o peso. Deu pro Watson, Nabo, Fuga, costurou, pecou.

0: o Thiago Mendes. Tá expulso. Tá expulso o Thiago Mendes. Tivemos uma pequena queda na nossa conexão e estamos de volta, Peroni.
1: A equipe do Paysandu tentava sair pro contra-ataque, tentava marcar. O Thiago Mendes recuperou a bola para a equipe do Vasco da Gama e ia puxando o contra-ataque. Nessa jogada, o Thiago Mendes tentou para dar marcação, acabou utilizando o braço e atingiu o rosto do jogador do Papão. O juiz pegou a paralisação e acabou dando cartão vermelho pro Thiago Mendes. A gente sabe que tem o VAR, vamos ver se vai chamar, mas a princípio foi isso, Marcelo. O Thiago Mendes tentava sair com a bola dominada para a equipe do Vasco da Gama, acabou usando o braço para poder sustentar na marcação e acabou atingindo o rosto do jogador do Papão, que fica no chão caído. Nesse momento, o Braulio para a partida para poder a paralisação para o jogador do Papão ser atendido e o capitão foi expulso após largar o cotovelo no rosto do adversário.
0: Bom, 45, Peroni.
1: Mais 7.
0: 7. Quase vai ter 7 minutos com o homem a menos dentro do gramado para tentar segurar a onda, Gabriel Peroni.
1: E nesse momento os jogadores do Vasco vão pressionando ali em cima do Braulio para ver se o VAR aciona. O Thiago Mendes estava com a bola dominada, ele ia tentando levar o Vasco pro ataque, acabou utilizando o braço para poder se desvincular da marcação e acabou acertando o rosto do jogador do Papão. Aparentemente o Braulio já manda o Thiago Mendes sair de campo, parar com aquela rodinha, porque aparentemente o VAR já revisou e o cartão vermelho está mantido pro capitão Cruz Maltino.
0: Beleza, então, vermelho pro Thiago Mendes, não joga no final de semana da suspensa e não joga a ida das oitavas finais, confirmar a classificação do Vasco, Peroni.
1: E com a saída dele, quem assume a braçadeira é o Puma Rodrigues.
0: Beleza. Aqui, tem bola para movimentar, aqui a apresentação do Paysandu. Caminha pela meia, vem costurando a... Olha o Paysandu se mandando lançar no Juninho, corta a zaga. Vem segurando o Vasco na gama, o Paysandu se manda, Gabriel Peroni.
1: E uma curiosidade que mesmo sendo expulso, o Thiago Mendes saiu ovacionado lá de São Januário. Ele botou a mão na cruz de malta, pediu desculpa pra torcida e mesmo assim foi muito aplaudido na sua saída.
0: É, a galera gosta dele. Aqui tem bola, a equipe do Paysandu movimentando, faixa central do gramado. Caminha Castro, atenção, bateu de longe pra fora. Sem levar perigo. 46, vamos até o 52. Saiu, esse é o jogo que o Vasco quer, essa reta final. Paysandu arriscando de longe e o Vasco tem a chance de ganhar tempo, Peroni.
1: Agora o Vasco tem que saber jogar o jogo, tem que saber jogar com a vantagem. O Vasco está vencendo por 4-2 no agregado. No segundo tempo, o Paysandu não conseguiu empatar o jogo num gol contra do Saldívia. E agora, na reta final, o Papão volta a pressionar. Agora o Renato Gaúcho olha para o seu time, ele manda o time perder tempo para poder segurar essa classificação aqui em São Januário.
0: Aqui 46, 47. O torcedor ligado com a gente no Sonzão, líder de audiência no futebol em todo o Brasil. Atenção, galera. Tem bola para se levantar da Léo Jardim. Ela viaja cortando no Moreira, alivia o perigo. O troca da equipe do Paysandu mais uma vez vem descendo pela zona canhota. Insiste o Puma, tomou. Bola pela linha de lado. Último toque foi do Paysandu. É manual para ser cobrado pela equipe do Vasco da Gama aqui pela zona destra do gramado. Acende ligadinho com a gente no Sonzão, líder de audiência no futebol em todo o Brasil. É a final do jogo, já estamos com 47. Vai cobrar Puma Rodrigues, preparado para movimentar aqui do lado direito do Tegueno. Tentou para Spinelli, corta a zaga, alivia o perigo, tira de qualquer maneira. O troco vai ser da representação do Papão. Marcinho ligou para Cleiton, costurou, limpou, se manda Cleiton, foi travado com falta. Tentou ganhar tempo, galera ficou na bronca, Gabriel Peroni.
1: A equipe do Paysandu vinha com dificuldade para poder sair pro jogo e na minha visão o Adson foi só na bola, mas o Braulio parou a marcação e pegou falta pro Papão.
0: Aqui tem bola, vai ser cobrada na faixa central do gramado, movimento, a representação da equipe do Paysandu. Olha para quem ainda vem movimentando pela zona destra do gramado. Tentou Edilson Júnior. Costurou, voltou, limpou no Castro. Castro da bola no ciclo central do gramado. Atenção pela meia, acelerou. Edilson Júnior vai limpar para bater. Caminhou, pecando, bateu mal pela linha de fundo. Sem levar qualquer perigo a sair, Gabriel Peroni.
1: O Edilson Júnior saiu lá lateral direito e veio jogando pelo meio. A zaga do Vasco acabou não chegando na marcação. Ele foi puxando para poder tentar a finalização e já tentou arriscando de fora da área. A bola acabou saindo errado e vai para tiro de meta pro Léo Jardim bater.
0: 48, quase 49. É a reta final do jogo. Você ligadinho com a gente. Vai cobrar o goleiro Léo Jardim. Gasta o tempo. Valoriza na reta final do espetáculo. Preparado para fazer. passe à cobrança, Léo Jardim. A bola viajou para o comando, atenção, vai batalhar a Puma Rodrigues. Recomeça a equipe do Paysandu, tomando a bola pela zona canhota, Cleiton. Cleiton movimentou, olhou para quem chamou pela linha, corta da zaga. Aliviando o perigo, botando pela linha lateral, Emanuel já cobrado pelo Vasco da Gama. 49, reta final do jogo, lançado Andrés, corta o Paysandu, retoma. Por aqui o Yarley, voltando tudo no goleirão, Gabriel Mesquita. O Vasco tá ficando perto da vaga. O Vasco tá ficando perto da classificação. Edilson, da bola no Thalisson, caminhou na faixa divisória do gramado. Olha a equipe do Paysandu, invertendo a bola para Cleiton, lá no esquerdo, se mandou para cima do primeiro. Trouxe no pé direito, levantou nas mãos do Léo Jardim. Vai segurar bem com o homem a menos, vai garantindo a vaga, Pierani.
1: A equipe do Paysandu tenta fazer essa pressão na reta final, mas não está conseguindo. Teve um cruzamento para dentro da área, ninguém do Paysandu conseguiu ir na bola, o Léo Jardim defendeu e agora ganhamos tempos preciosos para a equipe do Vasco da Gama.
0: 50 minutos já foram, o torcedor ligado com a gente, quando volta, a equipe do Paysandu domina, Eric passou com dois, encara o terceiro, corta a zaga. O troque da equipe do Paysandu vem movimentando bola aqui pela linha de defesa, galera. Trama, jogada Marcinho, foi puxada, é falta. Falta ali em cima do Marcinho na reta final do jogo. Ficou sentindo o Barros. Vamos ver se o árbitro vai parar o jogo, não. O Barros está sentindo, reclamando.
1: Parece que
0: se levantar. A câmera com dificuldade, Barros. Aqui volta pela meia, vem dominando no círculo central do gramado. A equipe do Paysandu, atenção, bola com o Marcinho, ligou para Juninho, dominou, girou na meia, quebrou mal no comando. Bola vai pela linha de fundo. O Paysandu também tem muita dificuldade para escolher as jogadas no terceiro final do gramado, Pierani.
1: É, a equipe do Paysandu tem pressão, Marcelo, mas vai muito mais na base do abafo do que na qualidade. A equipe do Papão parece que tá sentindo já a reta final do jogo, tá começando a ficar cansado e não tá conseguindo tomar as melhores decisões. Agora o atacante do Paysandu tentou achar um passe, a bola foi muito mal enfiada e saiu para tiro de meta pro Léo Jardim.
0: Com 4:51. 4:51 de jogo, Vasco 2. Paysandu também 2, último giro do... Vai cobrar o goleiro Léo Jardim, autorizado. A bola viaja. Brigou por ela no alto, Spinelli. Tentou o giro, corta a zaga, ele viu o perigo. A bola que entrou cedida para Gabriel Mesquita. Gabriel Mesquita, na bola na zona canhota do gramado. Acelera a equipe do Paysandu. Tentou jogar para Luciano. Fez o corpinho, abriu no Marcinho. Vai acabar o jogo, juizão deu mais umzinho. Vamos até os 53, com caído o Marcinho. Tem falta em cima dele, o clima tá fechando ali no gramado, Pierani.
1: É, o jogador do Paysandu agora encara o Adson. Um princípio de confusão, o bandeirinha entra em campo, mas aparentemente já tá tudo resolvido. A bola vai voltar a rolar, Marcelo.
0: Beleza,
1: mais um.
0: Vai voltar a rolar, vamos até o 53. Vamos até o 53. Tem bola. A equipe do Paysandu se mandou, Marcinho. Abriu do lado direito do gramado, tentou no Edilson. Edilson caminhou, roda a bola pela meia. Vem manobrando na linha de zona do gramado. A equipe do Paysandu costurando pela zona direita. Atenção, Marcinho. Deu no Érico, costurou, limpou, corta a zaga. O troque de Nuno vem tomando para a equipe do Vasco da Gama. Rolou no Spinelli, quebrou para Nuno. É para matar a vaga. Nuno Moreira carrega. Faltando 40 segundos para o final. O Vasco balança para a próxima fase. Dominou Andrés, driblou primeiro. Queria falta, o árbitro não deu. Não deu falta. Aqui tem bola para ser movimentada pela representação do time do Paysandu. Caminhando pela zona esquerda, não tem quem, quem movimenta. Por aqui é o jogador Luciano. O árbitro olhou, o relógio vai acabar, terminou. Vai ajudar a galera aqui em São Januário depois da clássica. Seu 2 pro Vasco, 2 pro Paysandu.
1: Eu acho que foi vaiar pro time mesmo, Marcelo. Mas eles aproveitaram e também vaiaram o Braulio, que na minha opinião fez uma partida bem ruim aqui em São Januário, Marcelo.
0: A gente vai analisar tudo. Vem aí o pós-jogo com a entrevista coletiva do técnico Renato Portaluppi. Galera da Manchete, encontro marcado para amanhã. Você quiser acompanhar a coletiva do Renato, cola com a gente, dá-lhe todo...

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0: mudaram o país no dia de hoje.
1: Olá, boa noite.
2: Boa noite para você que nos acompanha em todo o país.
1: Quarta-feira, 13 de maio de 2026.
2: E vamos ao destaque do dia: medida para conter a alta no preço do combustível.
1: O governo do Brasil anuncia subvenção a produtores e importadores de gasolina. Gabriela Noronha.
3: A expectativa é que essa subvenção reduza em até 62 centavos o preço do litro da gasolina ao consumidor após a mistura obrigatória de etanol.
2: E ainda, número de empregos formais no país cresceu 5% no ano passado.
1: São quase 60 milhões de vínculos ativos entre trabalhadores dos setores público e privado. Pablo Mundim.
4: Nos últimos 3 anos, foram mais de 7 milhões e 800 mil novos vínculos registrados. O resultado confirma a continuidade da expansão do emprego formal no país.
2: Você vai ouvir também: Brasil registra o menor número de homicídios da década para os 3 primeiros meses do ano.
1: Aumenta também a apreensão de armas e munições.
2: Para falar como o país alcançou esses resultados, vamos conversar ao vivo com o secretário nacional de Segurança Pública, Chico Lucas.
1: Hoje, na apresentação da Voz do Brasil, eu, Mariana Jungmann e Nazi Brum.
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1: O governo do Brasil anunciou hoje mais